0: E sabe que você consegue passar. Glória a Deus, glória a Deus, glória a Deus. Quem pode aplaudir este Deus que conhece os nossos limites? O nosso Deus conhece os nossos limites mais do que nós mesmos conhecemos. Se você pode contar, Abraão, o Abraão, conta as estrelas, se você pode contar, se você consegue contar. Assim será a tua descendência como as estrelas, do céu. Ou seja, as suas bênçãos, a sua descendência não terá limite. Será incontável, incontável. Queridos, as bênçãos de Deus na nossa vida é incontável. Não perca a fé, não perca a confiança. Por mais que demore, no meio da trajetória da nossa fé, a gente corre o risco de questionar Deus, mas nunca perca a confiança. Nunca perca a fé, porque o mesmo Deus que prometeu é o mesmo Deus que cumprirá a sua bendita e santa palavra. Creia no Senhor, que Ele vai libertar o seu filho, a sua filha, a tua esposa, o teu esposo. Creia no Senhor, que Ele vai te abrir uma porta de emprego. Creia no Senhor, que Ele vai te usar de uma forma magnífica e maravilhosa. Confia no Senhor, confia neste Deus que promete e cumpre a sua promessa. Não perca a fé, não perca a confiança. Toda a igreja de pé, glória a Deus, por favor, toda a igreja de pé. Continue acreditando, glória a Deus. Eu ouvi uma irmã dizer agora mesmo, eu creio, glória a Deus. Levante a mão para o céu, diga comigo, eu creio. Mais forte, eu creio. Querido ouvinte, se você puder, grite conosco, eu creio nas promessas. De Deus, glória a Deus. Por mais que os problemas apareçam, por mais que as dificuldades surjam, o Deus que prometeu, Ele cumprirá a sua promessa. A sua promessa, meu Deus, meu irmão e minha irmã, não perca a fé, não desanime, levante as suas mãos para os céus, grande Deus e eterno Pai. Bendito é o Senhor, louvado é o Senhor, bendito é o Senhor para todo sempre. Meu Deus, abençoa a tua igreja, abençoa o teu povo, meu Pai, que confia, que crê no Senhor, que confia no Senhor, no Deus grande, no Deus eterno, no Deus maravilhoso, no Deus glorioso, neste Deus que trabalha de uma forma santa, neste Deus que trabalha de uma forma bendita. Meu Deus, acredito no Senhor, meu Deus, acredito no Senhor, meu Deus, acredito no teu divino e santo poder, no teu divino e santo amor, eu acredito no Senhor, eu acredito no Senhor, meu Deus, eu creio que a minha fé está no Senhor, está no Senhor, em nome de Jesus, amém e amém, Senhor Jesus. Palmas para Jesus Cristo, nosso Senhor. Ainda de pé, queridos, ainda de pé, por favor, eu quero orar neste momento em favor de você que crê na promessa de Deus, em favor de você que crê nas bênçãos de Deus sobre a sua vida. Eu quero orar por você neste momento, por você que deseja e quer aceitar neste momento ao Senhor e Salvador Jesus como Senhor e Salvador da tua alma. Tem alguém neste momento que deseja aceitar ao Senhor Jesus como teu Salvador? Tem alguém? Tem alguém que quer receber Jesus como seu Senhor e Salvador? Tem alguém? Tem alguém que está desviado e quer reconciliar com Jesus? Você já foi uma pessoa de crer na promessa de Deus, mas dado as circunstâncias da vida, você achou que as promessas demoraram se cumprir e você perdeu a fé. Mas nesta noite, Jesus te convida para você reatar a sua amizade com Ele, o recebendo novamente como Senhor e Salvador da tua vida. Tem alguém? Vem, vem. Voltar para Jesus? Tem. Vem. Glória a Deus. Vem. Glória a Deus. Voltar para Jesus. Glória a Deus. Maravilha. Jesus te ama. Jesus te ama. Tem mais alguém? Tem mais alguém que você percebe que você não pode ficar assim sem Jesus? Tem mais alguém? Tem mais alguém? Não tem mais ninguém? Infelizmente não tem. Glória a Deus. Querido irmão, o seu nome?
1: É Ney.
0: Ney. De Sertãozinho. O irmão Ney de Sertãozinho. Ney do quê? É, meu Deus do céu, forte, hein? Ney dos Santos de Jesus. Está voltando para Jesus esta noite. Reconciliando, voltando para Jesus. Levante as suas mãos, irmão Ney. Olhe para cá. Levante as suas mãos. Feche os seus olhos. A igreja fica em oração. Diga comigo, Senhor Jesus.
1: Senhor Jesus.
0: Neste momento.
1: Eu volto.
0: Para o Senhor. Escreva.
1: O meu nome.
0: No céu. No livro da vida. E sela. Com teu sangue. Meu Deus.
1: Prometo.
0: Ser fiel.
1: Ao Senhor.
0: Todos os dias.
1: Da minha vida.
0: Me ajuda.
1: E da graça.
0: Bendito Espírito Santo.
1: Obrigado.
0: Vamos orar em favor do nosso irmão Ney. Meu Deus, meu Senhor, neste momento apresentamos o nosso irmão Ney, Ney dos Santos de Jesus, nas suas mãos. Meu Deus, fortalece ele, ajuda ele, meu Pai. Fortalece o irmão Ney, meu Deus, ajuda a te servir de todo o seu coração. Muito obrigado, Senhor, muito obrigado por essa vida, em nome de Jesus. Amém e amém, Senhor Jesus. Irmão Ney, seja bem-vindo. Tá chorando, glória a Deus. O nosso irmão Ney, ouvintes, está aqui. Está em lágrimas. O irmão Ney, essas lágrimas provam o profundo amor de Jesus por tua vida. por tua vida. Jamais abandona Jesus, irmão Ney. Jesus te ama. Jesus te ama. Glória a Deus. Seja bem-vindo em nome de Jesus. Meu Deus, deixa o seu nome para nós orarmos em seu favor. Glória a Deus. A igreja pode aplaudir e glorificar o nosso Senhor e Salvador Jesus. Queridos, neste momento a gente vai ajudar a obra de Deus com as nossas ofertas, com os nossos votos, com os nossos donativos para a obra de Deus continuar crescendo em nome do Senhor e Salvador Jesus. 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Oremos a Deus nosso Senhor, oremos. Meu Deus e meu Pai, meu Deus, venha ajudar este irmão, venha ajudar esta irmã, meu Pai, que está ajudando a obra do Senhor, venha ajudar, meu Pai, este ouvinte, que neste momento ajuda a obra do Senhor. Meu Deus, meu Deus, meu Deus, que o Senhor venha fortalecer, que o Senhor venha ajudar, que o Senhor venha realizar, meu Pai, uma grande obra, fortalecendo, meu Deus, ajudando, porque santo é o Senhor, poderoso é o Senhor, meu Deus, para realizar grandes maravilhas, grandes obras. Meu Deus, meu Deus, grande é o Senhor, poderoso é o Senhor, meu Pai, venha ajudar, meu Pai, venha proteger, venha realizar, meu Pai, uma grande obra, para a glória do Teu nome, para a glória do Teu nome, para a glória do Teu nome, meu Pai, venha, meu Deus, prosperar, venha, meu Deus, prosperar. Venha, meu Deus, te tirar todas as enfermidades, em nome do Senhor e Salvador Jesus, em nome de Jesus, em nome de Jesus, em nome de Jesus, o nosso Senhor. Amém e amém, Senhor Jesus. Glória a Deus, glória a Deus. Coloque na salva da casa de Deus a sua oferta. A você que não tem uma oferta, a você que não tem um dinheiro em moeda para ajudar a obra de Deus, você pode ajudar também via cartão de crédito. A nossa irmã cooperadora Dalice está passando por aí com a maquininha de cartão para você ajudar via cartão a obra do nosso Deus. A você que está ajudando a obra de Deus via Pix, eu quero corrigir o telefone que nós passamos há minutos atrás. O telefone correto, o número é 993-71-2972. 993-71-2972. O telefone do nosso estúdio. Passe o comprovante do Pix para que venha ser contabilizado aqui na Igreja Deus e Amor. Palma para Jesus Cristo, nosso Senhor. Glória a Deus. Alguém pode pegar a minha oferta? Glória a Deus. Irmã Bruna, por favor, leva lá na livraria, por favor. Palmas para Jesus Cristo, nosso Senhor. Glória a Deus. Deus abençoe. Glória a Deus. Tá ok. Glória a Deus. Deus abençoe nosso irmão Ney de Sertãozinho. Deus que leve você em paz. Meu Deus, venha com... Meu Deus, venha com providência ajudar e prosperar a vida do nosso irmão Ney, em nome do Senhor e Salvador Jesus. Amém. Deus abençoe. Primeira vez. Também temos igreja lá em Sertãozinho, no bairro Alvorada, tá? Procura lá. Glória a Deus. Isso, meu Deus. Vem aqui, se aqui... ficar mais fácil, vem aqui cultuar a Deus conosco. Glória a Deus. Amém. Deus abençoe, filho. Seja bem-vindo em nome de Jesus. Toda a igreja aqui à frente, no nome do Senhor Jesus, toda a igreja aqui à frente, vem aqui à frente dando glória a Deus, dando aleluia e confiando na revelação de Deus. Glória a Deus. O Espírito de Deus me diz que aqui em nosso meio tem uma pessoa que você está sofrendo, de muitas dores no estômago. Você vem sofrendo muitas dores no teu estômago, conforme o alimento que você ingere, que você come, você chega até a colocar as suas mãos sobre o seu estômago, porque sente muita dor. O nosso Senhor Jesus está aqui para garantir o milagre sobre a sua vida. Vem, meu filho, vem para receber a bênção de Deus. O Espírito de Deus, que não se engana, me revela aqui três pessoas que vocês veio hoje crendo numa bênção de Deus para o seu lar. Três pessoas. Recebe. A igreja pode dar glória a Deus. Pode glorificar a Deus. O Espírito de Deus me revela aqui entre nós uma pessoa que vem sentindo muitas dores em seu pescoço. E você percebe que essas dores é proveniente das suas cordas vocais. Dói a garganta. Dói as cordas vocais e reflete no seu pescoço. Jesus tem um grande milagre para a tua vida. Onde está esta pessoa? Glória a Deus. Você crê? Recebe a bênção de Deus, nosso Senhor. Glória a Deus. Queridos, vamos fazer um voto com Deus para a próxima sexta-feira. Em nome do nosso Senhor e Salvador Jesus. Na próxima sexta-feira será dia 29, correto? Correto? Dia 29 de maio. Glória a Deus. Por favor, pegue um voto para a próxima sexta-feira, faça esse propósito para ajudar a obra de Deus, faça um voto confiando em Deus nosso Senhor, porque grande é o nosso Deus, soberano é o nosso Deus. Glória a Deus. Oremos a oração da fé agora, os casais de mãos dadas aqui no corredor central, a família junta, unida neste momento, para orarmos em favor da família. Se você percebe que uma obra de macumba, que uma obra maligna tem atingido o seu lar, a tua vida, a tua empresa, o teu emprego, neste momento nós vamos expulsar em nome do Senhor e Salvador Jesus, porque no nome de Jesus há poder. É promessa do nosso Deus, é promessa do nosso Senhor, que promete abençoar a nossa vida. Oremos a Deus, a oração da fé, a oração final. Grande Deus e eterno Pai, muito obrigado, Senhor, por esta noite maravilhosa. Muito obrigado, Senhor, por essa campanha poderosa. Meu Deus, que o Senhor venha repreender todo o mal, que o Senhor venha repreender toda obra maligna, toda obra de diabólica, que o Senhor venha jogar por terra, meu Deus, que o Senhor venha repreender, meu Pai, todo espírito demoníaco, meu Deus, queima, Jesus, queima, queima, queima, esse espírito do mal, queima, Senhor, todos os demônios que estão agindo sobre o lar, sobre a família, meu Deus, que o Senhor venha repreender, meu Pai, todo espírito maligno que tem agido, meu Deus, sobre a vida, meu Deus, deste homem, dessa mulher, deste ouvinte, meu Deus, que o Senhor venha repreender, para a glória do teu nome, para a glória do teu nome santo, para a glória do teu nome poderoso, meu Deus, confirma a cura, confirma o milagre, confirma a libertação, em nome do Senhor e Salvador Jesus, amém e amém, Senhor Jesus. Agora diga em alto e bom som, dizendo juntamente comigo: eu creio, de novo, eu creio nas promessas de Deus. Eu creio porque o Deus que prometeu, ele cumprirá a sua promessa. Glória a Deus, glória a Deus. Agora vire para a pessoa do seu lado e diga para ele, diga para ela: o que Deus prometeu, ele vai cumprir. Glória a Deus. O que Deus prometeu, ele vai cumprir. Pode aparecer quem for dizendo que nada vai acontecer, mas o Deus que prometeu, ele vai cumprir. Glória a Deus! Diga, diga, bem alegre: a paz do Senhor Jesus, a paz do Senhor Jesus e a paz do Senhor Jesus. Não vão embora antes de receber a unção com azeite santo. Querido ouvinte, que Deus abençoe a tua vida de maneira maravilhosa e gloriosa. Eu creio que nesta noite você também foi divinamente abençoado por Deus. Compareça em nossa igreja Deus e Amor, aqui no centro de Ribeirão Preto, no centro de Ribeirão Preto. Estamos localizados aqui mesmo, na rua Saldanha Marinho, de número 740. Deus abençoe Cooperador Valdivino e Deus abençoe os nossos diletos ouvintes. Fique na paz do Senhor e Salvador Jesus.
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0: 21 horas e 27 minutos.
1: E vamos seguindo com o programa Voz da Libertação, povo de Deus. Deus abençoe você sintonizado conosco. 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

0: Senhor para nós.
1: Nós estaremos na sede mundial nesse dia 14 de junho, adorando a Deus e louvando ao Senhor pelos 64 anos da Igreja Deus e Amor, esse ministério qual Deus tem operado grandemente, o qual Deus tem feito grandes maravilhas. Ribeirão Preto está junto, Ribeirão Preto está unido, sintonizado com a sede mundial, somos uma família, um só corpo, uma só família de Cristo. Que Deus te abençoe. Tá então esse comunicado importante. Você querendo ir para São Paulo, nos procure, entre em contato conosco aqui na sede estadual de Ribeirão Preto, ou você será abençoado por Deus. 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Vamos com fé, Jesus tem bênção e muita vitória nesta grande comemoração.

0: 21 horas e 31 minutos.
1: Muito bem, 21 horas e 31 minutos. Rádio Deus e Amor é programação A Voz da Libertação. Vamos lá, finanças agora. Trazemos um pouquinho daquilo que é o mundo financeiro, daquilo que são as mudanças financeiras, e voltamos daqui a pouquinho, não sai daí.

0: Polícia. A gente vai para mais informações aqui. Finanças. 8 dicas de como fazer o dinheiro render mais. Olha, saber como fazer o dinheiro render mais é um objetivo que está presente na vida de muitas pessoas, especialmente em um cenário econômico cheio de desafios e imprevistos. Pensando nisso, saber como administrar cada centavo, investir de forma inteligente e evitar desperdícios pode transformar a saúde financeira e trazer mais segurança para o dia a dia. Mas antes de saber como fazer o dinheiro render mais, é importante entender por que ele pode não estar crescendo. Não existe uma única resposta para essa questão, pois os motivos podem ser muitos e interligados. Muitas pessoas se perguntam por que, mesmo recebendo uma boa renda mensal, o dinheiro parece nunca render. Saber como fazer o dinheiro render mais é um desafio que envolve planejamento, disciplina e escolhas inteligentes. Algumas dicas para ajudar a aproveitar melhor os recursos. Organize o seu orçamento. Estabeleça metas financeiras, corte gastos desnecessários, evite dívidas com juros altos, poupe antes de gastar, invista de forma inteligente, aproveite descontos e promoções e busque educação financeira. Aprender sobre finanças pessoais, investimentos e planejamento ajuda a tomar decisões mais conscientes. Livros, cursos e conteúdos especializados oferecem ferramentas para fazer o dinheiro render mais e melhor na gestão financeira pessoal. Então, pequenas mudanças de hábito combinadas com educação financeira podem gerar grandes resultados ao longo do tempo, garantindo mais segurança e tranquilidade para o seu futuro. Cartão de crédito, amigo ou vilão? Aprenda a usar de forma estratégica. Cartão de crédito costuma ser considerado um vilão nas finanças. E não é à toa, afinal pesquisas mostram que, em geral, ao oferecer limite que ultrapassa e muito a renda dos usuários, ele acaba realmente se tornando um dos principais responsáveis pelo endividamento. Com a consolidação das compras parceladas, os limites começaram a aumentar drasticamente. O problema é que quem não sabe lidar bem com os próprios limites acaba se enrolando, seja nas finanças ou na vida. Então, se alguém tem um salário de R$ 2.000 mais um limite de R$ 10.000, acaba correndo riscos grandes para o bolso se não conseguir se controlar. Primeiramente, é preciso entender as próprias receitas e despesas e estabelecer um limite de crédito que seja coerente com o que você ganha e gasta. Seja sincero consigo mesmo, caso não consiga controlar os gastos ou frequentemente use o cartão como um acréscimo de renda. Outro ponto importante é tomar cuidado com parcelamentos. Alguns educadores financeiros, inclusive, recomendam não parcelar. A gente sabe que é muito mais fácil comprar algo que no lugar de 1.000 pode ser adquirido em 10 parcelas de 100. O problema é que se você começa a parcelar várias coisas e todo mês a sua fatura já chega comprometida com gastos anteriores, a tendência é a sua vida financeira virar uma bola de neve.
1: Às 21h35.
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1: Boa noite, meu povo. Como é que nós estamos na fé, na comunhão? Espero que sim, para adorar a Deus. Já sabem, manda sua mensagem para cá, 11 98292-3392, que eu quero ler a vossa mensagem, quero bater um papo, quero conversar com vocês. Vamos falar muita coisa boa da parte de Deus, o nosso Pai, né? Frisar aqui que as caravanas já estão preparadíssimas, senhoras e senhores. Estamos já nos ajustes finais. Por quê? Para ganharmos tempo, não é? Para termos tempo até o aniversário da igreja, porque serão dia 13 e 14. Só que nós estamos já no dia 22. Então, nós temos até este mês de maio, vai até 31. Então, olha, nós temos 8 a 9 dias, não é? Até o dia 31. E depois teremos mais 15, 14 dias. Então, olha, 20 e poucos dias até o aniversário da igreja. Se deixares para a última da hora, que às vezes é um pouco de mania nossa, não é? Ah, não, depois eu vejo, depois eu resolvo. E aí, em cima da hora, todo mundo quer resolver, todo mundo quer entrar em caravanas, todo mundo quer cá vir. E aí, depois não tem, aí pronto, aquela tristeza, aí a culpa da igreja, do pastor que está lá, que não é bom, quem não sei quantos. Vamos evitar isso. Já vai amanhã, domingo, tá? Procura o pastor, procura saber quantos dias de viagem, tá bem? Entra em contato, atenção, com o setor de caravanas aqui da sede mundial. Por quê? Porque eles te vão informar hotéis próximos, lugares próximos, tá bem? Para tu poderes vir aqui com mais tranquilidade. Quem tem filhos, pais mais idosos ou irmãos mais idosos, tem hotéis aqui ao redor com preço acessível, tá bem? Um lugar bem tranquilo, tá? Caravanas, atenção, este é o e-mail. Caravanas, arroba, aquele A, que tá com aquela curva, não é? Aquele arroba ipda.com.br. Ou então pode ligar para cá. Ligue. É 11-3347-4700. Ligue para cá. 3347-4700. Hoje não, porque não dá mais tempo. A equipe já foi descansar, tá bem? Segunda-feira, anote. Segunda-feira, já ligas para cá, setor de caravanas. Olha, quero saber hotéis. Eu venho de transporte próprio, avenidas mais fáceis para chegar, informa a tua região, também eles vão dar um mapa geral. Enfim, toda informação que tu precisares, nós cá temos, tá bem? Nós cá temos, então olha, conta connosco e vem desfrutar, vem viver esta coisa boa de Cristo. Já te disse e volto a dizer, tá? Estamos com quase 10 mil pessoas já em caravanas só, hein? Fora o povo de São Paulo que vem. Vai ser uma festa linda. Meu Deus do céu, prepara o teu coração. Não está escrito o que vai acontecer. Não, está escrito sim. Está escrito o que vai acontecer, porque Deus já escreveu nos anais da eternidade. Lima, por falar em estar escrito, Davi Miranda Neto fala sobre santidade. É o quadro, voltamos já.
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3: Será que nós temos de fato vivido em santidade genuína? Queria nos próximos minutos abordar um dos principais fundamentos da nossa fé, que é santidade. Mas entrar naquilo que a Bíblia diz, aquilo que de fato está escrito. Eu queria que você mergulhasse comigo numa imagem na sua mente à medida que nós lemos o texto bíblico de uma das passagens mais poderosas da Bíblia Sagrada, quando Isaías tem uma visão de Deus sentado no seu alto e sublime trono. A partir de Isaías 6, no versículo 1, a Bíblia diz o seguinte: no ano da morte do rei Uzias, eu vi o Senhor assentado em um alto e sublime trono, e as abas das suas vestes enchiam o templo. Acima dele estavam serafins. Cada um deles tinha 6 asas. Com 2 cobriam o rosto, com 2 cobriam os pés, e com 2 voavam. E proclamavam uns aos outros: Santo, Santo, Santo é o Senhor dos Exércitos. Toda a terra está cheia da sua glória. Ao som das suas vozes, as batentes das portas tremeram e o templo ficou cheio de fumaça. Essa é uma das visões mais espetaculares que a Bíblia descreve. Isaías teve o privilégio de ver com seus próprios olhos o Senhor sentado no seu trono de graça, de justiça e de misericórdia. É quase que inexplicável, indizível, uma visão tão estrondosa, tão poderosa, tão magnífica que Isaías pôde viver. Em cima dessa experiência de Isaías, nós podemos ter um dos principais princípios da nossa fé, que é santidade. Em primeiro lugar, santidade é um atributo de Deus. Isso vem diretamente do seu trono branco, isso vem diretamente do seu caráter. E ele nem necessariamente precisa que nós o adoremos, porque ele tem serafins, anjos que voam ao redor do seu trono, que o adoram continuamente para toda a eternidade. Santidade é o estado de ser separado, de ser diferente. Eu acho uma poesia linda e magnífica quando o salmista nos escreve: Senhor, deixe-me contemplar a formosura da tua santidade. Deus é santo e essa santidade é algo que ele compartilha conosco na nossa caminhada da fé. Em primeiro lugar, santidade começa com contemplação, com contemplar a formosura, a beleza da santidade de Deus. E toda santidade vem diretamente de Deus. Não existe santidade sem a presença do nosso Deus. Qual que é a primeira reação que Isaías tem à medida que ele contempla a santidade de Deus? À medida que ele vê essa glória manifesta do caráter divino, do caráter santo e separado de Deus, a sua primeira reação é achar que vai perecer. E nós não estamos falando de uma pessoa ímpia, nós não estamos falando de um mero cidadão comum, nós estamos falando de um dos maiores profetas que pisaram nessa terra, que foi Isaías. E à medida que ele vê a santidade e a glória revelada de Deus, essa visão magnífica que ele teve, a sua primeira reação é falar: ai de mim, que vou perecer. Ai de mim, que eu vou morrer. Mediante essa glória manifesta de Deus, eu sou nada. Eu sou pó e ao pó voltarei, porque a luz que emana do trono branco, a luz divina que brilha de Deus, a luz de Cristo nesse mundo ilumina as nossas trevas. A perfeição, a santidade de Deus revela o quão falho e pecador nós somos. E esse profeta, um homem que já era separado pelo próprio Deus para profetizar ao povo de Israel, reconheceu seus próprios pecados. Ao contemplarmos a glória, a santidade e perfeição de Deus, a formosura do seu caráter, a primeira coisa que nós fazemos é nos arrepender. Esse homem que já era separado pelo próprio Deus para profetizar ao povo de Israel, reconhece que ele é falho, pecador, e não tem absolutamente nada que ele possa fazer frente à santidade de Deus para si próprio santificar. Toda santidade começa com arrependimento. Toda santidade começa com contemplação e toda santidade tem de origem no trono da graça e de justiça do nosso Deus. Uma vez que Isaías reconhece os seus próprios pecados e ele mesmo diz: eu sou homem impuro, com lábios impuros e habito no meio de um povo de impuros lábios. Ele reconhece as suas falhas, ele reconhece a sua natureza, que não tem absolutamente nada a ver com a natureza do nosso Deus divino, 3 vezes santo, sentado num alto e sublime trono. Mas imediatamente, uma vez que ele reconhece os seus pecados, que ele reconhece que ele é impuro, que habita no meio de um povo de impuros lábios, imediatamente Deus envia um anjo que pega uma tenaz, pega brasas do santo altar do nosso próprio Deus e toca os lábios de Isaías e purifica ele por completo. essa imagem, essa reflexão é poderosíssima, porque nós começamos a entender como que se dá santidade na nossa própria vida. Acredito eu que uma das coisas que mais me trazem angústia é pessoas que acham que pelos seus próprios méritos vão conseguir se auto-santificar. Mas na verdade, tudo que nós precisamos fazer é nos aproximar diante desse trono da graça, da justiça e de santidade do nosso próprio Deus com ousadia, com arrependimento e com contemplação da glória do nosso Deus. Uma vez que Satanás toca os lábios de Isaías, purifica os seus pecados, Deus percebe essa transformação e ele está pronto para ser enviado. E aí Deus faz uma pergunta retórica. Na trindade de Deus, na pessoa do Pai, do Filho e do Espírito Santo, Deus pergunta, como se ele já não soubesse a resposta. A quem enviarei? E quem há de ir por nós? Isaías prontamente, frente a essa magnífica revelação da glória de Deus, frente a essa contemplação da santidade de Deus assentado sobre um alto e sublime trono, ele fala prontamente, Senhor, eis-me aqui. Envia-me a esse mundo para falar para esse mundo da tua santidade, que o Senhor é verdadeiro, que o Senhor é real e que o Senhor nos santifica mediante o teu poder, a tua presença e o teu Espírito Santo. Essa experiência que Isaías viveu, ela nos fala tudo o que precisamos saber sobre santidade. Primeiramente, santidade só vem de Deus e só Deus pode nos santificar. Em complemento à visão de Isaías, nós temos também o relato de quando Jesus andava nessa terra, enquanto ele passava por meio da multidão, havia uma mulher que por mais de 12 anos estava sangrando, a mulher do fluxo de sangue. E a Bíblia nos relata lá em Marcos 5:27 que diz o seguinte: quando ouviu falar de Jesus, chegou por trás dele no meio da multidão e tocou no seu manto, porque pensava: se eu apenas tocar no seu manto, serei curada. Imediatamente a hemorragia cessou e ela percebeu no seu corpo que estava curada daquele mal. No mesmo instante, Jesus percebeu que dele havia saído poder. Eu gosto muito das versões que fala: de mim saiu virtude. Virou-se para a multidão e perguntou: quem tocou no meu manto? Essa experiência da mulher do fluxo de sangue, obviamente ela representa o nosso pecado. Todos os milagres, curas e maravilhas que Jesus realizou aqui na terra não foi apenas para trazer sanidade para os corpos físicos daquelas pessoas que estavam enfermas. A enfermidade, a doença, que não existia no Jardim do Éden antes do pecado, elas representam o nosso próprio pecado, que é a enfermidade da nossa alma e do nosso espírito. Na cultura judaica da época, toda a lei e toda a tradição dizia que se alguém que era impuro, alguém que tivesse um fluxo de sangue, ou também temos relatos de leprosos, se eles tocassem alguém que era puro, a pessoa que era pura se tornaria impura. Mas no caso de Jesus, a mulher do fluxo de sangue mostra a divindade de Jesus e mostra como se dá a santificação da nossa alma.

0: pelo poder de Deus e purificada por brasas do altar, onde Deus senta sobre um alto e sublime trono, e pela virtude que sai de Jesus quando nós tocamos no seu manto. Se nós desejamos viver uma vida em santidade, que a gente vá até a fonte de toda a santidade, que é o próprio trono de Deus e o seu caráter divino que nos transforma de dentro para fora. Lá em Romanos capítulo 6, versículo 22 ao 23, diz o seguinte: agora, porém, vocês foram libertos do pecado e se tornaram escravos de Deus. O fruto que colhem leva à santidade, e o seu fim é a vida eterna. Porque o salário do pecado é a morte, mas o dom gratuito de Deus é a vida eterna em Cristo Jesus, o nosso Senhor. Se nós de fato desejamos viver a santidade, assim como está escrito na Bíblia Sagrada, que nós nos acheguemos ao trono diante de Deus em arrependimento, reconhecendo a nossa impureza, o nosso caráter falho, a nossa natureza que foi corrompida desde o Jardim do Éden, para que sejamos revestidos pelo caráter divino de Deus, que vem diretamente do seu trono, mediante o Espírito Santo que habita em nossa vida. O Espírito Santo é como uma semente que é plantada dentro do nosso ser, dentro do nosso interior. E essa semente, ela começa a frutificar o próprio caráter de Deus aqui na terra, através das nossas vidas. Que nós possamos nos revestir do Espírito Santo, do caráter de Deus, que emana do seu trono alto e sublime e separado de tudo aquilo que é deste mundo. Essa é a única forma legítima de vivermos a santidade bíblica, conforme está escrito.
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21h56, que Deus abençoe a sua vida, a sua casa, a sua família e também o seu lar. Vamos para esta noite de muita comunhão, muita bênção, sexta-feira, não é? Lembrar que temos vigília hoje, é verdade, vigília, e já sabe, a vigília aqui não é diferente, é diferente porque a glória desce, o fogo vem, inunda a casa e Deus toma conta dos corações. Então, ó, vigília aqui na nossa sede mundial, já começa 23h30, aquela oração até 1h da manhã, e a vigília continua, e nós continuamos, não é, aqui na rádio, comunicação, enfim, Deus tem muito a realizar, muito a trabalhar, então vem conosco, vem com fé, vem com alegria na presença do Todo-Poderoso, porque Ele é bom demais. 21:58, prefixo. Voltamos já já, porque tem oração do encontro com Deus às 22. Não sai daí.

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0: uma noite tranquila e abençoada para você. Boa noite.
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1: O programa Voz da Libertação é um órgão informativo da Igreja Pentecostal Deus e Amor, aonde temos a nossa sede mundial na Avenida do Estado 4568, Baixada do Glicério, São Paulo, capital. A nossa Igreja Pentecostal Deus e Amor, sede mundial, está na presidência da Serva de Deus, Helenite Oliveira Miranda, ministério este fundado pelo nosso querido saudoso missionário Davi Martins de Miranda. E aqui em Ribeirão Preto, a nossa Igreja Pentecostal Deus e Amor se localiza na rua Saldanha Marinho 740, no centro de Ribeirão Preto. Lembrando você, querido ouvinte, que a nossa Igreja Pentecostal Deus e Amor, sede estadual, ela está aos cuidados do homem de Deus, pastor Cláudio Santos. Você ouve o programa Voz da Libertação pelas rádios Novo Milênio 1540M, Rádio Digital 96,3 FM e também pela Rádio Energia 99,1 FM. Aceite a gloriosa paz do nosso Senhor e Salvador Jesus Cristo, deste que vos fala seu irmão em Cristo, presbítero João Batista. No prosseguimento do programa Voz da Libertação e também na apresentação do espaço do presidiário. Programa este para nós alcançarmos os nossos amados e queridos irmãos que encontra-se encarcerado. Perder o direito de ir e de vir, mas não perdeu o direito da salvação. E neste momento, queridos e amados ouvintes, nós vamos nos prepararmos para nós orarmos, para nós buscarmos a presença do nosso Senhor e Salvador Jesus Cristo. A palavra de Deus, ela nos revela que tudo quanto pedir em oração, crendo, receberemos. Então vamos já orar, vamos buscar a presença do nosso Senhor e Salvador Jesus Cristo.
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1: Soberano Deus, maravilhoso Pai, Pai de nosso Senhor e Salvador Jesus Cristo, eu oro em favor dos ouvintes, eu oro em favor dos meus amados e queridos irmãos presidiários, Senhor. Ó Deus da providência divina, manifesta teu poder, manifesta, Deus, a tua graça, repreende, meu Pai, todo mal. Ó Deus da providência divina, eu venho orar, Senhor, em favor deste ouvinte presidiário, desta irmã presidiária e de todos quantos estão ouvindo o programa Voz da Libertação, Senhor. Porque não é só aquele que está encarcerado, mas aqueles que estão na própria casa, Senhor, às vezes está encarcerado espiritualmente, meu Pai. Livra-o das garras satânicas, Senhor meu Deus. Eu quero também, Senhor, e já oro em favor da equipe que está sendo levantada para adentrar os presídios na região de Franca, na região de Ribeirão Preto, na região, Senhor meu Pai, de Araraquara. Ó Deus, que o Senhor possa abençoar esta equipe, que o Senhor possa, Deus, estar com cada um das irmãs, dos irmãos. E eu quero apresentar ao Senhor, meu Pai, nesta oração, os irmãos que estão se preparando para adentrar os presídios, ó Pai. Abençoa o irmão Misael, abençoa o irmão Marcos, abençoa o irmão Fábio, Senhor. Abençoa o nosso querido irmão presbítero Erineu. Ó Deus, abençoa o nosso querido irmão Carlos Henrique. Abençoa, Senhor, o meu pai. Abençoa a nossa irmã Alessandra. Ó Deus querido, ó Deus maravilhoso. Abençoa de uma forma tremenda, de uma forma maravilhosa, Senhor. Ó Deus da providência divina, venha manifestar, Senhor, a Tua glória, meu Pai. A Tua palavra vem nos dizer, Senhor, que tudo quanto pedi em oração, Senhor, crendo nós receberemos. Abençoa a nossa irmã Rose Creite, abençoa, Senhor, o nosso irmão Isamar Donizete, Pai. Abençoa o nosso irmão Diego, abençoa a nossa irmã Marli, Senhor. Ó Deus, que o Senhor possa fazer, meu Pai, grandes maravilhas na vida, meu Pai, de todas estas irmãs e irmãos. Abençoa os irmãos aqui da região de Ribeirão Preto, meu Pai. Ali nós oramos em favor dos irmãos de Franca. Nós oramos agora em favor dos irmãos aqui de Ribeirão Preto. Os nossos queridos irmãos ali na cidade de Araraquara. Ó Pai querido, Pai amado, que o Senhor possa, Pai, entrar com a providência, meu Deus, na vida dos irmãos aqui de Ribeirão Preto, nosso irmão Claudenilson, nosso irmão Anselmo, o nosso querido irmão Jaildo, nosso querido irmão André, o nosso irmão Sebastião. Jesus querido, Jesus maravilhoso, visita os irmãos ali também da cidade de Guariba, meu Pai. Os irmãos ali que estão evangelizando também, Senhor, alcançando as almas através da evangelização, Senhor. Ó Deus, que o Senhor possa ser com cada um de nós que estamos engajados nesta grande obra, Senhor. Jesus querido, Jesus poderoso, abençoa o nosso irmão Júlio César, ali da cidade de Franca, ele que está ali, Senhor, na frente do trabalho, ele que está ali, Senhor, orientando, falando com as irmãs, com os irmãos, preparando esta grande equipe para estar conosco aqui na região de Ribeirão Preto, Senhor. Pai querido, eu oro em favor também dos coordenadores, ó Pai, de todo o trabalho evangelístico, Senhor, os coordenadores de Bauru, nosso irmão Paulo Henrique, abençoa o nosso irmão Mateus, na cidade de São José do Rio Preto, abençoa, Pai querido, o nosso irmão Richard, na Baixada Santista, ó Deus, abençoa o nosso querido irmão Edilson Anísio, ele que é, Senhor meu Pai, o coordenador geral de todo o trabalho da Igreja Pentecostal Deus de Amor nos presídios. Seja com teu servo, guia ele, Senhor, ampara ele, livra ele de todo mal, Senhor. Meu Pai amado, abençoa, Senhor, de uma forma grandemente toda a evangelização da Igreja Pentecostal Deus de Amor. Pai querido, abençoa o nosso querido pastor Cláudio Santos. Abençoa, Senhor, meu Pai, nosso irmão Jaildo. Ó Deus, nosso irmão Sebastião. Senhor, que o Senhor possa fazer algo tremendo nas nossas vidas, na vida do ouvinte, na vida dos irmãos presidiários. Senhor, seja com a minha família, livra a minha família do mal. Senhor, seja com a minha esposa, nossa irmã Regina Helena, Senhor. Jesus amado, ó Deus da providência divina, cura tua filha, tira ela dessa enfermidade, Senhor. Jesus amado, Jesus poderoso. Eu creio, Senhor, no Teu poder. Visita a irmã Edna Martins, nosso irmão Edson Evangelista, juntamente com a esposa, nossa irmã Benilda. Visita a nossa irmã Carme, na cidade de Jardinópolis. A nossa irmã Creuza, aqui em Ribeirão. A nossa irmã Carme, aqui em Ribeirão Preto. Abençoa, Senhor, o nosso irmão Noberto, Pai. Aleluia! Oh, glória! Oh, maravilha! Senhor, meu Deus, Senhor, meu Pai, abençoa, Senhor, dando a grande vitória e repreendendo todo o mal, é o que eu te peço, em nome do Pai, em nome do Filho e em nome do Espírito Santo de Deus. Amém e graças a Deus. É, muito bem, amados e queridos irmãos ouvintes presidiário, amadas irmãs presidiária, para mim é uma alegria muito grande pelo que Deus está fazendo e vai fazer na evangelização dos presídios. Quero parabenizar as nossas queridas e amadas irmãs aí na cidade de Franca, que está aí se preparando para estar conosco nos presídios feminino. Deus abençoe você, irmãs. Deus abençoe o irmão Júlio César, que tem levantado esta equipe aí maravilhosa. Eu creio, irmão Júlio, que Deus está alegre, Deus está contente com o trabalho que está sendo realizado, vai realizar na Igreja Deus é Amor, o trabalho do evangelismo no presídio. E Deus sempre prepara, né, irmão Júlio, ouvinte? Deus sempre prepara pessoas para adentrar os presídios. E neste momento eu quero aqui enviar para as irmãs um belíssimo louvor, você que colocou no coração o desejo de evangelizar o presídio. Eu quero oferecer este louvor para você, irmãs, com o hino Quero Ganhar Almas, do CD Toque com Fé, da cantora Ângela Gonçalves. Vamos ouvir? Eu ofereço para todas vocês, irmãs presidiárias, também, hein? Você também pode ganhar almas para o reino do nosso Senhor e Salvador Jesus Cristo. Então, queridas irmãs, receba então este louvor, hein?

E atenção, atenção, queridos irmãos. Você não vai estar de fora. Você também, querido irmão, colocou no teu coração o desejo de levar a palavra dentro dos presídios. E com certeza nosso Senhor e Salvador Jesus Cristo está olhando para você. Ele está cuidando de você. Continua, querido irmão, continua levando a palavra de Deus dentro dos cárceres. É algo que Deus colocou no teu coração, não é de você. Deus colocou no teu coração o desejo de levar a palavra de Deus dentro do cárcere. E por isso, querido irmão, eu ofereço a ti este belíssimo louvor, meus talentos, cantando e louvando a Deus, eles mesmo, Clédison Evanilson.

querido e amado irmão, ouvinte presidiário, chegou a sua hora agora. É verdade, chegou a hora de você receber este belíssimo louvor para a glória do nosso Senhor e Salvador Jesus Cristo.

meu querido e amado irmão presidiário, e a todos quantos estão ouvindo o programa Voz da Libertação e a apresentação do espaço do presidiário, eu mesmo, seu irmão em Cristo, presbítero João Batista, todas as noites aqui, com muita alegria, estou aqui na direção de Deus para fazer esta programação, para alcançar o seu coração, querido irmão presidiário e amada irmã presidiária. E sempre, como eu sempre digo, esta programação ela vem desenrolando do céu para o meu coração, para chegar até o seu coração. Eu agradeço a Deus por me dar esta oportunidade. Mas olha, querido irmão presidiário, amada irmã presidiária, às vezes eu sou indagado por pessoas na rua ou até mesmo aqui dentro da igreja. E eles vêm falar da programação, o espaço do presidiário. Às vezes eles me perguntam: irmão João, me eles ouvem lá dentro? E eu digo sim. Tem pessoas que me perguntam: mas eles permanecem na presença de Deus depois que saem do presídio? Eu digo sim. Quantos estão na presença do Senhor? Tem aqueles que saem da presença do Senhor quando saem daí de dentro do presídio. Mas tem aqueles que eles permanecem. Por sinal, nós temos um irmão que ele estava na penitenciária 2, aqui em Serra Azul. Ele ficou, era para ele estar tirando 6 anos de cadeia, mas Deus tirou ele. Ele aceitou a Cristo, ficou na presença de Deus dentro do presídio. Quando saiu aqui de fora, na presença de Deus, batizou, hoje é um dirigente da nossa igreja pentecostal Deus e Amor em Itaquaquecetuba, São Paulo. Olha aí, estava aqui em Serra Azul, hoje ele é dirigente de uma das igrejas em Itaquaquecetuba. Então, para mim, é uma grande honra que Deus me dá, e eu creio, de poder estar falando isso para vocês, irmão presidiário, irmã presidiária. E como é maravilhoso, as pessoas dizem: irmão, é muito gostoso, é muito maravilhoso ouvir a programação Espaço do Presidiário, porque a gente sente uma calma no coração, uma alegria no coração. Mas eu digo a eles, e digo a você também, querido irmão presidiário, que esta programação não sou eu que faço, é o próprio Deus, para alegrar a sua noite, para tirar a angústia do teu coração. E olha, querido irmão ouvinte presidiário, irmã presidiária, e a você ouvinte que está em casa, talvez você está presa hoje em uma situação, você não está atrás de uma grade, mas você está presa espiritualmente. Deus quer alegrar o seu coração, tanto você, querido irmão, que está em casa, como você, querido irmão, que se encontra aí dentro deste cárcere. Imagina só
alegria que vai ser quando nós estiver lá com Deus. Eita, que maravilha! Escuta isso, querido irmão! Escuta isso, querida e amada irmã! Oh, glória a Deus! Maravilha, Senhor! Glória a Deus!

É o espaço do Presidiário Comunicação Amiga do seu irmão em Cristo, presbítero João Batista. Querido irmão presidiário, amada irmã presidiária, vamos ser agradecidos ao Senhor por tudo quanto Ele tem feito e está fazendo em nossa vida.

0: presidiário, irmã presidiária. Vamos agora um pouquinho mais sério, hein? Vamos um pouquinho mais sério dentro da programação Espaço do Presidiário, na seriedade com Deus, hein? É verdade. Olha, eu não sei qual foi a exata situação que te colocou dentro deste cárcere, mas de uma coisa eu tenho certeza e preciso dizer a você: devemos perdoar. Devemos perdoar para que sejamos perdoados. E nós vamos então à palavra com o homem de Deus, pastor Antônio dos Santos.
1: A paz do Senhor, ouvintes do programa Voz da Libertação. Aceite a paz do teu irmão em Cristo, pastor Antônio dos Santos. Eu quero falar um pouco com vocês sobre o perdão. A minha Bíblia está aberta em Mateus capítulo 6, no versículo 14 e 15. Pois se perdoardes aos homens as suas ofensas, também vosso Pai Celestial vos perdoará a vós. Se, porém, não perdoardes aos homens as suas ofensas, também vosso Pai Celestial não perdoará as vossas ofensas. Nós vemos aqui a Bíblia mostrando para nós uma condição para nós alcançarmos o perdão de Deus. Primeiro, precisamos perdoar os nossos devedores, o nosso próximo, para nós alcançarmos também o perdão de Deus. E quero informar que a nossa caminhada, muitas vezes, as pessoas nos ofendem, nos magoam, e muitas vezes o nosso coração se enche de mágoas, ressentimentos, e começamos a acreditar que quem nos ofendeu não merece o nosso perdão. Muitas vezes não é nem o outro que precisa do perdão, e sim o nosso coração. É o nosso coração que precisa primeiro ser curado. Em Mateus, no capítulo 18, no versículo 21 e 22, nós vemos aqui o apóstolo Pedro, diante de Jesus, falando: quantas vezes eu devo perdoar o meu irmão? Até sete? E Jesus falou com ele: não vos digo que até sete, mas até 70 vezes sete. Jesus mostrou para Pedro que o perdão não tem limites. Nós devemos perdoar quantas vezes for necessário. Ouvinte, Deus nos perdoa a todos os momentos da nossa vida. E quantas vezes for preciso, Ele está à disposição para nos perdoar. O cristão precisa sempre buscar o amor e o perdão de Deus, porque o amor e o perdão são inseparáveis. Só ama quem perdoa e só perdoa quem ama. Quando perdoamos, nós estamos cuidando de nós mesmos. Eu posso dar um exemplo? O estresse associado ao ressentimento diminui a ponto de suas consequências serem notáveis fisicamente. Olha, ouvintes, diversos estudos mostram a redução da pressão arterial, da frequência cardíaca, da tensão muscular. E quem perdoa experimenta o maior relaxamento, o mais bem-estar, a sensação de controle. O perdão melhora até a imunidade, aumenta o humor. Eu estou falando diretamente com você. Se você liberar o perdão, automaticamente você está liberando a cura para o teu coração. Que Deus vos abençoe.
0: Aí está, queridos e amados irmãos presidiário, a importância que é nós perdoar. talvez o seu coração, querido irmão presidiário, está voltado para aquele que levantou uma calúnia sobre você e você foi parar atrás destas grades. Então, querido e amado irmão, se o seu coração está voltado para isso, se o seu coração está voltado para acertar conta quando você sair deste lugar, tira isso do coração. Tira isso do coração, porque Deus, ele tem coisas maravilhosas para entregar nas tuas mãos. Então não deixe o inimigo roubar aquilo que Deus, ele tem para te entregar. Porque depois que estiver nas tuas mãos, já não é mais a responsabilidade do Senhor Jesus. É sua a responsabilidade. Queridos ouvintes, irmãos presidiário, nós vamos agora para a hora do testemunho.
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0: Meu nome é José Francisco Martinez. Gostaria de contar um pouco da minha vida. No ano de 89, conheci o mundo das drogas. Me tornei um viciado em bebidas, em tóxicos. E então comecei logo em seguida a vida criminosa. Conheci algumas pessoas, me envolvi com elas. E logo então comecei a praticar furtos, assaltos, arrombamento a bancos e todo tipo de crimes possíveis. Cheguei a ser preso no distrito, 12 distrito ali no Pari, por 6 meses, juntamente com um rapaz que andava comigo. A polícia nos pegou em flagrante ali, nos levou para a delegacia e ficamos ali por 6 meses. Logo então saímos dali e eu continuei a minha vida pregressa, no crime ainda. Foi quando então fui julgado e condenado a 7 anos de detenção. E fui parar ali no distrito policial de Francisco Morato. Por 4 meses fiquei ali e logo depois, passando esses 4 meses, fui transferido para o presídio de Potim, no interior de São Paulo, onde fiquei também por um ano e 2 meses, mais ou menos. E quando cumpri a minha pena, eu consegui minha liberdade, e durante 2 anos fiquei incondicional na rua, assinando a condicional, mas também como se estivesse preso, né? E praticando também as mesmas obras de antes. Foi quando, através da minha esposa, através de muita oração, eu creio, eu conheci a Jesus Cristo, na Igreja Pentecostal Deus é Amor. Hoje, sou uma pessoa realizada, estou feliz, eu tenho uma vida plena em Cristo. Eu já não tenho mais registro nenhum no computador da polícia, estou regenerado, estou com Cristo, estou com a minha família, vivendo muito bem no meu lar, na minha família, onde hoje reina a paz, a alegria, a tranquilidade e a certeza da salvação em Jesus Cristo. E esse é o meu testemunho. Meu nome é José Francisco Martinez, eu moro na rua José Maria Peixoto, número 14A, Jardim Santa Cruz, Vila Nova Cachoeirinha.
1: Eu espero, querido irmão, amada irmã, que este testemunho, ele alcançou o seu coração na noite de hoje e que o Espírito Santo continue falando no seu coração. Nós vamos agora ouvir o nosso querido irmão Alzerino. Ele também, com vários vícios, ele foi liberto e teve uma vida transformada. Vamos ouvir?
2: Meu nome é Alzerino, eu moro no Jardim da Saúde, ali na rua General Chagas Santos. Antes de eu conhecer a Cristo, eu solteiro, trabalhava, ganhava razoavelmente bem na época, e o que eu ganhava não lucrava nada. E outra coisa, eu era angustiado. Alguém olhava para mim, eu não dava um sorriso. Vivia como se fosse trancado assim por dentro. Eu digo, que é isso, é vida. Eu não passava de uma muda de roupa e de um calçado. E certo dia, eu cheguei para almoçar, com bebida na mão, e falei dessa maneira para o Senhor. Senhor, muda minha vida, ou para melhor ou para pior, porque eu trabalho que nem escravo e não aproveito nada do que eu ganho. Então, o Senhor muda minha vida, ou melhor ou pior de uma vez. E nisso, eu creio que Deus ouviu, e passou uns dias, eu recebi um convite de uma jovem para ir na igreja. Já recebi o convite muitas vezes da minha mãe, das minhas irmãs, para ir na igreja, e eu não aceitava, achava que era ilusão. Pelo contrário, saía para fazer aquilo que não presta, não agradava ao Senhor. E essa jovem chegou para mim, vamos na igreja. E eu fui para a igreja, lá do bairro, e depois recebi um convite para vir na sede mundial, na época. Eu vim, e daquele dia em diante, se não fez o apelo, eu me converti, e graças a Deus estou até hoje na presença do Senhor. E a minha vida começou a mudar, para melhor. Eu posso falar com toda certeza para os irmãos que a minha vida mudou como se fosse da noite para o dia. Eu trabalhando na mesma empresa, Deus começou a abençoar. Aí eu comecei a orar. Porque o novo convertido, ele, naquela época, a gente orava perto do púlpito de joelho. Entrava na igreja e orava no púlpito de joelho. Era uma hora de oração, até mais. A gente levantava ali, com a camisa molhada ali, buscando o Senhor. A minha fé, assim, o novo convertido tem uma fé tremenda. Aí Deus foi pondo no meu coração que aquela jovem não era preparada. E ela falava em noivado, em casamento. Eu digo, ah, é por Deus. Não se preocupa, que pode passar um ano, pode passar 10 anos, vai se cumprir. Então eu estou esperando no Senhor, para o Senhor fazer a obra. E o Senhor foi trabalhando, essa jovem pegou outro rumo e eu continuei na presença do Senhor. Aí o Senhor logo me preparou, a minha esposa agora, né? E quando eu comecei a namorar minha esposa, o Senhor começou a preparar, eu já pôs no meu coração para me preparar para conseguir uma casa, para o casamento. Minha vida mudou. Me preparou um outro emprego. Nessa época, comecei a comprar tudo lá.

0: falo assim, você quer agradecer ao Senhor. O que eu tenho a falar, irmãos? Eu falo com toda certeza, com toda convicção, que o homem, o jovem a jovem, que deixa o Senhor trabalhar na sua vida, vai mudar. Muda porque Deus, ele não muda. Deus continua sendo o mesmo. Como ele mudou a minha vida, ele mudou a vida de muita gente e vai mudar a vida desse jovem também. Eu pedi para esse jovem que quando eu recebesse um convite, não tarde. Então, vem enquanto é tempo. Quando você tem a oportunidade, vem o buscamento do Senhor. Meu nome é Alzerim Torres. Eu moro na rua General Chagas Santos, 1044, ali no bairro da Saúde.
1: Aí está, querido, a transformação de vida do nosso irmão Alzerino. É, meu querido irmão presidiário, irmã presidiária, quer mudar de vida? Entrega-se a Jesus Cristo de corpo, de alma e espírito, e tudo ele fará por você. E olha, querido, nós estamos chegando ao término de mais uma programação local em Ribeirão Preto. E eu vou devolver o som para o estúdio lá na Rádio Novo Milênio. E de lá continuará o programa A Voz da Libertação, porque estamos aqui dentro da Igreja Pentecostal Deus e Amor, na rua Saldanha Marinho, 740, no centro de Ribeirão Preto. E aqui nós temos o estúdio da igreja. E nós estamos aqui com um sinal aberto dentro aqui da igreja, mas eu tenho que devolver o som para o estúdio, porque vem as identificações da emissora, o giro informativo, e aí vamos diretamente para a sede mundial das Igrejas Deus e Amor, lá em São Paulo, e de lá continuará o programa Voz da Libertação. Mas eu tenho que devolver o som para a Rádio Novo Milênio aqui em Ribeirão Preto. Então, queridos, para não deixar vocês sem a palavra de Deus, vocês ouviram a programação de Deus. Agora vocês vão receber a palavra de Deus nesta noite. A Bíblia vem nos dizer que não é no muito falar, mas sim no ouvir e ouvir a palavra de Deus. E aqui está a palavra de Deus. João 16, versículo 24. Diz assim a palavra do Senhor: até agora nada pediste em meu nome. Pedi e receberei para que o vosso gozo se cumpra. Palavra de Deus. Palavra de Deus. Então, querido irmão, amada irmã, talvez você tenha pedido para o seu advogado, pedido para tua mãe, pedido para o teu pai, pedido para o teu amigo, mas você não pediu para Deus ainda. Então peça agora. É o próprio Deus que está dizendo aí para você pedir. Então eu estou falando assim, mas é a direção de Deus para você, querido ouvinte. Então peça, peça a Deus e ele vai te ouvir. Ele vai te dar o desejo do teu coração. Amém, meu irmão? Que o Espírito Santo de Deus continue falando no teu coração. Muito bem, queridos, nós já vamos despedir de todos vocês. Seu irmão em Cristo, presbítero João Batista, despede-se de todos na paz do nosso Senhor e Salvador Jesus Cristo. Fique com Deus.

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0: 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Mercado organizado. Entender o layout da loja ajuda a gastar menos. Os supermercados são desenhados para fazer o cliente comprar mais. Os produtos essenciais, como arroz e pão, costumam ficar no fundo. Isso obriga você a ter que passar por todos os corredores, os mais tentadores. Os itens mais caros ficam na altura dos olhos, nas prateleiras. Olhar para as prateleiras de baixo ou de cima revela marcas mais baratas. Produtos perto do caixa são colocados ali para compras por impulso. Doces e revistas aproveitam o tempo de espera na fila, então ir com uma lista pronta é a melhor defesa contra essas estratégias. Não vá ao mercado com fome, pois tudo parecerá apetitoso. Isso leva à compra de lanches e produtos supérfluos. Verifique sempre a validade dos produtos que estão em promoção. Muitas vezes o preço baixo é porque vai vencer em breve. Então compare o preço por quilo ou litro e não apenas pelo pacote. Às vezes, a embalagem menor sai mais cara proporcionalmente. E fazer compras com consciência protege o orçamento doméstico. Atenção e foco, enchem o carrinho e poupam o seu bolso. Regra dos 3 dias. Uma técnica simples para controlar o impulso de compra. Por impulso é inimiga do equilíbrio financeiro. Muitas vezes compramos algo que não precisamos e por emoção. A regra dos 3 dias ou 72 horas ajuda a filtrar esses desejos. Ao ver algo que quer comprar, espere 3 dias antes de pagar. Nesse tempo, a emoção inicial diminui e a razão volta a funcionar. Você vai avaliar se realmente precisa daquilo ou se tem dinheiro. Muitas vezes, a vontade passa e você percebe que seria um gasto inútil. Então, se após 3 dias a necessidade continuar, planeje a compra. Essa técnica evita o acúmulo de objetos sem uso em casa. Também protege contra dívidas no cartão de crédito. Então, pergunte-se, eu tenho onde guardar? Eu vou usar quantas vezes? O consumo consciente traz paz e liberdade financeira. Evite passear no shopping ou sites de compras quando estiver triste. A terapia de compras traz aquele alívio rápido e uma conta longa. Então valorize o seu dinheiro suado com decisões pensadas. E esperar um pouco é lucrar muito.
1: Às 23 horas.

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1: E a irmã Anísio Tapejara, no Paraná. Quero parabenizar a Igreja Deus é Amor, que está cumprindo com o Ide de Jesus aqui na terra, ganhando alma para o reino de Deus. 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

0: 23 horas e 13 minutos.
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3: Eu saúdo a igreja com a paz do Senhor Jesus. Só capítulo 19, versículo 23 até o 27. Quem me dera agora que as minhas palavras se escrevessem? Quem me dera que se gravassem no livro?
4: Quem dera se grava em um livro?
3: E com pena de ferro,
4: com pluma de fierro,
3: e com chumbo,
4: e com plomo,
3: para sempre fossem esculpidas na rocha.
4: Sempre esculpidas em rocas.
3: Porque eu sei que o meu Redentor vive.
4: Sei que meu Redentor vive.
3: E que por fim se levantará sobre a terra.
4: E que ao final se levantará sobre a terra.
3: E depois de consumida minha pele.
4: E ao consumir minha pele.
3: Ainda em minha carne verei a Deus.
4: Em minha carne verei a Deus.
3: Vê-lo-ei por mim mesmo.
4: Lo veré por mí mismo.
3: E os meus olhos.
4: E mis ojos.
3: E não outros o verão.
4: No otros lo verán.
3: E por isso os meus rins se consomem dentro de mim.
4: Y así mis riñones se consumen dentro de mí.
3: Essa mensagem eu escrevi ela.
4: Esta mensaje la escribí.
3: Já há algum tempo.
4: Hace algún tiempo.
3: Verdade é que desde que o pecado entrou na face da terra.
4: Desde que el pecado entró la faz de la tierra.
3: Nós nos deparamos com situações muito difíceis.
4: Encontramos con situaciones difíciles.
3: Porque o coração.
4: Porque el corazón.
3: E a mente do ser humano estão corrompidos.
4: E a mente do ser humano estão corrompidos.
3: Não é só o coração e a mente, como a própria, o próprio ser humano em si, a própria humanidade em si está corrompida.
4: A própria humanidade em si está corrompida.
3: E podem ter certeza, meus irmãos, que nós temos contemplado infortúnios em tantas pessoas, em tantas nações.
4: Eu seguro que vimos infortúnios em tantas nações e nações, países.
3: Mas a verdade é que nós vamos também em algum momento da nossa vida passar por infortúnios, por coisas que parece que nós não vamos conseguir nos livrar delas.
4: Em algum momento também passaremos infortúnios que parece que não nos podemos livrar.
3: Nós vamos passar por momentos difíceis na nossa vida.
4: Passaremos por momentos difíceis na nossa vida.
3: Por isso quando eu escrevi essa mensagem.
4: Por isso escrito este mensagem.
3: Eu escrevi, coloquei o título, duas coisas que você precisa saber.
4: Eu escrevi o título dizendo duas coisas que necessita saber.
3: Eu havia com a minha esposa indo a El Salvador. E tinha acontecido o furacão Mitch.
4: Sucedeu o furacão Mitch.
3: E eu já tinha acostumado aí nessas zonas de tragédia.
4: Eu acostumava em zonas de tragédia.
3: Tinha ido no furacão Andrew.
4: Fui ao furacão Andrew.
3: E chegando naquele lugar, nós vimos ali uma senhora.
4: E naquele lugar vimos uma senhora.
3: Que ela havia perdido a esposa, ou esposo, perdão.
4: Perdeu a seu esposo.
3: Três filhos.
4: Três filhos.
3: Estava sozinha.
4: Solita estava.
3: E eu comecei a perguntar, meu Deus.
4: Comecei a perguntar, Deus meu.
3: Em que vai amparar uma senhora que parece não ter em que se amparar mais?
4: Quem amparará uma senhora em que não há quem se ampare mais?
3: Em que essa senhora vai se amparar para sair dessa situação difícil?
4: Onde se amparará ela para sair dessa situação difícil?
3: Dessa situação complicada.
4: Dessa situação complicada.
3: Pouco tempo depois nós fomos à Amazônia.
4: Tempo depois fomos à Amazônia.
3: Nos deparamos com a situação de uma senhora.
4: Nos deparamos com a situação de uma senhora.
3: Que juntamente também com o esposo e três filhos.
4: Junto ao seu esposo e três filhos.
3: Se mudaram para uma cidade distante de todo mundo.
4: Cambiaram uma cidade distante a todo mundo.
3: E a situação foi se colocando difícil, difícil.
4: A situação se pôs difícil.
3: E o marido se suicidou.
4: E o marido se suicidou.
3: E eu perguntava a mesma coisa, meu Deus.
4: Eu perguntava o mesmo, Deus meu.
3: Onde uma pessoa numa situação dessa?
4: Onde uma pessoa em situação como esta?
3: Vai tirar esperança onde parece já não haver mais esperança.
4: Sacará a esperança onde parece que não há mais.
3: Como vai se levantar uma pessoa como essa?
4: Como se levantará alguém como esta pessoa?
3: Se parece não ter em nada do que onde se agarrar para sair do fundo do poço.
4: Não tem onde agarrar-se para sair do fundo do poço.
3: E situações como essas, meus irmãos, a gente que viaja às vezes a gente encontra.
4: Situações como estas vemos quando viajamos.
3: Pessoas que perdem família inteira.
4: Gente que perde a família inteira.
3: Tivemos a tragédia de Brumadinho.
4: Recentemente vimos em Brumadinho.
3: Onde essas pessoas vão encontrar amparo para sair da situação que acabaram vivendo?
4: Onde essa gente verá amparo na situação em que se quedaram?
3: Mas
4: pero,
3: eu poderia dizer que infelizmente todos nós estamos sujeitos a situações assim.
4: Poderia dizer que infelizmente todos somos sujeitos a situações assim.
3: Todos nós podemos passar por situações gravíssimas dessa maneira.
4: Todos podemos passar situações gravíssimas dessa forma.
3: E como é que nós vamos nos agarrar? Em que vamos nos agarrar para sair de uma situação complicada na nossa vida?
4: Em que nos sujeitaremos em situação complicada assim em nossa vida?
3: Onde vamos ancorar a nossa esperança?
4: Onde anclaremos a esperança?
3: Em momentos que nós parecemos não ter um porto de esperança.
4: Em momentos parece que não há portos de esperança.
3: Por isso que eu li o texto que eu li e disse que o nosso tema hoje é duas coisas que você precisa saber.
4: Por isso eu li o passagem que li e o título é duas coisas que necessita saber.
3: Eu estou falando de Jó.
4: Jó hablo de Job.
3: Jó tinha 7 filhos e 7 filhas.
4: Job tinha 7 filhos e 7 filhas.
3: Job tinha 3.000 camelos.
4: 3.000 camelos.
3: Centenas de milhares de ovelhas.
4: Centenas de ovelhas.
3: Bois e jumentos.
4: Bois e asnos.
3: Tinha uma vida boa, era um homem considerado rico.
4: Vida buena, considerado rico ele.
3: E a Bíblia Sagrada nos diz.
4: A Bíblia Sagrada nos lo dice.
3: Que o diabo lançou no rosto do Senhor.
4: El diablo echó al rostro del Señor.
3: Que Jó só servia a ele porque Deus dava a ele as coisas que ele tinha.
4: Que Job le servía solo por lo que él le daba y lo que tenía.
3: Dizendo que Jó era um comprado.
4: Diciendo que Job estaba comprado.
3: Em 24 horas, Jó.
4: Em 24 horas, Job.
3: Deixou de ser o homem mais afortunado da terra para ser o homem mais desgraçado do planeta.
4: Job ser el hombre más afortunado, llegando a ser el hombre más desgraciado del planeta.
3: O inimigo tocou.
4: El enemigo lo tocó.
3: Os seus filhos.
4: A sus hijos.
3: E matou todos eles.
4: Y los mató a todos ellos.
3: O inimigo tocou nos seus bens e destruiu todos os seus bens.
4: Tocó sus bienes y los destruyó todo.
3: E Jó, diante dessa situação, manifestou-se dizendo, eu nasci nu.
4: E Jó, diante dessa situação, se manifestou dizendo, nasci
3: nu. E nu também eu vou morrer, não tem problema.
4: Desnudo nasci, assim morirei.
3: Eu não trouxe nada a esse mundo e nada também levarei dele.
4: Não traje nada e nada
3: levarei. O Senhor Deus deu e o Senhor Deus tirou. Bendito seja o nome do Senhor.
4: O Senhor Deus deu e Ele quitou. Bendito
3: seja o nome. Louvado seja Deus.
4: Alabado seja Deus.
3: Satanás falou, olha, Senhor.
4: Satanás disse, mira, Senhor.
3: Se tocar na carne dele, ele vai maldizer.
4: Se tocar na sua carne, ele maldecirá.
3: Deus falou, não vai.
4: Deus disse, não vá.
3: E Satanás veio furiosamente.
4: Satanás vindo com fúria.
3: Produzindo feridas em Jó.
4: Produzindo feridas em Jó.
3: Produzindo coceiras em Jó.
4: Produzindo comichão em Jó.
3: Desfigurando a face e o corpo de Jó.
4: Desfigurando o rosto e o corpo de Jó.
3: Jó já não tinha mais apetite.
4: Jó já não tinha apetite.
3: Jó já estava em depressão.
4: Estava em depressão.
3: Quando te fala no interior, Jó tinha pereba para tudo enquanto é lado.
4: Ele disse que tinha granos por todos os lados.
3: As feridas de Jó eram tão horrorosas que ele, a Bíblia fala que ele se coçava com um caco de telha.
4: Feridas horrorosas que se rascava com troços de tela.
3: Jó ficou numa situação tão horrorosa que a Bíblia fala que ele chamava os seus funcionários e eles não iam.
4: A Bíblia diz que chamava os seus empregados e não iam.
3: A Bíblia fala que o bafo de Jó era estranho à sua própria esposa.
4: Que seu alento era estranho à sua própria esposa.
3: Larvas vivas estavam comendo o seu corpo.
4: Larvas vivas comiam seu corpo.
3: Jó estava numa situação lastimável.
4: Lastimosa.
3: A Bíblia fala que Jó lamentou, enegreceu-se a minha pele.
4: Jó lamentou-se, enegreceu a minha pele.
3: Jó ficou pele e osso.
4: Job se quedou com pele e hueso.
3: Perdeu o peso.
4: Perdeu o peso.
3: Ficou numa situação lastimável.
4: Ficou numa situação lastimosa.
3: E a nossa pergunta continua sendo a mesma.
4: A nossa pergunta segue sendo a mesma.
3: Diante das mazelas que a vida pode nos trazer.
4: Ante lo que la vida nos puede traer.
3: Onde estará o nosso amparo?
4: Onde estará nuestro amparo?
3: Onde estará o nosso porto seguro?
4: Onde estará nosso porto seguro?
3: Em que nos agarraremos para sair do fundo do poço?
4: Em que sujeitarmos para sair do poço?
3: Esses exemplos que eu dei para os irmãos não é que são exemplos verdadeiros.
4: Esses exemplos são exemplos verdadeiros.
3: Incluindo o exemplo de Jó.
4: Incluindo o de Jó.
3: Ah, mas os meus amigos me ampararão nesse momento. Os amigos de Jó mostraram que não se pode confiar nos amigos.
4: Os amigos de Jó mostraram que não se pode confiar nos amigos.
3: Ele faz um dos amigos de Jó disse, não, Jó, questão sua aí é a causa e o efeito.
4: Um dos amigos de Jó disse, a causa e o efeito.
3: Ou seja, você tem culpa, está colhendo.
4: Tens culpa, estás cosechando.
3: No capítulo 20 nós vemos Ofar.
4: Capítulo 20 diz Ofar.
3: Resumindo o que ele falou, Jó, o que você está passando, você merece muito mais ainda.
4: Resumindo, dijo, lo que estás recibiendo, mereces.
3: Com amigos
4: mais.
3: Assim, quem é que precisa de inimigos, não é verdade?
4: Com amigos assim, quem quer inimigos?
3: E o outro amigo de Jó, o tal de Bildad.
4: E Jó, o outro Bildad.
3: Olha, Jó, os seus filhos mereceram morrer.
4: Mira, os filhos mereceram morir.
3: O homem já está apodrecendo em vida.
4: Já está apodrecendo em vida.
3: Sendo comido por larvas da terra.
4: Sendo comido por larvas da terra.
3: Ver os amigos ainda fazem isso.
4: E nem os amigos ainda fazem isto.
3: A sensação que nós temos é que o último amparo que Jó tinha,
4: as sensações que vemos que o último amparo que ele tinha se desfaz.
3: O último amparo que Jó tinha para poder sair da situação que estava ou se levantar da situação que estava, se desfaz nessa situação que a Bíblia Sagrada descreve como o comentário dos seus amigos.
4: O amparo se desfaz com a situação que lo que lhe dizem seus amigos.
3: Ora, Deus, meus irmãos, ele é providencial na sua sabedoria.
4: Deus é providencial em sua sabedoria.
3: Ele sabe que situações como essas podem vir para cada um de nós.
4: Sabe que situações como esta podem vir a cada um de nós.
3: Em seu amor nos deu o exemplo de Jó.
4: Em seu amor nos deu o exemplo de Jó.
3: E nós escolhemos outros exemplos que trouxemos para vocês de pessoas que não tinham em quem se agarrar a não ser na própria fé, na esperança e no Senhor.
4: Temos outros exemplos de gente que teve somente a esperança.
3: Jó, resumindo, perdeu tudo, perdeu os bens, perdeu a família, perdeu as finanças, perdeu a saúde,
4: perdeu
3: os amigos, perdeu tudo.
4: Os amigos e tudo.
3: Como responder numa situação como essa?
4: Como responder em situação como esta?
3: Que muitos de vocês, quem sabe num grau menor, onde encontrar forças num momento como esse?
4: Onde achar força num momento como este?
3: Jó sabia.
4: Job lo sabia.
3: Jó sabia.
4: Job lo sabia.
3: Jó foi claro quando disse.
4: Foi claro ao dizer.
3: Que se escrevam as palavras que eu estou dizendo para sempre.
4: Que se escrevam as palavras que digo para sempre.
3: Que sejam esculpidas na rocha.
4: São esculpidas em roca.
3: Que sejam eternizadas.
4: E foram.
3: E lo fueron. Eu sei.
4: Eu sei.
3: Que o meu Redentor vive.
4: Mi Redentor vive.
3: E que por fim se levantará sobre a terra.
4: Que al final se levantará sobre la tierra.
3: Jó sabia que tinha um Salvador pessoal e eu quero que você saiba que você também tem um Salvador.
4: E quero que tu saibas também que tens um Salvador.
3: Você também tem um amparo para os momentos mais escuros da sua vida.
4: Tens um amparo para momentos difíceis e escuros da tua vida.
3: O nosso Redentor está vivo, meus irmãos.
4: O Redentor está vivo, irmão.
3: Nós podemos crer amanhã, como diz um hino, né, Marquinhos?
4: Podemos crer no amanhã. Porque...

0: nós temos um Salvador que é digno de toda a nossa confiança, o nosso Redentor Jesus Cristo. Aleluia, louvado seja Deus.
1: Alabado seja Deus.
0: Nosso Redentor, aquele que toma as nossas dores.
1: Redentor é o que toma os dolores.
0: Aquele que nos redime das nossas dores.
1: Que nos redime de nossos dolores.
0: O nosso Redentor está vivo.
1: O Redentor está vivo.
0: O nosso Salvador está vivo.
1: O Salvador está vivo.
0: Nós temos em quem nos apoiar, sim. Nós temos o nosso Senhor para nos apoiar nele.
1: Temos em quem apoiar-nos.
0: Jó sabia que viria o dia.
1: Jó sabia que o dia vendia.
0: Que havia um tempo determinado por Deus.
1: Um dia determinado por Deus.
0: Para que a sua luta terminasse.
1: Para que a luta terminasse.
0: Para que as suas mazelas fossem exterminadas.
1: A aflição seja terminada.
0: Então ele dizia: eu sei que o meu Redentor vive.
1: Dijo, sé que mi Redentor vive.
0: Que por fim se levantará
1: que al final
0: sobre
1: se levantará
0: a terra.
1: Sobre la tierra.
0: Ah, quando Deus se levanta, meus irmãos.
1: Quando Deus se levanta, irmão.
0: Oh, lamassi, lamasteras, aleluia.
1: Glória a Deus.
0: Quando Deus se levanta, que se curvem os poderosos, porque Deus não é brincadeira, não.
1: Quando
0: Deus
1: se levanta,
0: que se curvem os rebeldes, porque Deus não é brincadeira, não. Quando Deus se levanta e diz: agora é a minha hora, sai da frente, porque vão acontecer coisas grandes e tremendas. Ah, sim, a perseguição vai terminar. Ah, sim, as enfermidades vão embora. Ah, sim, as coisas ruins vão ser acabadas em nome de Jesus Cristo. Ah, sim, as legiões cairão por terra. Os demônios serão subjugados. Ah, quando Deus se levanta.
1: Quando Deus se levanta.
0: Ah, quando Deus se levanta.
1: Quando Deus se levanta.
0: Meus irmãos, duas coisas. Nós temos um Redentor. Nós temos. Eu, a primeira coisa é: eu sei que o meu Redentor vive.
1: Sei que meu Redentor vive.
0: A segunda, ele vai se levantar.
1: O segundo, se levantará.
0: Ele vai se levantar.
1: Ele se levantará.
0: Quando Satanás achou que Jesus estava morto para sempre.
1: Achou que Jesus estava morto para sempre.
0: Ele ressuscitou.
1: Ele ressuscitou.
0: Eu tenho esse Redentor.
1: Eu tenho este Redentor.
0: Você tem esse Redentor?
1: Tu tens este Redentor.
0: Eu sei que o meu Redentor vive.
1: Sei que meu Redentor vive.
0: Eu sei que o meu Redentor se levantará.
1: Sei que meu Redentor se levantará.
0: Aplanará a minha vida.
1: Aplanará a minha vida.
0: Aplanará a vida de todos quantos entregaram a própria vida para que ele cuidasse.
1: Aplanará a vida de todos os que
0: confiados de que?
1: Confiados de que?
0: Por mais inacreditável que seja a situação,
1: mais incrível que seja a situação,
0: o nosso Redentor vive.
1: Nosso Redentor
0: vive. E se levantará. Jó sabia disso.
1: E se levantará.
0: Jesus está vivo como Rei dos Reis e Senhor dos Senhores. Nosso Redentor fará todas as coisas necessárias para o acerto da nossa vida. Nosso Redentor fará todas as nossas coisas, ou a nossa vida e esse mundo tudo novo. O nosso Redentor vai nos dar um novo corpo. E os corpos doentes, subjugados à enfermidade, não mais existirão. O nosso Redentor nos dará uma nova mente. E nós não vamos ter mais a debilidade mental de acharmos que somos fracos, porque somos fortes através daquele que tem nos fortalecido. O nosso Senhor nos dará um novo lar. Aquele lar que foi comprado por Jesus na cruz do Calvário.
1: O lugar que foi comprado por Jesus na cruz.
0: Que a Bíblia fala no Apocalipse 20. Que lá não vai entrar nada que contamine a cidade de Deus.
1: Não
0: haverá pranto, não haverá dor. Não haverá furacão, não haverá morte, não haverá suicídio. Não haverá fome, não haverá nada, nada que deturpe a boa vida reservada para aqueles que sabem que tem um Redentor, que ele vive e que se levantará.
1: Você sabe que tem um Redentor que vive e que se levantará.
0: Não tem recomeço melhor que esse, meus irmãos. Não tem. Não tem. Você precisa desse Redentor.
1: Necessita deste Redentor.
0: Você precisa, quando se sentir atacado pelas forças do diabo.
1: Quando te sentes atacado por as forças do diabo.
0: Você precisa falar Satanás.
1: Necessita dizer Satanás.
0: A minha pele se enegrece.
1: Minha pele se enegrece.
0: Eu estou debilitado.
1: E estou debilitado.
0: Estou fragilizado.
1: Estou fragilizado.
0: Mas saiba de uma coisa.
1: Eu sei, algo.
0: Eu sei que o meu Redentor vive.
1: Sei que meu Redentor vive.
0: E vai se levantar.
1: E se levantará.
0: Eu sei que eu tenho um Redentor.
1: Eu sei que tenho um Redentor.
0: Que venceu você na cruz do Calvário.
1: Venceu na cruz do Calvário.
0: O meu Redentor vive, Satanás.
1: Redentor
0: Eu não tenho medo de você. Eu não tenho medo das suas artimanhas. Os falsos amigos, quando começarem a ver a sua situação difícil e começarem a destilar o seu veneno, mereceu. Deve estar em pecado. Se é assim mesmo. Está vendo aí? Achavam que era homem de Deus. Olha a situação dele. Só levanta o seu rosto e diga: eu sei que o meu Redentor vive. E calamasse candalhamasteias, aleluia. Eu tenho um Redentor que está vivo. Ah, e ele vai se levantar. Ah, tem o tempo dele se levantar em minha direção e meu favor. E os meus inimigos serão colocados debaixo dos meus pés. Ah, os meus inimigos vão se calar, porque o meu Deus é vivo. O meu Redentor é vivo e ele se levantará. Você que talvez esteja empobrecido.
2: Talvez você esteja empobrecido.
0: Talvez nesse momento você está nos ouvindo, você comeu o almoço. Você já teve uma vida tão abundante, você não sabe nem o que vai comer na janta. Você é zombado. Você é desprezado. Menosprezado. As pessoas olham para você e não dão mais nada por você. Tem gente que já chegou a pensar que o melhor para você é você morrer, que você vai desocupar espaço.
2: Tem gente que pensou que é melhor para ti morrer, que assim desocupar espaço.
0: Diga agora: eu sei que o meu Redentor vive.
2: Agora disse que meu Redentor vive.
0: Eu não estou em pecado.
2: Não estou em pecado.
0: Eu não estou fazendo nada de errado.
2: Não hago nada de malo.
0: É uma prova que eu estou passando.
2: É prova que estou passando.
0: Mas eu tenho um Redentor que é vivo.
2: Eu tenho um Redentor que está vivo.
0: Eu tenho um Deus que é vivo.
2: Tenho um Deus que está vivo.
0: Ele vai se levantar.
2: Ele se levantará.
0: E olha, meus irmãos, quando Deus se levantou na vida de Jó. A Bíblia Sagrada fala que Deus deu a Jó.
2: A Bíblia diz que Deus lhe deu a Jó.
0: Tudo.
2: Todo.
0: Que ele tinha em dobro. Esse é o nosso Deus. No mínimo o dobro. Confia no Senhor com toda a sua fé, com toda a sua confiança. Agarre-se no Senhor no momento mais difícil da sua vida. Porque o seu Redentor, se ele está vivo, se é o meu Redentor, se é o Redentor que a Bíblia fala, ele haverá de agir. E ele haverá de fazer de você um grande vencedor. Um redimido, um lavado, um purificado. Haverá de colocar você como cabeça e não como cauda. E você glorificará o nome do Senhor aqui e lá na glória que nos está reservada. Que Deus te abençoe, que Deus te guarde. Que o Espírito Santo de Deus siga falando ao seu coração, à sua vida. Aleluia, louvado seja Deus, aleluia. Digam comigo assim, meus irmãos: a paz do Senhor Jesus. Digam comigo assim mais uma vez: a paz do Senhor Jesus. Muito obrigado, irmãos, todos vocês da Igreja Deus e Amor, vocês de outros ministérios, vocês que juntaram-se a nós na oração. Bem-vindos e venham sempre. E muito obrigado por vocês estarem aqui. Que Deus vos abençoe. Digam comigo mais uma vez: a paz do Senhor Jesus. Vão com Deus, meus irmãos. Vocês estão guardados, vocês estão protegidos e abençoados, em nome de Jesus Cristo.
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0: live. Sejam todos bem-vindos. Aqui quem fala é seu irmão Davi Miranda Neto. Estamos ao vivo, diretamente aqui da sede mundial Templo da Glória de Deus. São exatas 23h46 agora, nesse exato momento, nessa noite fria, essa sexta-feira à noite fria aqui em São Paulo. Diretamente de São Paulo aqui falo com vocês agora. Primeiramente eu quero agradecer todos vocês, eu fico literalmente honrado, né, de ter o privilégio de estar nesse espaço tão nobre da nossa programação, seja ela na internet, seja ela no rádio, algo que meu avô fazia juntamente com vocês, a oração da meia-noite, e eu tenho hoje o privilégio de ter aqui ao meu lado uma gigante da fé também, que caminhou ao lado do meu avô por décadas, irmã Maria Lorena. Boa noite, seja bem-vinda.
1: Boa noite, presbítero Davi, e a paz do Senhor aos ouvintes. Estamos felizes. Com certeza que Deus responderá a nossas orações. Presbítero Davi, para mim é uma alegria tão grande estar do lado do irmão. E já na preparação da festividade que vai ter mês que vem, dia 14.
0: Amém. A felicidade é minha. Para quem não sabe, a irmã Lorena ajudou a cuidar de mim quando eu era criancinha ainda. Quem não sabe, eu nasci em Curitiba e, né, vivi pouco tempo lá, mas ela, né, que é lá de Curitiba, ajudou a cuidar de mim, juntamente com os meus pais, obviamente. Estamos aqui hoje felizes, eu fico de verdade muito honrado por isso tudo. E eu quero, né, já lembrá-los que o propósito pelo qual nós estamos aqui, né, saí de casa uma hora atrás, deixei lá meus filhos dormindo, minha esposa já estava sonolenta também, e eu vim aqui fazendo esse esforço, né, de sair de casa numa noite fria, porque eu creio nesse propósito pelo qual nós estamos unidos aqui hoje. Você que está me acompanhando agora no rádio, eu queria primeiramente te convidar para vir assistir isso ao vivo e a cores no YouTube da Igreja Deus e Amor, Igreja Pentecostal Deus e Amor Oficial, IPD Oficial. Vai lá no YouTube, encontre essa live. E você que já está nessa live, eu queria pedir a sua ajuda para que a gente alcance cada vez mais pessoas. Nós vamos entrar em oração e daqui 12 minutos, pouquinho menos que 12 minutos, meia-noite em ponto, nós teremos aqui a irmã Maria Lorena orando, eu também vou orar juntamente com vocês. E a gente vai tirar esse tempinho agora, esses 12 minutos, para interagir, para conversar com você. Então a gente pede que você compartilhe essa live, joga nos grupos de WhatsApp, joga, né, envia esse link para amigos, familiares, porque eu creio no poder da oração. Todos nós conhecemos a história da Igreja Deus e Amor, e sabemos que o grande legado que foi deixado pelo meu avô, um gigante da fé, certamente é intimidade com Deus, o quanto que a nossa igreja busca a face do Senhor. E é isso que nós estamos começando aqui hoje. Serão 21 dias de oração ao vivo aqui na madrugada, pelo YouTube, pela rádio, alcançando o Brasil afora, para que a gente se prepare para 64 anos de Igreja Deus e Amor, que será celebrado no fim de semana celebrativo, esse ano agora especial. Não será apenas o culto no domingo à tarde, do dia 14, mas desde o dia 13 de manhã teremos uma festividade, uma programação muito especial aqui na sede mundial. E eu quero também já te convidar para que você se prepare para estar conosco aqui dias 13 e 14, segundo fim de semana de junho, e não perca isso, porque eu tenho certeza que será magnífico. Irmã Lorena, eu queria perguntar para a senhora alguns relatos que te marcaram, né? São 64 anos de igreja, eu não sei quanto tempo você tem de ministério na nossa igreja, mas o que que representa esses 64 anos para você?
1: Tem muitos relatos, muitos testemunhos. Ainda o missionário era bem jovem. E me lembro da Praça da Bíblia, o primeiro culto de Curitiba. Foi na Praça da Bíblia. Foi aí que o Senhor também me curou. Eu levantei. Eu tinha ainda, era tão novinha, tinha 8 anos. E na hora que ele abriu a Bíblia, eu senti como um fogo que entrou pela cabeça e foi descendo. E eu me levantei e saí correndo.
0: Glória a Deus.
1: Os milagres que o saudoso missionário que Deus usou ele de uma forma. E depois teve um outro culto que marcou a cidade de Curitiba também. Um dia de muita chuva no estádio superlotado. E os presbíteros, muitos, oraram para Deus cessar a chuva, mas Deus foi segurando. Na hora que ele levantou a mão, o saudoso missionário, que ele começou a orar para Deus cessar,

0: vai continuar. Porque a Bíblia me revela de uma forma bem clara que o Senhor Jesus começou. Mas tem um começo, tem um meio e tem um fim.
1: Amém.
0: O meio cabe a nós fazer e Ele voltará para acabar a sua obra.
1: Eu tenho certeza disso e estávamos falando essa semana, né, nos bastidores aqui com a liderança aqui na sede mundial. Eu creio que esses 64 anos que nós iremos celebrar, né, dia 13 e 14 de junho, eu tenho certeza que Deus tem uma virada de chave para nós, né? Deus, ele trabalha com ciclos e com etapas. Eu creio que a partir desses 64 anos, Deus tem algo novo para a sua igreja. Porque afinal, meu avô foi o fundador, foi o líder por, acho que, não lembro exatamente quantos anos a igreja tinha quando ele faleceu em 2015, mas quase 50 e poucos anos. E certamente ele foi um gigante da fé, mas essa igreja não era do meu avô. Essa igreja de Deus. E eu creio que Deus tem algo novo para derramar sobre nós. É por isso que nós estamos nesse propósito. Você que está me acompanhando agora nessa live, você que está me acompanhando agora pela rádio Deus e Amor, aonde quer que você esteja no Brasil. Eu creio nisso e eu não estou falando isso da boca para fora. Eu creio que Deus tem algo realmente novo para nós que fazemos parte da Igreja Deus e Amor. Então, desde já, nós estamos aí quase no momento, quase meia-noite, onde nós vamos começar essa oração. Eu queria que você já começasse a jogar aqui na live, eu estou conseguindo acompanhar aqui os comentários. Jogue aí os motivos pelo qual você é grato a Deus pela Igreja Deus e Amor e também os seus pedidos de oração, né? Eu tenho certeza que muitas pessoas nesse exato momento estão angustiadas nas suas casas, estão precisando de uma oração e eu creio no poder da oração, porque o meu avô foi esse homem de oração, né? Tudo aquilo que a gente viveu aqui, eu sempre relato que eu conheci antes o meu avô como pai da minha mãe, não como um líder fundador da igreja, um grande homem de Deus que ele foi. Antes eu o conheci como pai da minha mãe, mas na sua simplicidade, nas suas limitações, nas suas dificuldades, ele era um homem que estava diariamente face a face com o nosso Deus Pai. E foi isso que criou toda essa história que nós vivemos hoje de 64 anos. Irmã Lorena, o que, que você enxerga, né, estávamos falando aqui antes de começar a programação para as novas gerações, o que, que você enxerga Deus fazendo, né, com a juventude, com as novas gerações, você que já tem estado conosco aqui na sede, com a juventude, com o Regenere, o que você está vendo Deus fazendo com a nova geração?
0: Eu creio e tenho certeza que haverá um grande avivamento. E será o último. Mas Deus, ele vai cumprir a sua promessa. A igreja, Deus e Amor, ela chegou aonde ela está. Foi no joelho de um homem tão simples e tão humilde. Imagina agora com um grupo de jovens que Deus está levantando. Quantos joelhos dobrados, quantas lágrimas. E Deus vai realizar uma grande obra. A igreja, Deus e Amor, ela tem tudo para prosperar, para crescer. Temos certeza, presbítero Davi, que muito em breve nós veremos um grande avivamento.
1: Eu creio completamente nisso. E eu tenho certeza que aquilo que vai fazer a diferença, né, você que está me ouvindo agora em casa, você que está me assistindo nessa live, o que vai fazer a diferença diante do nosso Deus? É o nosso posicionamento em fé. Deus tem falado muito comigo sobre nos posicionarmos em fé. E se tem uma coisa pela qual eu conheci das qualidades do meu avô, certamente ele era um homem posicionado em fé. Eu lembro que esse espaço que nós estamos aqui, irmã Lorena, no antigo templo ele não existia. O antigo templo ele ficava aqui no piso da garagem, aqui esse templo 1, aqui o templo da glória de Deus, nós estamos no primeiro piso. Eu lembro quando meu avô relatou, quando Deus falou para ele sobre o templo. Antes da igreja Deus e Amor adquirir isso, eu não era nem vivo. E ele relatou que ele estava passando aqui na frente, naquele antigo templo, aquela fachada azul e branca, clássica, cheia de caravanas e né...
0: 80 portas.
1: É.

0: E ele passou na frente, acredito que era uma fábrica na época, e ele falou que Deus falou ao coração dele: não é uma bênção, meu servo. E Deus falou para ele que ia dar para ele o templo. E quando ele se posicionou em fé para comprar o templo, a igreja não tinha metade do dinheiro para comprar. Mas por que que ele tinha plena convicção que ele ia comprar o templo? Porque Deus falou para ele que ele ia comprar. Então, em cima disso que a irmã Lorena está compartilhando, esse grande avivamento. Eu lembro que eu comecei meu ministério em 2013, quando eu me batizei, né? Tava nesse frio, era junho, 2013, eu desci as águas do batismo lá no Bororé. E desde então eu comecei meu ministério porque eu creio naquilo que Deus me falou. Deus há de trazer um avivamento novo para a nova geração, coisas magníficas. E eu acho lindo, né, uma live dessa completamente representativa. Não é à toa que eu convidei aqui a irmã Lorena, porque eu creio nessa transição de gerações. A irmã Lorena caminhou ao lado do meu avô antes de eu nascer, e agora eu represento, né, as novas gerações. E tem novas gerações abaixo de mim, eu já também não estou tão jovem assim, já estou com meus 37 anos de idade. Mas eu creio nessa junção que Deus faz, né? O Deus de Abraão, Deus de Isaac, Deus de Jacó. E a experiência está com as antigas gerações, mas a força está com as novas gerações. E juntos nós nos unimos para construir mais 64 anos de história da Igreja de Deus e Amor, mais 128 anos da Igreja de Deus e Amor. Tudo, obviamente, pelo poder de Deus. Nós temos um minuto, gente, para começarmos a nossa oração. Mandem aqui os seus pedidos de oração, nós vamos orar em cima disso que vocês estão nos mandando. Mas eu quero, antes, te convidar, você que está agora, nesse exato momento, me ouvindo pela rádio. Nós queremos compartilhar esse momento juntos. Então venha para o YouTube da Igreja Pentecostal Deus e Amor, Igreja Deus e Amor Oficial no YouTube, para assistir a gente ao vivo. E você que já está nessa live, compartilha esse link para que mais pessoas possam ser alcançadas e tocadas por essa oração que vamos fazer. Lembrando que são 21 dias de oração, começando hoje, oficialmente, até as festividades de 64 anos da Igreja Deus e Amor, dias 13 e 14 de junho. Faça parte disso. Eu tenho certeza que Deus tem algo magnífico para fazer, não apenas nas nossas vidas, mas também na sua igreja, na Igreja Deus e Amor, que pertence a Deus. Eu tenho certeza que Deus tem algo grande para fazer na sua vida. Irmã Lorena, vamos começar a oração da meia-noite. E fiquem todos conosco acompanhando isso e orem conosco.
1: Oramos ao Senhor, dobra seu joelho. Você que está enfermo sobre o leito, não tema, chegou o teu momento. Deus é de perto e Deus também é de longe. Oramos ao Senhor, Senhor meu Deus e meu Pai. Humildemente entramos à tua presença para suplicar a tua misericórdia e o teu grande amor. Pai, em nome de Jesus Cristo, estenda tuas mãos agora para abençoar aquele ouvinte, meu Deus, aquela alma angustiada e abatida. Pai, aquela pessoa que já não tem mais esperança de um amanhecer melhor, meu Pai. Lembra do teu grande amor, meu Deus. Lembra da tua misericórdia. Pai, sem ti nós não somos nada, Senhor. Precisamos do teu grande amor, meu Pai. Derrama a tua graça, Senhor, sobrenatural agora. Pai, lembra daquele leito de um hospital, aquela pessoa desenganada pelos recursos humanos, aquela pessoa que está numa UTI, Jesus querido, no vale da sombra da morte, meu Pai. Senhor, a família em desespero e angústia. Ah, Senhor, dá uma chance, meu Pai. Visita aquele eleito e repreenda agora toda a enfermidade do alto da cabeça, a planta dos pés, Senhor. Lembra do teu grande amor, meu Pai. Abençoa também a festividade do dia 14. Pai, abençoa a nossa querida presidente, a irmã Irene Miranda, meu Pai, que de ombro a ombro lutou com o saudoso Senhor, missionário Davi Miranda, meu Pai, incansavelmente a tua filha trabalha até o dia de hoje, Pai. Recompensa a tua serva com saúde, recompensa a tua filha, Pai. Alegra o coração dela, vendo seus filhos, Senhor, seus netos, lutando, meu Pai, em prol desta obra. A cantora Débora Miranda, meu Pai. Ah, Senhor Jesus, desde criança, ela nunca desistiu, meu Pai, de trabalhar na tua obra. Conceda uma recompensa, meu Pai, dando saúde para o pastor Lorival de Almeida. Pai, levanta teu filho. Eu creio no poder da tua palavra. Lembra que o Senhor deixou escrito: eu sou Senhor que te saro. Pai, eu creio no poder desta palavra, na saúde para o pastor Lorival de Almeida. Pai, aqui está do meu lado, presbítero Davi, neto Jesus querido, este jovem tão cheio, meu Pai, na tua presença, da tua graça, Senhor. Pai, que coisa mais linda contemplar a sabedoria e o amor que o Senhor colocou no coração do teu filho. Usa ele, meu Pai, usa de uma maneira especial, no poder da palavra, no poder dos teus dons preciosos. Pai, levanta essa geração de jovens, administra a tua obra, meu Pai. A igreja, ela é tua, meu Deus, mas tu colocou na mão do teu filho e da tua filha. Pai, usa eles de uma maneira, Pai, que o mundo possa contemplar que o Senhor é o mesmo. Que levanta um, levanta, meu Pai, levanta teu filho com poder, unção e coragem. Abençoa também o pastor Milton, Senhor, a sua querida família. Abençoa o pastor Osmar Antônio e a sua família, o pastor Marcos Magno e a irmã Andréia. Pai, lembra do teu grande amor, o pastor Gera, a irmã Antônio, o pastor Wilson, Senhor, e a família, a irmã Maria José. José, eu oro pela diretoria da tua igreja, administra cada um, meu Pai, use para tua glória, Senhor, esta obra é tão grande, levanta mais administradores, meu Pai, para ajudar a diretoria, levanta jovens com coragem, Pai, eu creio, meu Deus, porque a tua palavra é fiel, é verdadeira, é santa, é pura, Pai. abençoa as caravanas que estarão a partir do dia 13 na sede mundial, meu Pai. Estenda as tuas mãos sobre cada caravana, Pai. Toca no coração dos católicos, no coração dos desviados, meu Pai. Traga as almas para a tua glória, Senhor. Eu creio num grande milagre, que haja um sinal, meu Pai. E o Senhor está conosco, usa de uma maneira especial, repreenda toda a fúria, toda a adversidade, todo impedimento, todo levante do inimigo, repreenda pelo poder da tua palavra, pelo poder que há no teu sangue. Pai, em nome de Jesus Cristo, eu te suplico, abençoa para a tua glória, estenda tuas mãos ensanguentadas, repreenda toda a enfermidade, do alto da cabeça, planta dos pés, vai queimando aquele câncer, aquela paralisia, aquela neurisma cerebral, meu Pai, aquela pessoa que está angustiada, desanimada, aquela pessoa triste, sem esperança, meu Pai, lembra do teu grande amor, Jesus querido. Eu creio numa resposta, meu Pai. Abençoa a América Central, América do Norte, América do Sul. Abençoa a tua igreja no país da África. Lembra dos nossos irmãos africanos, meu Pai, os que estão se preparando para estar aqui, ó Pai. Lembra da grande Ásia, Senhor, o país do Japão, os irmãos que neste momento estão de joelho dobrado ali no Japão, com o rostinho no pó, buscando a tua face, Senhor. Alcança a tua igreja querida no país do Japão, alcança a tua igreja na grande Europa, na Oceania, meu Pai. Lembra, Senhor, do teu grande amor. Pai, estenda as tuas mãos ensanguentadas. Vai derramando a tua graça, tu rica, lama, lama. Eu creio, meu Pai, que a tua igreja receberá um impacto espiritual, que a tua igreja será renovada pelo poder da palavra, pelo poder do teu sangue, meu Pai. Em nome de Jesus Cristo, nós cremos que tu és soberano, tu és grande, meu Pai. Alcança aquele jovem, meu Deus, que está pensando até tirar a própria vida. Repreenda neste momento agora toda fúria, toda diversidade, Pai, dê saúde, dê vida para ele, meu Pai. Abençoa as criancinhas, abençoa de uma maneira especial, usa o grupo do Regenere na preparação desta festa. Olha que lindo, meu Pai, jovens empenhados, meu Deus, jovens com propósito, em doar o melhor, em dar o melhor para a igreja. Pai, usa para a tua glória. Confirma, meu Deus, a tua vitória sobre cada um, meu Pai. Visita a membresia, meu Pai. Olha, Senhor Jesus, repreenda toda a fúria do inimigo, aquela membresia avivada, Pai, cheia do Teu Espírito, é o que nós queremos contemplar. Dia 14, quando Teu Filho pegar a palavra, Senhor, nós queremos ver o Pentecoste, queremos sentir o calor do Teu Espírito, a Tua presença, Senhor, em nome de Jesus Cristo, usa Teu servo, as irmãs, Senhor, o grupo de louvor, a mocidade que vai Te adorar, cada cantor, meu Deus, cada cantora, Deus, usa de uma maneira especial, glorifica Teu grande nome, meu Pai, abençoa Teu povo, Senhor, queremos ver paralíticos andar, Senhor, queremos ver mudos falar, o surdo ouvir, o cego enxergar, Senhor Jesus, supreenda a Tua igreja, supreenda Teu povo, Pai. Senhor, eu creio, Pai, eu creio, porque eu já estou vendo, meu Deus, a Tua glória em nosso meio, rica, clama, Pai, Teu nome será glorificado, abençoa de uma maneira especial, Pai, em nome de Jesus Cristo, a igreja eletrônica, Tua, meu Pai, glorifica Teu grande nome, usa Teu cílio e a Tua cília, faça diferença, Pai, lembra da Tua promessa, do Teu grande amor, meu Deus, lembra, Pai querido, que o Senhor deixou escrito na Tua palavra, que o Senhor levou sobre si toda a nossa as enfermidades, meu Pai, e eu creio nesta promessa, eu creio nesta palavra, Senhor, vem derramar, derrama Teu Espírito Santo, alcança este ouvinte de casa agora, Pai, batiza, Senhor, aquele jovem, batiza para a Tua glória, que ele possa receber o impacto do Teu Espírito, que ele possa sentir o calor e a unção da Tua glória. Eu creio, meu Pai, é para a Tua glória, Senhor. Usa o presbítero Davi agora, em nome de Jesus.
0: Sim, Senhor Jesus, nós podemos já sentir a Tua presença conosco. Nós oramos, Senhor, meu Pai, que Teu Espírito Santo, nesse exato momento, comece alcançando, Senhor, aqueles que estão nos acompanhando por essa live. Que o Senhor atravesse agora, Senhor, as ondas sonoras dos rádios, daqueles que estão nos ouvindo, aonde quer que eles estejam no Brasil. Senhor, meu Pai, nós cremos que o Senhor é onipresente, que Teu Espírito Santo está em todos esses lugares. Que o Senhor comece a alcançar agora, Senhor, aqueles que estão cansados e sobrecarregados. Eu sinto, Senhor, meu Pai, o Teu Espírito Santo se movendo nesse exato momento, alcançando aqueles que estão angustiados, aqueles que estão depressivos, aqueles que estão cansados e sobrecarregados. E o Teu Espírito Santo nos atrai nesse exato momento. Vinde a mim, todos aqueles que estão cansados e sobrecarregados, para que tenhamos alívio para as nossas almas. Senhor, meu Pai, vai trazendo este alívio nesse exato momento. Vai alcançando, Senhor, aqueles que se encontram no momento de desesperança, no momento onde eles não têm mais força. Senhor, meu Pai, estenda as Tuas mãos poderosas e vai trazendo fortalecimento, vai trazendo forças para aqueles que estão caídos. Levante, Senhor, aqueles que se enfraqueceram na fé. Senhor, meu Pai, estenda as Tuas poderosas mãos e comece a levantar, Senhor, uma nova geração para a Tua igreja. Senhor, meu Pai, nós cremos no Teu poder magnífico, no Teu poder glorioso, que o Senhor derrame agora sobre nós, Senhor, este poder, a Tua graça e a Tua misericórdia. Senhor, meu Pai, nós oramos Que o Senhor tenha graça, Senhor. Que o Senhor derrame a Tua misericórdia sobre todos nós. Nos perdoe, Senhor, pelos nossos pecados, porque nós não somos dignos de Ti. Mas a Tua palavra nos garante que aqueles que Te buscam certamente Te acharão. Aqueles que pedem, recebem. Aqueles que batem a porta, certamente terão portas abertas. Eu oro agora, Senhor meu Pai, por todos aqueles internautas que colocaram seus pedidos de oração. Eu vi ali por livramento, por curas, por livramento espiritual, pessoas que estão depressivas, pessoas que estão desempregadas, pessoas que estão buscando uma causa na justiça. Senhor meu Pai, atenda o nosso clamor. Nós estamos aqui, Senhor, iniciando 21 dias de oração, um clamor da Igreja Deus e Amor ao redor do Brasil e do mundo. Eu oro agora, Senhor meu Pai, para que o Senhor gere fome e sede em nosso coração, para que a gente possa buscar, Senhor, acima de tudo a Tua face, que a gente possa buscar acima de tudo a Tua presença, que a gente possa buscar acima de tudo conhecer quem o Senhor é, e não simplesmente aquilo que o Senhor pode fazer por nós, não apenas as Tuas mãos, mas certamente a Tua face. Senhor meu Pai, vai derramando, Senhor, mais o Teu Espírito Santo. A Tua palavra nos orienta que não é por força, que não é por violência, mas pelo Teu Espírito Santo, que Teu Espírito Santo nesse exato momento comece a ser derramado sobre aqueles que estão nos ouvindo agora, aqueles que oram juntamente conosco ao pé do rádio, aqueles que estão assistindo nesse exato momento essa live, para que Teu Espírito Santo possa visitá-los agora, Senhor. Vai nos preenchendo, vai nos capacitando, vai nos fortalecendo, Senhor meu Pai, nos dê direção, nos dê a Tua visão, Senhor, porque nós não somos capazes. Senhor meu Pai, nós queremos Te agradecer porque o Senhor certamente está conosco nesse exato momento, mas nós oramos, Senhor meu Pai, que a Tua presença comece a ser manifesta em nosso meio, que o Senhor comece agora a visitar essas casas, esses lares, essas famílias que estão quebradas, e que o Senhor traga renovo, que o Senhor traga restauração, que o Senhor traga libertação, Senhor Jesus. Senhor meu Pai, nós oramos, Senhor, que o Senhor vá repreendendo agora toda obra maligna, toda legião satânica, todo espírito do mal. Nós oramos agora que seja repreendido pelo poder do Espírito Santo, pelo nome que está acima de todos os nomes. Sai agora toda obra maligna, toda obra de macumba, toda obra de feitiçaria. Nós repreendemos agora em nome de Jesus. Sai agora toda opressão maligna, sai agora toda barreira espiritual, toda resistência, todo espírito maligno que está mantendo essas pessoas aprisionadas, aprisionadas nos seus pecados, aprisionados à angústia, à depressão. O sangue de Jesus tem poder. Nós repreendemos agora, Senhor meu Pai, pela Tua autoridade, pelo Teu poder, Senhor meu Pai. Nós cremos na plena libertação de todos aqueles que ouvem vozes. Você que está me ouvindo agora, que você que ouve vozes, você que vê vultos, você que tem sofrido opressão maligna na sua casa, no seu lar, na sua família, nós repreendemos agora. O sangue de Jesus tem poder. Sai agora toda obra maligna, sai agora toda legião satânica, sai agora toda casta satânica. Agora o sangue de Jesus tem poder. Nós repreendemos toda obra de feitiçaria, nós repreendemos agora toda obra de macumba, nós repreendemos agora todo espírito do divórcio, todo espírito de depressão, todo espírito de suicídio. O sangue de Jesus tem poder. Sai agora em nome de Jesus. Nós repreendemos toda obra maligna, toda legião satânica. Sai agora em nome de Jesus. Senhor meu Pai, nós clamamos, Senhor, que o Senhor venha sobre a nossa igreja, que o Senhor abençoe, Senhor meu Pai, essas festividades que iremos realizar, dias 13 e 14 de junho, aqui na sede mundial. Nós invocamos a Tua presença, nós pedimos, Senhor, que a Tua presença tome conta de todos nós, que a Tua presença, que a Tua glória, Senhor, seja manifesta sobre esse templo como um todo, nas dezenas de milhares de pessoas que estarão aqui, possam ser tocadas pelo Teu Espírito Santo, que nós possamos ver curas, milagres e maravilhas, porque o Senhor é o mesmo Deus de ontem, hoje e para sempre. Senhor meu Pai, que o Senhor faça novamente nessa geração. Senhor meu Pai, faça novamente nesta geração. Senhor Jesus, nós cremos, Senhor, que o Senhor não se esqueceu da Igreja Deus e Amor. Nós cremos que o Senhor não se esqueceu de nós. Nós cremos que o Senhor não se esqueceu do Teu povo, que o Senhor não teve amnésia, que o Senhor não está distraído, que o Senhor tenha um tempo separado, perfeito, para derramar um avivamento que vai varrer, não apenas esse país, mas ao redor do mundo como um todo, Senhor meu Pai. Vai levantando, Senhor, jovens, adolescentes, crianças, vai separando eles desde já para levantar, Senhor, uma nova safra, uma nova geração, uma nova igreja, Senhor meu Pai, para o Teu prazer. Nós cremos que o Senhor está conosco, nós cremos, Senhor Jesus, que o Senhor tem preparado coisas magníficas para nós, que ainda não subiu ao coração do homem, que não vem à nossa mente, para nós termos a capacidade de sequer orar a Ti, mas nós cremos que o Senhor é um Deus de maravilhas, um Deus de avivamento, um Deus poderoso. Nós clamamos, Senhor meu Pai, que o Senhor se levante do Teu trono branco de graça, de poder, de justiça e autoridade, e que o Senhor estenda as Tuas mãos sobre a nossa igreja, estenda as Tuas mãos, Senhor, sobre todos nós, porque nós carecemos, Senhor, da Tua glória, e nós invocamos a Tua presença. Vai derramando, Senhor, o Teu sangue poderoso nesse exato momento, vai lavando agora, Senhor, as nossas vidas, vai nos purificando, vai nos tocando, Senhor, com brasas do Teu santo altar, porque santidade, Senhor, vem somente da Tua presença. Só o Senhor pode nos santificar, só o Senhor pode nos purificar. Lave-nos, Senhor meu Pai, com Teu sangue carmesim, com Teu sangue poderoso que foi derramado na cruz do Calvário. Que o Senhor derrame agora sobre todo aquele que está orando nesse exato momento comigo, todo aquele que está acompanhando essa live, vai nos lavando, vai nos purificando, Senhor meu Pai. Nós oramos, Senhor, que o Senhor vá levantando um exército nesse exato momento. Vá levantando um exército, Senhor, de oração. Aqueles que estão dispostos, Senhor, a dobrar os joelhos e se humilhar diante do Senhor e invocar a Tua face e invocar a Tua presença. Senhor, meu Pai, não é por força, não é por violência, mas é pelo Teu Espírito Santo. Não é por força ou violência, mas pela Tua presença sobre nós. Nós clamamos, Senhor Jesus, vai derramando a Tua presença sobre todos nós, vai derramando a Tua presença sobre a igreja, Deus e amor, vai derramando a Tua presença, Senhor, nessas famílias que estão oprimidas, nesses lares que estão quebrados, nessas pessoas que carecem, nessas pessoas que estão se sentindo vazias. Eu sinto nesse exato momento Deus tocando vidas agora que estão angustiadas, pessoas que se sentem vazias. Senhor meu Pai, vai derramando a presença do Teu Espírito Santo, vai preenchendo essas vidas nesse exato momento, para que elas possam ter esperança, para que elas possam ter vida em abundância, para que elas possam ter vida eterna, Senhor, e viver eternamente com o Senhor. Eu oro agora para aqueles que estão nesse exato momento ouvindo essa oração. Senhor meu Pai, mediante o Teu Espírito Santo, traga arrependimento de pecados. Traga, Senhor, aquelas pessoas que se esfriaram na fé, aquelas pessoas que se distanciaram, que o Senhor visite elas agora, nesse exato momento. Vai trazendo elas de volta para casa, vai trazendo elas de volta aos Teus pés, nesse exato momento, Senhor Jesus. Senhor meu Pai, nós simplesmente clamamos a Ti, Senhor, porque queremos estar aos Teus pés. Senhor meu Pai, assim como o salmista orou, eu faço essa oração: uma coisa que eu quero, uma coisa eu desejo e a buscarei, que nós possamos estar na Tua presença todos os dias da nossa vida. Senhor Jesus, venha sobre nós, Senhor meu Pai. Nós estamos aqui clamando, nós estamos aqui orando, nós estamos aqui, Senhor, batendo a porta, pedindo, Senhor, buscando, procurando a Tua face. Revele-se a nós, Senhor meu Pai. Nós clamamos por uma nova revelação de quem o Senhor é, nós clamamos por uma nova revelação, Senhor, da Tua glória. Nós clamamos, Senhor meu Pai, para que pela Tua graça e pela Tua misericórdia nós sejamos tocados, nós sejamos visitados, que nós possamos ver novamente, Senhor, o Teu poder manifesto em nosso meio, através dos milagres, através das maravilhas, através das grandes obras que o Senhor tem para fazer em nosso meio, Senhor meu Pai. Nós cremos completamente, Senhor, no Teu poder. Nós cremos completamente que o Senhor não se esqueceu de nós, que o Senhor está nesse exato momento visitando essas vidas que estão aí clamando. Eu vejo pessoas nesse exato momento derramando lágrimas diante do rádio, pessoas que estão assistindo essa live agora que estão chorando, quem sabe um choro escondido, quem sabe aproveitam momentos em que estão ali prestes a dormir e inchar com seus travesseiros de lágrimas, de tanta angústia, de tanto sofrimento, de tanta dor, de tanta depressão. Senhor, meu Pai, que o Senhor vai tocando agora essas vidas, vai tocando agora esses corações, vai fazendo, Senhor, coisas magníficas que nós nem sequer imaginamos que precisam ser feitas, Senhor, meu Pai. Mas nós cremos, Senhor Jesus, que o Senhor está conosco. Nós cremos, Senhor, meu Pai, que o Senhor está aqui nesse exato momento. Senhor, meu Pai, que o Senhor venha sobre nós, Espírito Santo. Que o Senhor vai derramando, Senhor, uma unção nova sobre líderes. Vai derramando uma unção nova sobre a irmã Lorena, nessa empreitada nova, nessa nova etapa, Senhor, como líder de intercessão de uma igreja, Senhor, onde existem centenas de milhares de pessoas envolvidas, que o Senhor vai trazendo capacitação, que o Senhor vai trazendo uma nova unção, vai trazendo, Senhor, um exército que vai orar juntamente com a irmã Lorena, para que nós possamos, Senhor, meu Pai, reerguer esta igreja, Senhor, no poder e na Tua glória manifesta sobre nós. Nenhum ser humano, Senhor, é capaz de fazer aquilo que precisa ser feito nessa igreja. Nós dependemos completamente de Ti, nós clamamos completamente, Senhor Jesus, para que a Tua presença esteja conosco, Senhor meu Pai. Mas nós estamos aqui, Senhor, vai nos trazendo capacitação, vai nos dando visão, Senhor, vai dando capacitação para todos os líderes, para os pastores, para a diretoria, para os membros, para todos que estão envolvidos, Senhor, nesta grande obra. Senhor meu Pai, nós queremos Te agradecer, Senhor, por 64 anos de história. Nós queremos Te agradecer, Senhor, por aquilo que o Senhor já fez em nosso meio, pelos grandes milagres e maravilhas que o Senhor já fez aqui, por intermédio do meu avô, por outros pastores e líderes que aqui caminharam. Mas nós cremos, Senhor meu Pai, aquilo que o Senhor me falou em 2019, naquela experiência, na minha varanda, na minha casa, Senhor, de madrugada, quando o Senhor mesmo me deu visões e revelações de grandes eventos, de estádios lotados, e o Senhor mesmo disse que a glória da segunda casa seria maior que a primeira. A glória da segunda casa será maior que a primeira. Senhor, meu Pai, o Senhor não é homem para mentir, o Senhor não é filho do homem para se arrepender. A Tua palavra, a palavra é viva e eficaz, firme, não volta a Ti vazia, Senhor meu Pai. Nós cremos que a Tua palavra já foi liberada. Nós cremos que o Senhor não se esquece daquilo que o Senhor disse. O Senhor é um Deus de promessas, o Senhor é um Deus que cumpre a Tua palavra. E nós oramos, Senhor, pelo poder da Tua palavra, que o Senhor faça coisas magníficas nesta igreja. Que o Senhor derrame a Tua glória, Senhor, essa glória da segunda casa, que será ainda maior do que a primeira, de uma igreja que já lotou Maracanã, de uma igreja que já viu ressurreição de defuntos, uma igreja que já viu paralíticos andando, salvação de almas, avivamento pelo todo o século XX, Senhor. Mas nós cremos que existe algo especial separado para essa nova geração. Existe algo novo separado para essa igreja no século 21. Faça novamente, Senhor. Faça novamente em nosso meio. Faça novamente nesta igreja. Faça novamente, Senhor, aquilo que só o Senhor pode fazer. E nós cremos no poder da Tua glória. Nós cremos no poder das Tuas mãos. E nós cremos, Senhor, no poder da Tua palavra, Senhor, meu Pai. O Senhor tem direcionado que este avivamento não virá somente pela oração, este avivamento não virá somente pelo jejum, mas este avivamento, Senhor, virá pelo poder da Tua palavra. E essa semana mesmo o Senhor me levou lá juntamente com o profeta Ezequiel, no meio de um vale dos ossos secos, onde o Senhor orienta o profeta: profetiza a minha palavra, e pelo poder da Tua palavra, Senhor meu Pai, a esperança
2: esperança, pelo poder da tua palavra, avivamento, pelo poder da tua palavra, cura, pelo poder da tua palavra, criação, pelo poder da tua palavra, salvação, pelo poder da tua palavra, Senhor, tudo é possível àqueles que têm fé na tua palavra, Senhor, meu Pai. Obrigado, Senhor. Obrigado pela tua palavra. Obrigado porque o Senhor já nos alcançou. Obrigado porque a tua presença já está aqui conosco, Senhor, nesse exato momento. Obrigado, Senhor, porque o Senhor não desiste de nós. Obrigado porque a tua graça nos constrange. Obrigado porque o Senhor é um Deus de amor, um Deus de graça, um Deus de segundas chances. E eu sei que nesse exato momento as tuas mãos estão estendidas, tocando naqueles que oram juntamente conosco. Faça novamente em nosso meio, Senhor. Obrigado, Senhor. Nós te agradecemos o nosso coração por tudo aquilo que o Senhor já está fazendo. Nós te agradecemos, Senhor meu Pai, porque o Senhor é um Deus vivo, o Senhor é um Deus poderoso e o Senhor é um Deus Emmanuel, um Deus presente, um Deus que habita no meio do seu povo. Obrigado, Senhor, pela tua presença. Obrigado, Senhor, porque nós já podemos sentir a tua presença aqui nesse estúdio. Obrigado, Senhor, meu Pai, porque o Senhor certamente está tocando e alcançando vidas através do rádio, através dessa live. Obrigado, Senhor Jesus, porque o Senhor é conosco. Nós te agradecemos, Senhor, nesse exato momento. Nós selamos essas palavras, Senhor, meu Pai. No nome que está acima de todos os nomes, nós colocamos, Senhor Jesus, a nossa humilde oração diante do Senhor. Que a nossa oração possa subir diante de Ti, diante do Teu trono branco, como um incenso agradável, como algo magnífico, Senhor, diante do Senhor. Que o Senhor receba a nossa oração, receba, Senhor, a nossa fé, receba, Senhor, o clamor do Teu povo, que estará juntamente conosco, Senhor, meu Pai, pelos próximos 21 dias, orando, Senhor, e clamando e buscando a Tua face. Eu quero declarar, Senhor, nesse fim dessa oração, aquilo que o Senhor nos traz em 2 Crônicas 7, que se o Teu povo, que se chama pelo Teu nome, se humilhar e se arrepender dos seus pecados, então o Senhor ouvirá dos céus, estarão atentos ali os Teus olhos a nós, os Teus ouvidos a nós, e o Senhor descerá do céu e curará a terra. Cure a nossa terra, Senhor meu Pai. Traga cura para a nossa terra, traga cura para essa geração, traga cura para essas pessoas que estão enfermas. Mas que o Senhor ouça aqui hoje, esta noite, Senhor, esta madrugada já, a nossa humilde oração. Que o Senhor receba, Senhor, a nossa fé. E que o Senhor receba, Senhor, o clamor do povo que o Senhor escolheu e que chamou pelo nome. Nós declaramos tudo isso, Senhor, meu Pai, com fé. Nós selamos essas palavras em nome de Jesus. Amém e amém. Glória a Deus. Quão magnífico é a presença de Deus. Não tem como a gente não vir a lágrimas quando o Espírito Santo nos toca. E eu quero agradecer você que orou juntamente conosco, você que ouviu a gente no rádio, que acompanhou, que foi tocado por Deus, você que está nessa live agora. Compartilha aí nos comentários aquilo que Deus fez na sua vida, nessa oração. O quanto que Deus se moveu, irmã Lorena? Quanto que Deus nos tocou aqui nessa breve oração?
1: Coisa linda. Tem uma palavra sem gratidão. Eu creio que Deus também tocou naquele desviado, naquela pessoa que precisa tomar uma decisão, abraçar a salvação, ser feliz com Cristo. Com toda sinceridade, presbítero Davi, nós só alcançamos felicidade em Cristo Jesus.
0: Glória a Deus. Meus irmãos, muito obrigado pela audiência de vocês, você que nos acompanha na rádio, você que nos acompanha pela live. Nós estaremos aqui por 21 dias. Essa foi a primeira live de 21 dias seguidos que nós iremos fazer como Igreja Deus e Amor. Teremos aqui a minha mãe, outros pastores, diretores, líderes que estarão aqui orando juntamente com toda a igreja. Eu quero convocar você a convidar mais uma pessoa, duas, cinco, dez, quem for que seja, para ir. A gente vai construindo isso tudo juntos. em oração, no espiritual, para que dias 13 e 14 a gente possa celebrar 64 anos de uma igreja tão abençoada, a Igreja Deus e Amor. Fiquem todos na paz do Senhor Jesus, eu agradeço a todos vocês pela audiência e até a próxima, que Deus abençoe vocês e a madrugada que vocês terão essa noite. Deus.
3: Quem veio adorar a Deus essa noite aí? Eu creio que você não saiu do seu lar simplesmente por sair, mas creio que você vai entregar o seu melhor para Ele nesse lugar. Então adore a Deus.

0: 0h41 em São Paulo, a paz do Senhor Jesus, a você ouvinte do programa A Voz da Libertação. Seja bem-vindo, você que está sintonizado conosco através do seu aplicativo, através do seu rádio ou site da Igreja Pentecostal Deus é Amor. Nós tivemos um momento maravilhoso de oração. É isso aí, oramos agora com o presbítero Davi Miranda Neto e a nossa querida irmã evangelista Maria Lorena. Hoje estamos no primeiro dia de uma grande preparação espiritual. Primeiro dia da campanha de preparação espiritual. E você que está aí acompanhando, pode perguntar: irmão Gustavo, para quê? É em prol da festa de celebração dos 64 anos da Igreja Pentecostal Deus é Amor. Festa que vai acontecer nos dias 13 e 14 de junho, aqui em nossa sede mundial. E nós estamos aqui para falar um pouquinho sobre isso e também te convidar para estar conosco nesta grande campanha, onde teremos participações especiais a diretores, presença da nossa irmã Débora Miranda, pastores convidados. Será uma campanha abençoadíssima. E também já fazendo o convite para você participar desta festa. Festa que acontecerá novamente 13 de junho e 14 de junho em nossa sede mundial. Bom, inicia agora essa cobertura especial deste lado, seu querido irmão em Cristo, cooperador Gustavo Ferreira, mesa de áudio, nosso querido Felipe Medina. Inicia agora a cobertura especial, preparação 64 anos da Igreja Deus é Amor.
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1: A paz do Senhor Jesus Cristo, amados irmãos e ouvintes do programa Voz da Libertação, nos cumprimenta presbítero Humberto Ramos. Graças a Deus, até aqui, nos ajudou o Senhor. Eu lembro quando cheguei na igreja pentecostal Deus e Amor, jovem e oprimido e precisando de Deus na minha alma. E ouvindo a palavra de Deus, inclusive conheci essa igreja através do rádio, desse querido programa A Voz da Libertação, e vim buscar a bênção de Deus, e aqui aceitei Jesus, e Deus me transformou, recebi o batismo com o Espírito Santo, e através do Espírito Santo, venho fazendo a obra do Senhor, em favor das almas, nesta obra, e já estou orando pela família Deus e Amor, e todo o ministério que se prepara para a grande festa espiritual, levando a palavra de Deus ao mundo. A Igreja Pentecostal Deus e Amor realmente é uma luz que brilha em toda a terra, buscando as almas perdidas para Jesus Cristo. E eu quero desde já parabenizar a Igreja Pentecostal Deus e Amor, a família Deus e Amor, parabéns diretoria deliberativa executiva, parabéns povo de Deus, vamos celebrar. É uma alegria para mim, ouvintes, porque eu comecei nesta igreja como jovem, ainda jovem entreguei minha vida para Jesus e através da palavra de Deus fui liberto do mundo do pecado e recebi o Espírito Santo e agora sirvo a Deus evangelizando o Brasil e o mundo. É uma alegria transmitir para vocês o que Deus tem feito através desse ministério, Igreja Pentecostal Deus e Amor. Parabéns, família Deus e Amor.
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3: Em São Paulo, 0h46. Muito obrigado a você que está sintonizado conosco. Rádio Deus e Amor, programa A Voz da Libertação. Gente, e vocês que estão agora acompanhando, vocês que ouviu a oração, orou conosco, você que chegou agora e está se perguntando, olha, hoje é uma programação especial? Sim, hoje é o primeiro dia da campanha de oração. Serão aí 30 minutos intencionados e totalmente alinhados e dirigidos pelo Espírito Santo de Deus para uma campanha de oração e preparação espiritual para a grande festa de 64 anos da Igreja Pentecostal Deus e Amor. E olha, eu quero convidar você, ouvinte, que está agora acompanhando pelo rádio, site ou aplicativo, a deixar a sua mensagem agora. Primeira coisa, você que compreendeu e entendeu e já confirmou a sua presença. Você que estará conosco nessa data tão maravilhosa, nessa data tão importante, que é o culto de comemoração e celebração por essa data. 64 anos da Igreja Pentecostal Deus e Amor. Não são 64 meses, não são 64 dias, mas sim 64 anos. E você, querida irmã, você, querido irmão, você, querido ouvinte, você que está aí acompanhando, olha, eu estarei com a minha família, estarei com a igreja, estarei na caravana. Eu quero convidar agora, povo de Deus, vamos subir à interação especial e você pode deixar a sua mensagem no nosso WhatsApp, DDD 11 98292-3392, DDD 11 98292-3392. Deixe a sua mensagem agora, já confirmando a sua presença, você que virá de caravana, você que virá com a sua família, é um momento especial. Querido irmão Felipe, nós estávamos acompanhando aqui a Rádio Deus e Amor, estávamos na locução anteontem com o pastor Kleber e nós tivemos aqui tantas pessoas, irmão Felipe, trazendo ali a experiência, o marco que elas teve, a experiência que elas teve aqui na Igreja Deus e Amor, e muitas pessoas que disseram, olha, eu fui alcançado pela palavra de Deus através da Igreja Deus e Amor. Deus me renovou, Deus transformou a minha vida, Deus transformou a minha história. Eu faço parte da Igreja Deus e Amor. Algumas relataram, olha, eu sou de outra denominação, mas Deus mudou a minha vida, o Senhor me alcançou pela palavra, eu ouvi ali através da Igreja Deus e Amor. Ou seja, irmão Felipe, no dia 14 de junho, nos dias 13 e 14 de junho, são as datas daquelas pessoas que são gratas a Deus e compreendem o que significa isso. Não é só mais um aniversário, não é somente mais um culto por liturgia, não! É o dia de nós agradecermos pela Igreja Deus e Amor, agradecermos a Deus por este ministério que alcançou muitas, milhares, ou se não, milhões de pessoas, de corações, através da pregação do Evangelho. Você que está nos acompanhando agora, deixe a sua mensagem. Está aí no trabalho, na sua casa, você que está no trânsito, calma lá, não acelera não. Fique aqui conosco, porque a programação especial está chegando, 64 anos da Igreja Pentecostal Deus e Amor.
4: Parabéns, Igreja Deus e Amor, ao qual é uma bênção em nossas vidas. Que Deus continue abençoando os irmãos desta igreja. Deus abençoe. Sou Maria Aparecida, Santo Antônio da Patrulha, Rio Grande do Sul.
5: Parabéns, Igreja Deus e Amor. Já faz 31 anos que eu faço parte dessa igreja. Que o irmão vai bem de Maria Pajão. Que Deus abençoe a todos que faz parte dessa igreja. Amém?
6: A paz do Senhor Jesus, eu sou ouvinte desse programa Voz da Libertação, que é uma benção dentro do meu lar, e eu fui curada de um tumor na cabeça pela oração do missionário pelo rádio, e fui curada de uma edema hepática nos olhos, e do fígado, pedra nos rins. Jesus já me deu muitas bênçãos, muitas curas através da oração do servo de Deus. Deus abençoe essa igreja.
3: Em São Paulo, 0h51, aí está o povo já confirmando a presença e deixando as suas felicitações. Eu quero convidar você que estará agora, você que é grato a Deus, você que teve uma experiência, você que faz parte da família Deus e Amor. Irmão Felipe, uma pergunta que está diante de nós nessa data tão importante. Ah, mas irmão Gustavo, quem vai estar aí, quem poderá estar nessa grande festa? É só quem faz parte, congrega na Igreja Deus e Amor? Não, claro que não. Todas as pessoas que são gratas a Deus por esse dia, por esta família, por esta igreja. Então, ou seja, você que já frequentou, nós te esperamos. Você que é de outra denominação e quer celebrar a Deus conosco nessa data,

Assembleia Deliberativa e também a programação especial para o aniversário de 64 anos da Igreja Deus e Amor. Que festa é essa? Quando será? 13 e 14 de junho em nossa sede mundial. E a programação é especial, e se é especial, tem detalhes, novidades, spoilers aqui para todos vocês. Como que será a festa? Vai ser só no dia 14, domingo? Só o culto? Não. Atenção, mulheres de fé. As mulheres de fé estão acompanhando agora? Vamos lá para o nosso WhatsApp, o WhatsApp da Rádio Deus e Amor, DDD 11 98292-3392. Atenção, mulheres de fé. Tem mulheres de fé acompanhando a Rádio Deus e Amor aí agora? Subimos aquela interação especial. Deixa a mensagem de vocês. As mulheres de fé que já confirmaram presença lá do Rio de Janeiro. É isso aí. As mulheres de fé lá do Rio de Janeiro, do sul do Brasil também. Espírito Santo, deixe aí as mulheres de fé as suas mensagens confirmando a presença, interagindo conosco. Nós teremos, iniciando pelo sábado, dia 13 de junho, a partir das 10 horas, uma consagração especial com as mulheres de fé no direcionamento da nossa querida irmã cantora Débora Miranda. Isso mesmo, sábado a partir das 10 horas. Será tremendo. Ali, um momento de adoração, louvor, busca, jejum, palavra de Deus, e o Senhor certamente realizará coisas extraordinárias. Raízes na Rocha é o tema. Você não pode ficar de fora. Você, irmão, venha buscar ao Senhor Jesus. As irmãs que vierem de caravanas, não percam, não fique de fora. No sábado, após esse grande culto que teremos pela manhã com as mulheres de fé, à tarde nós teremos um momento de interação, louvor e comunhão. Das 14 horas às 18, teremos a garagem cristã e o Speaker's Break. É isso aí, no novo lounge aqui da sede mundial. Então, você que acompanha, irmão Felipe, nós observamos, você que acompanha, ouvinte, aí aquele programa especial no YouTube, ali com a nossa irmã cantora Débora Miranda, nosso irmão Elias Santos e os cantores, Garagem Cristã, já ouviu falar? Se você não ouviu, coloque aí no YouTube logo mais, a Garagem Cristã Oficial e PDA, você vai ver um programa maravilhoso aqui da Igreja Deus e Amor. Então todos os ganhadores e semifinalistas estarão neste sábado. Você que tem vontade de conhecer, falar, ter um momento de comunhão, é a sua oportunidade. Aqui das 14 às 18 horas, um momento de interação e comunhão na presença do Senhor Jesus. Logo após das 18 horas e diante, iniciará um momento de preparação, atmosfera espiritual para o culto jovem. Ou seja, irmão Felipe, todos os jovens que estão nos acompanhando agora, como pais, mães, estão ali preocupados. Olha, como que vai ser o aniversário? Vai ser aquele algo mais engessado? Como vai ter alguma atividade para os jovens? Sim, com certeza. Você vai poder vir com o seu filho, com a sua filha, vai trazer eles, porque o Ministério Jovem da Igreja Pentecostal Deus e Amor estará de braços abertos para receber todos os jovens, para receber o seu filho pai, o seu filho mãe, o Ministério Jovem da Igreja Deus e Amor reunido numa noite de adoração, louvor, palavra de Deus, e o Senhor realizará coisas tremendas, uma atmosfera abençoada, um culto de muito louvor, adoração e poder de Deus. No domingo, essa é a programação do sábado. No domingo, para nós fecharmos, teremos às 10 horas, teremos o lançamento, a partir das 9 horas, o lançamento do Ministério de Intercessão Global. Nosso presbítero Davi Miranda Neto falou um pouco sobre isso, né? Será algo maravilhoso. Será tremendo, ouvintes. Não percam, não fique de fora. A partir das 9 horas, aqui na sede mundial, também teremos a ordenação de diáconos, presbíteros e pastores. Então, tá anotando aí? Eu vou deixar você anotar e já deixar um feedback para nós aqui no nosso WhatsApp, DDD 11 98292-3392. Enquanto você vai anotando aí, nós já voltamos, porque temos 3 minutinhos para finalizar todas as informações.

informações e essa cobertura especial da grande festa, 64 anos da Igreja Pentecostal Deus e Amor. É, aí está, então, você está anotando aí conosco, muitos ouvintes conosco, que maravilha, glória a Deus pela vida de todos vocês, você que está aí no seu trabalho, está de madrugada, mas acompanhando o programa Voz da Libertação, você que está na sua casa, tomando aquele café, está frio, mas ligadinho conosco, neste momento tão especial. Bom, domingo pela manhã, lançamento do Ministério de Intercessão, cerimônia de ordenação, olha que maravilha e quantas coisas boas teremos. E à tarde, a partir das 14 horas, a preparação, às 14 horas, um momento para você escolher o melhor assento, ficar confortável aqui no Templo da Glória de Deus, e às 15 horas iniciará o culto. É o grande momento, essa é a hora, né? É o grande momento ali desse culto maravilhoso. E olha, nós teremos uma lembrança. Nós teremos uma lembrancinha para 15 mil pessoas, que é o chaveiro de 64 anos. Mas isso daqui é uma novidade em tanto. Então você não pode ficar de fora. E também, Felipe, sabe o que teremos? Para as primeiras 1000 pessoas que chegarem aqui, a partir das 15 horas, teremos um presente. Um bolo no pote, esse não é só um bolinho, não, é o bolo. Então, você ouvinte, você meu irmão, não perca tempo. Às 14h30, se fosse você, já escolheria o melhor local. Teremos o Brasil e o mundo inteiro aqui conosco. E se eu fosse você, já chegaria cedo para participar. Não é todo dia, é um marco. É uma data que vai marcar, e eu tenho certeza, o nome do Senhor será glorificado. A partir das 15 horas, o grande culto, presbítero Davi Miranda Neto, cantora Débora Miranda, pastor Lourival de Almeida, a nossa presidente, querida irmã Ereni Miranda, pastores convidados, e o dia e a tarde que vai marcar a história, porque são 64 anos da Igreja Pentecostal Deus e Amor, uma igreja firmada na rocha. 14 de junho, a partir das 14 horas, nós te esperamos aqui em nossa sede mundial, Avenida do Estado, 4568, Liberdade, São Paulo. Muito obrigado a você que está acompanhando. Essa foi a programação especial de 64 anos da Igreja Pentecostal Deus e Amor. Uma hora aqui na capital paulista, muito obrigado pela sua audiência, nós continuaremos essa programação, mas agora nós vamos a um pequeno intervalo, nós iremos às identificações das emissoras, mas fiquem por aí que já voltamos.

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0: 1 hora e 2 minutos.
1: Paz do Senhor, meus irmãos, aqui é o irmão Fagner de Mostarda. Eu gostaria de contar o meu testemunho que foi uma grande vitória na minha vida. Começou aos 17 anos. Com 17 anos eu comecei na bebida, depois já comecei a experimentar as drogas. Aí foi um tempo meio difícil para mim, meus irmãos. Quando eu estava com 20 anos, eu me aprofundei mais nas bebidas, nas drogas. Queria só festa, baile. E até que foi um dia que eu conheci a minha esposa, minha namorada, nós namorávamos. E aí, nós namoramos por uns 12 anos. Aí, então, meus irmãos, a minha esposa resolveu se batizar. Aí tivemos um tempo ali, um tempo meio longe um do outro. Foi o tempo que eu mais sofri da minha vida, meus irmãos. Aí foi onde eu me aprofundei mais ainda, mais e mais. Que aí eu fiquei sem a minha esposa. Até que foi um dia que a minha esposa estava morando lá em outra cidade e eu aqui, em Mostarda. Então, meus irmãos, a minha esposa resolveu dizer para mim: Fagner, olha, Fagner, vamos casar. Aí eu disse para ela, se ela quiser casar comigo, já tinha que ser aceitado do jeito que eu era. E não tinha como aceitar, né, meus irmãos? Uma serva de Deus na igreja e eu no mundo dos vícios, da bebida. Então aí foi até que um dia nós resolvemos nos casar. Casemos, juntamos, começamos a morar na casa da minha mãe. Foi aonde comecei a me libertar. Comecei a ir na igreja com ela. Me livrei do vício da bebida, depois da droga. Livrei assim, foi instantâneo, meus irmãos. Foi trabalhar do Espírito de Deus. Consegui conquistar o meu lar. Veio a nossa filhinha, a Joana, que está aí grande, graças a Deus, com saúde, a minha família. Conquistei a minha casa junto da minha família. Hoje estou na igreja já há 2 anos batizado. Graças a Deus, firme e forte. Em nome de Jesus Cristo, até o fim, agradeço a oportunidade. Muito obrigado.
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0: 1 hora e 5 minutos.
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4: Muito bom dia, queridos ouvintes. Deus abençoe. Está entrando no ar mais uma audição aqui no programa Voz da Libertação, Madrugada do Socorro de Deus. Eu sou seu irmão em Cristo, presbítero Mário Ramos, e vamos juntos até a uma, ou melhor, até às 5 horas da manhã, falando desse amor maravilhoso, que é o amor de nosso Senhor e Salvador Jesus Cristo. Muito bem-vindos aqui a essa programação. Fique conosco, que eu tenho certeza que Deus tem uma palavra para o teu coração.
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4: Lembrando aos amados ouvintes que o nosso WhatsApp está aí aberto para que você possa enviar a sua mensagem de texto para nós, aí através do 98292-3392, que é o nosso WhatsApp, para que você mande aí a sua mensagem. E também a nossa linha que está aberta aí, que é o 3208-2743. 3208-2743, você pode nos contactar, ou seja, ligar para nós, estaremos aqui disponível para atender a você, nós conversarmos, olha, e você contar aí as suas bênçãos, você pedir a sua oração, e nós estaremos intercedendo pela sua vida. Lembrando que a partir das 2 horas nós temos aquele momento maravilhoso, aquele momento especial, que é o momento de nós clamarmos, falarmos com Deus, e queremos incluir você nas nossas orações. Queremos incluir você e sua querida família em nossas orações nesta madrugada do Socorro de Deus. Tem alguém na linha? Vamos ver se tem alguém já na linha para falar conosco essa madrugada. Vai ter uma pessoa que já está aí na ponta da linha para falar conosco nessa madugada. Alô?
6: Alô?
4: Opa, com quem eu estou falando?
6: Com a Vera Lúcia.
4: Irmã Vera Lúcia. Irmã Vera Lúcia, fala da onde, irmã Vera Lúcia?
6: Itapetininga.
4: Itapetininga. Ah, irmã Vera Lúcia. Irmã Vera Lúcia, estou lembrando da senhora. Na última programação eu conversei com a senhora. Que benção, que benção. A senhora quer que nós oremos pela senhora, pela família?
6: Então, pastor, eu estou sentindo muita dor no meu organismo.
4: Sim.
6: Da tontura,
4: né? A senhora sente tontura. Irmã Vera, a senhora está ouvindo pelo rádio?
6: Estou ouvindo pelo rádio.
4: Abaixa só um pouquinho o volume do seu rádio, por gentileza.
6: Ah, tá.
4: Tá? Só um momentinho. Só um pouquinho. Isso, ouve só pelo telefone. Isso.
6: Ah, tá. Consegui.
4: Opa, melhorou. Agora melhorou um pouquinho.
6: É que eu estava deitada e eu levantei um pouquinho.
4: Sim.
6: Então, eu queria pedir oração, pastor, aqui, meu favor.
4: Sim.
6: Também em favor do meu filho, para Deus restaurar, restituir a minha saúde, que eu estou perdendo peso, sabe?
4: Sim, mano.
6: fraca, fisicamente, né? Aí, como a gente não tem força fisicamente, a gente não tem força para ir na igreja também, né?
4: Sim. Já está aqui, já estaremos orando para a senhora, já está anotado aqui o nome da senhora. Oro sim, vamos orar, vamos falar com Deus então. Fecha seus olhos, vamos falar um instantinho com Deus. Pedir para o Senhor trazer restauração para a sua saúde, abençoar a sua vida. Oremos a Deus. Maravilhoso Deus e eterno Pai, Senhor, clamamos a Ti, ó Deus, pela vida da Tua filha, nossa irmã Vera Lúcia, Senhor. Mais uma vez, ó Deus, nós clamamos pela restauração da saúde, meu Deus. Que o Senhor venha colocar as suas mãos poderosas sobre a vida, meu Deus, da tua serva, para que ela tenha saúde, meu Deus, para que ela possa também estar congregando, estar na igreja, buscando a tua presença. Ó, meu Deus, manifesta o teu poder. Manifesta, meu Deus, a sua misericórdia sobre a vida da tua serva. Abençoa também, Pai, o seu lar, sua família, seu filho. Meu Deus, estendei tuas mãos nesse momento, porque eu creio, Senhor, que tu és o Deus que cura, é o Deus que liberta, que transforma, que opera maravilha. E neste momento, Pai, eu apresento a tua serva em tuas mãos e te peço, ó Deus, que o Senhor repreenda todo o mal em nome do Senhor Jesus. Amém. Amém. Amém, irmã Vera Lúcia.
6: Pastor, se possível, eu queria que o pastor orasse pelo meu filho que está aqui comigo.
4: Tá, ele está aí agora?
6: Tá. Pode ser, pastor?
4: A senhora quer colocar ele na linha?
6: Sim. Deus abençoe muito o pastor, tá? Nós vamos orar para ele.
4: Tá, vou orar por ele, sim. Paz do Senhor, minha irmã. Deus abençoe.
7: A paz do Senhor, pastor.
4: Paz do Senhor. Como é o nome do irmão mesmo?
7: É Ivan Lucas.
4: Ô, irmão Ivan, tudo bem com o senhor?
7: Ah, estamos na luta, mas eu sei que Deus é bem maior do que as lutas, pastor.
4: Ah, com certeza, com certeza. Deus é maior do que as lutas, do que as dificuldades.
7: Sim.
4: Eu estou me lembrando da palavra de Deus quando um grande exército cercou o homem de Deus, Eliseu, e o seu ajudante, né? Ele ficou desesperado quando viu aquele exército cercando eles para matar eles. Aí a Bíblia diz que Eliseu orou a Deus, pediu para que Deus abrisse os olhos daquele rapaz para que ele visse o que tinha além, ou seja, atrás daquele exército, né? E quando se abriu os olhos espirituais, eles enxergaram o grande exército de Deus protegendo eles. E, então, o poder de Deus é maior do que as nossas lutas, do que as nossas dificuldades, meu irmão Ivan, tá certo?
7: Sim, é somente Deus.
4: Temos certeza que Deus ele é poderoso para fazer aquilo que nós nem sequer pensamos, né? Mas já está na agenda de Deus. Uhum. Tá certo, meu irmão? Vamos orar nesse momento, então?
7: Glória a Deus.
4: Deixa eu fazer essa oração pelo Senhor, tá ok? Para que Deus dê vitória. O Senhor precisa de uma restauração na saúde, é isso?
7: Sim, e pelo pastor orar por uma causa na justiça também, por favor, dá o meu nome, pastor.
4: Amém, amém. Vamos orar então, irmão Ivan, em nome de Jesus.
7: Glória a Deus.
4: Senhor Deus e Pai, nós clamamos a Ti pela vida do nosso irmão, Senhor. Meu Deus, nós colocamos em Tuas mãos as Suas causas, Senhor, as Suas demandas. Meu Deus, que o Senhor possa trabalhar. Meu Deus, como Te apetece, meu Deus. Segundo, meu Deus querido, o seu parecer, segundo, ó Deus, a sua misericórdia. Pai, coloca tuas mãos sobre meu irmão também, meu Deus, na área da saúde, operando, ó Deus, de uma forma gloriosa, meu Deus. Pai, eu te peço neste momento, repreenda todo o mal. Abre portas, meu Deus, para o teu filho. Abre portas, meu Deus, de vitória. Nós cremos, Senhor, no teu poder, que o Senhor pode fazer muito mais do que pensamos ou muito mais do que pedimos, Senhor. Nós cremos em ti, Senhor. Coloca teu filho em tuas mãos, abrindo as portas da bênção e da vitória e dando, ó Deus, a sua paz em nome de Jesus. Amém, meu irmão?
7: Amém, pastor.
4: Deus abençoe o senhor e a sua mãe.
7: Deus abençoe, Deus pastor.
4: Continua ligado aí na programação. Daqui a pouco estaremos na oração das 2 horas da manhã. Tá ok?
7: Amém. A paz do Senhor, pastor.
4: Deus te abençoe. Paz do Senhor Jesus. Muito bem, queridos, 1h19 minutos. Lembrando que nós estamos aqui na sede mundial das Igrejas Pentecostal Deus e Amor, aqui na Avenida do Estado, 4568, onde os cultos acontecem todos os dias em 5 grandes horários. Venha estar conosco, venha buscar a presença de Deus, você que mora aqui nas imediações, você que mora aqui próximo, ou aqui na Grande São Paulo, venha estar conosco, venha buscar a presença de Deus. Lembrando também que nós já estamos aí em festa, né? Estamos aí na comemoração dos 64 anos da Igreja Pentecostal Deus e Amor, uma igreja firmada na rocha. Olha, e lembrando aí que dia 13 e 14, nós temos aí caravanas saindo aí de todas as nossas igrejas, sedes setoriais, sedes estaduais, para estar aqui em nossa sede mundial. Será uma festa maravilhosa. E você não pode ficar de fora, vem estar conosco aqui na Igreja Pentecostal Deus e Amor, que é uma igreja firmada na rocha. 1h20 aqui nos estúdios da Rádio Deus e Amor.
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4: Muito bem, queridos, muito bem. 1h20. Nós vamos agora àquele quadro maravilhoso para aprender um pouquinho do Senhor Jesus nessa madrugada, que é o quadro O Pão Diário, na voz do pastor Lorival de Almeida, que tem um tema hoje: vai lá buscar as almas perdidas. Vamos lá, quadro Pão Diário.
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9: É, ouvinte, eu estou falando, né, de ir lá, vai buscar a alma perdida. Vai buscar a alma perdida. Vai lá falar de Deus para ela. Aquele irmão que parece que quer um agrado, vai lá e faz um agrado. Ah, existe um versículo bíblico que ele é, às vezes, tão mal interpretado, né? Ao que ele respondeu: digo-vos que, se estes se calarem, as pedras clamarão. E a gente, Lucas 19:40... E a gente às vezes vê, né, uma interpretação errônea desse versículo, e de vez em quando a gente ouve algumas pessoas, né? Não, porque se você não pregar, as pedras vão pregar. Se você não pregar, as pedras clamarão. E muitas pessoas chegam até mesmo a criar um desafio à igreja a respeito da obra missionária. E afirmam isso aí. Eu estou aqui dizendo a você: vai buscar a alma. Vai lá falar de Deus, vai lá. Eu até entendo a intenção de algumas pessoas, né? Volto a dizer que, infelizmente, existem os que estão aí, né, cheios de boas intenções, mas apesar das boas intenções, estão equivocados nas suas intenções. Porque não foi isso que Jesus disse, né? Olha, se você não pregar, a pedra ali vai saltar ali e vai pregar. E, infelizmente, esse erro, né, ele já veio de tanto tempo. Eu era criancinha ainda dentro da igreja, eu já ouvia isso. Então, ecoa muito tempo em nosso meio essa interpretação errônea, que é, na verdade, um tiro no pé. Deus precisa do seu trabalho, ouvinte. Deus quer que você faça um bom trabalho. Deus quer que você vá buscar a alma perdida. O contexto do versículo esclarece. O que estava acontecendo quando Jesus pronunciou-se dessa forma é que Jesus estava entrando na cidade de Jerusalém. E os discípulos estavam entusiasmados ali, não é? As pessoas que gostavam de Jesus estavam entusiasmadas. E começaram a louvar a Deus e a gritar: bendito o rei que vem em nome do Senhor. Paz no céu e glória nas alturas. Aí o que aconteceu? Aconteceu que os fariseus daquele tempo, que são os mesmos fariseus de hoje, não no sentido teológico da palavra, mas os fariseus daquele tempo ficaram totalmente incomodados. E começaram a falar com Jesus: peraí, que é isso? Essas pessoas que estão gritando aí: bendito é o que vem em nome do Senhor, não é? Peça esses que se calem, está incomodando, repreenda eles. Aí deu-se então a resposta de Lucas 19:40, que é bem específica: se estes se calarem, as pedras clamarão. O Senhor Jesus era o prometido, era o rei, era o Messias esperado. Isso era uma realidade, isso era verdade. E então eles gritarem, bendito o rei que vem em nome do Senhor, não era nada demais. Era apenas e tão somente a verdade, porque Jesus era o rei que vinha em nome do Senhor. Então se os discípulos se calassem, aí foi quando Jesus falou, as pedras então clamarão, ou seja, proclamarão. O texto não é nenhuma referência de evangelização ou missões. Jesus não está dizendo, as pedras vão evangelizar. Porque na questão evangelística, na questão do vai buscar, na questão de buscar o desviado, na questão de falar de Jesus para aquele que nunca ouviu, nós somos os encarregados, preste atenção nisso. Nós somos os encarregados de falar de Jesus para as pessoas. Já falou de Deus para alguém hoje? Já falou da salvação que só existe em Cristo Jesus para alguém hoje? Pregar o Evangelho é uma tarefa restrita aos discípulos, aos servos. Pregar o Evangelho é uma tarefa nossa, como servos de Deus. Nem anjos desempenham essa função. Nenhum tipo de ser conseguiu esse privilégio, a não ser nós. Nós temos o privilégio, nós temos a oportunidade de falar do amor de Deus para as pessoas. E nós temos de assumir esse compromisso, essa responsabilidade, sem proselitismos, sem denominacionalismos, evidente que tem que ser uma coisa apoiada e embasada na palavra de Deus, não é? Tem que ser uma coisa embasada na palavra de Deus, sem misticismos, sem dinheirismo, de uma forma isenta, de uma forma de Deus, cheios do Espírito Santo, nós temos de falar do amor de Deus às pessoas. Porque se nós não fizermos a nossa parte, se nós não buscarmos levar a palavra de Deus aos que precisam ouvir, se nós não fizermos as missões, ninguém vai fazer. Nenhuma pedra vai clamar no seu lugar, não. Se fosse, ouvinte amado, para pedras clamarem e proclamarem o Evangelho, sinceramente, nós como igreja estaríamos falidos. E a melhor coisa seria o quê? Nós começarmos a trabalhar com as pedras. E nós iríamos comprar carretas e caminhões de pedras para clamar em nosso lugar. Obra missionária é tão complicada, às vezes nós lidamos com gente tão complicada, então seria melhor juntar um monte de pedra. E a nossa igreja até mudaria de nome, a Igreja da Pedrada Celestial, ou sei lá, a Pedra Santa, a Pedra que Clama, a Igreja, a Pedra que Veio para Vencer, sei lá. Seria mais fácil. Pedra não dá trabalho, não se alimenta, enfim. Mas não é verdade. Nós temos de fazer as missões. Nós temos de fazer a obra de Deus. Você que está ouvindo essa palavra, você sabe que você deve investir na obra do Senhor. A igreja deve investir no envio de missionários, pastores. Não é só orarmos em favor das pessoas que fazem missões. Não. Nós devemos dar a essas pessoas condições de viverem e desempenharem um trabalho bem feito. É responsabilidade de todos nós como corpo de Cristo, como igreja do Senhor. Nós abrirmos a mão em favor das missões. Olha, ouvinte, não existe obra maior do que ganharmos almas para o reino de Deus. Nós temos muitas obras boas. Temos a obra de caridade, temos a Fundação Reviver, temos o alimento ao necessitado, temos o remédio ao necessitado. Tudo isso é maravilhoso, tem que acontecer. Mas a missão da igreja, primeira, a missão primordial é levar a palavra de Deus às pessoas que estão sofrendo e morrendo sem salvação. É o primordial. Então nós temos de investir na obra de Deus. Nós temos de investir na obra missionária. E você que se dispõe à obra do Senhor, que olha, infelizmente, ouvintes, nós temos uma classe de gente que acabou não se encaixando em lugar nenhum. Pessoas que fracassaram na sua vida financeira. Recentemente eu fiquei muito triste ao ouvir uma pessoa falar de outra. Ah, eu não consigo emprego, então acho que eu vou me candidatar a ser pregador do Evangelho. Eu fiquei tão triste. Porque servos de Deus não podem ser pessoas que fracassam na vida secular. Você que nada dá certo para você, porque você de repente não tem a competência ou o preparo para ter uma vida justa e uma vida próspera na vida secular. Ah, eu vou lá na igreja ver se tem uma vaga de missionário. Não vem não. Missionários, pastores, pregadores da palavra de Deus são homens vencedores. São pessoas que tiveram a opção pela obra evangelística, pelo trabalho eclesiástico. São pessoas de visão. Se não for assim, Ah, eu, sabe de uma coisa? Eu estou desempregado, eu vou fechar minha oficina e vou abrir um ministério. Faça-me o favor. Faça-me o favor. Não tem vocação, não tem chamado. Não é esse tipo de gente que nós estamos considerando como homens de Deus, missionários, pregadores da palavra de Deus. Não. Porque as pessoas que devem ser mantidas, que devemos dar a elas condições, investir nelas, são pessoas de coração missionário, de vocação missionária, são pessoas que têm o chamado de Deus, pessoas caridosas, pessoas que têm uma visão espiritual e comprometem suas vidas com Deus e com o Evangelho. São pessoas que merecem todo o nosso carinho, o nosso respeito. São pessoas que fazem parte da elite das tropas de Deus e não pessoas que fracassaram na sua vida financeira, na sua vida secular, pessoas que não conseguem, ah, eu tenho que sustentar minha família, vê se tem uma boquinha lá na igreja, passa-me o favor. São pessoas que vão atrapalhar, são pessoas que não vão dar certo. Lembra você, ouvinte, quando eu falo de missões, nós temos missões e missões. A nossa missão, ela começa ao nosso lado. Já falou de Jesus pelo seu colega que mora no andar de cima ou andar de baixo que você encontra no elevador todo dia? Já falou? Já falou de Deus, já falou de Jesus para o seu professor, o seu colega de escola? Que tem aquela coisa também que muita gente acha que missão, ah, missão, vou para a África. E para a África é uma necessidade, mas não é só na África que tem alma, não. Aqui no Brasil tem muita alma também. Ah, missão, eu quero ir pregar nos Estados Unidos. Já tem muito missionário nos Estados Unidos. Evidente que se houver algo de Deus, não é? Confirmadamente de Deus, a gente vai para onde Deus mandar. Mas você tem o seu bairro, você tem a sua cidade. Eu agradeço tanto a Deus pela vida das pessoas que todas as quartas-feiras aqui na sede mundial, domingos, essas pessoas trazem uma pessoa para ouvir a palavra de Deus. Meu Deus, isso é uma missão. E digo a essas pessoas, Deus vai vos abençoar grandemente e tem um galardão para vocês lá na glória. Tem missão para todo lado, tem a missão... A missão vizinho, tem a missão bairro, tem a missão minha rua, tem a missão minha cidade, tem a missão meu estado, Brasil, a missão internacional, tem a missão transcultural, tem todo tipo de missão, cada um Deus coloca à medida que ele quer colocar. Agora é que a obra de Deus precisa, ganhar almas precisa. Você aí na sua igreja, querido pastor, quantas pessoas você ganhou nesse período de tempo? Quantas pessoas se batizarão? A voz de Deus precisa ser ouvida. Dá uma tristeza ver congregações que não batizam ninguém. Dá uma tristeza ver pessoas que não. Que aqui é assim, chegou a gente já tem que descascar logo, arrancar a escama do peixe logo, antes de fisgar, não interessa. Chegou aqui, a gente doutrina, e às vezes não é nem doutrina, às vezes é implicância do obreiro. E a pessoa vai embora. É uma pena que talvez você não tenha pensado o quanto o próprio Deus se entristece. Depois de tanto tempo você estar aí na sua igreja, não apareceu uma alma em 365 dias, uma alma sequer você vai estar batizando. Olha, ouvinte, as pedras não evangelizarão, não. Nós somos os evangelistas. E nós temos um grande desafio que precisa do seu engajamento, de todo o seu coração. Não fique de fora dos grandes movimentos. Pedras não farão o que você deve fazer. Nós vamos sim orar pelas missões. Nós vamos contribuir para as missões. Nós vamos nos engajar nas missões. Nós vamos assumir a nossa responsabilidade, fazer a nossa parte com a direção de Deus. E vamos trazer almas salvas para conosco continuarem nessa batalha. Pedras não clamam, pedras não gritam. Nós é que devemos fazer isso. Vamos fazer, prezados irmãos, prezados ouvintes. Haverá recompensa de Deus com toda certeza.
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1: Muito bem, queridos. 1:38. Você está bem? Você está na melhor. Você está na Rádio Deus é Amor. Aqui o programa Voz da Libertação, Madrugada do Socorro de Deus. Olha, meu querido, a Bíblia, ela nos informa que as misericórdias do Senhor são as causas de não sermos consumidos. E essas misericórdias, elas estão te alcançando aí neste momento, viu? Você está ouvindo essa programação, você está aí atento à nossa voz, aí nas ondas amigas do rádio. Sabe por quê? Porque a misericórdia do Senhor, ela está te alcançando. Olha que bênção. As misericórdias do Senhor são as causas de nós não sermos consumidos. E eu quero te dizer que em todo momento, Deus, ele está te amparando nas suas mãos benditas, nas suas mãos poderosas, nas suas mãos maravilhosas. Pensa nisso. Nós temos um Deus tremendo, tão forte, tão maravilhoso, que ele não está alheio às nossas dificuldades, mas ele está atento aos nossos problemas, às nossas angústias, às nossas aflições. Deus não está alheio, não, de forma nenhuma. Ele está com as mãos estendidas, né? E claro, está com os ouvidos também inclinado para ouvir a sua petição, para ouvir o seu clamor, para ouvir a sua oração. E eu já quero te convidar, daqui a pouquinho nós já estaremos orando, clamando a Deus, a partir das 2 horas, e gostaria de colocar aí o teu nome na oração, meu querido, tá? Você pode entrar em contato conosco aqui através do WhatsApp, que é o 11 98292 3392, e já deixar aí o seu pedido de oração. E também você pode ligar para nós aqui através do nosso telefone, que está, a nossa linha que está aberta, que é o 32, ou seja, deixa eu ver aqui novamente, é o 3208-2743, né? Nós temos aqui várias linhas, né? Que é o 3208-2354, 3208-2422, 3208-2790, mas o que está mais em vigência é o 3208-2743, para que você possa aí estar entrando em contato conosco, tá certo? 1:41 aqui nos estúdios da Rádio Deus é Amor.
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1: 3208-2743, vamos ver se tem alguém na linha. Alô?
4: Alô?
1: Com quem eu falo?
4: Com Sueli.
1: Ô, irmã Sueli, a senhora fala da onde, minha irmã?
4: De Osasco.
1: Osasco, cidade boa. Ô, irmã Sueli, diga que eu posso fazer pela minha irmã.
4: Eu gostaria de colocar meu nome para a oração, que eu estou um pouco com a pressão alta.
1: Irmã Sueli de Osasco, né?
4: Tá.
1: Tá aqui, já coloquei aqui, já tá anotado o seu nome aqui, Sueli.
4: E aproveitar e colocar o de minha mãe também, Maria Imaculada.
1: Irmã Maria? Maria Imaculada.
4: Imaculada. E Suzana.
1: E a irmã Suzana também.
4: E o Josué Barreto, que tá com problema na perna.
1: Josué Barreto.
4: No fêmur.
1: Tá, tô anotando aqui, tá? Tá tudo anotadinho aqui. Mais alguém, irmã Sueli?
4: Ah, tem sim, Renato Barreto.
1: Renato, tá aqui. Tá ok, então. Tá anotado aqui, vamos orar, tá? Daqui a pouquinho estaremos orando, clamando a presença do Senhor. A senhora está ouvindo nós aí pelo aplicativo ou pela rádio?
4: Pela rádio.
1: Ah, pela rádio, né? Graças a Deus. E a senhora é membro da Igreja Deus e Amor aí de Osasco, irmã Sueli?
4: Eu não frequento a igreja, mas eu vou lá sempre de manhã, né? Quando tem os cultos de manhã, eu vou lá. Ah. Eu sou de outra igreja.
1: Ah, entendi. A senhora participa dos cultos pela manhã aí na nossa sede de Osasco, não é isso? Ah, que bênção. Você é muito bem-vinda, viu, irmã Sueli, tá?
4: Amém.
1: Deus abençoe a senhora, tá? Daqui a pouco estaremos orando, clamando
4: minha
1: aqui.
4: Minha pressão estava muito alta, não sei se ela já baixou, por isso que até agora eu não dormi.
1: É, né? Tava muito alta.
4: Tava.
1: E como a senhora tá se sentindo agora?
4: Tô sentindo um pouco tontura, né?
1: Deixa eu fazer uma oração pela senhora. A senhora aceita?
4: Tá, aceito, amém.
1: Então deixa eu fazer essa oração pela senhora agora, tá bom, minha irmã?
4: Tá,
1: deixa eu orar pela senhora. Senhor, meu Deus, meu Pai, apresenta em suas mãos a nossa irmã Sueli, meu Deus, que está com essa pressão alta, está com esse problema de enfermidade, meu Deus. Mas eu clamo, ó Deus, pela vida dela agora, Pai. Te peço, ó Deus, que o Senhor coloque as tuas mãos para, meu Deus, normalizar essa pressão, Senhor. Deus, manifesta teu poder, tua graça, tua misericórdia sobre a vida da tua filha, Senhor. E em teu nome agora, nós repreendemos todo o mal que saia em nome de Jesus. Amém. Amém, irmã Sueli.
4: Irmão, você poderia colocar que eu tenho um processo no fórum?
1: Sim.
4: Você podia colocar em oração também? Era processo da Sueli.
1: Tá, ok.
4: Não, processo do Josué, quer dizer.
1: Josué, tá. Coloquei aqui, tá? Duas horas nós oramos, então. Tá ok?
4: Tá ok, então. Muito obrigada pela oração. Deus abençoe. Paz do Senhor.
1: Amém, irmã Sueli. Deus abençoe. Fique na paz do Senhor. Muito bem, queridos, 3208-2743, é o povo de Deus interagindo, o povo de Deus mandando aí a sua mensagem, mandando aí o seu alô e pedindo, claro, a oração. E sabemos que a oração, ela move as mãos do Senhor. Bom é falar com Deus, bom é estar na presença do Senhor em oração. Temos ouvintes também, meus irmãos, tem mais ouvinte na linha? Tem mais alguém que está conosco na linha? Vamos atender os irmãos que estão aí na linha esperando por esse momento. Alô? Alô?
5: Alô?
1: Alô, com quem eu falo?
5: Joaquina.
1: Irmã Joaquina? Irmã Joaquina, fala da onde, irmã Joaquina?
5: São Luís, Maranhão.
1: São Luís do Maranhão. Olha que bênção, maravilha. A senhora está nos ouvindo pelo rádio?
5: Isso, pelo rádio.
1: Só que eu vou pedir uma coisinha para a senhora, irmã Joaquina. Abaixa um pouquinho o volume do rádio, por favor.
5: Isso, baixei.
1: Baixou? Isso, fica melhor. Isso, aí dá muita microfonia, dá muito eco. Agora ficou melhor. Ô, irmã Joaquina, que bênção é ouvir a senhora de São Luís do Maranhão, que bênção. Deus abençoe a sua audiência e Deus abençoe também toda a sua família, irmã Joaquina. A senhora, a senhora precisa de oração?
5: Isso. Para.
1: Tá. Fala mais um pouquinho mais próximo, irmã Joaquina.
5: Eu quero colocar o nome do meu neto.
1: Ah, o neto da senhora. Como é o nome dele?
5: Enzo Lumar.
1: Enzo?
5: Enzo Lumar.
1: Tá, já anotei aqui. Tá anotado, tá?
5: Enzo tem filho padre.
1: Tá bom, irmã, tá. Anotei aqui, tá. Mais alguém, irmã Joaquina?
5: Quero botar um testemunho, pastor.
1: Como é o nome dela?
5: Simone.
1: Simone. Isso, tá. Pronto, tá aqui, já tá anotado. Tá bom, irmã Joaquina? A partir das 2 horas estaremos clamando a Deus, tá bom?
5: Tá bom.
1: Tá? Aí convido a senhora para estar orando conosco também. Tenho certeza que a bênção de Deus vai ser grande na vida da senhora, viu?
5: Tô sempre orando.
1: Tá bom então, irmã Joaquina. Deus abençoe a senhora. 1 hora 47 minutos. Infelizmente estávamos um pouco com bastante interferência a ligação da nossa irmã Joaquina, mas deu para entender aqui. É, anotamos aqui o nome da família da nossa irmã Joaquina, tá? O seu neto Enzo, tá? Para nós estarmos orando daqui a pouquinho, estaremos buscando a Deus em favor da nossa irmã e, claro, de todos que estão aí em sintonia com essa programação. Temos irmãos aqui que estão nos mandando também mensagem através do WhatsApp. É, nós temos aqui, não se identificou. A pessoa está pedindo oração pela sua filha Esther, de Horizonte, no Ceará. Estaremos orando, sim, estaremos clamando a Deus pela Esther, lá do Ceará, que está aqui. Alguém está pedindo aqui oração por ela, né? A nossa irmã Rosimeire também. Nossa irmã Rosimeire é de Vila Velha, no Espírito Santo. Ela está pedindo oração por ela, pela saúde dela, que ela está com uma enfermidade no estômago, né? Também pela Jéssica, pelo Caio, também por libertação do Diego, pela saúde da Maria Luísa, da Terezinha e da sua neta Luna. Tá certo, irmã Rosimeire? Estaremos orando daqui a pouco pela senhora e por toda a sua família. Deus abençoe a sua audiência nessa madrugada do Socorro de Deus. Deixa eu ver aqui a nossa irmã Sueli também. A nossa irmã Sueli, ela está pedindo a oração também aqui por toda a sua família. Por toda a sua família, nossa irmã Sueli. Eu creio que eu falei com a irmã Sueli agora, né? Agora há pouco. Ela mandou também a mensagem aqui pelo WhatsApp também, né? Estaremos orando, sim, pela irmã Sueli e pela sua... pelo Josué, né? Que ela pediu oração pelo Josué, pela irmã Maria Imaculada, né? Estaremos clamando, sim. Deus abençoe a sua audiência, irmã Sueli. Deus abençoe. Vamos ver aqui mais alguém que está conosco. Aqui estamos nosso irmão Benedito. Nosso irmão Benedito Calixto. Nosso irmão Benedito Calixto sempre está mandando mensagem para nós aqui. Que bênção. Ficamos felizes pelo nosso irmão Benedito. Ele que é de Limeira, aqui no interior de São Paulo. Ele está dizendo aqui: bom dia, pastor. Paz do Senhor. Eu peço oração para Deus dar vitória aqui na tribulação, né? Está passando algumas tribulações. Também está pedindo oração pela sua filha Kelly, pelo Yuri, pelo seu neto Vitor e pelo Nicolas. Tá bom, irmão Benedito? Estaremos orando, sim, pelo Senhor e por toda a sua casa, em nome de Jesus, nosso irmão Benedito, que é lá da cidade de Limeira, interior de São Paulo. Deus abençoe. 1 hora 51 minutos.
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1: Muito bem, queridos, muito bem, queridos. 1 hora e 51 minutos. Nós estamos felizes pela vida dos nossos amados ouvintes que estão conosco aqui dentro dessa programação. Vamos ouvir um louvor da gravadora MC Music para o nosso elevo espiritual.

0: Muito bem, queridos, 1h55, programa Voz da Libertação, Madrugada do Socorro de Deus. Vamos agora também, ouvintes, ao quadro Bíblia em Foco, na voz do nosso irmão Gabriel Miranda. Vamos ouvir identidade. Vamos ouvir neste momento para a nossa leva espiritual.
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3: Olá, eu sou o Gabriel Miranda e hoje eu quero compartilhar com vocês uma passagem muito interessante. A passagem da cura do leproso. Então vamos abrir nossas Bíblias em Mateus capítulo 8, o versículo a partir do 1 até o 3. Quando ele desceu do monte, grandes multidões o seguiram. Um leproso, aproximando-se, adorou-o de joelhos e disse: Senhor, se quiseres, podes purificar-me. Jesus estendeu a mão, tocou nele e disse: Quero, seja purificado. E eu quero que você preste atenção sobre a lepra, porque a lepra, ela é uma bactéria. Uma bactéria que na época de Jesus não tinha cura. Hoje nós temos cura e ela tem até um outro nome. Mas nessa época de Jesus, a pessoa que era contaminada, ela tinha que sair da sua casa. Ela não podia ficar dentro da sua casa porque a sua casa estava contaminada. E muitas vezes a sua casa tinha que ser demolida. E não só isso. Aquela pessoa que tinha lepra, ela tinha que andar com as suas vestes rasgadas. Então ela não podia mostrar uma veste limpa. E também ela tinha que cobrir o seu rosto e não podia se aproximar de ninguém. Quando alguém se aproximasse daquela pessoa que tinha lepra, ela tinha que gritar: impuro, impuro. E ela tinha que deixar a pessoa longe, porque ela poderia contaminar outras pessoas. Então eu imagino aquela pessoa, às vezes por anos, está com aquela lepra. Teve que sair da sua casa, sair de perto da sua família, das pessoas, de amigos, colegas, de todo mundo.

0: e não podia nem conversar com ninguém, porque se alguém se aproximasse, ela tinha que gritar. Imagine por anos, aquela pessoa não tinha sido somente contaminada, mas ela tinha perdido a sua identidade. E a lepra tem outro significado, tem o significado de pecado. Em Isaías 64, diz: impuro todos nós. Todos nós somos impuros, que somos pecadores. Então, assim como aquela pessoa que tinha lepra, ela gritava: impuro, impuro, que ela era impura. Então, por isso que na Bíblia se compara também com pecado. E no momento que você reconhece a sua lepra, você reconhece que você é falho, porque você reconhece o seu pecado, as suas falhas, a sua fraqueza. E você tem a necessidade de reconhecer Jesus, porque Jesus, ele é o oposto, ele vem com a cura. E Jesus, ele não somente curou o físico do leproso, mas ele restaurou a identidade. No livro de Salmos, fala que somente ele cura os corações. E eu queria deixar uma pergunta para você. O que que você precisa entregar no altar de Deus hoje para que ele possa curar a sua lepra, curar as suas falhas ou mesmo restaurar a sua identidade?
1: Muito bem, queridos, 1:59, ouvimos aí Gabriel Miranda, Identidade. Deus abençoe a sua audiência, meu querido. 2 horas na capital paulista. Nós vamos agora também aos prefixos das emissoras e eu quero já chamar a tua atenção para estar atento, que já vamos voltar orando, buscando a presença do Senhor nosso Deus. Já se prepara aí para esse momento tão maravilhoso, que é o momento da oração. Vamos aos prefixos e já retornaremos com todos vocês.
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0: 2 horas e 2 minutos.
1: 2 horas e 1 minuto. 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
2: A paz do Senhor, ouvintes do programa Voz da Libertação, aqui é o pastor Cláudio Santos, e com muita alegria e uma grande expectativa, o aniversário da Igreja Pentecostal Deus é Amor. 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No ano de 1992, estava eu ali entregando a minha vida a Jesus no interior do estado de São Paulo, na cidade de São José do Rio Preto. 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
1: 2 horas e 4 minutos.

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1: Muito bem, queridos, vamos buscar a presença de Deus neste momento. Senhor meu Deus, Senhor meu Pai, mais uma vez, ó Deus, nós estamos na Sua presença. Perdoai, ó Deus, os nossos pecados. Tenha misericórdia, Pai, de cada um de nós, Senhor. Se colocamos, ó Pai, diante de Ti, para clamar ao Senhor nesta madrugada, meu Deus, em favor de tantos irmãos e irmãs que agora estão nos ouvindo, estão, ó Deus, orando ao Senhor juntamente conosco, pedindo, ó Deus, a Sua presença, pedindo a Sua graça, pedindo, ó Deus, a Sua misericórdia. Pai amado, Pai querido, glorificamos ao Seu nome pelas vitórias, pelas bênçãos que o Senhor tem derramado sobre cada um de nós, Senhor. Meu Deus, visita agora esse amado irmão que, meu Deus, nesse momento está colocando diante de Ti todas as vossas ansiedades, os seus problemas, as suas dificuldades, Senhor. Eu quero apresentar em Tuas mãos, ó Deus, pessoas que neste momento estão enfermas, estão doentes, pessoas, ó Deus, que estão atravessando por uma dificuldade, meu Deus, no seu físico. Meu Deus, pessoas que estão até mesmo desenganadas, ó Deus, pela medicina. Pai, eu te peço neste momento, visita agora, Pai, esta pessoa que está nesse leito de dor, essa pessoa, Pai, que está entubada, Pai, essa vida que está cancerosa, está com essa enfermidade pulmonar, está com essa enfermidade nos ossos, meu Deus, essa pessoa, meu Deus, que muitas das vezes já tem feito até tantos tratamentos médicos, e não tenha, ó Deus, encontrado a cura, a solução, a vitória, a bênção. Meu Deus, mas nós oramos, nós pedimos ao Senhor, porque Tu és um Deus poderoso, Pai, que pode curar, pode libertar, pode dar a vitória a esse enfermo, meu Deus. Essa pessoa, meu Pai, que já entrou em desespero por causa dessa dor, dessa enfermidade. Pai querido, Pai amado, venha colocar as Tuas mãos para repreender todo o mal, para repreender essa doença, Senhor. Essa enfermidade que muitas das vezes, Senhor, meu Deus, é até mesmo feito, meu Deus querido, alguns

0: alguns exames, mas não, nada consta. Meu Deus, nada aparece nesse exame. Meu Deus querido, e muitas das vezes é a enfermidade de uma ordem espiritual que está lutando com essa vida, com essa pessoa. Ó, meu Deus e meu Pai, apresentamos em Tuas mãos, colocamos em Tuas mãos essas vidas, colocamos em Tuas mãos, ó Deus querido, esta pessoa, meu Deus e meu Pai, esse lar, essa família, essa casa, Senhor, nós clamamos, Senhor. Quantas pessoas, ó Deus, já nos enviaram mensagem através do WhatsApp, pessoas que nos ligou, ó Deus, essa madrugada, pedindo a Deus a oração, pedindo a Deus o clamor, pedindo a Deus a Tua intervenção, Senhor. Pessoas como a nossa irmã Sueli, meu Deus, que pediu a Deus a Sua misericórdia. Ou, meu Deus, como a nossa irmã Vera Lúcia, Senhor. Meu Deus, querido, pessoas, ó Pai, como o nossa irmã Joaquina, meu Deus, que está pedindo oração pela sua família, pelo seu neto. Meu Deus, quantas pessoas agora estão, ó Deus, inclinadas, estão clamando. Quantas vidas nesse momento no seu lar, meu Pai, nesta madrugada, estão com o rosto em terra, buscando a Tua presença, Pai, buscando a Sua misericórdia. Ó, meu Deus e meu Pai, visita esta pessoa neste momento, Senhor. Visita essa vida, meu Deus, nesta hora. Pai, esta pessoa que está desesperada, essa pessoa, Deus, que está angustiada, meu Deus. Essa pessoa, meu Deus, que está no auge de um desespero no teu ser, na tua alma, na tua vida, meu Deus. Nós oramos nesse momento para que o Senhor, ó Deus, venha trazer paz para esse coração. Para que o Senhor venha trazer refrigério para essa alma angustiada, essa alma aflita, meu Pai. Ó Deus soberano, ó Deus misericordioso. Eu apresento em Tuas mãos em oração, ó Deus, as pessoas que estão procurando um alívio, talvez, ó Deus, na bebida, ou até mesmo, ó Pai, nas drogas, porque já não suportam mais, ó Deus, esse momento difícil no Teu ser, Pai querido, Pai amado, mas nós oramos nesse momento pela Sua intervenção divina, para que o Senhor ajude essa pessoa, para que o Senhor fortaleça esse homem, essa mulher, esse moço, essa moça, que neste momento, ó Deus, está clamando, que está buscando, ó Deus, a sua presença maravilhosa. Senhor, Senhor, Senhor, abre os céus, Senhor. Abre os céus neste momento, para dar a vitória a esse irmão que está clamando comigo, Senhor, em prol do seu casamento, em prol da sua vida familiar. Meu Deus, esse pai que ora pela sua família, esta mãe, meu Deus, que intercede pela sua casa. Senhor, Senhor, atende o nosso clamor, atende, ó Deus, a nossa oração neste momento, ó Pai. Senhor, meu Deus, Senhor, meu Pai, estas vidas, ó Deus, que estão nas ruas, que estão na sarjeta, Senhor, Pai querido, Pai poderoso, esta pessoa que agora está num cárcere também, está numa penitenciária, este homem, esta mulher que está preso, Senhor, meu Deus, pagando por um delito que cometeu, mas agora está aí, Senhor, também nos ouvindo, orando, clamando, pedindo, ó Deus, a sua misericórdia. Ó, meu Deus e meu Pai, eu te peço, meu Deus querido, a sua intervenção divina também, por essas pessoas, ó Pai, que estão oprimidas pelos vícios, estão nas drogas, estão, ó Deus, nas drogas injetáveis, estão, meu Deus querido, sofrendo, meu Deus, com esse vício terrível que aflora a sua vida, que destrói a sua vida. Meu Deus querido, meu Deus amado, estende as tuas mãos nesse momento, Senhor, esta pessoa que está oprimida também pelo vício da bebida alcoólica. Meu Deus, esse pai de família que precisa, meu Deus, de uma libertação agora, precisa, meu Deus, de uma libertação desse vício terrível que está destruindo o teu ser e toda a sua casa. Ó, meu Deus e meu Pai, visita também, ó Deus, aqueles que estão viciados nos jogos, meu Deus, os que estão viciados, meu Deus, nesses jogos de azar, perdendo tudo que tem. Meu Deus, toma em tuas mãos neste momento a cada vida, a cada pessoa, Senhor, Pai amado, Pai querido. Manifesta mesmo o teu poder, meu Deus, essa pessoa, Senhor, que está sofrendo com esse vício do tabagismo também, meu Deus, já tem lutado para abandonar isso, mas ele não consegue, Senhor, ele não tem forças, ela não tem forças, meu Pai, mas nós oramos, nós clamamos a Ti, porque o Senhor é poderoso, meu Deus, para, meu Deus, libertar essa vida, libertar essa pessoa dessa opressão, dessa escravidão, meu Deus, que tem intenta destruir a sua vida, ó meu Deus e meu Pai, Deus soberano, Deus misericordioso, atende, ó Deus, ao nosso clamor, atende, ó Deus, a nossa súplica nesta hora, meu Deus, Senhor, Senhor, Senhor, entra, meu Deus, com providência na vida desta pessoa que está triste, que está angustiada, esta pessoa, Deus, que está depressiva, meu Deus, a depressão está assolando a sua vida, a depressão está assolando o teu coração, meu Deus, toma em tuas mãos, Senhor, para que essa vida, esta pessoa volte a ter alegria de viver, a alegria da vida possa resplandecer no teu rosto, sim, meu Deus e meu Pai, nós clamamos, nós pedimos, Senhor, a tua intervenção divina nesta hora, meu Deus soberano, meu Deus maravilhoso, visita também, Senhor. Senhor, as mamães que estão orando pelos seus filhos, Senhor, essa mãe que está clamando ao Senhor pelo seu filho que está internado, meu Pai, essa criança que está num leito de dor, meu Deus, visita neste momento, Senhor, para repreender todo mal, para repreender, meu Pai, toda doença, Senhor, Senhor, venha colocar as tuas mãos, vem manifestar, ó Deus, o teu grande poder, a tua grande misericórdia. Senhor, visita neste momento também pessoas, ó Deus, que a depressão foi tanta, a tristeza foi tanta na sua vida, que ele está até mesmo pensando em tirar a sua própria vida. Meu Deus, coloca as tuas mãos para repreender, meu Deus, toda obra do mal, toda obra maligna que está lutando com essa pessoa. Meu Deus, essa pessoa que pensa que tirar a sua vida vai resolver o problema, mas são insinuações malignas, são insinuações satânicas, Senhor, contra a vida desta pessoa. Por isso que agora, Pai, eu oro, eu te busco neste momento, para que esse demônio, meu Pai, que está lutando com a vida deste homem, desta mulher, está lutando, ó Deus, com a vida desse moço, dessa moça, esse demônio bate em retirada, sai agora, em nome do Senhor Jesus Cristo, que essa obra do mal seja repreendida agora, e caia por terra, em nome do Senhor Jesus, sim, meu Deus, coloca as tuas mãos, põe as tuas mãos, Senhor, manifesta, Senhor, o teu poder neste momento, sim, meu Deus querido, para trazer a libertação para essa vida, para trazer, ó Deus, a libertação para esta pessoa, Pai querido e amado, esta pessoa, meu Deus, que não dorme, essa pessoa, meu Pai, que não consegue conciliar-se com o sono, não consegue ter uma noite prazerosa de sono, meu Deus, as angústia, os males que afloram a sua vida, os males, meu Deus querido, que atacam o teu ser, meu Deus, não deixa ele ter paz, Senhor, nós oramos nesse momento, ó Deus amado, que a tua paz, meu Deus, possa reinar agora na vida desse homem, na vida dessa mulher, desse jovem, Senhor, que precisa da sua paz, meu Deus, Pai querido, Pai amado, que toda opressão do mal, que toda opressão diabólica saia, meu Deus, da vida deste homem, desta mulher, Pai querido, Pai amado, eu clamo a ti também, ó Deus, nesse momento, pelos casais, Senhor, olha pelos casais, olha, meu Deus querido, pelos casais, Senhor, quantos casais em luta, quantos casais, ó Deus, em desespero, quantos casais, ó Deus, em angústia, meu Deus, visita esse casal, aonde, meu Pai, já se fala em separação, aonde, meu Deus, já se fala em divórcio, meu Deus querido, nós cremos no teu poder, ó Senhor, meu Deus, porque o Senhor não é o Deus da divisão, mas o Senhor é o Deus da união, meu Deus querido, manifesta o teu poder agora, trabalha, meu Pai, Pai, na vida desse homem. Trabalha, meu Deus, na vida dessa mulher, trazendo maior comunhão, trazendo maior interação entre esse casal, Senhor. Pai querido, Pai amado, olha para essa família, restaura a família, restaura o lar, restaura, meu Deus, o casamento. Deus poderoso, Deus maravilhoso, abre os céus nesta hora. Ah, meu Deus querido, meu Deus poderoso, eu creio no teu poder, Senhor, e sei, ó Deus, que o Senhor pode fazer muito mais do que pedimos, muito mais do que pensamos, Senhor. Pai amado, Pai poderoso, manifesta mesmo a sua misericórdia nesta hora, Senhor, ao que te clama, meu Deus, ao que te busca, meu Deus, ao que está agora, meu Pai amado, se lançando, meu Pai, diante de ti. Meu Deus, estou me lembrando da tua palavra. A tua palavra manda, meu Pai, nós lançarmos sobre ti a nossa ansiedade. A tua palavra manda nós clamarmos ao Senhor. A tua palavra manda nós lançar o nosso cuidado a ti, e o Senhor nos susterá. Sim, meu Deus e meu Pai, e nesta manhã, Senhor, e nesta madrugada, meu Deus, nós estamos lançando a ti, ó Deus, todo o nosso cuidado perante a ti, Senhor meu Deus, Senhor meu Pai. Manifesta mesmo o teu poder, manifesta mesmo, ó Deus, a sua misericórdia. Senhor, Senhor, dai paz, dá alegria, dai refrigério, ó Pai poderoso, porque tu és um Deus bendito e maravilhoso. Sim, meu Deus e meu Pai, Senhor, eu te clamo pela tua igreja, eu te clamo, ó Deus, pelo teu povo, eu busco ao Senhor, ó Deus, pelos teus servos, pelas tuas servas, Senhor, eu clamo ao Senhor também nesta madrugada, por toda a programação da nossa igreja, os cultos, Senhor, já anunciados aqui nessa programação. Pai, abençoa, envia o povo, envia as vidas, envia as almas, Senhor, para a tua casa, para ouvir, ó Deus, a tua palavra. Senhor meu Deus, Senhor meu Pai, Pai, eu não poderia deixar de orar também em favor da nossa igreja pentecostal Deus de Amor, que está completando, meu Deus, mais um ano de existência, Senhor. Obrigado, Senhor amado, pelas suas misericórdias. Obrigado, meu Deus, por esses 64 anos de vitória, esses 64 anos, ó Deus, de salvação de almas, esses 64 anos, ó Deus, meu Pai, de reconciliação de pessoas que estavam desviadas, meu Pai, 64 anos de cura, Senhor, de libertação, meu Deus. Sim, meu Deus e meu Pai, nós glorificamos ao teu nome, Senhor. Ah, meu Deus, continua operando, continua salvando, libertando, visitando cada vida neste momento, visitando, ó Deus, cada pessoa nesta hora. Pai querido, Pai amado, manifesta o teu poder, manifesta mesmo a sua misericórdia. Pai, eu oro, meu Deus querido, por aqueles que estão desviados, aqueles que se afastaram da tua presença, Senhor. Meu Deus, que neste momento, meu Deus, o Senhor toque nos corações, o Senhor toque nas vidas agora, Pai. Meu Deus, que esta pessoa, meu Deus querido, possa sentir o toque do Senhor. Ah, meu Deus amado, para retornar para a tua presença, para ficar firme diante do Senhor. Meu Deus e meu Pai, manifesta a sua misericórdia, manifesta a sua graça sobre essa vida, esta pessoa, meu Deus, que nesse momento também está fazendo um propósito, ó Deus, de estar na sua presença. Sim, meu Deus e meu Pai, estende a tua mão, segura nas mãos, ó Deus, desse irmão novo convertido, dessa irmã nova convertida, meu Deus, segura nas mãos deles, fortaleça eles na fé, fortaleça eles, ó Deus, na graça, para que eles possam permanecer na tua presença. Meu Deus e meu Pai, abre os céus, Senhor, abre os céus, ó Deus, visita todos os nossos irmãos, Senhor, que colocaram aqui os seus pedidos de oração, Senhor, meu Deus amado, manifesta o teu poder sobre teus filhos e sobre as tuas filhas, e continue conosco, Senhor, e nos dê a sua paz, em nome de Jesus. Muito bem, queridos, que bênção é orar ao Senhor. Oh, louvado seja o nome do Senhor Jesus. Que Deus abençoe a sua vida. Que você que orou comigo, orou conosco nessa madrugada, olha, Deus está visitando a sua vida agora. Deus está trabalhando no seu ser, meu querido, minha querida. Você que está passando por tantas dificuldades, mas está orando, está clamando, Deus está ouvindo. E você que está afastado do Evangelho, você que está me ouvindo agora, está acompanhando a programação, mas você está dizendo, olha, eu estou afastado, eu estou parado. Olha, eu quero te convidar para que nesta manhã você entregue sua vida para Jesus. Que nesta madrugada, nesse momento tão especial, você reconcilie com Jesus. Você que está me ouvindo e quer entregar a sua vida para Jesus, quer aceitar a Jesus como Salvador. Veja bem, Jesus é o caminho, Jesus é a verdade, Jesus é a vida. Jesus, ele diz assim, vinde a mim cansados, sobrecarregados, oprimidos, e eu vos aliviarei. Venha a Cristo, quer mudança de vida, quer ter uma vida abençoada, entrega teu caminho ao Senhor. Eu quero te convidar, meu querido, minha querida, para que você faça essa oração juntamente comigo agora. A oração da confissão. A oração entregando sua vida para Jesus. Diga comigo, meu Deus, perdoa os meus pecados. Eu entrego neste momento a minha vida nas tuas mãos. Senhor, escreve o meu nome no livro da vida e sela com o teu sangue, Senhor. Senhor, eu retorno para a tua presença. Me perdoa, meu Deus, por eu ter te deixado. Mas agora eu te peço, Senhor, segura nas minhas mãos para que eu não torne mais atrás. Me ajuda e me fortaleça. E eu prometo a Deus ser fiel até a morte, em nome de Jesus.
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0: Quero aceitar Jesus, @ipda.com.br. É o endereço para você enviar a mensagem, para falar conosco, pelo WhatsApp também, 11 9 50 94 46 45. Você pode mandar aí a mensagem, falar conosco, vamos te orientar, vamos orar com você, meu querido, minha querida. Você também pode procurar aí uma igreja pentecostal Deus e Amor mais próximo aí da sua casa, aí no seu bairro, na sua cidade, e você procurar o pastor dessa igreja e dizer para ele, olha, eu aceitei a Jesus, ou eu me reconciliei através da programação de rádio, o programa Madrugada do Socorro de Deus. E ele vai te ajudar, vai te dar suporte, vai orar contigo, vai te orientar para que você, meu querido e minha querida, você permaneça firme na presença do Senhor. E eu quero falar também, você que que talvez agora é um presidiário, né? Você está agora cumprindo pena, você está na penitenciária, mas você aceitou a Jesus como Salvador, tá? Você entregou sua vida para Jesus. Olha, fica firme na presença do Senhor nosso Deus. Estamos orando aí pela sua vida, estamos orando por todos vocês, para que Deus venha segurá-los nas suas mãos poderosas e, claro, vocês ficarem firmes para aquele grande dia quando o Senhor virá buscar a sua igreja. Firme no Senhor, na presença de Deus, porque não há lugar melhor do que estar na presença do Senhor nosso Deus. Deus abençoe, meu querido e minha querida, que aceitou Jesus, que reconciliou. Sejam muito bem-vindos à família de Cristo Jesus, o nosso Salvador. 2:33.
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5: Que Deus abençoe a sua vida, querido ouvinte, você que ama a palavra de Deus e você que tem um interesse muito grande pelas Escrituras. Chegou o momento de meditarmos na boa, genuína e poderosa palavra de Deus. O texto sagrado escolhido que nos foi apresentado é este, livro de 2 Samuel, capítulo de número 21, versículo de número 15. Trata-se das quatro guerras de Israel contra os filisteus. E diz a Bíblia a palavra do Senhor: e tiveram mais os filisteus uma peleja contra Israel, e desceu Davi e com ele os seus servos, e tanto pelejaram contra os filisteus que Davi se cansou. E Esbibenob, que era um dos filhos do gigante, e o peso de cuja lança tinha 300 siclos de cobre, e que cingia uma espada nova, este intentou ferir Davi. Porém, Abissai, filho de Zeruia, o socorreu, e feriu o filisteu e o matou. Então os homens de Davi lhe juraram, dizendo: nunca mais sairás conosco à peleja, para que não se apague a lâmpada de Israel. Sempre que lemos a Bíblia no Novo Testamento, vamos notar que os filisteus é um problema e uma nação que está no caminho de Israel, muitas das vezes fazendo guerra, muitas das vezes impedindo o progresso, outras vezes tirando até mesmo proveito da debilidade e da situação e se fortificando contra a nação que Deus escolheu para abençoar e fazer dela um testemunho na terra, que é a nação de Israel. Porém, se vamos à Bíblia, a palavra do Senhor, também entendemos que das muitas nações que foram tiradas, desarraigadas da terra, quando esta foi dada em possessão à terra que mana leite e mel, foi dada a Israel, o próprio Deus estabeleceu um princípio, que ele não arrancaria da terra todas as nações, para que quando Israel transgredisse, falhasse, estas nações que estavam ao redor de Israel se levantariam, e seria como um peso da permissão de Deus contra esta nação eleita e escolhida. Em outras palavras, Deus estava dizendo que o inimigo estava vivendo próximo, e só haveria uma maneira de estar em vitória contra ele, se tornando legítimos amigos de Deus. E você também vai notar que em todas as passagens e quase todos os livros da Bíblia vai se mencionar o nome dos filisteus, porque eles tiveram várias guerras contra a nação de Israel. E, na verdade, a Bíblia trata neste texto, do capítulo 21, versículo 15, não somente uma guerra, mas quatro guerras. Era uma nação que era abatida, ferida na batalha, buscava os seus termos, se fortificava e voltava para a batalha. O que eu entendo primeiramente é que o nosso adversário e os inimigos que nos cerca, eles nunca irão desistir ou até mesmo parar de lutar para haver só um objetivo, a nossa derrota. Em segundo lugar, nós entendemos que quando os filisteus não podiam vencer, eles levantavam e alugavam exércitos mercenários para guerrear contra Israel. Isso está registrado na Bíblia. E o que eu entendo em segundo princípio, e você também, é que quando o inimigo tem o objetivo de fazer guerra, de nos derrotar, este é seu objetivo, ele sempre irá unir forças com aqueles que são nossos inimigos para buscar a nossa derrota. Esteja atento. Mas o tema e o objetivo desta leitura é analisar a pessoa, o rei Davi, quando ele toma a decisão de descer ao campo de batalha e se submete à condição de soldado. Ele já reinava. Sobre ele estava a coroa de Israel. Ele tinha um grande exército, homens valorosos, homens vigorosos e soldados que através deles foi dado a Israel muitas vitórias. Porém, neste dia se trava uma grande batalha, uma guerra que na verdade não se resultou somente em uma batalha, mas uma guerra que vem acompanhada de quatro batalhas. E quando Davi desceu para a batalha, a Bíblia diz que os constantes conflitos, que naquela época era completamente direto, confrontos físicos, forças de armas braçal. E a Bíblia revela que tanto Davi como os seus servos, de tanto pelejar contra os filisteus, se cansaram. E quando Davi se cansou, ele não notou no seu cansaço que em meio de todos aqueles soldados havia um especial, Esbibenob, alguém que tem um objetivo, tirar a vida do rei, alguém que tem como meta se vingar de Davi pela morte do seu familiar, o tão conhecido gigante que Davi havia abatido quando tinha 17 anos. Alguém que estava com uma visão objetiva e clara, apagar a lâmpada de Israel, derramar o sangue do ungido de Deus e mais, declarar vitória contra aqueles que estavam na peleja. E a Bíblia diz que Davi se cansou e chegou um momento que não tinha mais força para lutar, porque grande era a agilidade daquele gigante, a sua estatura e condição de ataque. Porém, em meio da batalha, estando cansado, Abissai, filho de Zeruia, ele notou que o rei, o seu senhor, precisava de socorro. E a Bíblia diz no versículo 27 do capítulo 21 que Abissai, com toda a agilidade que Deus lhe deu, socorreu o rei, ferindo o filisteu. E a Bíblia diz que ele opera naquele dia um grande livramento, não somente da vida de Davi, que naquele dia havia assumido a postura de um simples soldado. Porém, aquele dia se torna um dia emblemático, porque todos os soldados e capitães disseram: nunca mais sairás conosco à peleja para que não apagues a lâmpada de Israel. Entendemos pela Bíblia que o inimigo é vingativo, ele é sagaz, ele é objetivo em seus ataques. Ele não queria simplesmente matar um soldado, mas ele queria ferir o próprio rei. Ele não queria deixar um trono vazio, mas ele buscava apagar a lâmpada de esperança de Israel, aquele a quem Deus usou para tirar a afronta, para que eliminasse aqueles obstáculos que eram afrontas e desafios à nação de Israel. Logo também compreendemos que quando vivemos lutas, guerras, sejam guerras internas, externas, sejam batalhas na vida espiritual, ministerial, sejam batalhas físicas ou mental, nós temos um adversário que é vingativo. Não pense que o inimigo se esqueceu de tudo o que aconteceu. Não pense que o maligno se acomodou com todas as vitórias que em Cristo você alcançou, Ele está esperando o seu cansaço, para no momento de sua debilidade, atacar a sua vida. É por isso que nós entendemos que quando vamos à batalha, não podemos estar só. Primeiro, devemos estar capacitados. A Bíblia diz no livro de Efésios, capítulo de número 6, a partir do versículo 10, que nós devemos estar armados com a couraça de toda justiça e verdade, calçados os pés no Evangelho da paz, tendo nas mãos a espada do Espírito, nos braços o escudo da fé e na cabeça o elmo ou capacete da salvação. Entendemos que para vencer esta guerra contra o inimigo que é vingativo, perverso e mau, nós devemos perseverar em buscar de Deus, o único que pode renovar a nossa força. Quando a Bíblia diz no livro de Gálatas, capítulo 6, versículo 9, e não nos cansemos de fazer o bem, porque ao seu tempo ceifaremos. Isto é, se não houvermos desfalecido. Note que tem uma observação. Todas as bênçãos que Deus promete àqueles que fazem o bem, que guerreiam esta batalha pelo bem daqueles que estão na comunhão, aqueles que travam guerras pela salvação do lar, dos filhos, da família, ele vai obter a colheita, que é a resposta em receber a bênção de Deus, se ele não desfalecer. Note que tem uma observação direta. Notamos que em nossas batalhas pela fé, em nossa luta pelos céus, em nosso objetivo de alcançar as promessas da verdade em nossa vida, nós somos tentados a nos cansar. Foi este cansaço que desarmou Davi. Foi este cansaço que quase custou a sua vida. Foi este cansaço que quase serviu para se apagar a lâmpada de Israel. Não deixe o cansaço da monotonia da vida matrimonial destruir o teu casamento. Não deixe o cansaço da perseverança de fazer o bem roubar o que você tem em depósito, de tudo aquilo que você já alcançou na presença do Senhor. Você que está como um defensor do Evangelho, como um pregoeiro da verdade, você que está vivendo confrontos pela vida de verdade, que é a vida da santificação, esta palavra vem para reanimar o seu coração. Não se canse, não abaixe a sua cabeça, não se deixe vencer, não se desfaleça. Sabe por quê? Ao seu lado, quem está para te ajudar não é Abissai, filho de Zeruia, é o Espírito Santo, o Consolador, que agora está renovando sobre a sua vida, está vindo ao seu encontro para te socorrer e te levantar com poder, com graça, com ânimo, para você voltar para a batalha, dissipar este gigante, vencer este inimigo. Creia que o maligno não vai vencer esta batalha, porque o nosso amigo, o divino e santo Espírito de Deus, está disposto a nos socorrer. Você que se cansou, não consegue mais buscar ao Senhor, não consegue mais se santificar, não consegue nem mais um capítulo na Bíblia, ou até mesmo perdeu as forças das vigílias, da oração e do jejum, você não vai cair assim. Não foi esta forma o fim que Deus preparou. Não se canse, vença este cansaço, renove as suas forças em Deus, entre de novo como soldado nos esquadrões do Senhor, porque o nosso general de guerra é Ele que nos garante a vitória. Receba esta palavra, receba força e renovo para prosseguir lutando até a vitória. Que Deus abençoe a toda a querida audiência e que esta palavra sirva para edificar a sua vida.
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Cantai a Deus, cantai louvores em seu nome, louvai aquele que vai sobre os céus, pois o seu nome é Já. Exultai diante dele, Pai dos órfãos e juiz de viúvas. É Deus no seu lugar santo. Deus faz que o solitário viva em família, liberta aqueles que estão presos em grilhões, mas os rebeldes habitam em terra seca. Participe de uma concentração da Igreja Pentecostal Deus

0: através do WhatsApp, né? Tá mandando mensagem para nós aqui nessa programação, nessa madrugada. Deus abençoe a sua audiência, meu querido, minha querida. É, temos aqui a nossa irmã Elina, também está aqui pedindo oração, está dizendo aqui a paz do Senhor Jesus. Ela está dizendo aqui, continue orando por nossa saúde. Está pedindo oração pela Gláucia. Na verdade, quem digitou aqui foi a Gláucia, né? A Gláucia aqui que digitou na página da nossa irmã Elina, né? Está pedindo oração pela Elina. Também está pedindo oração por Samiro, né? Por Elizabeth, tá? Estaremos sim orando pelo Misael, para Deus trazer a restauração para o Misael, para Maria das Graças também. Deus abençoe. Estaremos orando sim, irmã Gláucia, por você, pela nossa irmã Elina e por todos que estão aí sintonizados na programação e pedindo a oração, claro. Deus abençoe. 3208-2743, temos um ouvinte na linha. Vamos ouvir esse ouvinte nesta madrugada do Socorro de Deus. Alô?
1: Alô?
0: Com quem eu falo?
1: Com a irmã Ana.
0: Oi, irmã Ana. O que eu posso fazer pela senhora, minha irmã?
1: Eu liguei só mais para pedir oração pela minha família.
0: Tá, ok. E a senhora fala da onde?
1: De Francisco Morato.
0: Ah, Francisco Morato é região abençoada por Deus, o povo aí deu, manda paz para todos os irmãos aí de Francisco Morato, irmã Ana.
1: Amém.
0: Tá, ok, tá anotado aqui, tá, irmã Ana? Tá, pela senhora e por toda a família também.
1: E quero agradecer ao meu Deus Todo-Poderoso que
0: sim,
1: salvou a vida do meu filho, digno de honra e de glória.
0: Amém, glória a Deus, maravilha. Isso.
1: Eu preciso ir na sede mundial gravar um testemunho maravilhoso.
0: Sim, olha, sim, vem mesmo, vem gravar, viu, irmão, o testemunho, testificar daquilo que Deus tem feito nas nossas vidas, né? Para o aumento de fé das outras pessoas também, né?
1: Verdade.
0: Tá certo.
1: Meu filho nasceu e o médico nos enganou e
0: sim,
1: Deus curou. E foi através da vida do missionário Jorge Miranda.
0: Ele estava desenganado.
1: Enganado pelo médico, ele nasceu com hidrocefalia, o médico disse que não adianta operar porque ele ia morrer.
0: Certo.
1: E eu orei a Deus, entreguei nas mãos do Senhor, pedi oração na sede mundial.
0: Uhum.
1: E eu tive um sonho, numa sala de cirurgia com 3 pessoas.
0: Sim.
1: Aí eu entrava na sala de cirurgia e aí o missionário Davi estava lá e virava para mim. Eu falava, mas missionário, você está operando meu filho?
0: Uhum.
1: Você não é médico? Aí ele dizia para mim assim, não, quem está operando seu filho é o Pai, o Filho e o Espírito Santo.
0: Meu Deus.
1: E aí o médico operou meu filho, hoje meu filho tem 26 anos e já é pai.
0: Já é pai, olha, isso é um testemunho maravilhoso, viu, minha irmã? Maravilhoso mesmo.
1: Eu preciso sim, ir na sim, sede sim, mundial sim, contar detalhe por detalhe.
0: Isso, vem contar detalhe. Só desse momento que a senhora já está falando conosco, muitas pessoas estão nos ouvindo aqui. Estão...
1: Nosso Deus, ele cura, ele faz milagre, faz maravilha, ele é poderoso.
0: Ele
1: faz presente na igreja pentecostal Deus de Amor. Por isso que vai fazer 64 anos esse ministério, porque Deus está neste lugar.
0: Amém. Ô, irmã Ana, aproveitando a fé da senhora aí, ó, faz um convite para os nossos ouvintes aí, para esse dia tão maravilhoso e especial, que é o aniversário da nossa igreja Deus e Amor, 64 anos de bênção e de vitória. Faz um convite aí para os nossos ouvintes estar conosco aí nesse dia tão maravilhoso.
1: Isso, eu convido a todos os irmãos, as irmãs, para ir até a sede mundial, comemorar o aniversário, porque Deus está naquele lugar, lá na sede mundial, fazendo maravilha em todos os ministérios da Igreja Pentecostal Deus e Amor.
0: Amém.
1: E a gente precisa ir ali comemorar, né, glorificar, exaltar o nome santo do Senhor, exaltar Deus Todo-Poderoso, porque Ele faz milagre e Ele escolheu a Igreja Pentecostal Deus e Amor para manifestar o seu poder. Ele tem feito maravilhas na vida de muitas pessoas e nós precisamos comemorar essa data tão maravilhosa. Então eu convido cada irmão, cada irmã de Francisco Morato, Franco da Rocha,

0: região daqui presente, né? Campinas, Varja Paulista, o nosso de Monte Caieiras, vai estar ali glorificando e exaltando o nome santo do Senhor, que é digno de toda honra, toda glória, que faz milagre, continua fazendo milagre, ele não mudou, ele é o mesmo Deus de ontem, de hoje, de eternamente, é o mesmo Deus de Isaac, de Jacó, de Abraão, ele é o nosso Deus. Aleluia.
1: Glória
0: a Deus.
1: Ele
0: é poderoso para fazer grandes coisas na nossa vida. E ele faz. Por
1: Amém.
0: Isso que meu irmão está aí, por isso que os irmãos estão aí fazendo essa grande obra. E a obra é de Deus e ela não pode parar.
1: Glória a Deus, irmã. Glória a Deus. Que bênção, maravilha. Está aí o
0: Amém.
1: Convite da nossa irmã. Para esse dia, temos certeza que o povo comparecendo serão ricamente abençoados pelo Senhor, não é verdade, irmão?
0: Sim, vamos sair de lá com o milagre na mão.
1: Glória
0: Quem comparecer nesse dia, nenhum aniversário, nessa data, vai sair de lá com o milagre na mão. Pode ir enfermo, pode ir de cadeira de roda, pode ir de maca,
1: maravilha.
0: Pode ir estar no hospital, que Deus vai visitar e vai operar milagres de maravilha. Pode estar com câncer, com AIDS, pode estar com o que for. Deus, ele vai fazer milagre.
1: Nada é impossível pro nosso Deus, né, irmã?
0: Nada
1: Graças
0: é
1: a Deus.
0: Senhor.
1: Que bênção. Irmã, ficamos felizes da sua participação, viu, irmã?
0: Amém.
1: Deus
0: Amém.
1: Abençoe a senhora e continue nessa fé maravilhosa. Tá bom,
0: Amém.
1: Minha irmã?
0: Amém.
1: Não esqueça de vir gravar o testemunho, tá bom?
0: Sim, eu vou.
1: Ok? Deus abençoe a senhora.
0: Amém.
1: Paz do Senhor.
0: Paz do Senhor.
1: É, amados, que bênção. É o povo de Deus feliz, alegre, contente, contando as bênçãos que Deus tem feito, né? O que Deus tem operado através da nossa igreja pentecostal, Deus e amor. E nesses 64 anos não será diferente. Deus estará operando maravilhas. 3 horas aqui na capital paulista. Deus abençoe, meu querido. Nós vamos agora chamar os prefixos das nossas emissoras e já retornaremos aí com todos vocês na palavra com o nosso pastor Lorival de Almeida. Deus abençoe.
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0: 3:02.
1: Salmos capítulo 18, versículo 6.
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Mais uma vez, a paz do Senhor Jesus, prezados ouvintes, e aqui estamos nós para a nossa oração. Vamos falar com Deus. Olhe por mim aí, ouvinte, vou orar por você aqui também, e sejamos todos nós abençoados pelo nosso Senhor Jesus Cristo.

Querido Deus, poderoso Pai, mais uma vez nos encontramos na presença do Senhor e agradecemos de todo nosso coração, de toda a nossa vida. É o privilégio da vida, meu Deus, é o privilégio da oportunidade. Falar com o Senhor é um privilégio. Nesse momento, meu Deus, de todo o meu coração, eu vou interceder por tanta gente que está orando comigo agora. Tantas pessoas, Senhor, meu Deus, que estavam aguardando esse momento. E o Senhor nos concedeu. Então, obrigado, ó Deus, por tudo. Vou resumir, ó Deus, a minha gratidão dizendo obrigado por tudo, Senhor. E o Senhor conhece as nossas vidas, o Senhor conhece os nossos corações, o Senhor conhece nós como seres humanos. E o Senhor sabe, meu Deus, mais do que qualquer pessoa, qualquer coisa no mundo, que nós agradecemos o Senhor, mas fica difícil, Senhor, de a gente deixar de pedir, porque as nossas necessidades são tamanhas, são grandes. E nós estamos nesse momento, ó Deus, intercedendo por tanta gente que nesse momento nem forças para orar tem. Tantas pessoas, Senhor meu Deus, que nesse instante, tudo que estão fazendo é dizendo que assim seja, que o Senhor responda, meu Deus, é assim. Tem muita gente que está num estado, meu Deus, tão lamentável, tão triste, num estado profundo de dor, que não consegue nem falar, não consegue se pronunciar diante do Senhor. Nós estamos aqui, ó Deus, como servos do Senhor, para interceder por essas pessoas. Eu quero, ó Deus, que o Senhor purifique-me, que o Senhor perdoe os meus pecados, que o Senhor me lave na sua palavra, que o sangue do Senhor Jesus esteja purificando a minha vida. Porque eu sou intercessor nesse momento, meu Deus. E como intercessor eu tenho de estar limpo perante Ti, perante o Senhor, para que a minha oração, Senhor, meu Deus, encontre guarida no Senhor e encontre a resposta das Suas mãos. E que o alívio venha, Senhor, meu Pai, que a solução venha, que a bênção venha em favor de tanta gente que está acompanhando a nossa programação. Senhor, meu Deus, Senhor, meu Pai, nesse instante eu quero colocar na presença do Senhor todas as pessoas que estão nos leitos de hospitais. Algumas pessoas em estado mais grave, algumas pessoas num estado menos grave. Eu quero colocar nas Tuas mãos todos esses cujas famílias estão orando comigo pedindo socorro. Porque, Senhor meu Deus, a situação dessas pessoas pode ser uma situação de morte. E nós sabemos, ó Pai, que se não for pela reação orgânica, se não for pelo trabalho da própria reação do corpo da pessoa, pessoas morrerão, meu Pai. Mas o Senhor pode curar, porque para o Senhor tudo tem cura. Se não há cura para a medicina, para o Senhor sim há cura. Então eu quero pedir ao Senhor nesse momento que o Senhor visite essa pessoa que está, Senhor meu Deus, nesse hospital desenganada pela medicina, esperando por uma reação, esperando, Senhor meu Deus, pela cura. E algumas sabem que dependem de um milagre. Algumas sabem que se não for um milagre, elas não sobreviverão. Põe as Tuas mãos agora, Senhor meu Deus, para curar essa pessoa. Que está temerosa, é claro. Essa pessoa que por mais que tenha certeza da sua salvação, ela não quer falecer, meu Deus, ela quer viver. Essa pessoa que ainda tem, ó Deus, no entender dela, tantas coisas a realizar. Essa pessoa, Senhor meu Deus, que ainda tem uma família para criar, filhos que ainda estão pequenos. Sei, Senhor meu Pai, que é difícil para essa vida. E sei também que o Senhor pode curar. Sei que onde há espaço para que o nome do Senhor seja glorificado, o Senhor pode curar, o Senhor pode fazer coisas grandes e tremendas. Para espanto geral dos médicos e da medicina. Levanta agora, Senhor meu Deus, essa pessoa que está em tribulação profunda. Levanta agora, Senhor meu Pai, essa pessoa.
que acha que a morte já está aí soprando o sopro gélido da morte na vida dela e sobre ela. Cura agora, Senhor meu Deus, em nome de Jesus, todo o mal que está afetando esse corpo. Talvez essa criancinha, meu Deus. Talvez esse jovenzinho, esse adolescente. Talvez também esse velhinho, esse adulto. Cura agora, meu Deus, cura. Eu peço ao Senhor, eu intercedo, meu Deus, pelos enfermos, pelos aflitos, pelos hospitalizados. E digo ao Senhor, toda honra e toda glória será tributada a Ti, Senhor. Toda honra e toda glória será dada ao Senhor, pelo livramento, pela cura, pelo milagre, pelo poder derramado na direção dessas pessoas que tanto necessitam e que estão pedindo agora socorro, estão pedindo agora ajuda. Ajuda, meu Deus, ajuda. O Senhor mesmo fala na Sua palavra para nós clamarmos que o Senhor responde. Nós estamos clamando, eu estou intercedendo, meu Deus, eu estou clamando. Eu sei, ó Deus, que eu não sou melhor que ninguém. Na verdade, meu Deus, me considero, e o Senhor sabe, me considero uma pessoa até, Senhor, meu Deus, menor do que muitas. Mas eu sei, ó Deus, que é o Senhor quem opera. Eu sei que o Senhor é quem faz a obra. E tributo ao Senhor toda a honra e toda a glória pelo milagre que o Senhor está fazendo acontecer nessa vida. Esse corpo que está sendo agora tocado, estremecido. Essa vida, Senhor meu Deus, que está recebendo como se fosse esse choque elétrico. Pelo agir do Senhor, pelo milagre que o Senhor está realizando. Cura agora, meu Deus, cura. Toda a glória e toda a honra seja dada ao Senhor. Nós amamos o Senhor e a sua verdade, a sua justiça, Senhor dos senhores, Deus dos deuses. Cura agora, meu Deus, cura essa vida, eu insisto, meu Pai. Cura essa enfermidade que para muitos já é irreversível, o que ela vai causar. Em nome de Jesus, visita, Senhor, agora os médicos, dando a eles sabedoria e inteligência para fazerem as suas operações. Usa os seus pastores, servos e servas, que também estão orando comigo nesse momento. E alguns estão colocando a mão na cabeça de pessoas que estão enfermas, meu Deus, na ânsia da morte também. Algumas pessoas, Senhor meu Deus, estão orando com tanta fé, meu Pai, mas com tanta fé. Estão colocando a mão até sobre enfermidades, quando há possibilidade. Estão clamando com lágrimas nos olhos, meu Deus, pelo socorro, pelo milagre, pela maravilha. Opera agora, Senhor meu Deus, opera. O Senhor é o Deus das operações. O Senhor é o Deus dos sinais. O Senhor é o Deus das maravilhas. Glorificado e exaltado seja o nome do Senhor. É o Deus da verdade. É o Deus da justiça. É o Deus socorro presente no momento da angústia. É o Deus que eu creio. É o Deus em que deposito toda a minha confiança. Senhor meu Deus, Senhor meu Pai, quantos lares estão sendo sacudidos e abalados por setas malignas que vieram para destruir a célula máter da sociedade, para destruir essa família. Quantas setas foram lançadas e quantas pessoas, ó Deus, infelizmente, não tinham levantado o escudo. Quantas pessoas não tinham à sua disposição o escudo e foram afetadas por essa seta de destruição, por essa seta de morte. Meu Deus, meu Deus, meu Deus. Se as famílias continuarem a ser destruídas, não persistirá uma sociedade sadia e muito menos uma igreja salva. Coloca as tuas mãos, ó Deus, para que essa família resista, para que essa seta envenenada seja retirada e essa vida, essa família, sejam curadas. Em nome de Jesus Cristo, meu Deus, preserva e salva essa família, meu Pai, que infelizmente está sendo dizimada, essa família que está sendo, Senhor meu Deus, sacudida,
por essa força do inferno, essa força diabólica, essa força de prostituição, de adultério, de separação, de divórcios, de contendas, de brigas, de assassinatos, de violência. Eu te repreendo, espírito maligno, em nome de Jesus Cristo. Meu Deus, coloca a sua mão agora para colocar por terra esse espírito destruidor desse lar e dessa casa. Essa vida, Senhor meu Deus, que por alguma razão se deixou levar pelo orgulho. Essa pessoa que em algum momento da vida achou que já era autossuficiente e não mais prestou atenção à providência do Senhor, ao socorro do Senhor. Essa pessoa que foi vencida pelo orgulho, pela mentira, pelo erro, pela autossuficiência. E infelizmente, Senhor meu Deus, Satanás viu, se aproveitou, entrou. E agora, Senhor meu Deus, essas crianças estão à mercê, Senhor meu Pai, de uma obra de destruição do inferno. Essa família está à mercê de uma separação. Essa família está à mercê de uma ação diabólica das mais profundas, das mais infernais. Meu Deus, põe a sua mão, Senhor, para salvar essa família. Põe a sua mão e venha em resgate desse lar. Senhor, meu Deus, eu sei que é tudo que o inimigo quer. Crianças que não veem os pais, um recasamento que leva ao abuso, que leva às vezes ao estupro do vulnerável, que leva às vezes, Senhor meu Deus, à morte, à depressão, ao afastamento completo da sua presença, e triunfa o adversário. Põe as tuas mãos agora, meu Deus, nessa casa. Esse espírito de orgulho eu repreendo agora. Eu sei, ó Deus, que todo orgulho, Senhor, é o prenúncio de uma queda. Eu sei, Senhor meu Pai, que o Senhor resiste ao orgulhoso, ao soberbo. Mas sei, Senhor meu Pai, que existe alguma centelha de inteligência nessa vida orgulhosa. Nessa vida, Senhor meu Deus, que infelizmente caiu, porque não percebeu que a soberba precede a ruína. Não percebeu que Satanás estava vindo com fúria, com força, mas discretamente. Sai, Satanás, sai, eu te ordeno, vai saindo dessa casa agora. Saia dessa vida agora, espírito maligno, saia. Eu te ordeno no nome que é sobre todos os nomes, no nome poderoso do nosso Senhor Jesus Cristo. Eu te repreendo, vai embora dessa casa agora. Vai embora, poder da mentira. Vai embora, poder da basófia. Vai embora, poder do orgulho. Vai embora, poder da destruição das trevas. Vai embora agora, e que a luz do meu Deus reine nessa casa. Reine nessa família. Senhor meu Deus, é tanta gente necessitada de socorro. Pessoas que estão aprisionadas, ó Deus, porque um dia na vida cometeram uma falha, é verdade. Que o Senhor venha iluminar essas pessoas que estão nos presídios. Que o Senhor venha ser o Deus dessas pessoas. Porque além, Senhor meu Deus, de se tornarem elas embaixadoras do Senhor onde estão, quando saírem, ó Deus, de presídios, penitenciárias, colônias penais, essas pessoas terão um testemunho vivo para contar, e o nome do Senhor será exaltado, glorificado, pela sua grandeza, pelo amor do Senhor, pela sua misericórdia que não tem fim. Visita, ó Deus, agora pessoas que já tiveram uma vida de drogas, uma vida de cocaína, de maconha, de haxixe, de LSD, de heroína, uma vida, Senhor meu Deus, na utilização também, ó Pai, das drogas químicas. Senhor, pessoas que nesse estado vieram a cometer e praticar atrocidades e estão agora ali quitando a sua dívida, o seu débito para com a sociedade. Mas eu sei que o Senhor já perdoou essas pessoas. Eu sei que essas pessoas ali tiveram um encontro com o Senhor. Usa elas, ó Deus, para levar a sua palavra àqueles que ainda não tiveram um encontro contigo.
Nós precisamos de Ti, Pai de amor, Deus da vida. Nós precisamos do socorro do Senhor, ó Deus, nesse momento, em favor dessas vidas. Levanta, ó Deus, levanta. Não só os que são presidiários, mas aqueles que trabalham também com presidiários, para que a obra do Senhor seja feita, Senhor, em lugares tão difíceis. Meu Deus, meu Pai, todos os pregadores da Sua Palavra, que têm as marcas da sinceridade em suas vidas, que sejam abençoados para falar com autoridade, Senhor, meu Deus, a corações que necessitam de socorro, necessitam, Senhor, meu Deus, do Seu amor, da Sua bondade. Usa os Teus servos e as Tuas servas, ó Deus, com poder e com autoridade, para que a palavra do Senhor alcance tantos corações ainda, Senhor, em necessidade de ouvir. Pai de amor, Pai de poder, nós temos campanhas anunciadas, nós temos cultos anunciados, que tudo seja para a glória e para a honra do nome do Senhor, e que nós possamos, ó Deus, fazer as pessoas entenderem o nosso amor que temos, esse amor que vem do Senhor, a nossa preocupação, ó Deus, com essas vidas, essa preocupação que também vem do Senhor, que nós possamos, ó Deus, ter a capacidade de mostrar que realmente nos importamos com essas vidas, e que essas vidas sejam alcançadas, ó Deus, que sejam robustecidas, Senhor meu Pai, que sejam tocadas pelo poder das Tuas mãos, e que saiam, Senhor meu Deus, desse estado de morte que estão vivendo, em nome de Jesus, meu Deus, em nome de Jesus. Eu peço ao Senhor que abra a porta do emprego a esse desempregado, essa pessoa, Deus, que não tem a honra de dizer que está colocando o pão de cada dia em sua mesa com o suor do seu rosto. Que seja tocada essa vida, meu Pai. Que as portas se abram para a glória do Teu santo nome. E que essa pessoa, meu Deus, é claro, se comprometa contigo e com a sua obra, sendo ofertante, dizimista, votante. Que essa pessoa tenha uma vida boa, meu Deus, uma vida próspera. Eu sei que o Senhor não é Deus de miséria, o Senhor é Deus de prosperidade. O Senhor é Deus poderoso que faz brotar a semente, até mesmo aquela que nós não semeamos. O Senhor é Deus poderoso que faz nascer a árvore frutífera, mesmo que não venha a chuva. Prospera o Teu povo, prospera a Tua igreja, meu Deus. E que nós possamos colher, Senhor, de onde nós não plantamos. E que nós possamos colher de onde nós semeamos também. Eu te repreendo, demônio da miséria. Vai embora agora, vai embora, saia. Demônio miserento. Demônio. Sai agora, espírito da miséria, sai agora. Em nome de Jesus, demônio migalhento, remelento, sai agora no poder do nome do sangue de Jesus, porque o meu Deus ordena a prosperidade nessa vida comprometida, nessa vida que sabe o porquê o Senhor prospera. Prospera agora, meu Deus, abençoa, como dizia João ao presbítero, Senhor, que te vá bem em todas as coisas e que seja próspera a sua alma. Que seja próspera a sua saúde, como é a sua alma. Que assim seja. Que em todas as coisas o povo do Senhor seja abençoado. Visita os seus pastores, ó Pai. Quantos pastores já estão velhinhos, meu Deus? Alguns se sentem desamparados. E até sem oportunidade, porque foram jubilados, mesmo sem querer. Ah, meu Deus, traga conforto a esses corações que já levaram tanto a sua palavra, a esses pés que já foram pés que andaram em tantos locais diferentes. Conforte e traga a oportunidade de continuarem fazendo dentro da medida que podem, ó Deus, a sua obra. Abençoa a nossa juventude, meu Pai. Mas quero apresentar ao Senhor, como sempre faço em minhas orações, ó Deus, as pessoas que estão em estado de depressão. Porque, meu Deus, meu Pai, infelizmente muitas pessoas estão vivendo esse estado de depressão.
esse estado de dor, esse estado de coisas inexplicáveis. E algumas dessas pessoas, Senhor meu Deus, estão depressivas a tal ponto que penso até mesmo no suicídio como uma solução, uma saída para suas dores. Visita essa vida depressiva, meu Pai. Visita, porque o inimigo está lá, como ladrão, tentando roubar, tentando matar e tentando destruir. Meu Deus, visita essas vidas trazendo conforto, trazendo alegria, trazendo a cura dessa enfermidade. E onde quer, meu Deus, que haja a separação da enfermidade com essa infestação diabólica, que o Senhor haja. Porque aí é contigo, meu Deus, e conosco que oramos e intercedemos. Saia o que é patológico e saia o que é espiritual maligno. Saia agora! Que essa vida seja recuperada milagrosamente, que venha alegria pelo resplendor da sua presença. Aleluia, louvado seja Deus, aleluia. Visita agora, meu Deus. O Senhor é Deus poderoso para trazer conforto em qualquer momento, em qualquer situação da vida e da morte. Meu Deus, eu agradeço o Senhor pelo amor que o Senhor tem para conosco. Agradeço o Senhor por todas as coisas. O Senhor tem sido tão bom e tão misericordioso, não só para comigo, mas para com tantas pessoas que estão orando conosco agora. Em nome de Jesus Cristo, meu Deus, alcança todas as vidas, em todas as situações que eu não pude enumerar na minha oração. Mas o Senhor conhece esse irmãozinho, essa irmãzinha, essa criança, esse jovem, esse velhinho. O Senhor conhece os nossos pastores. O Senhor conhece aqueles que estão pedindo socorro, esses que estão em angústia profunda. Alivia essa angústia, meu Deus, alivia. Senhor, usa-nos, ó Deus, usa-nos, usa-me, Senhor, meu Deus. Porque se o Senhor não me usar, meu Deus, eu vou falar o quê? Se o Senhor não me usar, eu vou orar para quê, meu Deus? Eu não sou autossuficiente, eu não sou nada, meu Deus, e falo de coração, sou apenas um instrumento que peço, por favor, meu Deus, me use em favor de tantas vidas. E que vidas sejam abençoadas por meu intermédio e por intermédio de todos quantos levam a sua palavra. Os que com sinceridade, ó Deus, teu ministério também através do louvor. Que sejam confortados, ó Deus, aqueles que nos ouvem, aqueles que nos ouvirão. Que sejam abençoados em nome de Jesus Cristo. Pai de amor, muito obrigado pela vida, Senhor. Muito obrigado pelo socorro. Muito obrigado por todas as coisas que o Senhor tem nos presenteado com elas em nome de Jesus. Amém, Senhor, amém.

Que Deus abençoe, prezado ouvinte, a fidalguia da sua audiência. Muito obrigado mesmo, é um prazer estar com vocês orando, falando de Deus. Eu sou o pastor Lourival de Almeida e nós somos da Igreja Pentecostal Deus e Amor, e o nosso convite para você é um convite de coração para coração. Venha à nossa igreja, nós nos importamos com a sua vida, tá certo? Deus abençoe vocês. A nossa igreja está na Avenida do Estado, 4568, aqui no bairro da Liberdade, e está também em todas as cidades, quase todas as cidades do Brasil e do mundo. Que Deus abençoe vocês, até a próxima oportunidade em que vamos estar em oração.

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2: Que o Deus da esperança os encha de toda alegria e paz por sua confiança nele, para que vocês transbordem de esperança pelo poder do Espírito Santo. Romanos 15:13.
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1: 3:38.
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3: Meu nome é Cláudia, sou da cidade de Capivari. O ano de 2024 eu recebi um convite para estar indo conhecer a Igreja Deus é Amor. E eu não estava na presença de Deus até o momento. Eu falei, eu estava passando por uma luta na minha casa, com meu esposo. E acabei recebendo o convite e fui para a igreja. Eu falei, olha, eu vou para a igreja, mas eu não vou seguir a doutrina. Por quê? Eu não sou mulher de doutrina, né? E aí acabei aceitando Jesus e a partir desse momento eu fiquei na igreja. Eu não sou mulher de doutrina, né? E aí acabei aceitando Jesus e a partir desse momento eu fiquei na igreja. E veio as lutas, o deserto, como se fala na palavra, né? E aí a gente não entende o que é um deserto. É onde você tem percas. Por que que a gente tem percas, né? Perdi primeiramente meu emprego em agosto de 2024. E eu seguindo a Deus. E eu falei para Deus, por que, Senhor, né? Em agosto e setembro, outubro, rosa, eu recebi que eu estava com câncer. A perca do emprego, recebendo da notícia do câncer. Até então, os médicos tentaram me acalmar. E ia sair o resultado da biópsia, né? Eu fui fazer a biópsia. Eu fui buscar essa biópsia sozinha. Eu e Deus, né? Porque Deus sempre teve uma biópsia, né? Eu fui fazer a biópsia. Eu fui buscar essa biópsia sozinha. Eu e Deus, né? Porque Deus sempre teve uma... Por que isso? Eu vim sozinha da cidade de Campinas até Capivari. Para chegar em Capivari demora uma hora e pouco. Eu tinha que levar esse resultado pro médico. E o meu sonho ali desabou, porque eu tinha acabado de me formar enfermeira, fazia um ano e pouco que eu estava só na área. Era meu sonho entrar em uma Santa Casa, em uma Unimed, eu estava na rodovia nessa época. E eu tinha sido mandado embora também. E ali desmoronou, desempregada, sem família. No caso, no meu caso, meu marido me abandonou também. Eu tive que alugar uma casa, sair de casa. Ele bateu em mim, ele não aceitou que eu ia na igreja, ele não aceitou minha doença, ele não aceitou passar esse deserto, porque ele não entende o que é a palavra de Deus num deserto. Um homem que não é da fé, ele não vai entender, né? Mas eu passei. De que jeito? Não sei. Só Deus para me dar força. Sozinha, eu e Deus, e eu ali na luta com os irmãos em Rafar, congregando, fazendo estudo bíblico para batizar. E vim batizada em março para cá. Fui batizada, desci as águas e vim para a sede conhecer aqui em São Paulo, que era meu sonho, conhecer a sede. E a irmã Maria Lorena, ela deu a palavra esse dia. E Deus usou ela para revelar para mim. Nesse dia ela chamou eu na frente e falou, Deus está dando a cura aonde você vai levar o testemunho e a mim em todos os locais. E assim foi. Desse dia para cá eu vim orando e pedindo a Deus a cura. Porque é muito difícil uma pessoa ficar sozinha e tratamento. Tive apoio da minha família por parte de mãe. E Deus é maravilhoso. Deus me curou. Deus fez a promessa, cumpriu. Essa semana eu recebi a notícia na quinta-feira. E eu não imaginava que ia dar tão certo receber a notícia que eu estou curada. Hoje não tenho câncer. Para honra e glória do Senhor. E muitas mulheres que estão na presença do Senhor, acreditam em Deus, vai na batalha, siga em frente, que pode acontecer comigo como aconteceu e pode acontecer com outras. e que pode estar acontecendo nesse momento agora. Quem seja que estiver ouvindo, vai na fé, na honra, na graça do Senhor Jesus, porque Deus me curou, aquele lá de cima, porque eu tive muita fé. Muita fé mesmo, mesmo abandonada pelo marido, mesmo abandonada pelos filhos, por todos, Deus sempre esteve comigo e eu sempre estive na presença e hoje estou aqui para honrar e glorificar a honra do Senhor. Cláudia Fernanda do Nascimento, Capivari.
0: Quanto sofrimento, desilusão, tristeza e angústia na sua vida, caro amigo ouvinte. Você vive chorando, pensando, Deus se esqueceu de mim. Deus me abandonou. Deus não quer mais nada comigo. Você está enganado. Deus te ama. Deus te quer bem. Deus quer abençoar a sua vida. Você está pensando em tirar a sua própria vida? Você pensa em fugir de tudo e de todos? Esconder-se e dizer, ninguém gosta de mim? Você está debaixo de uma depressão. Preste muita atenção. Deus te ama. Porque de tal maneira ele enviou seu único filho para que todo aquele que nele crê não pereça, mas tenha vida eterna. Jesus, ele morreu. Morreu pelos teus pecados em uma cruz de dor, sofrimento e angústia para te dar a paz e a tranquilidade. Ele mesmo disse bem claro, eu sou o bom pastor e o bom pastor dá a vida pelas suas ovelhas. Ele chegou a dizer mais ainda, vinde a mim todos que estão cansados e oprimidos e eu vos aliviarei. Caro amigo ouvinte, lembre-se de uma coisa, Deus nunca vai te desamparar. Esforça-te, tem bom ânimo e venha participar de uma concentração na Igreja Pentecostal. 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
4: 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Preste atenção, é o culto Me Aquecendo no Rebanho. É um culto onde nós vamos receber os membros que deixaram o nosso ministério. Seja pastor, seja cooperador, seja membro. Este dia é o dia para você retornar à Igreja Deus de Amor. Não estou falando aos desviados. É claro que o desviado pode voltar. Mas esse dia é específico para as pessoas que deixaram o nosso ministério. Talvez porque foram maltratados ou porque aconteceu alguma coisa na congregação. Inclusive, eu estava lendo em pesquisas que a maioria das pessoas deixa a congregação por falta de um relacionamento bom, uma palavra que a feriu, um relacionamento que não deu certo entre duas pessoas ali da congregação e houve um desentendimento e a pessoa sai. A pessoa não quer congregar mais. E Satanás se aproveita dessa oportunidade e começa a esfriar essa pessoa. Ela não vai mais à igreja. Ah, eu não vou mais lá porque aquela pessoa falou assim de mim. Ah, aquela pessoa me olhou feio. Ah, o pastor não me deu oportunidade. Ah, o pastor não me atendeu. Gente, isso é tão pequeno em relação à nossa salvação. É claro que não é indo para a igreja que você vai ser salvo, mas faz parte da sua fé, faz parte da caminhada cristã, é necessário congregar. Agora, se a gente for olhar pessoas que falam mal da gente, pessoas que não aceitam a nossa opinião, ou a nossa postura, a maneira que a gente penteia o cabelo, ou que a gente coloca o sapato, ou que a gente... a nossa opinião em relação a tantas coisas, a gente não congrega em lugar nenhum, porque sempre haverá situações assim. Por que você não deixa o trabalho? Tem gente falando mal de você lá. Por que você não deixa a escola? Tem gente lá que você também teve uma discussão. Mas deixa a igreja, que é muito mais fácil, não é verdade? Então, preste atenção. Deus está dando essa oportunidade. Não é uma igreja em si que está te dando oportunidade de você regressar. Você não foi para o mundo, mas está em casa ferido. Quem que ganha com isso? Você está só perdendo. A sua alma está enfraquecida. Você está fraco na fé. Você está triste. A sua alma está necessitada de alimento. Então, chegou a oportunidade. Anote aí, dia 31 de maio, às 15 horas, em todas as nossas igrejas do Brasil e do mundo, haverá este culto Me Aquecendo no Rebanho. 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Você está frio. 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Estamos aqui para receber vocês de braços abertos. Não é uma frase de efeito. Não é uma frase de jargão. Não, nós queremos que você volte a congregar conosco. Você que deixou a congregação, você que era obreiro da nossa igreja, volte. Nós estaremos analisando sua situação direitinho. Dia 31 de maio, no horário das 15 horas, na sede mundial e também na Igreja de Deus e Amor, aí pertinho da sua casa. 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
1: 3 horas e 48 minutos.
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5: A paz do Senhor, queridos e amados irmãos, quem vos fala é o pastor Everaldo Reis. Tenho o prazer de lhes trazer uma palavra de Deus ao seu coração. Minha Bíblia está aberta no Evangelho de Jesus Cristo, conforme escreveu Marcos, capítulo 14, versículo 51, que diz: seguia-o um jovem, coberto unicamente com um lençol, e lançaram-lhe a mão, mas ele, largando o lençol, fugiu desnudo. Observamos que esse texto, ele é um texto que consta só no Evangelho de Marcos. Ele não está em Mateus, nem em Lucas, nem em João. E ele fala a respeito do período da noite, da crucificação, da prisão, quando Cristo estava ali no Monte das Oliveiras. A Bíblia diz que, ao ver aquele alvoroço da multidão que iam para prender Jesus, um jovem curioso, posso dizer, que algumas vertentes nos dizem ser João Marcos, outros dizem ser o jovem rico e outros dizem ser uma outra pessoa, mas não vem ao caso. O que eu quero lhe salientar é referente a este jovem que, vendo a multidão, ele apressadamente se envolveu em um lençol, como era início da noite, ele simplesmente se enrolou no lençol e seguiu a multidão para ir ver a prisão de Jesus. Quando chegaram lá, os guardas que estavam ali para prender, Jesus lhes perguntou: a quem buscais? E eles responderam: a Jesus. E Jesus lhes disse: sou eu. E aquela resposta foi tão impactante que eles caíram por terra. E outra vez Jesus lhes disse: sou eu a quem vós buscais. E quando vemos ali a reação até de alguns discípulos, Pedro, por exemplo, que arrancou a orelha de um dos soldados que ali estava, e Jesus a fez colocar no lugar. E quando nós observamos ainda que a multidão impactada, uns fugiram, outros de longe observavam toda aquela movimentação, e eles vão levando Jesus preso para julgamento. Mas dentre as pessoas que ali estava este jovem envolto apenas em um lençol, em meio à multidão. E quando um dos guardas irrompeu sobre ele para lhes pegar, pegou no lençol, ele deixou o lençol e fugiu nu. Ele estava despreparado para aquela ocasião. Eu quero te dizer que, para seguir Jesus, seja em qualquer circunstância, você precisa estar preparado. Você precisa estar de acordo ao ambiente que você vai estar. Aquele moço foi sem túnicas, né, sem vestes normais. Ele foi simplesmente enrolado, envolto em um lençol para um evento marcante que era aquele momento da prisão de Jesus lá no Monte das Oliveiras. A Bíblia, ela nos dá, queridos, esta base lá em Efésios, capítulo 6, versículo 10, dizendo: os demais irmãos meus, fortalecei-vos no Senhor e na força do seu poder. Revesti-vos de toda a armadura de Deus, para que possais estar firmes, né, no dia mau. Para este jovem, ele não estava vestido adequado. Ele estava enrolado em um lençol. Quando nós queremos entender a palavra do Senhor e saber que a vestimenta que nós precisamos ter é uma vestimenta propícia para o dia da adversidade. Eu não sei qual será o dia da tua adversidade? Eu não sei qual será o dia de que alguém irá contra você, irá investir contra a tua vida, mas eu quero te dar um conselho: esteja vestido adequado para qualquer situação, pois o Evangelho de Cristo, ele nos dá um suporte quanto a isso, porque o próprio Paulo, ele profere essas palavras à igreja de Éfeso, dizendo: revesti-vos de toda armadura. A armadura é uma vestimenta que você está preparado para uma batalha, que você está preparado para qualquer hora, para qualquer tipo de luta. Ela vai te dar esse suporte. E outra coisa, o Evangelho do Senhor Jesus Cristo, ele não nos dá opção de fugir. O Evangelho, se você está vestido com a armadura de Deus na sua vida, o Evangelho não te dá a opção de fugir, porque o Evangelho nós enfrentamos através do

0: Precisamos estarmos prontos, porque a qualquer momento o nosso adversário virá sobre nós. Nós precisamos estarmos prontos, porque a adversidade que vai vir pode nos pegar de surpresa. E se nós não estivermos preparados, faremos como esse jovem que fugiu nu, envergonhado. Né? Ele saiu daquela situação, uma situação desastrosa, uma situação constrangedora, porque não estava preparado. E eu te digo, ei, prepara a tua vida, prepara-te, não simplesmente as tuas vestes, né, carnais, as tuas vestes do momento, né, mas as tuas vestes espirituais. O Salomão, ele escreve dizendo que em todo tempo seja alvo os teus vestidos e que nunca falte o óleo sobre a sua cabeça. Ou seja, as vestes sempre prontas, vestes talares, vestes preparadas para qualquer advento, para qualquer momento. E que não falte o óleo, o Espírito de Deus sobre a sua vida. Prepare a sua vida, ande conforme o ambiente exige. E o ambiente que nós estamos vivendo nos dias de hoje, o mundo que nós estamos vivendo, exige cuidados, exige que nós estejamos preparados, porque a qualquer momento o inimigo vai vir, e se ele vier, estamos prontos para enfrentá-lo. O Evangelho é isso, é enfrentamento, é preparação, são boas novas de Cristo para introduzirmos as pessoas que precisam. E outra coisa, se você estiver revestido da armadura de Deus, está pronto todo o tempo para a luta, para a peleja que vier, e você será um vencedor no nome do Senhor Jesus Cristo. Que Deus te abençoe, que Deus possa te dar o entendimento necessário de como você se revestir de toda a armadura de Deus e estar pronto para o dia da peleja que vai vir. Deus abençoe. Forte abraço, fique na paz do Senhor Jesus.
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0: 4 horas e 2 minutos.
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4: 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Foi onde eu aprendi a como servir a Deus no ano de 83. 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
6: Que Deus abençoe esta igreja que está aniversariando. 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Aqui quem fala é Severino, na cidade de Atibaia.
7: Quatro horas, 8 minutos. Estamos de volta, programa Voz da Libertação, madrugada do socorro de Deus. Deus abençoe, muito bom dia, meu querido, muito bom dia, minha querida. Deus abençoe a sua audiência. Você que está chegando agora, está ligando o seu rádio neste momento. Nós somos da Igreja Pentecostal Deus e Amor. Estamos aqui no programa Voz da Libertação, madrugada do socorro de Deus. Esse programa que Deus tem levantado para trazer uma palavra de conforto, de paz, de alegria para o seu coração. Olha, lembrando a todos vocês também que nós estamos em clima de festa. É, estamos aí às vésperas dos 64 anos da nossa Igreja Pentecostal Deus e Amor. 64 anos de bênção, 64 anos de vitórias, 64 anos de milagres, Deus operando sinais e maravilhas em nosso meio. 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
7: Muito bem, queridos. Quero mandar a paz do Senhor Jesus para todos os irmãos que estão trabalhando neste momento, irmãos que estão na madrugada trabalhando, ganhando aí o seu pão de cada dia, mas também estão sintonizados na programação, estão sintonizados no programa Voz da Libertação, Madrugada do Socorro de Deus. Irmãos que estão dirigindo os seus automóveis, motoristas de aplicativos que estão aí na lida diária, motorista de ônibus também. Olha quantos irmãos trabalhando, quantos irmãos sintonizados na programação. Irmãos que estão nas portarias dos edifícios, das empresas também, estão aí sintonizados também no programa, na programação Madrugada do Socorro de Deus. Deus abençoe a sua audiência, Deus abençoe, meu querido, minha querida, você também que está aí no seu lar, você que talvez aí passou a madrugada toda nos ouvindo, né? Tem, irmãos, passa a madrugada inteira com o rádio ligado, nos ouvindo. Deus abençoe a sua audiência, meu irmão, minha irmã. Olha, eu tenho certeza que a bênção de Deus, ela está dentro dessa casa, dentro desse lar, porque aonde há uma porta aberta para que a palavra de Deus seja divulgada, com certeza a bênção de Deus, ela está neste lugar. Deus abençoe, que Deus dê vitória a todos vocês. Vamos a mais um quadro, neste momento, que agora, neste momento, é hora de notícias, né? Hora de notícias. Vamos ao bloco de notícias, saúde mental.
10: Obrigada pela sua audiência. Eu sou a Cristine Luiz e vamos ao momento de informação aqui na Rádio Deus é Amor. Ciclismo aumenta volume cerebral e reduz risco de demência, é o que revela estudo. Andar de bicicleta pode oferecer mais do que benefícios físicos. Um estudo sugere que praticar o ciclismo regularmente, especialmente em deslocamentos pelas cidades, está ligado a um risco menor de demência. A atividade também parece proteger até fazer crescer as estruturas cerebrais associadas à memória. Então, para chegar a esse resultado, os pesquisadores de uma universidade na China analisaram aí dados de saúde de 479 mil britânicos com idade média de 56 anos. O acompanhamento durou mais de 13 anos. O objetivo foi observar possíveis vínculos entre formas de transporte e incidência de demência. Esse estudo concluiu que ciclistas tiveram 19% menos risco de desenvolver qualquer tipo de demência, 22% menos risco de Alzheimer e 40% menos risco de demência precoce. Também apresentaram 17% menos risco de demência de início tardio em comparação aos que usaram meios não ativos. A análise identificou ainda que os ciclistas habituais apresentavam volume hipocampal maior. O hipocampo é uma região do cérebro fundamental para a memória. Esse aumento ele pode estar ligado à atividade física, necessidade de se orientar no trânsito ou à exposição ao ambiente externo. Segundo os autores, a prática regular de ciclismo pode ter efeitos combinados. Estimula o corpo, exige atenção constante e promove navegação espacial. Todos esses fatores contribuem para a preservação da função cerebral. Solastalgia. Saiba o que é sofrimento psicológico ligado à crise climática. A degradação acelerada de ecossistemas, somado à sucessão de eventos extremos, tem de fato produzido aí um sofrimento específico psicológico. É o que chamam de solastalgia, Esse conceito descreve o impacto emocional de permanecer em um território que está mudando ou se deteriorando, uma espécie de saudade do presente que se tornou mais comum em comunidades afetadas por enchentes, secas e incêndios. O conceito se refere ao desconforto psicológico provocado pela percepção de alterações adversas no ambiente de convivência do indivíduo, principalmente pelas perdas decorrentes dessas alterações. Entre as causas dessas alterações no ambiente estão eventos climáticos extremos, mudanças climáticas, até mesmo catástrofes causadas pela ação humana. Diante da situação, as pessoas se sentem impotentes, com a sensação de cisão do ambiente familiar, da casa e do espaço. Com a deterioração do ambiente, também se perde o senso de pertencimento e a identidade. No emaranhado de sentimentos, tem ainda o medo causado pelo trauma, acompanhado pela dor de ter que conviver com um ambiente totalmente destruído e pelo luto. O termo foi criado em 2005 pelo filósofo ambientalista australiano Glenn Albrecht. Isso após analisar o sentimento de moradores que viviam perto de uma área de mineração a céu aberto, atividade que modificou a paisagem e preocupou a população. Similar à solastalgia, o conceito de ansiedade climática é um conjunto de sentimentos de estresse e apreensão decorrentes do medo de que perdas de vidas e de recursos materiais após eventos climáticos extremos possam acontecer.
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7: Muito bem, queridos. Hoje é sábado, 23 de maio de 2026, e nós estamos aí com a programação recheada para que você possa buscar a Deus, buscar a presença do Senhor nosso Deus nesse sábado. Já às 7 da manhã temos o primeiro culto às 7 horas da manhã. Aí é o servo do Senhor estará trazendo a palavra do Senhor nosso Deus agora, sábado, hoje, 7 da manhã. Nosso irmão José Fernandes estará trazendo a palavra do Senhor nosso Deus. É o primeiro culto já desta manhã. E às 9 horas, nós temos aquela poderosa campanha Jesus Acalma a Tempestade. É as irmãs do Círculo de Oração clamando, buscando a presença de Deus às 9 horas da manhã, nessa poderosa campanha, pregando a palavra, nossa irmã Rayane estará trazendo a palavra e orando em nosso favor a partir das 9 horas da manhã. É nesse sábado abençoado pelo Senhor. Às 11:30 da manhã, Diácono Douglas Almeida pregando a palavra do Senhor no terceiro culto já dessa manhã. Às 11:30 da manhã, Diácono Douglas trazendo a mensagem da palavra do Senhor nosso Deus. Às 15 horas, Pastor Jorge Tenório, pregando a palavra do Senhor naquele culto maravilhoso de ensino, no horário das 13 horas, ou melhor, das 15 horas, Pastor Jorge Tenório. 19 horas temos o culto jovem, culto de adoração, culto jovem, culto regenere. Olha, e aí, tema maravilhoso, é um culto temático do Regenere, fugindo de Deus. Olha, você tem seu neto, você tem sobrinhos, você tem filhos, olha, traga nessa noite, será um culto jovem, um culto abençoado, onde haverá palavra, oração, louvor, adoração ao nome do nosso Deus, culto maravilhoso, 19 horas, culto jovem, Regenere, Davi Miranda Neto, presbítero Davi Miranda Neto, Karina Mendes, Regenere Music, todos aqui louvando ao Senhor e o Senhor nosso Deus abençoando todos quanto comparecer. E o endereço é muito fácil, é aqui mesmo, Avenida do Estado, 4568, bairro da Liberdade, é onde está a nossa igreja pentecostal Deus e Amor.
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7: Muito bem, queridos ouvintes. Olha, nós também estamos aí, firmado na rocha, Igreja Pentecostal dos Amor, firmado na rocha. Lembrando a todos vocês que nós estamos aí num grande clamor mundial, nessa preparação espiritual. Olha, são 21 dias de clamor, buscando a presença de Deus, nesses dias que antecedem os 64 anos da nossa Igreja Pentecostal Deus e Amor. Estamos aí nesse grande clamor, já iniciamos ontem, dia 22, iniciamos aí esse poderoso clamor mundial na preparação espiritual para esse grande dia que eu tenho certeza que ficará marcado nos anais da história da nossa Igreja Pentecostal Deus e Amor. Olha, iniciou ontem, dia 22, e o término previsto para dia 23, ou seja, para antes, né? Antes da festa, né? São 21 dias de clamor, das 23h30 a 1 hora da manhã. É esse grande clamor aí, com transmissão simultânea em todos os canais de comunicação da nossa Igreja Pentecostal Deus e Amor. Pelo YouTube, Facebook, pelo aplicativo, todas as redes de rádio estarão aí transmitindo essa oração, esse clamor mundial, nessa preparação espiritual, 21 dias de clamor. E queremos que você clame a Deus juntamente conosco aí, para que todos nós possamos aí participar desse dia maravilhoso, que será os 64 anos da nossa Igreja Pentecostal Deus e Amor, que é uma igreja firmada na rocha.
11: Eu cheguei na Deus Amor, ela tinha só 3 anos de idade. E eu encontrei uma igreja diferente, uma igreja com amor, uma igreja com muito temor a Deus e obediência. E isso mudou a minha vida, mudou meu ponto de vista e mudou o modo que eu entendi a palavra de Deus.
12: A Igreja Deus e Amor, ela começou a crescer pelos milagres e maravilhas que Jesus operava. E não somente por isso, porque ela tinha muitas orações. As orações realmente moviam a mão de Deus. E como a igreja começou a crescer com as operações que o Senhor fazia, de pessoas sendo curadas do câncer, pessoas curadas da paralisia, e isso era mostrado. Quando eu era pequena, eu via as muletas penduradas na parede da igreja. Isso foi chamando a atenção. Então, minha mãe e meu pai resolveram entrevistar as pessoas que estavam sendo curadas para passar no rádio. Aí que começou o Conte a Bênção. E outras igrejas acharam interessante e começaram a fazer o mesmo. E a Igreja Deus e Amor começou a imitar aquilo que Jesus fazia. Ele usava os milagres e maravilhas, atraía as pessoas como se fosse uma isca ao peixe e ali levava o evangelho. Foi algo maravilhoso. A Igreja de Deus e Amor imitou exatamente o modelo que Jesus fez, trazendo as pessoas pelos milagres e maravilhas que ele fazia.
13: A Igreja de Deus e Amor começou em muitos países, em pequenos salões. Hoje, graças a Deus, são megas igrejas. Por quê? Porque o ídolo do Senhor Jesus foi obedecido e chegamos lá. Vencemos todos os grandes desafios, desafios terríveis. Eu me recordo muito bem que eu era pastor em Maracaibo, no país de Venezuela, onde a Igreja Pentecostal Deus e Amor sofreu uma das maiores divisões da história, que o nosso procurador quis ficar com toda a igreja do país de Venezuela para ele, o qual eu respondi: eu somente entregarei a igreja para você com a ordem do nosso presidente mundial, que naquela época era o missionário Davi Miranda. E aquela pessoa ficou muito brava e foi me denunciar às autoridades para que eu fosse expulso do país da Venezuela. E a graça de Deus foi tão maravilhosa que a maioria dos membros ficou com a Igreja Deus de Amor e todas as pessoas me apoiaram de tal maneira que as autoridades venezuelanas não conseguiam ter acesso a mim para supostamente me tirar do país. Sempre quando nós encontrava desafio no nosso coração, a gente tinha uma convicção que no Brasil havia milhares de pessoas que estavam de joelhos dobrados, clamando a Deus por nós. E ali vencemos, inauguramos muitas igrejas Deus e Amor, de tal maneira que hoje já estamos nos 5 continentes com a Igreja Pentecostal Deus e Amor.
14: No falecimento do missionário Davi Miranda, meu sogro, é claro que eu tive temor, como a maioria das pessoas teve o temor de que a Igreja Pentecostal Deus e Amor não pudesse sobreviver a semelhante desastre. Foi um desastre, meus irmãos. Foi um desastre mesmo. Mas ele foi, deixou um legado que foi agarrado por muitos, incluindo eu, meu filho. E a igreja prossegue.
12: Foi muito difícil a partida do meu pai. Mas estou muito feliz porque a igreja permaneceu de pé. É uma prova de que esta igreja não era dele. Esta igreja é do Senhor.
15: Olha, falando em proporção, o batismo nos anos 80 era realizado praticamente em todo o estado de São Paulo. Vinham para a sede, para a represa do Guarapiranga, fazer o batismo. E nesse dia, principalmente no meu batismo, foram batizados mais de 4 mil pessoas. Então isso marcou, impactou muito.
16: Nos anos 2000, o missionário Davi Miranda teve essa revelação que Deus estaria levantando uma nova safra de obreiros. E a partir desse momento, dessa revelação, eu pude observar no ministério movimento jovem começando. Eu pude ver os jovens indo evangelizar, assumindo igrejas, capitais. Eu pude ver, inclusive eu fui um desses jovens também que começou a fazer a obra, comecei a evangelizar, dirigir igreja. Então foi muito grande o mover depois que o missionário Davi Miranda teve essa revelação. Começou o projeto Expansão Jovem. O projeto Expansão Jovem começou aqui na sede mundial e se espalhou. E você vê esse grande projeto hoje aí no Brasil e no exterior também. Hoje nós vemos aqui o Ministério Regenere também. Estão cumprindo a revelação que Deus deu para o saudoso missionário Davi Miranda, que levantaria uma nova safra de obreiros. Nós vemos isso hoje aqui na nossa Igreja Pentecostal Deus e Amor.
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7: Muito bem, 64 anos de bênção, 64 anos de vitórias, Deus operando de uma forma maravilhosa em nossa Igreja Pentecostal Deus e Amor. Você não pode ficar de fora desse grandioso dia, desse grande clamor mundial, e já o dia é 14 de junho, que será uma festa maravilhosa, ficará na memória. Vem estar conosco, venha pedir a bênção, a graça de Deus. Olha, será um dia de comunhão, confraternização, renovo, louvor, adoração a Deus e salvação de almas. Vem estar conosco. Olha, caravanas estarão saindo de todas as nossas igrejas estaduais e setoriais aqui de São Paulo e também do Brasil. Venha estar conosco, venha buscar a Deus, venha agradecer a Deus por esses 64 anos onde Deus tem operado de uma maneira maravilhosa, de uma maneira extraordinária em nossa igreja pentecostal Deus e Amor. 64 anos de igreja Deus e Amor, uma igreja firmada na rocha. 4 horas 29 minutos. Muito bem, queridos ouvintes do programa Voz da Libertação, Madrugada do Socorro de Deus. Também gostaria de chamar a atenção de todos os amados irmãos para esse domingo também prossegue aí a poderosa campanha, a campanha Profetizando no Vale, Profetizando no Vale. É, nosso irmão pastor Jerry Borchardt estará pregando a palavra do Senhor e orando em nosso favor. Será nesse domingo, domingo, dia 24, no horário das 15 horas. 15 horas será algo maravilhoso, extraordinário. Vem estar conosco aqui, Avenida do Estado, 4568, aqui no bairro da Liberdade. É, e vamos a mais um quadro, vamos agora ao espaço, eu e mais um, com nossa irmã Débora Miranda.
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18: Mais uma vez eu estou aqui, sua irmã em Cristo, Débora Miranda. Que alegria poder estar aqui. Me sinto tão útil de poder aqui ajudar esses novos convertidos que estão iniciando esta nova caminhada com Cristo. Nós estamos falando esta semana sobre o crente e a temperança. Nós fizemos uma introdução, nós definimos o que é temperança. E hoje nós vamos seguir falando ainda mais profundamente sobre este tema. É muito importante que o novo convertido comece a entender a linguagem do Evangelho, porque ele ainda não está familiarizado com esta linguagem, ele não está acostumado. Então, a gente, para explicar esses tais conceitos teológicos, doutrinários, a gente vai partir do conhecido, daquilo que o novo convertido conhece, para o desconhecido, ou seja, a gente vai usar as experiências do dia a dia para ilustrar aos novos convertidos esses novos conhecimentos. Evite, dentro do possível, você que é discipulador, a utilização excessiva de símbolos orais. Eu explico melhor, coisas abstratas em sua explicação. Procure sempre correlacionar as ideias com a realidade experimentada por seus discípulos ou por pessoas de sua convivência. Por exemplo, se você quer explicar o significado da palavra temperança, conte uma experiência, por exemplo, que demonstre a falta de controle diante de um dilema ou de um conflito. Uma boa sugestão para você manter sua aula sempre viva, esses encontros com o novo convertido, e manter também estas aulas empolgantes, é manter a sequência de uma simples norma didática. Ou seja, você explica, depois demonstra e aplica esta lição à vida do novo convertido. Conforme nos afirma o dicionário Aurélio, este fruto do Espírito temperança tem este significado: é a qualidade ou virtude de quem é moderado, ou de quem modera apetites e paixões, significa ser sóbrio. Então, nós vimos que é uma necessidade para nós termos um bom viver e uma demonstração de que realmente nós provamos o novo nascimento é sermos temperados. E essa temperança, ela é produzida mediante a atuação direta do Espírito Santo. Nós temos aí a Trindade. A Trindade significa Pai, que é Deus, Filho, que é Jesus, e Espírito Santo. Então, esta temperança, ela vem mediante a ação direta do Espírito Santo em nossas vidas. Não somos nós necessariamente que produzimos este fruto, mas pela ação do Espírito Santo em nós. Vejam que o fruto do Espírito não é produzido na vida de alguém que vive de qualquer maneira. Nós, servos de Deus, precisamos nos dedicar à oração, porque quanto mais a gente ora, quanto mais a gente estuda a palavra e passa por várias provas para alcançar o nosso crescimento espiritual, nós vamos vivendo isso e nós vamos produzindo este fruto. Por exemplo, quando a gente analisa uma por uma essas virtudes que eu li para vocês em Gálatas 5:22, quando a gente começa a analisar esses frutos produzidos pelo Espírito Santo, a gente chega a uma conclusão que há uma necessidade de nós nos esforçarmos para alcançar este fruto e produzi-lo. E a alegria é imensurável e vai nos sustentando até nós termos um dia o encontro com Jesus. Veja então que, em resumo, algumas palavras sobre cada uma delas, você vai aprender aqui, não somente hoje, mas nas próximas programações. Eu vou explicar uma por uma. Esses frutos do Espírito, amor, gozo, paz, vamos definir e vamos aplicar para que você possa também, junto ao novo convertido, passar essas experiências usando o cotidiano dele mesmo, ou seja, daquilo que é conhecido dele para ele aprender o desconhecido. Vamos seguir falando. Este assunto é muito vasto, muito profundo e vamos seguir na próxima programação.
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18: Eu vou deixar o nosso contato para você que está discipulando, ou talvez você que é novo convertido e ainda não tem uma pessoa para te ajudar. Você gostaria que alguém estivesse ao seu lado todos os dias, lhe explicando, lhe apoiando, lhe ensinando a viver a vida agora sob o domínio do Espírito Santo? Você pode mandar a sua mensagem para este WhatsApp, 11 98292-3392. Até a próxima edição. Se despede na paz do Senhor, Débora Miranda.
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1: Muito bem, queridos, vamos clamar a Deus mais uma vez, vamos buscar a face do nosso Deus. Ore comigo, ore conosco e Deus te abençoará. Vamos orar, vamos falar com Deus. Maravilhoso Deus e eterno Pai, mais uma vez se colocamos na sua presença, meu Deus. Obrigado, Senhor, por mais esse momento, obrigado pela sua graça, pela sua misericórdia, meu Deus. Perdoai os nossos pecados. Meu Deus, estendei tuas mãos sobre cada um de nós, ó Pai. Senhor, apresenta em tuas mãos esse amado ouvinte, esse irmão, essa irmã, que agora, meu Deus, está orando, está clamando ao Senhor, está buscando a sua face, meu Deus, nessa oração das portas abertas, Senhor. Meu Deus, nós temos certeza que o Senhor está abrindo portas de vitórias, porta de bênção. Meu Deus, porque a tua palavra nos afirma dizendo, ó Deus, ó meu Deus querido, que aquele que clama, meu Pai amado, te encontra. Aquele que busca, meu Deus, te acha. Sim, meu Deus, estamos te buscando nesta manhã. Estamos clamando ao Senhor nesta hora, Pai. Certo, ó Deus, da resposta. Certo, ó Deus, do milagre. Para esse amado irmão, para essa amada irmã que neste momento está orando, está falando com o Senhor. Meu Pai querido, apresentando a sua vida, apresentando o seu lar, apresentando, ó Deus, a sua família. Pai amado, Pai eterno, olha, meu Deus, para esse trabalhador que agora já está, Senhor amado, se preparando para ir para o seu trabalho. Estendei tuas mãos, Senhor, para abençoar. Estende as tuas mãos, ó Deus, para dar livramento também, Senhor. Pai querido, Pai amado, sim, meu Deus, olha também pelas pessoas que estão agora, meu Deus, num leito de dor, estão no hospital, estão, Senhor, enfermas. Senhor, estendei tuas mãos, eu te peço, Senhor, para dar saúde para essa pessoa que está clamando, está pedindo, meu Deus, a sua misericórdia. Pai querido, Pai poderoso, nós cremos, Senhor, que as tuas mãos estão estendidas agora sobre esse amado ouvinte, sobre esse irmão, sobre essa irmã. Meu Deus, esta pessoa que passou essa madrugada orando, clamando ao Senhor, buscando a sua face, meu Deus. Pai, abençoa, toma em tuas mãos, respondendo, Senhor, às nossas orações, respondendo, ó Deus, ao nosso clamor. Ó Deus soberano, Deus maravilhoso, estende as tuas mãos também, ó Deus, para esse irmão, Pai, que está fazendo votos contigo, que está pedindo ao Senhor para que o Senhor abra uma porta, meu Deus, para ele, seja uma porta de trabalho, seja uma porta, meu Deus querido, dos seus negócios. Sim, meu Deus, sim, meu Pai, nós cremos no Senhor, é o Deus das portas abertas, meu Deus querido, por isso estamos te clamando, ó Deus, porque o Senhor é o Deus das oportunidades. Sim, meu Deus querido, Senhor meu Deus, Senhor meu Pai, visita também, ó Deus, os que agora, Senhor, estão atravessando, meu Deus, por dificuldades também na sua vida espiritual. Que o Senhor abra os céus nesse momento, ó Deus, para trazer um renovo espiritual para essa pessoa que está clamando, essa pessoa que está pedindo, Senhor, a sua intervenção divina, meu Deus. Senhor, para que o Senhor dê alegria, dê graça, renove ele, renova ela na unção poderosa do teu Espírito Santo, Senhor. Sim, meu Deus e meu Pai, estende as tuas mãos sobre teu filho, estende, ó Deus, as tuas mãos sobre a tua filha e lhe dê, Senhor, a sua paz, em nome de Jesus. Amém, Jesus. 4:46. Deus abençoe, meu querido e minha querida, que está clamando a Deus juntamente conosco. Olha, tenha certeza que Deus está derramando sobre você o melhor para a sua vida. Muito bem, queridos, muito bem, queridas. 4h47, 4h47. Olha, eu quero chamar também a atenção de todos vocês, olha, para o culto especial. Culto especial, eu mais um, me aquecendo no rebanho. Que acontecerá nesse dia 31 de maio de 2026, será algo maravilhoso em todas as nossas igrejas pentecostal Deus e Amor. Em todas as nossas igrejas pentecostal Deus e Amor, estamos aí já na preparação desse dia especial, culto especial, eu mais um, me aquecendo no rebanho. Olha, será um dia de evangelismo nas ruas, 9 da manhã, estaremos aí nas ruas, na evangelização, falando do amor de Cristo para as vidas, para as pessoas, e no horário das 15 horas, teremos aquele culto especial, aquele culto evangelístico aqui da nossa sede mundial. Esse culto vai acontecer no horário das 15 horas, nas 3 horas da tarde, estará acontecendo esse culto especial no dia 31 de maio do ano de 2026. Aqui estará pregando a palavra do Senhor nosso irmão pastor Jerry Bochat, onde estará também a transmissão ao vivo por todas as redes de emissora de rádio, pelos canais oficiais do Facebook e do YouTube. Será nesse dia 31 de maio de 2026, o culto especial, eu e mais um, me aquecendo no rebanho. Lembrando a todos vocês que esse culto estará acontecendo em todas as nossas igrejas pentecostal Deus e Amor, aqui da Grande São Paulo e, claro, também de todo o Brasil. A nossa, esse culto maravilhoso é um momento aí de interagir com aquelas pessoas que se distanciaram, que estão frias. Olha, Jesus está chamando para te aquecer no rebanho. Culto especial, eu mais um, me aquecendo no rebanho. Muito bem, são 4h49, programa Voz da Libertação, madrugada do socorro de Deus. Deus abençoe a sua audiência, Deus abençoe meu querido, minha querida. Mais uma vez quero lembrá-los que nós estamos aqui na Avenida do Estado 4568, daqui a pouquinho já acontecerá o primeiro culto desta manhã. E agora nós vamos a mais um quadro, vamos agora ao bloco de notícias, Saúde em Foco.
2: Obrigada pela sua audiência, a gente vai para mais informações aqui. Tempo muito seco, a baixa umidade do ar exige hidratação constante e cuidados extras. Períodos de forte estiagem castigam a respiração de grande parte da população. O ar muito seco resseca as vias aéreas e facilita a entrada de vírus e fortes bactérias. Crianças pequenas e idosos são os que mais sofrem com a irritação profunda nas narinas. Aumentar o consumo de água pura é a medida mais urgente e necessária nesses dias difíceis. O uso de soro fisiológico no nariz ajuda a umidificar e a limpar a sujeira acumulada. Colocar bacias com água fresca ou toalhas úmidas nos quartos melhora o ar noturno. A prática de exercícios físicos pesados deve ser evitada nos horários de sol a pino. O desgaste corporal aumenta drasticamente quando não há umidade suficiente no ambiente. Os espaços fechados precisam ser bem ventilados para dissipar a poeira e os temidos ácaros. A queima de lixo em quintais ou terrenos baldios agrava terrivelmente toda essa situação. A fumaça tóxica piora as crises de asma da rinite e das bronquites que já são existentes. Proteger o delicado sistema respiratório é garantir fôlego e disposição para sua rotina. Sorriso blindado. A troca regular da escova dental evita infecções e graves cáries. A higiene bucal diária é o primeiro grande passo para garantir a saúde do corpo inteiro. Porém, muitas pessoas esquecem de substituir a escova de dentes no tempo mais adequado. O ideal absoluto é trocar o acessório a cada 3 meses ou quando as cerdas ficarem gastas. Cerdas muito abertas perdem completamente a capacidade de limpar os vãos entre os dentes. Isso favorece o rápido acúmulo de placa bacteriana, a formação de tártaro e a forte gengivite. Após gripes fortes ou infecções de garganta, a escova velha deve ser logo descartada no lixo. Guardar a escova sempre seca e com uma capinha protetora evita a proliferação de fungos. Os banheiros são ambientes úmidos e muito propícios para a multiplicação de germes invisíveis. O uso do fio dental diário complementa a firme limpeza onde as cerdas não conseguem alcançar. Escovar a língua suavemente ajuda a remover as bactérias que causam o terrível mau cheiro. As visitas regulares ao dentista garantem a remoção profunda das impurezas mais difíceis. Uma boca bastante saudável permite uma boa alimentação e eleva muito a autoestima.
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1: Muito bem, queridos. Deus abençoe a sua vida. Programa Voz da Libertação, Madrugada do Socorro de Deus. Deus abençoe, meu querido, pela sua audiência. Deus abençoe todos vocês que essa madrugada interagiram conosco. Você que ligou, você que mandou sua mensagem, você que eu não pude ler a sua mensagem, mas está aqui, estamos orando.

0: comunhão do Espírito Santo seja com toda a sua vida, com toda a sua família, desde agora e para todo sempre. Deus abençoe. Fique na paz do Senhor Jesus.
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0: 4:56.
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4: Paz do Senhor Jesus para todos os irmãos da Igreja Pentecostal Deus é Amor. Meu nome é Zilda, moro num sítio perto de Muriaé. Estou passando esse áudio para parabenizar a igreja, a irmã Irani, a irmã Débora, o irmão Lourival, todos aqueles que têm lutado por esta obra. Estou feliz, muito feliz de conhecer esta obra, saber que Deus está com todos nós e que Deus possa abençoar de uma maneira gloriosa, que Deus continue usando esta igreja na terra, porque ela é o ponto de socorro de Jesus. Amém.
0: 4:58.

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2: Graças a Deus. Eu saúdo a igreja com a paz do Senhor Jesus. Amém, queridos irmãos. Abram as suas Bíblias na carta de Paulo aos Colossenses.
3: Open your Bibles in the Gospel of Colossians.
2: Capítulo 1.
3: The first chapter.
2: Versículo 15 a seguir.
3: Verse 15 and on.
2: Louvado seja Deus. Já disse aí para quem está ao seu lado, vai dar tudo certo. Calma. Deposita confiança no Senhor, vai dar tudo certinho. Vai funcionar. Louvado seja Deus. A palavra de Deus, meus irmãos, ela nos remete.
3: The word of God, dear brothers.
2: Há situações.
3: It brings us to situations.
2: De vitória.
3: Of victory.
2: Ou quando nós deixamos de ouvi-la.
3: Or when we stop listening to it.
2: Podemos continuar na mesma situação que nós estávamos.
3: We can continue in the same situation that we were.
2: E em algumas situações, depois de ouvir a palavra.
3: In some situations, after hearing the word.
2: Se não for dada a ela todo o crédito que ela merece.
3: If it's not given all its due credit.
2: Algumas pessoas até pioram a sua situação.
3: Some people even get their situations worse.
2: Mas irmão Lourival, que esquisito isso que o irmão está dizendo. Não, a Bíblia fala que para muitas pessoas melhor seria se não tivesse ouvido.
3: The Bible tells that would be better for people not to hear the word.
2: Então presta atenção porque Deus vai falar ao seu coração.
3: Pay attention because God will speak to your heart.
2: E o nosso tema hoje é.
3: And our theme today is.
2: Quem está no controle?
3: Who is in control?
2: Quem está no controle?
3: Who is in control?
2: Pois é, nós vamos falar sobre isso aqui. Versículo 15, capítulo 1 da carta de Paulo aos Colossenses.
3: The verse 15 of the first chapter of Colossians.
2: O qual é imagem do Deus invisível.
3: He is the image of the invisible God.
2: O primogênito de toda a criação.
3: The firstborn of all creation.
2: Porque nele foram criadas todas as coisas que há nos céus e na terra.
3: Because through him all things were created in heaven and earth.
2: Visíveis e invisíveis.
3: Visible and invisible.
2: Sejam tronos, sejam dominações.
3: Will be thrones or denominations.
2: Sejam principados, sejam potestades.
3: Would be castes or things.
2: Tudo foi criado por ele e para ele.
3: All things were created through him and for him.
2: Fala aí, vai dar tudo certo em nome de Jesus.
3: Everything will work out in the name of Jesus.
2: Vai dar tudo certo em nome de Jesus.
3: Everything will work out in the name of Jesus.
2: Agora canta comigo.
3: Now sing with me.
2: Vai.

vocês agora porque está mais bonito só vocês. Vamos lá. Vai dar. Muito melhor sem mim, olha aí, tá vendo? Vai dar. Maravilha, vai dar tudo certo.

0: Senhor meu Deus, Senhor meu Pai, já deu tudo certo, porque nós já colocamos a nossa fé em ação. Senhor meu Deus, essa igreja quer que tudo continue dando muito certo. Com a bênção do Senhor já está dando tudo certo. Senhor meu Deus, tudo é tudo, Senhor. Eu não preciso detalhar, tudo, tudo já deu, vai dar tudo certo. Derrama do seu poder sobre nós e abençoa toda essa igreja, todos os nossos ouvintes. Abençoa-nos com as tuas bênçãos maravilhosas, as tuas bênçãos celestiais. Abençoa-nos, ó Deus, tremendamente nas tuas mãos. Vem controlar a nossa vida cada dia mais, Senhor. Nós nos colocamos diante do Senhor, depositamos as nossas vidas diante da sua presença. Vem nos abençoar cada dia mais. Senhor, o Senhor sendo regente da nossa vida. É claro, meu Deus, que o Senhor sabe o que é melhor para nós. É claro que o Senhor é o Deus da providência para todas as nossas necessidades pela fé. Senhor, venha abençoar esse povo, venha falar a esse coração, venha fazer uma maravilha nessa vida que sabe que precisa de uma maravilha. Venha fazer um sinal nessa vida que sabe que precisa de um sinal. Eu creio no Senhor, eu creio na força do seu poder. Eu creio, Senhor meu Deus, no mover do Senhor para todos nós nessa tarde, em nome de Jesus Cristo. Amém, Senhor. Amém, amém.
1: Amém.
0: Quem está no controle?
1: Who is in control?
0: Olha, meus irmãos, é certo que essa pergunta é uma pergunta que nos leva a ter um verdadeiro conflito dentro de nós mesmos.
1: This is a question that leads a conflict within ourselves.
0: Em todo lugar, em todos os cantinhos da vida, em todas as situações.
1: In all situations of this life.
0: É muito importante saber quem é que está no controle.
1: It's very important to know who is in control.
0: E quando eu digo isso,
1: and when I say this,
0: é certo que a nossa vida,
1: I'm certain that our lives,
0: ela precisa saber,
1: it needs to know,
0: ou seja, nós precisamos saber,
1: we need to know,
0: quem é que está no controle da nossa vida.
1: Who is in control of our lives?
0: É Deus?
1: Is it God?
0: Ou não é Deus?
1: Or is it not God?
0: É Deus?
1: Is it God?
0: Ou é o diabo?
1: Or is it the devil?
0: Eu já começo perguntando a você.
1: I ask you now.
0: Quem é que está no controle da sua vida?
1: Who is in control of your life?
0: Porque, meus irmãos, existem coisas,
1: because there are things, dear brothers,
0: que nós sabemos que o próprio Senhor permitiu que fosse entregue,
1: that we know that the Lord himself allowed,
0: ao controle do adversário,
1: to be handed over to the control of the adversary.
0: Mas é evidente,
1: but it is evident,
0: que a vida de todas as pessoas,
1: that the life of all people,
0: que um dia entregaram as suas vidas ao Senhor,
1: that one day delivered themselves to the Lord,
0: o Senhor controla essas vidas e é Senhor dessas vidas.
1: The Lord is in control and the Lord of these lives.
0: Eu tenho observado, meus irmãos,
1: and I have observed, dear brothers,
0: que o mundo de hoje exalta, infelizmente, o poder satânico.
1: That the world today exalts the satanic power.
0: Com o advento da internet,
1: through the internet,
0: com o advento, eu diria, da comunicação,
1: through communication overall,
0: hoje nós temos muitas manifestações abertamente satânicas.
1: Today we have open manifestations of Satan.
0: Nós temos muitos movimentos de louvor e exaltação a Satanás.
1: We have movements of worship to Satan himself.
0: E já temos pessoas em todo o planeta,
1: and we have people all around the world,
0: que falam até com um determinado orgulho,
1: that speak with a certain pride,
0: que não querem nada com Deus e as suas vidas estão debaixo do controle de Satanás.
1: They don't want anything with God and they are under Satan's control.
0: Grande parte de filmes de terror,
1: a lot of movies, of horror movies,
0: histórias escritas em livros,
1: and even stories in books,
0: novelas também escritas ou não,
1: soap operas from TV.
0: Quando se fala a respeito do diabo,
1: when they speak of Satan,
0: a sensação que nós temos,
1: the sensation that we get,
0: é que todo o planeta está indefeso,
1: that the whole planet is defenseless,
0: diante das ações de Satanás,
1: under the actions of Satan.
0: Nós vemos vemos,
1: and we see,
0: pessoas que talvez não hoje, mas no passado assistiam esses filmes a respeito de Satanás, a respeito do anticristo, a respeito de coisas até mesmo eu diria que estão registradas de uma certa forma na Bíblia.
1: People that watch these movies from Satan and other satanic things.
0: A sensação que nós temos,
1: and the sensation that we get,
0: é que realmente nós somos coitadinhos e indefesos. Nós, estou dizendo o planeta, porque eu vou dividir isso já já.
1: It is that this whole planet is selfless and defenseless.
0: E que o diabo faz o que ele quer das pessoas.
1: And that the devil does whatever he wants with people.
0: E se nós formos olhar, meus irmãos, o mundo da forma nua e crua que nós podemos ver em nossos dias,
1: and if we look at the world in which we live today,
0: nós vamos perceber sem ter de nos esforçar muito.
1: And we can see without having to put much effort.
0: O porquê a Bíblia Sagrada diz que o mundo jaz no maligno.
1: Why the Bible tells us that the world is under the control of the malignant.
0: Eu diria a vocês que se nós não prestarmos atenção com profundidade,
1: and I tell you that if we don't pay attention deeply,
0: em algum momento nós vamos falar como falou Asaf.
1: In one moment we will speak as Asaph spoke.
0: Um dos salmistas.
1: One of the psalmists.
0: Eu não aguento mais ver o mal crescer.
1: I can no longer take seeing evil grow every day.
0: Eu não aguento mais ver o ímpio prosperar.
1: I can no longer see the wicked prosper.
0: Eu não aguento mais ver o homem mau estar sempre vencendo aparentemente as batalhas.
1: I can no longer see the evil man winning the battles.
0: Até que Deus abriu os olhos dele.
1: Until God opened his eyes.
0: E ele fala que quando entrou no santuário, o Senhor falou com ele.
1: And he tells us that when he entered the sanctuary, God spoke to him.
0: Basicamente Deus disse para ele, calma, você vai ver o fim do ímpio.
1: And basically God told him, wait, you will see the end of the wicked man.
0: Mas se nós formos olhar em nossos dias,
1: but if we look into our days,
0: é só você abrir, você tem internet no seu telefone.
1: You have internet in your phone.
0: Você abre qualquer site de internet.
1: You open any website in the internet.
0: Você entra no metrô, pega o jornalzinho que dão gratuitamente ali.
1: When you go into the subway and you see the newspapers that are available.
0: Você pega as revistas semanais que saem e também existem online.
1: You see the weekly magazines that are also available.
0: Nós vemos roubos.
1: We see thefts.
0: Nós vemos abusos.
1: We see abuse.
0: Nós vemos crimes.
1: We see crimes.
0: Nós vemos cada vez mais as obras malignas aparentemente sufocar as coisas boas que existem no nosso planeta.
1: We see the evil works growing every day more than the good things.
0: Nós vemos muito mais obras às vezes de Satanás sendo realizadas em tantas pessoas.
1: We see much more of the work of Satan in so many people.
0: E vemos um combate aberto ao nosso Deus.
1: And we see an open combat against the God that we serve.
0: Porque a partir do momento que se combate o que o nosso Deus ensina através da sua palavra,
1: because from the moment that the teachings from this word is combated,
0: a partir do momento que se combate através de tantos meios os bons costumes e a grande moral que nós vemos pela palavra de Deus,
1: when we see good costumes and the moral that comes from the word of God being combated,
0: não é uma forma subliminar de combater o nosso Deus.
1: It is not a subliminal times of...
0: Antigamente a gente ficava procurando tipo volta o disco ao contrário para ver se tem alguma mensagem satânica.
1: In earlier days we would roll the music backwards to see if there was a satanic message.
0: Antigamente a gente ficava olhando fotografias e propagandas ver se não tem alguma coisa diabólica.
1: And we had to look closely to see if there was something diabolical.
0: Hoje não, hoje está tudo muito aberto.
1: In these days everything is wide open.
0: Satanás está apavorado.
1: Satan is scared.
0: Satanás está zangado.
1: He is angry.
0: Ele sabe que tem pouco tempo.
1: He knows that his time is short.
0: E às vezes nós crentes temos a sensação que o mal está vencendo.
1: And sometimes we think that evil is winning.
0: E isso, meus irmãos, nos leva ao conflito.
1: And this leads us to conflict.
0: Afinal de contas, quem é que está no controle?
1: After all, who is in control?
0: Eu sei que de tudo que eu falei para vocês, vocês às vezes focam-se em algo mais específico.
1: I know that after everything that I said, so many people focus on something more specific.
0: Eu poderia falar sobre a questão da violência no mundo inteiro.
1: I could talk about violence around the world.
0: Todo dia é violência, violência, violência. Morte, morte e morte.
1: All we see is violence and violence and death.
0: Quem é que está no controle?
1: And who is in control?
0: Aqui no capítulo 1 da carta de Paulo aos Colossenses.
1: Here in the first chapter of Colossians.
0: partir do versículo 12.
1: From verse 12 and on.
0: Dando graças ao Pai que nos fez idôneos para participar da herança dos santos na luz.
1: Giving joyful thanks to the Father who has qualified you to share in the inheritance of his holy people in the kingdom of light.
0: O qual nos tirou da potestade das trevas e nos transportou para o reino do filho do seu amor.
1: For he has rescued us from the dominion of darkness and brought us into the kingdom of the son he loves.
0: Presta atenção.
1: And pay attention.
0: Em quem temos a redenção pelo seu sangue?
1: In whom we have the redemption in his blood.
0: A saber, a remissão dos pecados.
1: The forgiveness of sins.
0: Agora falando a respeito dele, quem é ele? O nosso Senhor Jesus, é claro.
1: And of course we speak of the Lord Jesus Christ, of course.
0: O qual é a imagem do Deus invisível?
1: Who is the image of the invisible God?
0: O primogênito de toda a criação.
1: The firstborn over all creation.
0: Porque nele todas as coisas foram criadas.
1: For in him all things were created.
0: Não só as coisas da terra, todas as coisas que estão nos céus e também as coisas que estão na terra.
1: Things in heaven and also on earth.
0: Sejam tronos, dominações, principados, tudo foi criado por ele.
1: Thrones, powers of rulers and authority, all things created through him and for him.
0: Presta atenção nisso.
1: And pay attention.
0: Quem é que está no controle?
1: Who is in control?
0: Quando a Bíblia Sagrada fala,
1: when the Bible tells us,
0: a respeito do nosso Senhor Jesus Cristo,
1: regarding our Lord Jesus Christ,
0: esse que nos fez, ou seja, participante da herança dos santos na luz.
1: He who made us to participate in the inheritance of the kingdom of light.
0: A Bíblia Sagrada está dizendo que ele é a imagem do Deus invisível.
1: The Bible tells us he is the image of the invisible God.
0: E que tudo foi feito por ele.
1: And that all things were created through him.
0: Então, o céu foi feito por ele.
1: So heaven was made through him.
0: A terra foi feita por ele.
1: The earth was made through him.
0: Todo tipo de tronos, dominações, principados, potestades.
1: All types of thrones, powers or rulers and authority.
0: Ou seja, a Bíblia está dizendo que os anjos foram feitos por ele.
1: The Bible tells us the angels were made through him.
0: Quem é que está no controle?
1: So who is in control?
0: Quem fez todas as coisas ou a criatura rebelada e caída?
1: Is he who made all things in control or the rebellious one that fell?
0: Porque quem são os demônios?
1: So, because who are the demons?
0: Quem é Satanás?
1: Who is Satan?
0: Bom, são anjos que um dia se rebelaram contra Deus.
1: They are angels who once rebelled against God.
0: Porém, anjos que foram criados pelo próprio Deus juntamente com o Senhor Jesus Cristo.
1: But angels created by God along with Jesus Christ.
0: A Bíblia fala em Gênesis capítulo 1.
1: The Bible tells us in Genesis chapter 1.
0: A Bíblia começa dizendo no princípio criou Deus os céus e a terra até chegar a parte que fala façamos.
1: And the Bible tells us God created the heavens and earth and also said.
0: O Senhor Jesus estava na criação.
1: The Lord Jesus was in creation.
0: No Evangelho de São João, capítulo 1, logo no versículo 1 também.
1: The Gospel of John, also in the first chapter, in the first verse.
0: No princípio era o verbo, diz a palavra de Deus.
1: In the beginning was the verb, says the
0: word of God. E o verbo estava com Deus.
1: And the verb was with God.
0: Verbo é a palavra, palavra é Cristo.
1: The verb is the word and the word is Christ.
0: E tudo foi criado por ele, sem ele nada do que existe teria sido criado, que diz a palavra de Deus.
1: And everything was created through him, without him nothing would be created, says the word of God.
0: Então, meus irmãos, apesar desse sentimento de medo que às vezes até nós crentes temos.
1: So regardless of this feeling of fear that sometimes we also get even as Christians.
0: Apesar desse medo que as pessoas propagam através de livros, revistas, televisão, cinema, teatro, enfim.
1: Regardless of this fear that is propagated through all types of communication that we see.
0: Apesar de todas as coisas ruins que nós estamos vendo acontecer sobre esse planeta, parece que nós estamos debaixo de uma nuvem horrível de coisas ruins.
1: Regardless of all the things that we see that are horrible on this planet.
0: Eu tô ansioso para falar isso.
1: And I am anxious to say this.
0: Eu sei que o nosso Deus está no controle.
1: I know that our God is in control.
0: O nosso Deus está no controle.
1: Our God is in control.
0: Nosso Senhor Jesus Cristo está no controle.
1: Our Lord Jesus Christ is in control.
0: No capítulo 14 de Isaías.
1: Chapter 14 of Isaiah.
0: E no capítulo 28 do profeta Ezequiel.
1: And chapter 28 of the prophet Ezekiel.
0: A Bíblia Sagrada nos leva a entender.
1: The Bible leads us to understand.
0: Que alguns demônios,
1: that some demons,
0: com uma liderança com o demônio chefe.
1: With the leadership of the demons.
0: Um dia tentaram ser como Deus.
1: One day tried to be like God.
0: Tentaram usurpar o lugar de Deus.
1: Tried to take the place of God.
0: De toda a criação angelical, um terço desses anjos.
1: Of all the angels created, one third of these angels
0: acabaram enganados por Satanás.
1: Ended up being deceived by Satan.
0: E se rebelaram contra Deus.
1: And they rebelled against God.
0: E foram derrubados por completo pelo nosso Deus.
1: And they were destroyed by our Lord.
0: Pelo nosso Senhor Jesus Cristo.
1: By our Lord Jesus Christ.
0: Pelo Espírito Santo de Deus.
1: By the Holy Spirit of God.
0: Eles não tinham chance alguma de vencer o Todo-Poderoso.
1: They didn't have any chance to defeat the Almighty.
0: Porque não eram eles criadores. E sim criatura.
1: Because they were not the creators but the creatures.
0: Escuta aqui, Satanás, está entendendo quem é que está no controle?
1: Listen here, Satan, do you understand who is in control?
0: É claro que existe, meus irmãos, algo bem específico.
1: Of course there's something very specific.
0: De uma forma geral, nosso Deus está no controle de todas as coisas.
1: In a general manner, the Lord Jesus is in control of all things.
0: Mas aí eu venho com a segunda pergunta.
1: But there is also a second question.
0: Quem é que está no controle da sua vida?
1: Who is in control of your life?
0: Quem você escolheu para controlar a sua vida?
1: Whom have you chosen to control your life?
0: Eu escolhi o Senhor Jesus Cristo.
1: I chose the Lord Jesus Christ.
0: E sou mais que vencedor por aquele que me amou.
1: And I have been a winner for he who loved me.
0: Eu quero dizer a vocês que eu escolhi o Senhor Jesus Cristo porque ele demonstrou para mim o seu poder e autoridade diante de Satanás.
1: I chose the Lord Jesus Christ because he demonstrated his power and authority over Satan.
0: Eu entendi, eu aceitei o seu poder e autoridade e eu entendo que ele está no controle de todas as coisas.
1: I understood his supremacy and I understand he is in control of all things.
0: Está no controle da minha vida e da sua.
1: And he is also in control of my life, but what about yours?
0: Nós não podemos, meus irmãos,
1: we cannot, dear brothers,
0: viver uma vida apavorada.
1: Lead a life of fear.
0: Porque filmes de televisão mostram demônio tão poderoso.
1: Because movies and television show a powerful demon.
0: E as pessoas pensam que quando começa uma ação maligna na vida delas, elas já estão mortas.
1: People think that when the devil starts acting in their life, they are already dead.
0: Se Jesus Cristo está no controle da sua vida.
1: If the Lord Jesus Christ is in control of your life.
0: Satanás e tudo que representa as suas obras.
1: Satan and all the things that represent his works.
0: Serão vencidos na sua vida e serão expulsos da sua vida porque maior é o Criador do que a criatura. Eu repito.
1: Will be defeated in your life because greater is the Creator than the creature.
0: Se você entender o poder e a autoridade do nosso Senhor Jesus Cristo,
1: you understand the power and authority of our Lord Jesus
0: Christ. E nós não podemos ignorar isso, meus irmãos.
1: And we cannot ignore this.
0: O Novo Testamento fala muito sobre isso para a gente ignorar isso.
1: The New Testament speaks a lot about this for us to be ignoring.
0: Se você abrir a sua Bíblia no Evangelho de São Marcos, no capítulo 5,
1: if you open your Bibles in the Gospel of Mark, chapter 5,
0: você vai ver que quando Jesus saiu de Nazaré, ele foi para Cafarnaum.
1: You see, when Jesus left Nazareth, he went to Capernaum.
0: E entrando naquela cidade, a Bíblia fala que demônio o avistou.
1: And entering that city, a demon saw him.
0: E aquele demônio apavorado.
1: And that demon that was frightened.
0: E aquele demônio reconhecendo o poder e a autoridade que há em Cristo Jesus, o unigênito Filho de Deus.
1: And that demon recognizing the power and authority that is in Jesus Christ.
0: Nós até podemos ir lá.
1: We can even go to that chapter.
0: A Bíblia Sagrada nos diz.
1: The Bible tells us.
0: Que aquele demônio apavorado.
1: That demon that was scared.
0: No versículo 24 ele diz, do capítulo 1 de São Marcos.
1: In the first chapter. Chapter of Mark, verse 21.
0: Vendo o espírito maligno que estava no corpo de homem que Jesus estava ali, ele já começou a gritar.
1: When the evil spirit saw Jesus, he started to scream.
0: Que temos contigo, Jesus Nazareno?
1: What do we have against you, Jesus of Nazareth?
0: Vieste destruir-nos?
1: Have you come to destroy us?
0: E Satanás já foi confessando. Bem sabemos quem és.
1: We know who you are, Satan.
0: O Santo de Deus.
1: The Holy One of God.
0: E Jesus o repreendeu dizendo, cala-te, sai dele.
1: Jesus cast him out saying, shut up and
0: leave this man. E o espírito maligno convulsionando aquele homem e clamando com grande voz, saiu dele.
1: And that Holy Spirit shaking that man's body left him.
0: Se você não reconhece o poder e a autoridade de Jesus, o diabo reconhece.
1: If you don't recognize the power and authority of Jesus,
0: o diabo
1: the devil,
0: tem medo de Jesus.
1: The devil recognizes it and is afraid of Jesus.
0: Porque ele sabe que o Senhor Jesus está no controle.
1: Because he knows that the Lord Jesus Christ
0: is in control. Mas e da sua vida, quem é que está no controle?
1: But what about your life? Who
0: is quem é que controla você?
1: Who controls you?
0: No capítulo 5.
1: On chapter 5.
0: Ainda de São Marcos. Estou aproveitando, já estou passando por aqui.
1: Of the Gospel of Mark.
0: A Bíblia Sagrada fala que Jesus foi para os termos de Gadara.
1: The Bible tells us that he went to Gadara.
0: A região das 10 cidades, segundo a Bíblia e a geografia.
1: The region of the 10 cities.
0: E no versículo 7, capítulo 5 de São Marcos.
1: In chapter 5 of Gospel of Mark, verse 7.
0: Primeiramente a Bíblia fala que já no versículo 6, né, que havia um homem endemoniado e tudo, e esse homem era terrível, nada o prendia, era violento.
1: There was this violent man who was possessed.
0: A polícia não o podia prender.
1: Not even the police could contain him.
0: Dentro da sua situação, é claro, eu estou contemporizando.
1: Definitely I'm bringing it to our time.
0: Cadeias não o prendiam.
1: Prisons could not hold him.
0: Ele andava de noite e de dia pelos sepulcros.
1: He would walk day and night through the sepulchres.
0: Era um homem violento.
1: He was a violent man.
0: Eu acredito que era um homem que podia até matar outras pessoas.
1: I believe that he was even able to kill other people.
0: Porque infelizmente havia uma legião de demônios vivendo na vida dele.
1: Because there were a legion of demons living inside his
0: body. No versículo 6 a Bíblia fala que o demônio viu Jesus ao longe.
1: On verse 6 we see that the Bible tells us he saw Jesus far away.
0: Correu e adorou-o.
1: He ran towards him and worshiped him.
0: O diabo sabe quem é que está no controle.
1: The devil knows who is in control.
0: O diabo sabe quem está no controle.
1: The devil knows who is in control.
0: Quem é que está no controle? O diabo sabe quem está no controle. Você sabe quem está no controle?
1: Do you know who is in control? The devil surely knows.
0: O diabo viu lá de longe.
1: The devil saw Jesus from far away.
0: Já saiu correndo. Algumas Bíblias dizem que ajoelhou-se.
1: The Bible tells in some versions that he knelt down.
0: O diabo sabe quem é que tem o poder e quem é que tem a autoridade.
1: The devil knows who has the power and
0: você sabe?
1: But do you?
0: E aquele demônio começou com grande voz no versículo 7 para frente dizendo.
1: And that demon on verse 7 and on said.
0: Que tenho eu contigo, Jesus, Filho do Deus Altíssimo?
1: What do I have against you, Son of the Lord God?
0: Não me atormentes, não me atormentes.
1: Do not bring torment towards me.
0: O diabo conhece o poder e a autoridade desse Deus vivo.
1: The devil recognizes the power and authority of this God who is alive.
0: E Jesus já foi logo dizendo, sai desse homem, espírito imundo.
1: And Jesus said, leave this man, filthy spirits.
0: E o demônio rogava dizendo, mas olha, não me envia aqui ali. Posso entrar nesses porquinhos?
1: And the demons begged to not be thrown
0: e
1: away.
0: Jesus quebrou o galho de Satanás. Vai, tudo bem, legião. Pode ir nesses porcos aí. Vai, vai.
1: And so the evil spirits fulfilled these pigs.
0: Demônios não têm chance contra o nosso Deus, meus irmãos.
1: Demons cannot stand the power of our God.
0: Demônios não têm chance contra o nosso Deus.
1: Demons have no power over our God.
0: Agora, quando a vida de alguma pessoa não está no controle de Deus,
1: when someone's life is not in control of God,
0: os demônios levam essas vidas.
1: The demons take these lives.
0: A violência, as drogas, ao alcoolismo.
1: The violence, the drugs and alcohol.
0: Leva essas vidas à violência.
1: Take these lives to violence.
0: Atitudes impensadas, a crimes hediondos.
1: Unthinkable actions and crimes.
0: A coisas que nós nem podemos imaginar.
1: The things that we cannot even imagine.
0: Mas quando Satanás tenta.
1: But when Satan tries.
0: Fazer mal a qualquer servo de Deus.
1: To go up against a servant of God.
0: Ele sabe que ele não pode porque quando ele olha o servo de Deus.
1: He knows that he can't do anything.
0: A primeira coisa que ele vê.
1: The first thing that he sees.
0: É Deus morando dentro da vida do seu servo.
1: Is God living within the life of his servant?
0: É Deus controlando a vida desse seu servo.
1: Is God controlling the life of his servant?
0: No caso do Gadareno.
1: In the case of the Gadareno.
0: É até esquisito isso, né?
1: This is even weird.
0: Eram aproximadamente 2.000 demônios.
1: There were around 2,000 demons.
0: Alguns chegam a dizer 3.600.
1: Some even say around 3,600.
0: Mas um demônio só basta para matar, viu, meus irmãos?
1: But one demon is enough to kill.
0: Eles reconhecem o Senhor Jesus.
1: They recognize the Lord Jesus Christ.
0: Eles sabem que o Senhor Jesus tem o poder de destruí-los.
1: They know that Jesus has the power to destroy them.
0: Eles reconhecem a autoridade de Cristo sobre eles.
1: They recognize the power of Christ over them.
0: Tiago fala que os demônios creem e além de creem, de crerem, Tiago fala que eles chegam a estremecer.
1: James says that the demons believe in Jesus and even tremble before him.
0: E agora você já sabe por que eles estremecem.
1: And now you know why they tremble.
0: Porque eles sabem com quem eles estão lidando.
1: Because they know who they're dealing with.
0: Quando Deus está na vida de uma pessoa, no controle de uma pessoa.
1: When God is in charge of someone's life.
0: É tão simples falar, por exemplo, do servo de Deus, Jó.
1: It is so simple to say about Job, the servant of God.
0: Muitos pensam que Deus entregou Jó ao sofrimento de uma forma gratuita e barata.
1: Many think that God put Job in the suffering.
0: Não, não.
1: And no.
0: Deus sabia quem era Jó.
1: God knew who Job was.
0: E Jó sabia quem era Deus.
1: And Job especially knew who God was.
0: Deus sabia que controlava a vida de Jó.
1: God knew that he was in control of Job's life.
0: Jó sabia que havia entregado o controle da sua vida ao Senhor Deus.
1: And Job knew that his life was under the control of God.
0: E Satanás falou.
1: And Satan said,
0: olha aqui, Senhor.
1: Look here, God.
0: Se eu oprimir ele, ele vai negar o Senhor na sua cara.
1: If I oppress him, he will deny you in your face.
0: Deus falou, Jó não.
1: And God said, not Job.
0: Então deixa eu tocar nele.
1: So Satan asked to touch Job's life.
0: Deus falou, você pode tocar nos bens, pode tocar em tudo. A vida não.
1: And God allowed him to touch everything.
0: Em Colossenses capítulo 3:3, a Bíblia fala que quem está em Cristo, eu vou resumir esse versículo, a sua vida está escondida em Deus. Vida, sua vida.
1: Colossians chapter 3 says that those who are in Christ, your life is protected by God.
0: E Satanás fez, criou situações, quase fez Jó, eu diria assim, passar por uma situação do estreito da vida e morte.
1: And Satan put Job through the test of life.
0: E Jó continuou dizendo, eu sei que o meu Redentor vive.
1: But Job continued to say,
0: olha malasso micanda lhe amassaias, aleluias, eu sei.
1: I know that my Redeemer lives.
0: Eu sei.
1: I know.
0: Quando Deus está no controle da sua vida, você sabe que por mais difícil que seja a situação, Deus está contigo e você sabe que Deus se levantará pela sua causa.
1: When God is in control of your life, you know that God will raise for your cause.
0: Os demônios, eles estremecem perante o Senhor.
1: The demons will tremble before the Lord.
0: Porque eles sabem que o Senhor está no controle.
1: Because they know that the Lord is in control.
0: A Bíblia Sagrada nos diz em Efésios no capítulo 6, do versículo 12 a seguir.
1: The Bible tells us in Ephesians 6, 12.
0: Porque nós não temos de lutar nem contra a carne nem contra o sangue.
1: For our struggle is not against flesh or blood.
0: Mas sim contra os principados, as potestades, contra os príncipes das trevas deste século, contra as hostes espirituais da maldade nos lugares celestiais. Mas a vitória é nossa, nós sabemos contra quem lutar e sabemos quem está lutando conosco, quem controla a nossa vida.
1: But we know who we are fighting against and we know who controls our life.
0: O diabo quer causar, meus irmãos.
1: The devil wants to destroy, dear brother.
0: Esse mundo está nas mãos de Satanás.
1: This world is in the hands of Satan.
0: E não necessita nenhum tipo de explicação para você entender isso, porque a gente pode ver a olhos nus.
1: And we don't need to explain this because we can see it with our own eyes.
0: Mas o nosso Deus, na sua conta geral, está no controle. E na sua vida, quem está no controle da sua vida?
1: But overall, God is in control. But what about your life? Who is in control?
0: A Bíblia fala, meus irmãos, Pedro fala para nós sermos sóbrios e vigiarmos.
1: Peter says for us to be sober and vigilant.
0: Porque o diabo, nosso adversário,
1: because the devil, our adversary,
0: ele anda ao derredor.
1: He walks around us.
0: Ele está buscando quem possa destruir.
1: He is seeking people to destroy.
0: A Bíblia não está dizendo o diabo, esse ser caído.
1: The Bible does not say this fallen servant.
0: Não está dizendo o diabo, esse ser que já está vencido.
1: The Bible is not saying this fallen, defeated.
0: Embora isso também seja verdade,
1: even though this is true,
0: mas a Bíblia está dizendo o diabo vosso adversário, o diabo não gosta de você.
1: The Bible is telling us the devil your adversary, he does not like you.
0: O diabo não gosta da sua alegria.
1: He does not like to see you enjoy.
0: O diabo não gosta do seu sucesso.
1: He does not like your success.
0: O diabo não gosta de nada em você.
1: He does not like anything in
0: you. O diabo tem inveja de você.
1: The devil is envious against you.
0: Ele gostaria de herdar tudo que a Bíblia Sagrada fala que Deus fez e nos deixou por herança.
1: He would like to inherit everything that God gave us.
0: Ele gostaria de ser o herdeiro.
1: He would like to be the inheritor.
0: Mas nós é quem somos os herdeiros de Deus, co-herdeiros com Cristo.
1: So we are the ones who inherit the
0: kingdom. Ele tem inveja da gente.
1: So he is envious of us.
0: E ele vai fazer de tudo para ver você mal.
1: And he will do everything to see you in
0: pain. Por isso que a Bíblia fala que ele anda ao derredor bramando como um leão, buscando a quem possa tragar.
1: So the Bible tells us he walks around us.
0: Não dá chance não.
1: Seeking those to destroy.
0: Quanta gente já esteve aqui na igreja?
1: How many people have been here in church?
0: Quanta gente já esteve pregando a palavra de Deus?
1: How many people have already preached the word of God?
0: Talvez não tenham a coragem de confessar com a própria boca que foram derrotados por Satanás.
1: Do not have the strength to confess they were defeated by Satan.
0: Mas vocês sabem que a vossa vida está sendo controlada por ele porque vocês não vigiaram.
1: But so many of you know that your life is controlled by Satan because you were not vigilant.
0: Mas vocês sabem também que se vocês se voltarem a Deus,
1: you also know that if you return to God,
0: existe Deus de amor.
1: There is a God of love.
0: Na pessoa do Pai, do Filho e do Espírito Santo.
1: And the Father, the Son, and the Holy Spirit.
0: Que está pronto para perdoar.
1: That is ready to forgive.
0: Que está pronto para levantar.
1: That is ready to raise.
0: Que está pronto para uma vez mais vir para controlar as vossas vidas.
1: That is ready to once again take control.
0: Ah, e quando Deus está no controle da nossa vida, a vitória é certa.
1: When God is in control, the victory is complete.
0: Quando Deus está no controle da nossa vida, o nosso nome está inscrito no livro da vida.
1: When God is in control of your life, your name is in the book of life.
0: Quando Deus está no controle da nossa vida, nós não temos medo do adversário. Ele sim é que tem medo de nós.
1: When God is in control, we are not afraid of the devil. He is afraid of you.
0: Porque ele conhece aquele que controla a nossa vida.
1: Because he knows he who controls our life.
0: Olha, meus irmãos.
1: Look, dear brothers.
0: Eu sempre digo que quando a gente nasce,
1: I always say that when we are born,
0: é a mesma coisa a gente ser lançado de paraquedas no meio de uma guerra.
1: It is the same thing that we are dropped within a war.
0: Alguém pode dizer, não, mas eu não tenho nada a ver com Satanás, não estou em luta com ele não.
1: Many people may claim that they don't have anything against Satan and they're not fighting.
0: Eu não tenho nada a ver com esse negócio de diabo, então ele não vai mexer comigo não.
1: Many people think that the devil is not after them.
0: Se você não está em guerra com Satanás,
1: if you are not in war with Satan,
0: eu vou dizer a você, ele está em guerra contigo.
1: And let me tell you, he is in war against you.
0: E não existe serzinho mais falso do que Satanás.
1: There's no more fake being than Satan.
0: Pai da mentira.
1: The father of lie.
0: Astuto.
1: He is astute.
0: Assassino.
1: He is a murderer.
0: A cada pessoa que morre prematuramente.
1: Each person that dies too soon.
0: Por causas tão banais.
1: For things that we see that are so stupid.
0: Drogadas.
1: Drug addicts.
0: Por brigas, por coisas que não faz o mínimo sentido.
1: People fighting over things that are irrefutable.
0: Às vezes a gente vê questões assim, mas por que você matou ele?
1: And many people are asked, why have you killed this other person?
0: Ele olhou para mim com cara feia, eu não gostei, fui lá e dei uma facada.
1: He looked at me wrong and I stabbed
0: him. Você vai falar, mas que homem ruim.
1: And you will say, what an evil man.
0: A verdade é que ele tomou a decisão final.
1: The truth is he took this decision.
0: Porque a gente não pode achar que seremos julgados por atos do demônio.
1: Because we cannot be judged by acts of the demons.
0: Mas não resta a menor dúvida que houve a indução satânica.
1: But have no doubt that Satan led him to his
0: decision. O processo de Satanás de cegar a pessoa.
1: Satan surely blinded that person.
0: Preparar a situação para ver a pessoa perder a sua vida e tirar a vida de outros.
1: Prepare the situation for that person to make the decision.
0: Se você julga que você não está em luta ou guerra contra o diabo,
1: if you think that you are not in a war against Satan,
0: ele está em guerra contra você.
1: Be sure that he is in a war against
0: you. E a Bíblia Sagrada nos diz que só existe uma maneira de nós vencermos Satanás.
1: The Bible tells us there is only one way to defeat Satan.
0: E Tiago nos fala claramente.
1: James tells us clearly.
0: A fórmula, a maneira de vencermos a Satanás.
1: The way for us to defeat Satan.
0: Quando ele fala sujeitai-vos, ou seja, estejam sujeitos a Deus.
1: James told us to be subject to God.
0: Quando ele fala, coloque as vossas vidas nas mãos de Deus.
1: He said, put your lives in the hands of God.
0: Quando ele fala, vivam as vossas vidas conforme os procedimentos de Deus.
1: Live your life according to the procedures of God.
0: Obedecei ao Senhor.
1: Obey the Lord.
0: É isso que ele está dizendo.
1: This is what he is saying.
0: Sujeitai-vos, pois, a Deus.
1: Submit yourselves to God.
0: Resistir ao diabo.
1: Resist the devil.
0: O diabo vai trazer todo tipo de armadilha e todo tipo de oferta. Você vai dizer não para ele.
1: The devil will bring every type of opportunity and every type of situation.
0: Não diga sim para o diabo, porque dizer sim para o diabo significa morte, significa perdição.
1: Do not say yes to the devil, because saying yes will mean your death.
0: Sujeitai-vos, pois, a Deus.
1: Submit yourselves to God.
0: Resistir ao diabo.
1: Resist the devil.
0: E quando ele olhar para você, ele vai dizer,
2: Que tenho eu contigo?
1: When he looks at you, he will ask, what I have against you?
2: Vieste me destruir?
1: Have you come to destroy me?
2: Você vai dizer, eu? Ele vai dizer, é você e esse que está morando dentro de você, controlando a sua vida.
1: You will say, you and this one that lives within you, controlling your life.
2: Satanás não tem medo de quem não tem Deus.
1: Satan is not afraid of those who do not have God.
2: Satanás não tem medo de pessoas que o Espírito Santo não vive dentro delas.
1: Satan is not afraid of those who do not have the Holy Spirit within them.
2: Mas quando Deus vive na sua vida,
1: but when God lives within you,
2: quando você tem uma vida sujeita a Deus,
1: you lead a life that is subjected to God,
2: quando você resiste ao inferno, ao diabo,
1: when you resist the devil and hell itself,
2: a Bíblia Sagrada diz que ele foge.
1: The Bible tells us that he flees.
2: Fugir não é sair de fininho, não, meus irmãos. Fugir não é aquele tipo saindo
1: Não.
2: Fugir não é tipo assim, com licença, tô partindo. Não.
1: It is none of this.
2: Fugir é sair em desabalada carreira.
1: Fugir
2: é sair espalhafatosamente gritando de medo.
1: To run away screaming in fear.
2: Isso é que é fugir.
1: And this is what fleeing means.
2: Então sujeita a sua vida a Deus.
1: Therefore, submit your lives to God.
2: Resista ao adversário.
1: Resist your enemies.
2: Satanás não quer prisioneiros, Satanás quer vítimas.
1: Satan doesn't want prisoners, he wants victims.
0: E deixa Deus controlar a sua vida.
1: And allow God to control your life.
0: Porque se Deus controlar a sua vida,
1: because if God is in control of your life,
0: o medo vai embora.
1: All the fears will go away.
0: A esperança enche o seu coração.
1: Hope will fill your heart.
0: O inimigo vai ficar com muito mais raiva de você.
1: The enemy will be much more angrier against you.
0: Mas ele não vai poder fazer nada a respeito disso.
1: He won't be able to do anything regarding.
0: Porque maior é aquele que está vivendo dentro de você.
1: As greater is he who lives in you.
2: Satanás sabe quem está no controle.
1: Satan knows who is in control.
2: Satanás sabe quem tem o poder e a autoridade.
1: Satan knows who has the power.
2: E a partir de hoje você também sabe.
1: And from today on you also know.
2: A partir desse momento você também sabe quem tem o poder e quem tem a autoridade.
1: From this moment on you know who has the power and
0: então
1: authority.
0: Deixa ele controlar a sua vida.
1: So allow him to control your life.
0: Deixa o Senhor Jesus controlar a sua vida.
1: Allow Jesus to control
0: e
1: your life.
0: E o demônio vai fugir.
1: And the demons will flee.
0: O vício vai acabar.
1: And the addictions will end.
0: Você vai vencer todas as aflições.
1: Defeat all afflictions.
0: Quando Pedro fala, vigiai, sede sóbrio, porque o vosso adversário anda ao derredor buscando a quem possa tragar.
1: When Peter said to be vigilant because your enemy is around you.
0: Ele completa dizendo, o qual, ou seja, esse, resistir firmes.
1: When he says resist him,
0: perdão,
1: firmly.
0: Resistir firmes na fé.
1: Resist firmly in faith.
0: Sabendo que as mesmas aflições se cumprem entre todos os vossos irmãos no mundo inteiro.
1: Knowing that these afflictions go all around the world in your brothers.
0: Nós podemos ser aflitos.
1: We can be afflicted.
0: Nós podemos ser perseguidos.
1: We can be persecuted.
0: Mas pela fé nós vamos resistir.
1: But through faith we will resist.
0: Porque nós entenderemos e entendemos a nossa batalha.
1: Because we understand our battle.
0: Não é algo visível, talvez.
1: It's not something that is visible.
0: Mas a nossa batalha está aí, a nossa vitória já está declarada.
1: Because our battle is here, but our victory
0: is declared. Quem é que controla a sua vida?
1: Who controls your life?
0: Deixa esse aqui, olha, a imagem do Deus invisível.
1: Allow the image of the invisible God.
0: Esse que nele foram criadas todas as coisas que estão nos céus e na terra.
1: Because all things were created through him in heaven and earth.
0: Coisas visíveis e invisíveis.
1: Visible and invisible.
0: Sejam tronos, dominações, sejam principados, sejam potestades.
1: Whether thrones or powers or rulers and authorities.
0: Tudo foi criado por ele.
1: All things have been created through him.
0: E para ele.
1: And for him.
0: Então, demôniozinho, não é porque você se rebelou que você acha que você é maior do que aquele que criou todas as coisas, não.
1: It is not because demons rebelled that he is greater than God.
0: Se o mundo jaz no maligno.
1: If the world is under his dominion.
0: Se o diabo é príncipe das potestades do ar.
1: If the devil is the prince of the cast in the air.
2: O nosso Deus domina sobre o céu e sobre a terra.
1: Our God is in control over heavens and earth.
2: Ele está no controle.
1: He is in control.
2: E na sua vida, quem é que está no controle?
1: Who is in control of your life?
2: Se ainda não é Deus que está no controle da sua vida,
1: if it is not God that is in control of your life yet,
2: fica difícil você voltar a dormir aquele sono gostoso que a Bíblia fala que doce e suave é o sono do trabalhador.
1: It is very hard for you to sleep in peace.
2: Fica difícil sair esse peso do seu ombro, o peso do pecado que faz a sua vida ser essa vida amarga.
1: It is very hard for you to leave this burden of sin.
2: Fica difícil vencer a mentira, vencer o adultério, a prostituição, a fornicação, o divórcio.
1: It is hard to defeat lies and fornication and divorce.
2: Fica difícil abandonar o alcoolismo, os relacionamentos ilícitos relatados pela Bíblia.
1: It is hard to abandon alcoholism and illicit.
2: É difícil.
1: It is very hard.
2: Porque o inimigo está dominando.
1: Because the enemy is in control.
2: Mas quando Deus está no controle,
1: when God takes control,
2: Satanás,
1: Satan is fleeing.
2: Jesus entra, Satanás,
1: when Jesus enters, Satan,
2: ele tem que sair.
1: He has to leave.
2: Sai da frente que meu Deus está entrando.
1: Leave my life because my God is here.
2: Sai da frente que a luz está acabando com você, trevazinha.
1: Because light has control over darkness.
2: Deixa Deus controlar a sua vida e vai dar tudo certo. Louvado seja o nome do Senhor.
1: Allow God to control your life.
2: Fica de pé, igreja. Deixa Deus controlar a sua vida e vai dar tudo certo, igreja do Senhor.
1: Allow God to control your life and everything.
2: Deixa Ele mudar a sua vida, deixa.
1: Allow Him to change.
2: Vai dar tudo certo.
1: Everything will work out.

0: Você que ainda não aceitou Jesus Cristo como seu único e suficiente Salvador.
1: Those who haven't accepted Jesus as their Savior.
0: Você ainda não entregou o controle da sua vida para Deus.
1: You haven't handed the control of your life yet to God.
0: Para o Senhor Jesus.
1: To the Lord Jesus Christ.
0: E aí não vai dar tudo certo, vai dar tudo errado.
1: And then everything will go wrong.
0: Mas se você quer entregar a sua vida para Jesus, para Ele controlar a sua vida, vem cá.
1: But if you want to hand the control of your life over to
0: Jesus. E você vai ver a mudança que vai acontecer a partir de hoje.
1: Come forward and you will see the change that will happen.
0: Você vai ver a mudança.
1: You will see the change.
0: Porque aquele que tem o poder e a autoridade,
1: he who has power and authority,
0: esse vai passar a ser o movimento da sua vida.
1: This will be the movement.
0: Sai do seu lugar e vem aqui entregar a sua vida para o controle de Deus. Vem cá, você que não entregou ainda, vem cá entregar a sua vida para passar a servir a Deus a partir de hoje.
1: Come forward and deliver your life to God today.
0: Quer que dê tudo certo na sua vida? Entrega a sua vida para o Senhor a partir de hoje.
1: You want everything to go well in your life, deliver.
0: Olha para você. Tem dado tanta coisa errada.
1: Look at your life, so many wrong things.
0: Nada dá certo para você.
1: Nothing goes well for you.
0: Quer que dê certo a partir de hoje? Vem cá, vem.
1: If you want it to work out from today,
0: vem cá.
1: Come forward.
0: Vem cá, porque hoje é o dia da mudança na sua vida.
1: Today is a day of change in your life.
0: E hoje é o dia da mudança para você.
1: A day of change for you.
0: Quão cego eu andei e perdido vaguei, longe, longe do meu Salvador. Mas do céu ele desceu e seu sangue verteu para salvar um tão pobre pecador. Foi na cruz, onde um dia eu vi meu pecado castigado em Jesus. Foi ali, pela fé, que meus olhos abri e agora me alegro.

0: Jesus me escondi e abrigo seguro nele achei. Foi na cruz, onde um dia eu vi meu pecado castigado em Jesus. Foi ali, pela fé, que meus olhos abri e agora me alegro. Quem está no controle da sua vida?
1: Who is in control of your life?
0: Você ouviu a palavra de Deus.
1: Today you heard the word of God.
0: Você conhece o caminho.
1: You know the way.
0: Quem é que está no controle da sua vida?
1: Who is in control of your life?
0: Se não é Deus, vem aqui entregar a sua vida para Ele agora.
1: If it is not God, come forward and deliver your life to.
0: Você que está desviado dos caminhos do Senhor.
1: Those who are far away from the path of the Lord.
0: Você deixou a presença de Deus e deu a sua desculpa.
1: You have left the presence of God and cast your excuse.
0: Espero que você tenha uma desculpa para não voltar, porque Jesus está chamando você.
1: Jesus is calling you here today.
0: Não foi Ele que fez mal nenhum a você.
1: It was not Jesus that did you harm.
0: Volta para Jesus agora, porque o inimigo está dominando a sua vida. Olha só como está ruim a sua vida.
1: Look how horrible your life is when the enemy is in control.
0: Quem é que está no controle da sua vida?
1: Who is in control of your life?
0: Se você quer mudanças,
1: you want change.
0: Está na hora de mudar o chefe.
1: It's time to change who is in control.
0: Se você não quer mudanças,
1: you don't want change.
0: Você é quem sabe.
1: It is you that makes it.
0: Se você quer que a sua vida continue da forma que está,
1: if you want your life to continue the way it is,
0: você vai continuar do jeito que está.
1: You will continue the way you have been living.
0: Se você quer que Deus transforme, que Deus mude a sua vida,
1: if you want God to transform and change your life,
0: então troca o chefe.
1: So change who is in control.
0: Quem está no controle tem que ser trocado.
1: Whoever is in control needs to be.
0: Quem é que está no controle da sua vida?
1: Who is in control of your life?
0: Pensa bem, olha a vida que você tem vivido.
1: Think of the life you have been living.
0: Se não é Deus,
1: if it is not God,
0: você precisa vir aqui à frente, aceitar Jesus, ser crente.
1: You need to come forward, accept Jesus.
0: Tem muita gente que não sabe o que é aceitar Jesus. Aceitar Jesus é ser crente.
1: Many people don't know what this means.
0: Falamos de uma forma simples.
1: This is a simple way to put it.
0: Compensação, Jesus vem, enche a sua vida, muda a sua vida, transforma o seu viver e dá esperança.
1: Jesus comes, fills your life and gives you hope.
0: Se você quer Jesus,
1: if you want Jesus,
0: quer mudar de vida,
1: if you want to change your life,
0: você ouviu a palavra,
1: you have heard the word,
0: é isso.
1: And this is it.
0: Nós vamos orar por essas pessoas que estão aqui.
1: We will pray for the people who are here.
0: Toda a igreja de pé. Igreja, oremos por esses queridos que estão aqui. Senhor meu Deus, Senhor meu Pai, nós apresentamos ao Senhor essas vidas, essas pessoas que se entregam ao Senhor. Essas pessoas que entendem, ó Deus, que o Senhor haverá de estar no controle da vida delas a partir de agora. Senhor, o Senhor é conhecedor desse coração. O Senhor é quem escreve o nome dessas pessoas no livro da vida. Mediante a leitura que o Senhor faz desse coração, o Senhor pode, Senhor, apagar todos os pecados. O Senhor pode apagar toda a culpa. Eu sei que o Senhor pode fortalecer essas vidas. E nós vamos, ó Deus, nos incumbir de ensiná-las. E o Senhor certamente estará ajudando como controlador dessas vidas, para que essas vidas sejam vitoriosas para sempre. Se entregam, Senhor, ao Senhor, eu peço ao Senhor, receba essas vidas. Venha, Senhor meu Deus, Senhor Jesus, Espírito Santo de Deus. Venha morar nessas vidas. Venha morar nesses corações, dando fortaleza, entendimento, ajudando, meu Deus, em tudo, para a glória do Teu Santo Nome. Receba essas vidas que se entregam ao Senhor, e que a partir de hoje, ó Deus, sejam essas pessoas propriedades do Senhor, e que o mal não as toque nunca mais, que estejam com as vidas escondidas em Ti, Senhor, vitoriosas para sempre, em nome de Jesus Cristo. Amém, Senhor.

0: porque Deus está no controle das vossas vidas. Oremos a oração da fé, meus irmãos. Maravilhoso Deus, poderoso Pai, leva em paz a sua igreja, leva em paz o seu povo, leva em paz aqueles, ó Deus, que estão aqui e sabem que o Senhor está no controle, aqueles que têm entregado a vida para o Senhor controlá-la. Meu Pai, abençoa, guarda, proteja, prospera, Senhor, toda essa gente, livra do mal, esses que foram libertos, ó Pai. Que o Espírito Santo de Deus esteja sobre essas vidas, que o Senhor venha, que o Senhor faça morada, que o Senhor, meu Deus, esteja tremendamente atuando, fazendo coisas grandes, abrindo portas que se encontravam fechadas. Deus de poder, Deus de graça, Deus de misericórdia, em nome de Jesus Cristo, confirma, ó Pai, o desejo desse coração que está alinhado contigo. Cura, Senhor, meu Deus, de todo o mal, de toda a enfermidade, e que essas vidas sejam prósperas, felizes, que essas vidas tenham paz, que essas vidas tenham certeza da salvação e que essas vidas estejam cada vez mais fortalecidas em Ti. Em nome de Jesus Cristo, nosso Salvador. Amém, Senhor. Amém. Amém. Queridos irmãos, receba o nosso abraço, aquele abraço simbólico, aquele abração. Agradecemos a Deus pela presença de todos vocês, vocês da nossa igreja, vocês de outras igrejas, vocês visitantes. E venham sempre, meus irmãos, venham sempre, que tem culto todo dia nos três horários. Digam comigo assim: a paz do Senhor, a paz do Senhor, a paz do Senhor Jesus. Ouvintes amados, nós só temos a agradecer a Deus também pela vossa audiência. A gente não tem realmente como atender todo mundo, mesmo porque é uma grande multidão presente, mas o nosso Deus, esse sim, no seu poder, na sua onipotência, Ele tem sim poder para atender a todos e está atendendo. Nós agradecemos a Deus a fidalguia da sua audiência, agradecemos a Deus também a presença de todos os nossos irmãos, e o nosso Deus continua operando, não é? Eu agradeço você pela sua presença, agradeço a Deus por você estar aqui, e em nome de Jesus, que tudo de bom que o nosso Deus tem para você tenha acontecido na sua vida. Vão com Deus, meus irmãos, vão com Deus, que vocês sejam sempre abençoados e prósperos, em nome de Jesus. Amém.
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0: 6 horas.
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Muito bom dia, na paz do Senhor Jesus. Deus abençoe, amados. Sou seu irmão em Cristo, presbítero Mário Ramos. Mais um dia da oração do amanhecer. Deus abençoe a sua audiência, Deus abençoe você que está nos assistindo por essa live. Vamos iniciar nesse momento, esse momento tão importante, que é o momento de nós falarmos com Deus, nosso Pai. Mas antes eu gostaria de deixar aqui para vocês um versículo da palavra de Deus, meus queridos, que se encontram aqui no capítulo 55 de Isaías, e o versículo de número 6, que nos diz assim: buscai ao Senhor enquanto se pode achar, invocai-o enquanto está perto. Esse versículo é um convite a buscar a Deus enquanto nós temos a oportunidade de estar na sua presença. E Deus preparou esse momento para nós buscarmos a face dele. Preparou esse momento para nós glorificarmos ao nome dele. Então, isso que nós vamos fazer nesse momento. Ore comigo nesse momento. Tenho certeza que Deus estará visitando a sua casa, a sua família, e te abençoando de uma forma grandiosa. Deixa aí seu pedido de oração. Estaremos clamando, estamos buscando a face do Senhor, e Deus se moverá em nosso favor. Oremos a Deus, meu querido. Maravilhoso Deus e eterno Pai, estamos na sua presença mais uma vez, Senhor. Meu Deus, em primeiro lugar, eu quero te pedir, ó Pai, perdoa os nossos pecados, Senhor. Tenha misericórdia de nós. Ah, meu Deus, sabemos que nós somos pecadores. Pecamos, ó Deus, pelos nossos pensamentos. Pecamos, ó Deus, pelas nossas atitudes. Meu Deus, somos tão falhos. Perdoai, Senhor, as nossas faltas. Tenha misericórdia de nós, Senhor. Perdoai, meu Pai, nossos pecados, para que eles não sejam a separação entre nós e o Senhor, para que as nossas orações não sejam impedidas, ó Deus. Ó, meu Deus e meu Pai, tenha misericórdia de nós, Senhor. Manifesta sobre nós o Teu grande poder, a Tua grande misericórdia, Senhor. Ó, meu Deus e meu Pai, eu quero neste momento, ó Deus de oração, Te agradecer por esse novo dia. Esse dia, ó Deus, que o Senhor nos concede, pela Sua infinita graça e misericórdia, por essa oportunidade tão maravilhosa, ó Deus, que o Senhor nos dá. É um momento de falarmos com o Senhor, e essa oportunidade vem de Ti, Senhor. Ó, meu Deus e meu Pai, glorificamos ao Teu nome, exaltamos a Ti, ó Deus, por esse novo dia, Senhor. Meu Deus, glorifica o Senhor pelo ar que nós respiramos, essa oportunidade de poder, meu Pai, contemplar, meu Deus, novamente o dia. Muito obrigado, Senhor, pela vida que prossegue, meu Deus. Pai querido, Pai amado, é pela Sua bondade que aqui estamos, é pela Sua misericórdia que aqui nós nos encontramos, ó Deus, e por isso estamos gratos. Sim, meu Deus, sim, meu Pai, exaltamos a Ti, glorificamos ao Senhor. Podemos citar, como o salmista disse, grandes coisas fez o Senhor por nós, e por isso estamos alegres. Sim, meu Deus e meu Pai, Te glorifico, meu Deus, por tudo quanto o Senhor tem operado em nossas vidas, ó Deus. Senhor meu Deus, Senhor meu Pai, obrigado, meu Deus, pela vida desse irmão, dessa irmã, que agora, meu Deus, está também orando comigo. Obrigado, ó Deus, pela vida, Pai, desse internauta, desse ouvinte. Ó, meu Deus, essa pessoa que agora está se disponibilizando, ó Deus, para buscar a sua face, Senhor. Glorifica o Teu nome, ó Deus, por tantas vidas, tantas pessoas que agora, neste momento, estão com os joelhos no chão, estão com seus pensamentos elevados a Ti, meu Deus. Ó, Pai, obrigado pela intercessão de tantas pessoas, Senhor. Pai querido, Pai amado, toma mesmo em Tuas mãos esse Teu servo, essa Tua serva, Senhor, que agora, Pai, está nesse propósito maravilhoso, meu Deus, de clamar a Ti, de apresentar todos os seus projetos, a sua vida, nas Tuas mãos, porque a Tua palavra, ela nos afirma, dizendo, ó Deus, para nós entregarmos a Ti todos os nossos caminhos, porque o Senhor tem cuidado de nós, dizendo, entrega o Teu caminho ao Senhor, confia nele e tudo Ele fará. Sim, meu Deus e meu Pai,
E agora o que estamos fazendo, é o que esse amado ouvinte, esse amado internauta está fazendo neste momento, ó Deus, entregando, Pai, nas Tuas mãos, os Teus caminhos, meu Pai, a Sua direção, para que o Senhor opere, para que o Senhor faça maravilhas, ó Deus, na vida dele ou dela, Senhor. Pai amado, Pai poderoso, olha, meu Deus, essa irmã, que está intercedendo pela sua casa, está intercedendo pela sua família. Meu Deus, essa senhora que está orando pelos seus filhos, colocando em Tuas mãos, ó Deus. Ah, meu Deus, nós cremos no Teu poder, sabemos que agora o Senhor está agindo, o Senhor está operando, fazendo coisas extraordinárias na vida de todos os que Te clamam, pois a Tua palavra, ela nos diz, ó Deus, que Tu és o galardoador daquele que Te busca, Senhor. Ó, meu Deus e meu Pai, Deus soberano, Deus poderoso, estendei Tuas mãos nesta hora, para, meu Deus, operar na vida desse homem, dessa pessoa que agora está clamando a Ti, ó Deus, pedindo a Ti, ó Deus, para que o Senhor abra uma porta, para que o Senhor, meu Pai querido, estende as Tuas mãos sobre os seus negócios. Sim, meu Deus e meu Pai, sim, meu Pai, estamos entregando nas Tuas mãos as primeiras horas desse dia, Senhor, meu Deus, Senhor, meu Pai, para que o Senhor opere, para que o Senhor faça maravilhas. Esse homem que está colocando em Tuas mãos, Senhor, meu Deus, o Seu trabalho, sim, meu Deus, apresentando a Ti, ó Deus, os Seus afazeres, Senhor, meu Deus, Senhor, meu Pai, meu Deus querido, estendei Tuas mãos mesmo para operar, para dar a vitória, Senhor, aquele que crê, acredita na Tua palavra, Senhor, meu Deus, Senhor, meu Pai, Senhor, meu Deus, estendei Tuas mãos também sobre essa casa, sobre essa família, sobre esse lar. Meu Deus, esse lar que agora, meu Pai amado, está sendo visitado pelo Senhor. Eu creio nisso, Senhor. O Senhor está trabalhando nessa casa. O Senhor está trabalhando nessa família, Senhor. Meu Deus, que essa família que está reunida neste momento, Senhor. Meu Deus, orando, clamando, buscando ao Senhor. Entra com providência nesse lar. Entra com providência, meu Deus, nessa casa. Senhor, meu Deus, Senhor, meu Pai. Entra com providência, meu Deus querido, material também. Quantos agora estão orando para que o Senhor, meu Pai, trabalhe no seu lar? Traga, meu Pai, providência, providência de alimento, providência, meu Pai amado. É, Senhor, meu Deus, de mantimentos nessa casa, nessa família, meu Deus e meu Pai, toma essa família em Tuas mãos, também, Pai, os que estão orando para que o Senhor traga paz para dentro de casa. Talvez esse lar, ó Deus, tenha sido vítima de contenda, distensões, intrigas, Senhor, mas agora nós oramos, Senhor, para que a Tua paz possa reinar nesse lar, possa reinar, ó Deus, nesta família, possa reinar, meu Pai, entre esses familiares, Senhor, ó, meu Deus e meu Pai, Senhor, nós clamamos, nós buscamos a Ti, pelos casais, pelos cônjuges, Senhor, toma em Tuas mãos, ó Deus, para que haja paz, amor, união, meu Deus querido, entre os cônjuges, Senhor. E que haja, meu Deus, a interação na família, a interação dos filhos com os pais, dos pais com os filhos, Senhor, meu Deus e meu Pai, para que essa comunhão mútua, meu Deus querido, seja nessa casa, seja nessa família. Deus poderoso, Deus maravilhoso, abre os céus nesta hora, porque há poder em Ti, ó Deus, para operar, tanto querer como efetuar. Tu és poderoso, Senhor, para realizar obras maravilhosas, Senhor. Ó, meu Deus e meu Pai, Deus de amor, Deus de misericórdia, estende as Tuas mãos mesmo neste momento, nesta hora, Senhor, Pai querido, Pai poderoso. Olha também, ó Deus, por esta pessoa que está orando ao Senhor, para que o Senhor, ó meu Deus, trabalhe por alguma causa que ele tem, Senhor. Quantos agora, Senhor,
tem causas na justiça, essa pessoa que tem causas tramitando na justiça, Senhor, essa pessoa que se sentiu injustiçada e de repente, ó Deus, está com essa causa, Senhor, para ser ganha, meu Deus, toma em tuas mãos, Senhor, fazendo a sua vontade, meu Pai querido, segundo a justiça, Senhor, do Senhor, meu Pai, a justiça divina, a justiça dos céus, sim, meu Deus, trabalha na vida desta pessoa, meu Pai querido, esse homem, essa mulher, meu Pai, que tem essa causa trabalhista, Senhor, ele julga, meu Pai, que foi lesado e está pedindo ao Senhor a sua intervenção divina, meu Deus e meu Pai, nós apresentamos em tuas mãos, Senhor, nós colocamos diante de ti, ó meu Deus e meu Pai, visita também, ó Deus, esta pessoa que é aposentada, ou essa pessoa, Pai, que está lutando, Senhor, pela sua aposentadoria, que trabalhou, Senhor, tanto tempo, trabalhou, meu Pai, os anos necessários, Senhor, e agora, meu Deus, está lutando, meu Deus, para ter essa bênção da aposentadoria, nós oramos, nós clamamos, ó Deus, para que o Senhor tire todo o embaraço, para que o Senhor venha operar, meu Pai, de uma forma gloriosa na vida desse homem, na vida dessa mulher, meu Deus, ó meu Deus e meu Pai. Manifesta mesmo o teu poder divino, a tua graça maravilhosa, Senhor. Abre os céus neste momento, meu Deus, por esta vida, por essa pessoa que está clamando, que está buscando, meu Deus, a sua face. Deus meu, Deus poderoso, Deus glorioso, o Senhor é poderoso para operar maravilha, para, meu Deus, fazer aquilo, Senhor, que é impossível para nós homens, Senhor. Porque o que é impossível para nós se torna possível para ti, ó Pai, ó Deus soberano, Deus eterno e glorioso, abre, meu Deus, os céus nesta hora, Senhor, eu clamo a ti também, ó Deus, por pessoas que estão enfermas, Senhor, por pessoas, ó Pai, que estão agora doentes, meu Deus, pessoas que estão num leito de dor, Pai, quantas pessoas, Senhor, desenganadas pela medicina, pessoas desenganadas, ó Deus, pelos recursos humanos, meu Deus, tenha misericórdia, venha colocar as tuas mãos, venha visitar esta pessoa, meu Deus, que está cancerosa, essa pessoa que descobriu, meu Pai, um câncer, meu Pai, no teu corpo, meu Deus querido, essa pessoa enferma, essa pessoa, Deus, que já fez tantos tratamentos médicos, Senhor, ó meu Deus e meu Pai, nós intercedemos em oração, nós clamamos a ti, ó Deus, porque o Senhor é o Deus que sara, é o Deus que cura, é o Deus que liberta, é o Deus que pode operar maravilha. Sim, meu Deus e meu Pai, nós cremos na tua palavra, Senhor, e a tua palavra, ela é a verdade, ó Deus, Pai amado, Pai poderoso. Olha, meu Deus, essa pessoa que está nesse leito, que está lá, meu Pai, nesse hospital, Senhor, essa pessoa que agora, meu Pai querido, não consegue nem se mover, essa pessoa que está entubada, oh meu Deus, que está na UTI, meu Deus, visita neste momento, Senhor, esse enfermo, esta vida, esta pessoa, Pai, que precisa da sua misericórdia neste momento, Pai querido, Pai amado, manifesta o teu poder, manifesta, meu Deus, a sua misericórdia nesta hora, aleluia, Senhor, tu és o Deus que cura, estou me lembrando, ó Deus, da tua palavra, Senhor, quando, meu Deus, ela nos mostra os milagres extraordinários ao qual o Senhor operou, os milagres poderosos, ao qual o Senhor manifestou, ó Deus, ah, meu Deus poderoso, aquela mulher que há 18 anos estava encurvada, Senhor, e um toque do Senhor, ó Deus, a mulher se endireitou, meu Deus e meu Pai, sim, meu Deus, o Senhor é o mesmo, meu Pai, ah, Senhor, meu Deus, meu Deus, meu Pai, os que estavam leprosos, Senhor, ah, meu Deus, há uma ordem do Senhor, a lepra foi embora, meu Deus, ao paralítico, Senhor, que estava, meu Deus,
esperando o movimento das águas, ó Deus, do tanque de Betesda, mas há uma palavra do Senhor, não foi necessário nada de tanque ou água, Senhor, mas uma palavra do Senhor foi suficiente, meu Deus, para que aquele homem, Senhor, se colocasse de pé e tomasse o seu leito e fosse embora, meu Deus e meu Pai, ah, meu Deus, o Senhor é poderoso e nós cremos, Senhor, que tu curas também esse enfermo, essa irmã que está orando agora, esse irmão que está orando por essa pessoa doente, essa esposa que está vendo o seu esposo num leito de dor e agora está clamando, está buscando a tua face, Senhor, esse irmão que está orando pela sua esposa, que está num leito de enfermidade, pelo seu filho, pela sua filha, ó meu Deus e meu Pai, nós clamamos, ó Deus, na intercessão nesta hora, por esse enfermo, meu Deus, para que o Senhor levante, para que o Senhor cure, para que o Senhor opere maravilhas, Senhor, meu Deus, Senhor, meu Pai, ó Deus soberano, ó Deus misericordioso, abre mesmo, Senhor, os céus nesta hora, aleluia!

todo sempre, Deus divino, Deus poderoso, abre mesmo os céus nesta hora, Senhor meu Deus, Senhor meu Pai, manifesta o teu poder glorioso, o teu poder extraordinário, Senhor, como o Senhor manifestou no dia, Senhor, que o Senhor curou aquele cego de nascença, meu Deus e meu Pai, nós cremos no teu poder, Senhor meu Pai, nós cremos em ti, Senhor. Manifesta a tua glória, operando maravilhas, Senhor, como o Senhor operou na vida de Lázaro, Senhor, que o Senhor levantou ele depois de 4 dias na sepultura. Sim, meu Deus e meu Pai, o Senhor é o mesmo ontem, hoje e eternamente, ó Deus, que pode operar o impossível, ó Deus, Deus soberano, Deus poderoso, abre mesmo os céus nesta hora, abre, meu Deus, as portas celestiais neste momento para operar na vida, Pai, do teu povo, da tua igreja, Senhor. Ó, meu Deus e meu Pai, eu te clamo, meu Deus querido, nesta manhã também, por pessoas, meu Deus, que estão desesperadas. Quantas pessoas agora, Senhor, estão desesperadas? Quantos corações agora, meu Deus, estão aflitos, Senhor, diante das necessidades, diante, ó Deus, das dificuldades, Senhor, meu Deus e meu Pai, olha, meu Deus, por aqueles que estão vivendo um momento depressivo, meu Deus, estão com depressão, tristeza, meu Pai, sobre tristeza, angústia no teu ser, angústia na tua alma, meu Deus e meu Pai, visita esta vida agora, visita esta pessoa, meu Deus, tocando, meu Pai, nesta pessoa que agora se encontra angustiada, o coração turbado, o coração aflito, meu Deus e meu Pai, nós cremos no teu poder, o Senhor é poderoso, Pai, para restaurar esta pessoa, para restaurar esta vida, meu Deus querido, pessoas, ó Pai, que estão, Senhor, com tristeza no coração, devido à perca de um ente querido, Senhor, meu Deus e meu Pai, nós oramos, eu clamo a ti neste momento, para que o Senhor venha trazer consolo aos corações enlutados, aos corações tristes, Senhor, ó Deus e Pai, ó Deus soberano, manifesta o teu poder, manifesta, meu Deus, a sua misericórdia, trazendo, Senhor, alegria, meu Deus, ao coração triste, ah, meu Deus querido, manifesta mesmo o teu poder nesta hora, aos desesperados, aos angustiados, Senhor, pessoas que foram frustradas na sua caminhada, pessoas que foram, meu Pai amado, decepcionadas, meu Deus, nos seus caminhos, Senhor, meu Deus, e agora estão, Senhor, sem acreditar mais em nada, não crê mais no homem, não crê mais nas pessoas, mas eu te peço neste momento, Senhor, visita

alma, manifesta o teu poder nesta hora, Pai, para a glória do teu nome, para que o teu nome, meu Deus, venha ser glorificado, venha ser exaltado, através, ó Deus, da vida deste homem, através, ó Deus, da vida desta mulher. Senhor, meu Deus, Senhor, meu Pai, abre os céus nesta hora, meu Deus, manifesta o teu poder para trazer libertação, para trazer transformação, Senhor, na vida de tantas pessoas, ó Pai, que estão oprimidas, meu Deus. Eu oro agora, Pai, por pessoas, Senhor, que estão oprimidas, por pessoas, meu Deus, que estão sofrendo ataques espirituais, meu Deus. Eu clamo agora, Pai, por pessoas, ó Deus, que, meu Deus, vê vultos, ouve vozes, pessoas, ó Deus, que não têm sossego, pessoas que não têm paz na alma. Meu Deus, eu te clamo neste momento, ó Deus, por vidas, ó Pai, que não conseguem nem mesmo conciliar-se com o sono, não consegue nem mesmo dormir, devido, meu Deus, a tantas dificuldades, Senhor, que tem passado no teu ser. Ó, meu Deus e meu Pai, clama-te agora, meu Deus, para que o Senhor repreenda toda a obra do mal, para que o Senhor repreenda toda

0: Deus, que está viciada, essa pessoa, meu Pai, que quer abandonar o vício, mas o vício está corroendo a tua alma, está corroendo a tua vida. Meu Deus, nós oramos agora, Senhor, pela libertação dessa pessoa. Liberta, meu Deus, liberta mesmo esse homem, essa mulher, esse moço, essa moça que está oprimido, meu Deus, pelo vício das drogas, meu Deus, está oprimido, Senhor, pelo vício, Senhor, da bebida, do tabagismo, Senhor, pelo vício, meu Pai querido, jogos de azar, ó, meu Deus e meu Pai, os que estão oprimidos também pelos vícios, Senhor, da pornografia, meu Deus querido, os que se encontram, meu Pai, aprisionado, algemado, Senhor, pelas castas malignas, Deus poderoso, eu clamo a Ti agora, meu Deus, para que essas algemas caiam por terra, que se abram agora essas algemas, essas cadeias agora se rompam neste momento, meu Deus, em que nós estamos clamando, em que nós estamos buscando, Senhor, a Tua presença na oração do amanhecer. Sim, meu Deus e meu Pai, manifesta mesmo, Senhor, a Sua glória, manifesta mesmo, ó Deus, o Seu poder neste momento. Que cadeias se rompam agora, portas se abram neste momento, meu Deus, portas que estão fechadas, portas que estão cerradas, meu Deus querido, e esta pessoa não sabe mais o que fazer, mas neste momento, ó Deus de oração, nós oramos, Senhor, para que as portas se abram agora, meu Deus, ó meu Deus e meu Pai, e essas cadeias se rompam, essas cadeias se abram agora, para que esse homem, para que essa mulher, para que esse jovem seja livre neste momento, meu Deus, ah, meu Deus querido, abre os céus neste momento, Senhor, manifesta o Teu poder, manifesta, meu Deus, a Sua misericórdia, Pai querido, Pai poderoso, eu Te clamo, ó Deus, nesta hora de oração, Senhor, olha, meu Deus, por esta pessoa que está longe da Tua presença, está longe dos Teus caminhos, Senhor, que se afastou e que deixou de Te servir, e agora está sendo, meu Pai amado, completamente, meu Deus querido, oprimido pelas castas malignas, ó, meu Deus e meu Pai, esse homem afastado, essa mulher afastada, esse jovem, meu Pai, essa moça que deixou, meu Pai, a Tua casa, nós oramos agora por eles, ó Deus, para que o Senhor, meu Pai, opere na vida deles e levante eles, meu Deus, para que eles, meu Pai, caiam em si e retornem, ó Deus, para a Tua presença, Senhor, ó meu Deus e meu Pai, abre os céus nesta hora, manifesta o Teu poder, manifesta a Sua glória neste momento de oração, na oração do amanhecer, Jesus querido, Jesus maravilhoso, abre os céus nesta hora, meu Deus, para que o Teu nome venha a ser glorificado, exaltado, Senhor, ó Deus poderoso, abençoa também, ó Deus, aqueles que se entregaram para Ti, aqueles que aceitaram a Ti como Salvador, esse novo convertido, essa nova convertida, meu Deus, que tem entregado a sua vida nas Tuas mãos, Senhor, meu Deus, fortaleça ele, Pai, fortaleça ela, meu Deus, para que continue na Tua presença, olhando para o Senhor, porque o Senhor é o autor e consumador da fé, meu Deus e meu Pai, não deixa voltar atrás, mas opera, meu Deus, toma, meu Deus, pelas Suas mãos, esta vida, esta pessoa, Senhor, como o Senhor menciona em Isaías capítulo 41, Senhor, dizendo, eu Te tomo pela mão direita e digo, não temas, eu Te sustento com a destra da minha justiça, ó, meu Deus e meu Pai, toma mesmo, Senhor, a cada um de nós pelas mãos do Senhor, nos sustentando, nos ajudando e nos fortalecendo a cada momento, sim, meu Deus e meu Pai, fica conosco, Senhor, fica com a Tua igreja, fica com o Teu povo, abençoa a nossa diretoria, abençoa os nossos pastores, abençoa os nossos obreiros, as nossas obreiras, Abençoa, meu Pai, os departamentos da Tua casa, da Tua igreja, Senhor. Sim, meu Deus, manifesta o Teu poder de uma forma gloriosa, de uma forma especial, para a glória do Teu nome. Tudo isso, Senhor, para que o Teu nome venha a ser glorificado, Senhor. Confirma, meu Deus, a nossa oração, o nosso clamor, aqui nesta manhã, para a glória do Teu nome. Em nome de Jesus, amém, amém, Senhor Jesus. Graças a Deus, louvado seja o nome do Senhor. Deus abençoe meu querido, minha querida. Deus abençoe esse momento maravilhoso de oração, esse momento de falar com Deus, que é um momento tão especial, é um momento tão maravilhoso, que é o momento de falarmos com Deus. E eu quero fazer um convite para você. Você quer aceitar a Jesus como Salvador? Você mesmo. Você que ainda não tomou essa decisão. Olha, Jesus está te chamando. Jesus está dizendo, vinde a mim. Você quer aceitar Jesus? Você que está afastado, você que parou no meio do caminho. Jesus está te chamando de volta. Volta, volta, volta, filho meu. Volta. Faça a oração da confissão comigo aqui agora. Volte para Cristo. Ore comigo neste momento. Diga assim, meu amigo, minha amiga, meu irmão, minha irmã. Diga comigo, Senhor Jesus, perdoa os meus pecados. Escreve o meu nome no livro da vida e sela com teu sangue. Me dá força, Senhor, para mim ficar firme na tua presença. Hoje eu retorno para a tua presença. Me perdoa por ter me afastado, mas segura nas minhas mãos, Senhor, e me guia para que eu permaneça até o fim. Amém, amém. Meu querido, aí na sua tela, tá aí, ó, escrito aí, você pode mandar uma mensagem para nós, para o e-mail, quero aceitar Jesus, @ipda.com.br, ou mandar uma mensagem pelo WhatsApp, que é o 119-5094-4645. Tá aí na sua tela, tá bom? Manda uma mensagem para nós, diga, eu aceitei Jesus como Salvador, vamos te ajudar, vamos estar com você nessa caminhada. Tá bom, meu amado, minha amada? Deus abençoe, não saia daí, continua aí, vem aí o Sertão Evangélico, continue na sintonia, Deus abençoe. Eu sou seu irmão em Cristo, presbítero Mário Ramos, e prometo voltar na próxima programação, na próxima oração. Deus abençoe, fique na paz do Senhor Jesus.
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1: 6:31.
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2: 6:38, bom dia para você ligado conosco aqui na Rádio Deus e Amor. Hoje é sábado, chegou o fim de semana para você também aproveitar junto com a família e com a gente aqui na Igreja Deus e Amor. Sou seu irmão em Cristo, Diácono Natiel Reis, e é um prazer muito grande fazer a sua companhia já nesse término praticamente de alvorada aqui na capital dos Bandeirantes. Ainda um clima nublado, chuvoso, uma friaca boa, aquele clima que tem paulistanos que gostam, outros já não são tão fãs assim, mas faz parte. É o presente de Deus para nós e nós precisamos agradecê-lo por isso. E claramente, o nosso convite se estende a você para este fim de semana completo aqui em nossa sede mundial. E a gente vai falar sobre isso, porque teremos muito tempo para a glória de Deus. Vamos fazer a sua companhia até as 12 horas e depois aquele clamor do meio-dia para buscarmos a face de Deus, enaltecermos ao seu santo nome. E fazendo aqui a minha companhia já nesse período matutino, ele, o Lucas Ione, na sonoplastia, caiu cedo da cama, hein, Lucas? Ele que veio lá do ABC, São Bernardo do Campo, mora um pouquinho longe, mas também é perto, né? Aqui em São Paulo, acho que é 20 quilômetros, mais ou menos. 20 quilômetros, não é tão longe assim, mas é outra cidade. E você? De onde está nos ouvindo? É só mandar sua mensagem, interagir conosco, 11 982 92 3392. A gente vai fazer aí um feedback, mas uma retrospectiva do que aconteceu aqui em nossa sede mundial ao longo desta semana, já que hoje é o último dia. Amanhã iniciaremos mais uma semana abençoada e, claro, uma contagem regressiva para os 64 anos da nossa Igreja Pentecostal Deus e Amor, que inclusive ontem, já na virada do dia, né, tivemos aí aquele início de campanha de 21 dias com a evangelista Maria Lorene e também com o pastor Davi Miranda Neto. A gente fala sobre isso ainda nesta edição do seu programa Voz da Libertação. Bom dia. E é claro, você que está nos dando uma carona aí no seu veículo, no seu caminhão, no seu carro, você que está trabalhando por carro de aplicativo, taxistas e outros que estão em nossa companhia também nas estradas, saibam que este programa abençoará a sua vida, a sua manhã, neste sábado tão especial. Para você que está acordando já, levantando bem cedinho para ir ao trabalho, tomando café ou levantando aquele propósito a Deus, saiba que também queremos fazer a sua companhia, faça a nossa também e interaja conosco. Daqui a pouquinho eu volto aqui com mais informações, depoimentos, louvores da gravadora Mensagens Cantadas Music e muito mais bênçãos para você.

6:46. Bom dia para você, despertando agora. É, ainda em casa, se organizando para fazer as suas atividades do dia e também para vir cultuar a Deus conosco aqui no Templo de Sua Glória, na Avenida do Estado 4568, no bairro da Liberdade, no centro de São Paulo, com acesso principal de veículos e também pedestres pela Avenida Prefeito Pereira Passos, número 10. Nós estamos bem próximo ao metrô Pedro II, da linha 3 vermelha, e também dos terminais de ônibus Parque Dom Pedro II e também do mercado, ao lado do INSS Central e também em frente ao viaduto da Rua da Moca. A Avenida do Estado é uma artéria, uma avenida, uma via principal aqui da capital dos Bandeirantes, e quem vai aqui para o grande ABC paulista, aqueles que vêm aqui para a região central de São Paulo, também obrigatoriamente ou quase obrigatoriamente passam pela Avenida do Estado e também se deparam com o gigantesco, porque não é exagero nenhum, nós ocupamos uma quadra toda, então é o gigantesco Templo da Glória de Deus, que inclusive no dia 14, por que não dizer, no fim de semana, dos dias 13 e 14 de junho, ficará pequeno para a grande massa humana que virá de todas as regiões do Brasil e também do exterior, para agradecermos a Deus pelo aniversário da Igreja Pentecostal Deus e Amor, o que marca a data de sua fundação na década de 60. Então você que está aí ouvindo o programa Voz da Libertação, já se organize, esteja conosco, interaja conosco através do programa Voz da Libertação, confirmando a sua vinda, a sua presença neste aniversário de 64 anos da nossa Igreja Pentecostal Deus é Amor. Agora eu quero falar com você um pouquinho sobre o que aconteceu na nossa semana aqui na sede mundial. Acredito que também aí na sua igreja grandes eventos tenham acontecido aí no seu estado, na sua cidade e também no seu país. E aqui na sede mundial não foi diferente. Tivemos uma semana agitadíssima e ainda estamos, porque hoje é o último dia e eu vou falar para você sobre o que acontecerá ainda aqui no Templo da Glória de Deus, cultos, programações, para que você esteja conosco e seja abençoado por Jesus. Na segunda-feira, nós tivemos um culto especial de busca da Palavra de Deus, de busca à face do Espírito Santo através da inerrante Palavra do Senhor, com o nosso querido pastor Kleber de Oliveira, às 19h. É o culto que nós usamos para que o ensinamento da Palavra de Deus seja algo mais pontual. E o nosso querido pastor Kleber, teólogo, pregador da Palavra de Deus, é aquele que expõe de forma cristocêntrica o Evangelho do Senhor e nos mostra, à luz das Sagradas Escrituras, de que forma devemos proceder no nosso agir cristão. Na terça-feira tivemos aquela continuação da campanha Terça dos Vencedores, uma grande massa humana também aqui nos cultos que aconteceram no Templo da Glória de Deus, às 7h, às 9h, também às 11h30. Às 15h, também tivemos aquele culto especial, e às 19h, com o nosso querido irmão, o presbítero Erwin de Lalande. A quarta-feira também foi recheada de uma programação abençoadora para as nossas vidas. É a quarta do grande mover de Deus, com a presença marcante do nosso querido pastor Milton de Almeida, às 9h, e a presença do pastor Wilson Siqueira, às 15h. Olha, eu vou dizer que o frio não foi ocasião para que os irmãos não comparecessem ao Templo da Glória de Deus, porque tanto às 9h, quanto às 15h, uma verdadeira massa humana se fez presente e a Palavra de Deus foi pregada, a oração foi feita, milagres, prodígios e maravilhas é o que marcam as concentrações, os cultos aqui em nossa sede mundial e em todas as nossas igrejas Deus e Amor, também aconteceram na quarta do grande mover de Deus. Depois daquela oração especial que nós denominamos, intitulamos de Oração de Explosão de Milagres, a coleta de depoimentos também testifica
endossa aquilo que nós falamos aqui, que o Senhor Jesus continua operando sinais, prodígios e maravilhas. Foi o que ele disse. E colocarão as mãos sobre os enfermos e estes serão curados, sobre os oprimidos e estes serão libertados. E nós aqui fazemos uso desta chancela que foi nos dada, otorgada através do Espírito Santo derramado em Atos. Sim, Atos. Capítulo 2 registra muito enfaticamente este acontecimento que marca o batismo no Espírito Santo, que também nos autoriza a fazermos uso dos dons espirituais. E também na quinta-feira, meu irmão e minha irmã, dando sequência aqui na programação da Sede Mundial, foi o dia da beneficência, o dia em que os irmãos, com o coração cheio de muito amor, de muito carinho, também fizeram uso de toda a solidariedade, de toda a humanidade, para trazerem alimentos não perecíveis, agasalhos, porque nós estamos em um clima já quase beirando o inverno aqui em São Paulo, na região sul, sudeste, centro-oeste também. Então é importante ressaltar que os cultos beneficentes das instituições GVV trazem também esta campanha de coleta de roupas para este período mais frio aqui na nossa região, principalmente para as regiões em que o frio está mais acentuado. Então, na quinta-feira tivemos a presença do nosso querido irmão, o diácono Elias Santos, pregando a palavra de Deus, orando por todos e, é claro, embalando as nossas almas em adoração, porque ele também é cantor da gravadora Mensagens Cantadas, tem uma excelente voz e faz uso deste instrumento musical de sonoridade para enaltecer ao nome do Senhor. E toda a igreja, e diga-se de passagem, que uma grande massa humana, um público muito grande se fez presente na quinta-feira da Beneficência, às 15h, aqui no Templo da Glória de Deus. Olha, nós continuamos naquela campanha de coleta, de arrecadação de tampinhas para a Associação Reviver Help Deus e Amor, que beneficia as casas abertas que estão em todo o Brasil. Nós estimamos que aproximadamente 9 casas abertas estão em todo o território nacional. A primeira, fundada há 2 anos, aqui na Mooca, bairro próximo ao Templo da Glória de Deus, também já ajudou a recuperar muitas vidas. E é o que nós temos de bordão, e não somente um clichê, mas uma palavra que norteia o nosso agir cristão, é recuperando vidas com amor. E nós fazemos isto, é claro, de forma acertada, de acordo com o que nos orienta a palavra de Deus. A sexta-feira também foi marcada por grandes acontecimentos aqui em nossa sede mundial. A sexta-feira, que é intitulada Guerra contra o Mal, nós fazemos orações mais pontuais a respeito da libertação das pessoas que estão sendo oprimidas pelas forças malignas, tanto no uso de entorpecentes, narcóticos, de outras substâncias até lícitas, que por vezes acabam viciando o organismo. E não somente isso, a libertação também do espírito de demônios que agem para amedrontar a humanidade, os irmãos, as pessoas, aqueles demônios que assomam.

0: Oliveira, quem trouxe a mensagem do Evangelho e orou por todos. Às 11 horas da noite, tivemos, já entrando na madrugada deste sábado, a grande vigília do renovo para os irmãos de toda São Paulo e também região metropolitana, para buscarem a face do nosso Deus. E por que não ressaltar que também no canal Igreja Deus e Amor Oficial, no canal Direto com Deus Oficial e também aqui na Rádio Deus e Amor, nós iniciamos o grande clamor de preparação espiritual para o aniversário de 64 anos da nossa Igreja Pentecostal Deus é Amor. A presença da nossa querida irmã evangelista Maria Lorene e também do nosso querido irmão pastor Davi Miranda Neto foi marcante, porque falaram sobre coisas importantíssimas que norteiam o nosso proceder, o nosso agir cristão como um todo, e aquela oração que entrou na madrugada e marcou o início deste propósito de 21 dias de clamor para buscarmos a face de Deus e, claro, agradecermos a Ele pela existência da nossa Igreja Pentecostal Deus é Amor. E daqui a pouco eu falo sobre o que vai acontecer aqui no Templo da Glória de Deus, já começando pela manhã, entrando pela tarde, avançando pela noite, aqui no Templo da Glória de Deus. O endereço é fácil, muito fácil para você, Avenida do Estado 4568 e também Avenida Prefeito Pereira Passos 10. Coloque aí no Waze, no Google Maps ou no aplicativo de geolocalização de sua preferência para estar conosco aqui no Templo da Glória de Deus, ainda neste sábado, 23 de maio deste corrente ano 2026. Agora são 6h58. Bom dia para você ligado conosco aqui na sua rádio favorita, a sua companheira de todos os dias. 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Agora são 7 da manhã para você. Vamos tomar café juntos? Vamos à identificação das emissoras, mas não saia daí, porque em sequência eu volto com mais Voz da Libertação para você.
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0: 7:01.
1: Sete horas, um minuto em São Paulo, no horário oficial da capital federal, Brasília. Agora tem momento de informação aqui para você, falando do cotidiano com a jornalista Cristine Luiz. E em sequência eu volto com você porque tem clássicos da gravadora Mensagens Cantadas para rodar em nossa programação.
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3: Inflação nos supermercados. Alimentos básicos ficam mais caros em grande parte das capitais do país. Uma pesquisa mensal de preços voltou a identificar um encarecimento nos alimentos indispensáveis para as famílias. Os dados mostraram que a cesta teve alta em mais da metade das capitais no último levantamento. Esse movimento reforça a pressão sobre o custo de vida e o orçamento doméstico. É o que aponta a Pesquisa Nacional da Cesta Básica de Alimentos. Entre os fatores motivadores dessa elevação, destacam-se as restrições na oferta de grãos, isso devido ao clima adverso. O repasse desses custos ao longo da cadeia produtiva chega rapidamente ao consumidor final. Manter o padrão de consumo torna-se um desafio, exigindo adaptação nas escolhas de compra. Para tentar amenizar o impacto no bolso, muitos consumidores recorrem aos atacarejos, buscando compras em maior volume. Adicionalmente, a troca de produtos habituais por marcas menos conhecidas tornou-se uma prática necessária nos lares brasileiros. É uma forma de garantir o alimento sem desequilibrar o orçamento destinado a outras despesas. Os indicadores servem de termômetro para que a sociedade se prepare financeiramente. A recomendação dos especialistas é manter uma lista de compras rigorosa e evitar gastos por impulso. Declaração do Imposto de Renda 2026. Saiba qual o prazo para envio das documentações à Receita Federal. O prazo de entrega vai até o dia 29 de maio. Antecipar a entrega é recomendado para evitar instabilidade e garantir o recebimento rápido das restituições. Para realizar o procedimento, é indispensável reunir comprovantes de rendimentos, despesas médicas e informes bancários. O fisco aprimorou o cruzamento de dados, exigindo atenção do cidadão para não cair na malha fina. A declaração pré-preenchida tem sido uma facilidade cada vez mais utilizada para agilizar o processo. Muita gente tem dúvidas sobre as regras e, por isso, busca orientação de um profissional contábil para evitar problemas. Aqueles que tiverem imposto retido na fonte no ano anterior podem ter direito a recuperar parte do valor. A restituição é um alívio financeiro que ajuda a quitar contas e até compor a reserva de emergência. As autoridades reforçam que o atraso ou envio de informações incorretas pode trazer sérios prejuízos aí ao cidadão. Então é importante, né, organizar-se com antecedência da melhor forma e cumprir a obrigação sem sustos ao final do prazo.
0: 7:05.
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1: 7:10 em São Paulo. Vamos conferir como está o clima aqui na capital dos Bandeirantes. Como eu disse no início do nosso encontro matinal, está um pouco frio aqui, mas não chegamos ainda à extremidade, ao extremo do frio que é prometido aqui para a capital dos Bandeirantes, hein? A previsão para hoje de temperatura é de 14 graus como mínima e 19 graus como máxima. Então, hoje o dia vai ser bem frio mesmo. A possibilidade de chover está em 60%. E a gente fica aí nesta expectativa de chuva aqui para a capital dos Bandeirantes. Claro, com aquele clima no ar, que também ajuda na respiração, já que comumente São Paulo é uma cidade um pouco mais seca. Só que hoje a umidade relativa do ar está em 98%, um clima bem propício para que os pulmões voltem a respirar de forma mais tranquila. Deixa eu só dar uma olhadinha aqui, porque agora aqui na capital dos Bandeirantes, principalmente aqui no centro de São Paulo, a gente está em 16 graus. A sensação térmica também é de 16 graus. Mas aquele friozinho traz aquela sensação um pouco mais gelada, principalmente com o vento que está acentuado hoje, hein? 5 km por hora aqui na região central de São Paulo, e eu quero que você se mantenha informado. Nós utilizamos aqui na Central de Produção Internacional o site Clima Tempo. É fácil de você baixar o aplicativo e se manter bem informado sobre as mudanças climáticas, principalmente quando falamos em São Paulo. Isso pode acontecer daqui para ali, né? Então, se você vier ao Templo da Glória de Deus, porque nós queremos que você venha, que você recalcule a sua rota para hoje e esteja conosco aqui no Templo da Glória de Deus, não esqueça de trazer aquele bom agasalho e também um guarda-chuva. Não esqueça também de tomar bastante água, hein? Porque esse clima um pouco mais frio engana o nosso organismo e faz com que pensemos que não estamos com sede, quando na verdade estamos desidratando aos poucos. Agora são 7:12 em São Paulo, programa Voz da Libertação, nesta manhã toda especial com Deus e com você, continua ao vivo aqui da Central de Produção Internacional. E agora é o momento de nós voltarmos ao tempo. Nostalgia é o que marca este ponto do seu programa Manhã com Deus. Vamos ouvir alguns clássicos da gravadora Mensagens Cantadas da década de 70, 80, 90, anos 2000. E é claro, você aproveitando ao máximo, a gente vai tirar aqui da capa alguns discos de vinil e também algumas fitas cassete. Eu acredito que você que está nos ouvindo, que tem um pouquinho mais de tempo aí, já passou da casa dos 50, tem bastante gente nos acompanhando que passou da casa dos 50, são 50 a mais, já acompanharam uma dessas lindas canções que rodarão agora aqui na programação. E é claro, se você for tocado, mande uma mensagem para o 11 98292-3392. Um bom dia para o Ronald, que já está em nossa companhia aqui em São Paulo, e também para a Andrea, que nos ouve no Nordeste Brasileiro, mais precisamente em Fortaleza, no Ceará.
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4: Sete horas 7:32 em São Paulo. Bom dia, você que está ligadinho conosco através do Clássico Rádio AM FM. Por falarmos em clássicos, você gostou aí da nossa rodada de lindas canções da gravadora Mensagens Cantadas? Algumas mensagens chegando aqui de alguns ouvintes que recordaram um pouquinho aí de algumas coisas boas que viveram, né? Olha, a irmã Thaís Andrade mandou uma mensagem aqui, lembrou da mãezinha dela, que na década de 90 ouviam bastante LPs de vinil e todos os lançamentos da gravadora Mensagens Cantadas. Ela diz que lembra perfeitamente. Bom dia, acompanhando aqui a irmã Thaís Andrade, é uma assídua ouvinte do programa Voz da Libertação e sempre participa com a gente. Olha, se você também foi tocado por Deus ao recordar nesse momento nostálgico aqui na Rádio Deus e Amor, essas lindas canções que rodaram, você foi tocado, lembrou aí da sua infância ou do momento que você aceitou a Cristo como Salvador, compartilha com a gente aqui, 11 982 92 33 92. Você que nos acompanha também pela internet, no site da IPDA, ipda.com.br, também no IPDA Play e nos aplicativos da nossa Igreja Deus e Amor. Muito obrigado. Continue conosco em nossa companhia. Você nos acompanha também em outros estados da nossa linda nação. Que o Senhor te abençoe e te guarde sempre. Agora tem quadro aqui na Rádio Deus e Amor? Tem, com certeza. Tem Mulheres que Edificam com a irmã Raquel Beata. Hoje ela vai falar sobre equilíbrio e sensatez. Ouça com muita atenção e seja edificado por Jesus através dessas mulheres que edificam. Hoje a irmã Raquel Beata é quem vai falar e você vai aí de forma aguçada acompanhar, anotar todas as dicas que ela der. Você mulherada aí, você mulher de Deus, homem de Deus também pode ser edificado através desse quadro. É o que roda agora aqui na sua Rádio Deus e Amor, 7:34. Bom dia para você.
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0: A paz do Senhor, queridos ouvintes, sou sua irmã em Cristo, Raquel Beato, e tenho uma mensagem para você. Um homem pode herdar dos seus pais casa e dinheiro, mas só Deus pode dar uma esposa sensata. É o que nos diz a palavra do Senhor em Provérbios, capítulo 19, no versículo 14. Mas afinal, o que significa ser sensato? Significa ter bom senso, fazer a aplicação perfeita da razão para julgar ou raciocinar em cada caso particular da vida. Ser prudente, cauteloso e previdente. Grandes virtudes que levam o indivíduo a praticar o que lhe convém com moderação. Sensato é ainda a expressão que qualifica aquela pessoa que é discreta, reservada em suas palavras, em seus atos, equilibrada em suas ideias e que age ponderadamente. Ser uma mulher sensata e uma esposa sensata nos confronta, pois implica a morte do nosso eu todos os dias e nos faz buscar continuamente a presença do Espírito Santo, para que Ele nos ajude a vencer a velha criatura que antes havia em nós e sermos uma referência de sensatez, maturidade, prudência e modelo da mulher que o Senhor nos criou para sermos. A esposa merece ser amada, respeitada, cuidada, amparada e se sentir segura e protegida em seu casamento. Mas também é seu dever proporcionar ao marido um lar aconchegante, cheio de afeto, harmonia e fazer com que a sua casa seja o melhor lugar do mundo para quem ali vive. Se ame, se respeite, se valorize e faça o mesmo para com o seu esposo e a sua família. Mas como aprendo a ser uma esposa sensata? Tendo em mãos a maior fonte de sabedoria e vida, que é a palavra do Senhor. É através dela que recebemos a transformação do Espírito Santo em nós e vamos nos conscientizando do que é necessário mudar e de como devemos agir. A mulher sensata existe, é alcançável e não é mera utopia. Cada uma de nós pode e deve ser uma esposa sensata, coerente, paciente, cheia de fé, que promove a paz dentro do seu lar. Busque ao Senhor de todo o seu coração e ore sempre pedindo a Ele que te ajude a ser a esposa que Ele te planejou para ser. Ajudadora idônea, digna de respeito e honra, a coluna para o equilíbrio da família. Deus te criou para um plano lindo e sua vida é preciosa para Ele. Que o Senhor abençoe seu lar, que Ele lhe dê sabedoria, entendimento e graça, para que você tenha em sua vida estas e todas as outras qualidades de uma esposa sensata. Meu filho, guarde consigo a sensatez e o equilíbrio. Nunca os perca de vista. Trarão vida a você e serão um enfeite para o seu pescoço. Provérbios 3, 21 e 22.
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0: 7h43, Karina Inácio aqui na programação da sua rádio Deus e Amor, deste Manhã com Deus todo especial, e você ligadinho aí conosco. Bom dia! Tem gente que tá ligando o rádio agora, tava dormindo e tá acordando ainda tá deitado, tem gente que ligou para se informar um pouco sobre tudo que vai acontecer hoje aqui na sede mundial da nossa Igreja Pentecostal Deus e Amor. E é claro que eu vou manter você muito bem informado. Daqui a pouquinho, às 9 horas da manhã, o Círculo de Oração com as Mulheres de Fé aqui da sede mundial da Grande São Paulo e também da região metropolitana no Templo da Glória de Deus. A pregação é na instrumentalidade da nossa querida irmã Josiele Rayane Jatti. Ela vai pregar a palavra de Deus e orar por todas as mulheres e também homens que estarão presentes aqui no Templo da Glória de Deus a partir das 9 horas da manhã no Círculo de Oração. Às 3 horas da tarde, o pastor Jorge Tenório chega com o culto de ensinamento da palavra de Deus, com aquela clássica oração de 30 minutos, das 3 da tarde às 3h30. Então são 30 minutos de joelhos dobrados, a igreja em clamor, em adoração. E a partir das 3h30 da tarde tem a transmissão aqui pela Rádio Deus e Amor. E também a partir das 3 horas, através do nosso canal oficial Igreja Deus e Amor no YouTube e pelo Facebook, através da fanpage da IPDA. Às 7 horas da noite é o Culto Jovem Regenere, também transmissão simultânea nas redes sociais da Igreja Deus e Amor, do Ministério Jovem Regenere e também aqui da sua Rádio Deus e Amor. Um culto especial com toda a juventude da sede mundial e também da Grande São Paulo. Olha, a presença do nosso querido irmão, o pastor Davi Miranda Neto, da sua esposa, a irmã Karina Mendes, e também do Regenere Music. Todas as frentes de voluntariado, recepção, que é o Boas-Vindas, também a frente midiática que faz a captação das imagens ao longo de todo o culto jovem para disponibilizar nas redes sociais posteriormente, também fazendo ali aquela excelente atuação, trabalho de muito amor e cuidado para com a obra de Deus. E você também pode participar conosco. Culto Jovem Regenere a partir das 7 horas da noite aqui em nossa sede mundial, mas não chegue somente às 7. Às 7 é o horário que marca o início, o start deste culto, porque o Ministério Jovem é muito pontual, tanto para começar quanto para terminar o culto. Chegue por volta de 6h30, 6h40, já se acomode nas primeiras poltronas ou nos primeiros assentos aqui do Auditório Renascença, onde acontecem os cultos jovens todos os sábados, e você vai poder aproveitar ao máximo, otimizando o seu tempo na presença de Deus. Teremos aquele momento de adoração, é o que marca ao chamarmos a presença de Deus através das belas canções que serão entoadas ao Senhor. E depois da pregação da palavra de Deus inerrante, digna de toda aceitação, e os jovens recebendo através do pregador, do preletor, nosso querido irmão pastor Davi Miranda Neto, a pregação, a mensagem de Cristo. E aquela oração também de agradecimento, também de renovo espiritual para as nossas vidas, e uma preparação, porque todos os dias aqui na sede mundial é um prelúdio para os 64 anos da nossa Igreja Pentecostal Deus e Amor. É a nossa agenda do dia aqui na sede mundial para você. Olha, aguardamos por você e toda a sua família, hein? Avenida do Estado 4568, no bairro da Liberdade, no centro de São Paulo. Acesso principal, Avenida Prefeito Pereira Passos, número 10. Olha, você é o nosso cordial convidado, junto com os seus familiares e amigos, para estarem conosco ao longo deste sábado 23 de maio, aqui em nossa sede mundial.
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0: 7:50. Bom dia para você. Olha, agora tem informação chegando aqui na sua Rádio Deus e Amor. Mais uma vez, a jornalista Cristine Luiz nos traz algumas atualizações, agora falando de bem-estar e atividade física.
1: Obrigada pela sua audiência. A gente vai para mais informações aqui. Como as caminhadas diárias influenciam a saúde? Vale mais fazer várias caminhadas curtas ou um trajeto longo? Um estudo aponta que o tamanho da caminhada diária pode influenciar diretamente a saúde e a longevidade de uma pessoa. Pesquisas analisam que se caminhar em trajetos mais longos traz mais benefícios do que somar vários deslocamentos curtos ao longo do dia. No caso de doenças cardiovasculares, o efeito foi ainda mais evidente. Entre os participantes que tinham o hábito de fazer caminhadas curtas, inferiores a 5 minutos, 13% desenvolveram problemas cardiovasculares, enquanto apenas 4,39% dos que caminhavam 15 minutos ou mais enfrentaram essas condições. Entre os participantes do grupo de menor atividade física, com menos de 5 mil passos por dia, a diferença foi ainda maior, indicando que trajetos mais longos podem compensar parcialmente o sedentarismo. Pesquisadores afirmam que não basta apenas somar os passos diários, mas também considerar a duração das caminhadas. Trajetos mais longos parecem trazer benefícios extras para o coração e para a longevidade. Pensar no tempo de duração de uma atividade física também permite entender que os passos dados ao longo de um dia não são iguais. Segundo especialistas, os guias de saúde deveriam considerar tanto a qualidade como a forma em que esses passos são acumulados ao longo do dia. Além disso, uma medida de tempo é mais fácil para as pessoas compreenderem de forma efetiva. Excesso de proteína. Conheça os riscos e a dose ideal. Não é novidade que a proteína é o nutriente da vez, especialmente entre quem frequenta a academia e quer ganhar músculos. A proteína é a protagonista, não apenas do prato, mas ingrediente de suplementos. O problema é que a proteína segue aquela velha máxima da cultura popular de que tudo em excesso faz mal. Os principais problemas do consumo excessivo de proteínas são os danos aos rins e ao fígado. Esses são especialmente perigosos para quem já tem alguma doença nesses órgãos, como insuficiência renal. Então, variam também de acordo com a forma de ingestão do nutriente. Consumir muita proteína animal, por exemplo, acarreta os riscos já conhecidos da ingestão excessiva de carnes vermelhas, como o aumento da ocorrência de câncer de intestino. A quantidade ideal de proteína na dieta varia, claro, de pessoa para pessoa. A recomendação vai depender de fatores como idade, composição corporal e nível de atividade física. Agora, a dica, de forma geral, é consumir aí de 0,8 a 1 grama de proteína por quilo diariamente. Mas o ideal mesmo é consultar um nutricionista para alinhar os seus hábitos de vida com essa recomendação. A maneira mais comum de chegar ao nível excessivo de proteína no corpo é por meio do consumo de suplementos. Para adicionar um suplemento na dieta, é preciso antes discutir com o médico se é realmente necessário, levando em conta a rotina de exercícios físicos e as alterações possíveis na dieta.
2: 7:54.
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0: Sete horas e 55 minutos em São Paulo. Tá aí algumas dicas de saúde e também atividades físicas para você que está acompanhando a sua Rádio Deus e Amor. Olha, caminhar é muito bom, eu gosto, sabe, dar aquela trotada. Trotada é como pequenas corridas, não em grande velocidade, mas também não como uma caminhada. É um pouquinho mais acelerado que uma caminhada, um pouco mais lento que uma corrida. A gente chama isso de trote. Você vai dando saltos, pulando, isso ajuda.

0: bem a obra de Deus. Não adianta, isso é uma máxima, não adianta nós termos senso de missão sem cuidarmos do nosso corpo. Não adianta. Já dizia um antigo pregador da palavra de Deus, eu digo antigo porque não é contemporâneo a nós, ele recebeu de Deus uma missão, mas infelizmente matou o cavalo que seria o meio de transporte para fazer com que a mensagem do evangelho chegasse a outras pessoas. Qual seria esse cavalo que ele disse? A saúde, o corpo, o bem-estar. Ele tinha a missão, mas não conseguiu entregá-la, não conseguiu desenvolvê-la, porque não teve esta capacidade física, o que nós temos. Então, você pregador da palavra de Deus, você que ama fazer a obra, é muito bom. Eu também amo, me entrego todos os dias a este fazer missionário, mas também é importante que você cuide da sua saúde, tanto realizando atividades físicas, quanto também se alimentando de maneira saudável. E você fica muito bem informado aqui na Rádio Deus e Amor de todos estes assuntos tão relevantes e pertinentes para o nosso dia a dia. Agora são 7h58, daqui a pouco tem formação de rede aqui na Rádio Deus e Amor, porque chega para você aquele momento especial, momento excepcional da meditação do dia com o nosso querido pastor Lorival de Almeida, e ele vai falar sobre aquele, porém, que se gloria, glorie-se no Senhor, está na primeira, ou seja, na segunda carta do apóstolo Paulo aos Coríntios, no capítulo 10, versículo 17. E você, amado irmão que está em nossa companhia, também é convidado a esta meditação do dia, então já reserve aí a Bíblia Sagrada, o exemplar da Palavra de Deus que você tem em sua casa, ou se você não estiver em casa, também pode abrir no aplicativo que está no seu celular para acompanhar a meditação da Palavra de Deus com o nosso pastor Lorival de Almeida. Agora são 7h59, vamos à identificação das emissoras? Em sequência, a formação de rede para todo o nosso Brasil e exterior também, para acompanharmos este programa Voz da Libertação.
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0: 8:01.
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2: Horas em ponto em São Paulo, capital dos bandeirantes. Agora estamos em cadeia para todo o Brasil. Bom dia a você que estava na programação local aí da sua cidade, do seu estado, na audiência do seu programa favorito de todas as manhãs, tardes, noites e madrugadas, a Voz da Libertação, pregando a palavra de Deus, porque essa é a nossa primária missão, trazendo informação cristocêntrica, bibliocêntrica para você e também informações do cotidiano com a jornalista

Cristine Luiz, dicas e muito mais. Tem quadros, tem louvores, tem meditações. Tem a sua participação pelo 11 98292-3392. Já deixa agendado aí o nosso número WhatsApp para sempre estar em interação com a gente. Você que nos acompanha pela Rádio AM, pela Rádio FM e também pelo site da IPDA, vem tomar um café com a gente, não nos deixa sozinho. 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Olha, olha, olha, hein, porque hoje é sábado e em todas as nossas IPDAs acontecerão cultos maravilhosos, cultos pentecostais, cultos de louvor e adoração ao nome do nosso Deus. E seguindo o programa de hoje, eu quero te convidar a fazer aquela oração especial. Que oração é essa? Oração do renovo. Serão 5 minutos de busca incessante agora aqui na Rádio Deus e Amor. E eu quero que você participe conosco, hein? 11 98292-3392. Já tem gente interagindo. A Lourdes, deixa eu só dar uma olhadinha aqui no código DDD da minha amiga Lourdes, acompanhando o programa Voz da Libertação nesta manhã especial. Ela é aqui de São Paulo mesmo. E ela está mandando um pedido de oração em favor da irmã, deixa eu ver aqui, de quem? Da filha dela, a Tatiane Souza Rodrigues, falou, deixa eu ver aqui, que está internada porque tentou suicídio. O nosso Deus é fiel para trazer a grande libertação. Olha, os dias são difíceis, realmente. Há uma calamidade social, psicoemocional, mas Deus é aquele quem pode preencher tudo em nossa vida. As pessoas se sentem vazias de sentido de viver, mas Deus é quem dá o sentido para nós, para as nossas vidas. Lourdes, permanece firme, hein? Orando pela Tatiane, orando por você mesma, porque não é fácil uma mãe presenciar tudo isso. Mas o Senhor é quem nos dá forças para continuarmos. Tem mais pessoas interagindo. 1 minuto para a oração, hein? 11 98292-3392. Mande agora a sua interação para nós aqui na Rádio Deus e Amor. Giovanni também mandou aqui a mensagem. Está dizendo: Paz do Senhor, irmãos dos estúdios. Quem fala aqui é o Giovanni. Giovanni está falando dos Lençóis Paulistas em São Paulo. Estou aqui no caminhão acompanhando. Que Deus abençoe. Deus abençoe você, meu amigo. Deus abençoe você que está em nossa companhia. Também aí nas estradas do Brasil. Você que acompanha aqui em São Paulo, que é motorista, que faz parte aí da integração de transporte público e também de transporte privado, levando e trazendo pessoas para todas as partes do Brasil e do mundo. Chegou o momento de orarmos, chegou o momento de falarmos com Deus aqui na programação da sua Rádio Deus e Amor.

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1: Querido Deus, maravilhoso Pai, obrigado por esta oportunidade que recebemos de Ti para buscarmos a Tua face. Senhor, até o impulso, aquilo que sentimos de necessidade para buscarmos ao Senhor, é vindoura da Tua parte, Senhor. É impelido pelo Teu Espírito Santo, que nos constrange no momento que estamos, no momento em que passamos, pelo pecado que cometemos. E, é claro, nos chama, nos convida para uma reabilitação espiritual. E esta é a oração do renovo, a qual nós estamos fazendo neste momento. Aqueles que oram comigo através da Rádio Deus e Amor, aqueles que acompanham em todo o Brasil, reconhecem que precisamos de um renovo espiritual da Tua parte. Senhor, nós precisamos darmos mais uma vez a Tua presença. Talvez nós caminhamos, andamos no dia a dia e pensamos que estamos da forma como vivemos, Te agradando. No entanto, por vezes pecamos contra Ti sem um genuíno arrependimento. Senhor meu Pai, nós precisamos que o Senhor também venha ao nosso encontro para que desta forma, meu Senhor, nós encontremos o sentido, a razão da vida. Meu Deus, nós precisamos de um renovo para o nosso ministério, um renovo para a nossa família, um renovo, Senhor, para a nossa vida financeira, um renovo para a nossa vida estudantil, para o nosso crescimento, Senhor, social, emocional, espiritual. Precisamos, meu Pai, deste renovo para todas as áreas da nossa vida, porque sem este renovo que vem da Tua parte, nós não perseveraremos, nós não resistiremos. Mas quando o Senhor nos renova, meu Pai, nós sentimos o aproximamento da Tua presença. Quando o Senhor nos renova, Pai, nós sentimos a Tua graça, a Tua glória nos envolvendo. Senhor Jesus, obrigado pelas situações em que vivemos, porque tudo, Pai, tudo, absolutamente todas as coisas cooperam juntamente para o bem daqueles que Te amam. E nós Te amamos, nós Te desejamos todos os dias. Senhor, eu quero Te suplicar neste momento, que até no momento desta enfermidade, até na hora em que esta pessoa está vivendo, o Senhor está manifestando a Tua graça, o Teu poder, a Tua glória e a Tua misericórdia sobre ele e sobre ela. Senhor Jesus, derrame uma chuva seródia agora sobre esta vida. Derrame uma chuva seródia sobre esta casa, sobre esta família, Senhor. Meu Pai, para que esta enfermidade seja repreendida, Senhor, esta pessoa também ora em favor de porta aberta. Renove as esperanças, renove, Senhor, a força para que continuem insistindo, batendo na porta do grande livramento para as suas vidas. Senhor, a porta do escape, do livramento, aquilo que esta pessoa necessita, o Senhor providenciará. É o nosso pedido, meu Pai, nesta manhã de sábado, aqui no programa da Tua voz que liberta, do Teu amor, do Teu carinho que encontra esta pessoa e traz a paz, a guarida, que traz, Senhor, o revestimento para que possamos, para que prossigamos, em nome de Jesus, em Tua presença. Amém e amém, Senhor Jesus.

0: seguindo a nossa programação, chega aí a meditação do dia com o nosso querido pastor Lorival de Almeida. Aquele, porém, que se gloria, glorie-se no Senhor, na segunda carta de Coríntios, capítulo 10, versículo 17. Agora em São Paulo, 8 horas 12 minutos.
1: Meditação do dia. Aquele, porém, que se gloria, glorie-se no Senhor, 2 Coríntios, capítulo 10, versículo 17. Com a ascensão da questão da comunicação, a facilidade de se divulgar o que se faz, a gente vê que tudo isso pode ajudar bastante o Evangelho, pode ajudar não só o Evangelho, mas pode ajudar em tudo, né? Comunicação, globalização, tudo isso tem a sua parte boa. Agora tem também a questão daqueles que têm a habilidade de se utilizar de todo tipo de veículo de comunicação para promover-se a si mesmo, se tornar grandão, né? Nós vivemos uma época que exaltados, eles existem em todos os lugares, de todas as formas, e se manifestam, né? Se manifestam com mais facilidade em nossos dias, porque hoje basta você ter um celular, você já tem como mandar uma mensagem e se viralizar, o mundo inteiro vai ver você, mesmo que você esteja falando abobrinha, né? Como a maioria das inserções que se tornam virais, a maioria é de abobrinha mesmo, né? As pessoas gostam de abobrinha, misturado com salsinha, e aí vai. Agora, essa questão de querer se aparecer, querer... Preste atenção, não estou dizendo divulgar um bom trabalho. Divulgar um bom trabalho é necessário, não é? Eu estou falando dessa ambição mundana que é condenada em toda a palavra de Deus. Os profetas chegavam a amaldiçoar os que ajuntam casa a casa, os que acrescentam campo a campo. Jesus, em frisantes exemplos, admoestou seus discípulos contra esse perigo, dizendo: os reis dos gentios dominam sobre eles, mas vós não sereis assim. Antes, o maior entre vós seja como se fosse o menor, ou seja, como se fosse o mais novo. É claro que nem toda ambição é má, de modo algum. Por exemplo, Salomão pediu a Deus o quê? Sabedoria. Deus se agradou. Por quê? Pelo motivo do seu desejo. Dá, pois, a teu servo um coração entendido para quê? Para julgar o teu povo. O objetivo era nobre. Se ele de repente tivesse pedido: não, Senhor, dá a mim sabedoria, por quê? Para que você quer isso? Quero ser famoso, quero ser o grande Salomão, né? Para engordar a minha glória pessoal. Ele não teria agradado a Deus, mas o motivo, o objetivo era nobre. O próprio Jesus, admoestando os discípulos a brilhar, deu-lhes o motivo: para que vejam as vossas boas obras e glorifiquem o vosso Pai que está nos céus. Por isso que eles deveriam ser luz nas trevas, sal na terra, e aí vai. As honras que atingiam Daniel significavam a exaltação de Deus diante dos olhos do povo pagão. O sucesso e a vitória de qualquer crente verdadeiro devem servir apenas para glorificar o nome do Deus poderoso diante dos olhos do mundo. Se não for assim, se não o fizerem, é porque algo existe em oculto que não agrada ao Senhor. Eu acredito que toda a família deseja ver os seus membros, né? Todos os pais ver os seus filhos, buscando coisas boas, coisas nobres. Mas é preciso tomar muito cuidado com o motivo. O motivo. Já falei sobre o motivo em várias pregações, né? Baseado em Hebreus 4, versículo 12 para frente. Deus conhece as intenções do coração, então o motivo. Por que razão? Qual é o motivo que você quer de repente adquirir conhecimento, ser intelectual? Qual é o motivo? Se é para servir a Deus, se é para servir ao povo, é um motivo grandioso, Deus vai abençoar. Agora, se o motivo do seu querer, do querer das suas conquistas, não leva a uma causa nobre, se há desejos em seu coração que não passam por levar uma mensagem de Deus e atrair almas ao Senhor, é preciso tomar cuidado e não fomentar esses sonhos, porque são sonhos de ambições egoístas. Eles tendem a sufocar os sagrados sentimentos da alma. Então é preciso ser cauteloso, é preciso ser cautelosa. É preciso falar como Paulo: tenho, portanto, motivo para me gloriar em Cristo Jesus nas coisas concernentes a Deus. Então essa facilidade em se criar um canal para exaltação do próprio ego, do próprio eu, é um perigo. O motivo? Não agrada a Deus. E a Bíblia Sagrada fala que Deus conhece os pensamentos e as intenções do coração. Agora, se você quer crescer para servir, se você quer crescer mais gloriando-se no Senhor, se você entende que maior é o que serve, e Deus então vai te abençoar, aí sim, aí é outra história. Agora, para exaltação, e cuidado, porque exaltação é um tipo de coisa que a gente não consegue perceber na gente mesmo. A gente consegue perceber nos outros. Nós achamos o fulano exaltado, nós achamos a fulana exaltada. A gente nunca acha que a gente mesmo tem esse sentimento maligno, diabólico, satânico, mentiroso, hipócrita, ladrão, assassino, caluniador. E vai por aí, porque o egoísta, infelizmente, é a pessoa que só pensa em si mesmo e quer se tornar grandão, grandona, que eles falam assim, né? Olha o grandão aí, né? E eu sempre falo, grandão é Deus. Não tem esse negócio de grandão no meio do povo de Deus. No meio do povo de Deus, grande é o que serve. Maior é o que serve. A Bíblia é quem fala. A Bíblia é quem retrata isso. Então, se você tem esses sentimentos egoístas, tome cuidado, porque o seu fim vai ser o lago de fogo, perdição eterna. Agora, se você tem causas nobres e precisa, eu diria então, divulgar, e precisa então que Deus lhe dê recursos, como Salomão pediu, Senhor, dá-me um coração entendido, porque o meu objetivo é esse. Pode pedir que Deus vai dar e você vai ser uma bênção.

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2: A paz do Senhor Jesus Cristo, amados irmãos e ouvintes do programa Voz da Libertação, nos cumprimenta presbítero Humberto Ramos. Graças a Deus, até aqui, nos ajudou o Senhor. Eu lembro quando cheguei na igreja pentecostal Deus é Amor, jovem e oprimido e precisando de Deus na minha alma. E ouvindo a palavra de Deus, inclusive conheci essa igreja através do rádio, desse querido programa A Voz da Libertação, e vim buscar a bênção de Deus, e aqui aceitei Jesus, e Deus me transformou, recebi o batismo com o Espírito Santo, e através do Espírito Santo venho fazendo a obra do Senhor em favor das almas nesta obra, e já estou orando pela família Deus é Amor e todo o ministério que se prepara para a grande festa espiritual, levando a palavra de Deus ao mundo. A Igreja Pentecostal Deus é Amor realmente é uma luz que brilha em toda a terra, buscando as almas perdidas para Jesus Cristo. E eu quero desde já parabenizar a Igreja Pentecostal Deus é Amor, a família Deus é Amor, parabéns diretoria deliberativa executiva, parabéns povo de Deus, vamos celebrar. É uma alegria para mim, ouvintes, porque eu comecei nesta igreja como jovem, ainda jovem entreguei minha vida para Jesus e através da palavra de Deus fui liberto do mundo do pecado e recebi o Espírito Santo e agora sirvo a Deus evangelizando o Brasil e o mundo. É uma alegria transmitir para vocês o que Deus tem feito através desse ministério, Igreja Pentecostal Deus e Amor. Parabéns, família Deus e Amor.
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2: O meu nome é Sônia da Silva Santos, eu vim de Mogi das Cruzes ali no bairro Parque Olímpico, né? Então, eu era alcoólatra, né, irmãos? Eu bebia muito durante uns 4 a 5 anos, bebia, meus filhos, eu precisava da ajuda dos meus filhos, né? E até que um dia Deus, ele olhou para mim, né? Ele lembrou da minha fraca pessoa. Aleluia, Jesus, e através da oração dessa amada igreja pentecostal, Deus é amor, Deus me libertou e hoje faz 10 anos que eu sirvo. Era uma coisa terrível, uma opressão maligna. Por um momento pensei em tirar a minha vida, né? Eu estava ali rodeada muitas das vezes por amigos. Mas quando eu estava na minha casa, já embriagada, subi as escadas para eu repousar ali. Era tanta coisa, irmão, tanta opressão maligna, que teve uma manhã que eu pensei em tirar a minha vida. Nem todos da minha família sabem disso, mas Deus, ele contemplava a minha vida, né? Mas graças a Deus, hoje eu estou liberta pelo sangue de Jesus. E todo aquele que tiver com esse problema de bebedice, de droga, você que está aí nesse fundo de poço, nessa lama, Deus tem uma promessa para você na Igreja Pentecostal Deus e Amor. É Sônia da Silva Santos. Eu moro agora ali no Parque Olímpico, em Mogi das Cruzes e Brás Cubas.

0: Elder.
1: Meu testemunho é algo impactante, algo poderoso que Deus lhe faz na vida do homem, na mulher, na vida daquele que crê. A minha vida antes de conhecer Jesus, eu não posso nem dizer que era uma vida, porque na verdade eu me encontrava morto, eu me encontrava no lamaçal, eu me encontrava na destruição, eu me encontrava até mesmo na criminalidade, mexendo com droga, mexendo com roubo, mexendo com tráfico, até mesmo fui parar na cadeia, fiquei 9 anos preso. Eu entrei, na verdade, com 12 anos, dos 12 anos até os 18 anos. Na verdade, a gente muitas das vezes não vê, mas o inimigo é malicioso. Eu me lembro que eu comecei até mesmo entrando num lote, pulando até mesmo numa casa, para poder até mesmo chupar uma cana, até mesmo pegar uma fruta. E ao passar do tempo, eu comecei até mesmo a fumar maconha. Aí eu já não entrava mais nas casas para poder até mesmo pegar as frutas, mas já entrava para poder arrombar. E dali em diante, eu comecei a conhecer. Até mesmo usei a maconha, usei a cocaína, depois comecei a usar o crack, depois comecei a passar a vender, cheguei até mesmo a tomar anabolizante, se tornei um traficante, fui preso depois e acabei caindo nas garras de Satanás de uma forma que a própria palavra chega a dizer que o inimigo veio para matar, roubar e destruir, e é isso que ele até mesmo utilizou a minha vida, até mesmo eu fui instrumento de Satanás para poder matar, para poder roubar e para poder destruir, e acabei que eu caí na cadeia por um homicídio. O meu encontro com Jesus foi quando eu me encontrava no presídio, eu até mesmo estava escutando rádio, eu não me lembro se eu estava escutando funk ou se eu estava escutando pagode, mas eu até lembro que eu estava com um cigarro na mão, até mesmo tinha acabado de fumar maconha, me encontrava de forma até mesmo fora de si, mas o Senhor Jesus Cristo, através da sua palavra, ele foi no íntimo, ele foi no profundo, o meu coração foi aquebrantado, as correntes de Satanás foi quebrada, o jugo que estava sobre a minha vida caiu por terra, eu encontrei com Jesus e eu posso dizer que foi algo tão impactante, tão poderoso, que eu me libertei do cigarro, me libertei até mesmo da maconha, eu não tive abstinência, não tive nada. O Senhor me libertou de uma forma tão poderosa, tão tremenda. Antigamente eu tinha tristeza, eu tinha vontade de fazer vingança, eu tinha até mesmo mágoa no meu coração. Eu quero dizer para os irmãos que o próprio Senhor Jesus, ele chega a dizer, sem mim nada podereis fazer. Eu sem Jesus, eu não poderia estar aqui para poder contar o que Deus fez na minha vida. O meu nome é Elder Petrato, moro no bairro Progresso, congrego na Igreja Pentecostal Deus Amor, a sede de Juiz de Fora.
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0: Portanto, eu digo, tudo o que vocês pedirem em oração, creiam que já o receberam, e assim sucederá. Marcos capítulo 11, versículo 24.
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4: Ouvintes do programa Voz da Libertação, recebam a paz do Senhor Jesus. Eu sou o seu irmão em Cristo, diácono Emanuel Careno, e venho convidar a todos os recém-convertidos, você que aceitou a Cristo recentemente, você que reconciliou com o Senhor Jesus, a dar o próximo passo para você fazer as aulas do batismo e você descer as águas batismais. Nosso próximo batismo, mês 9, mês de setembro, e nós aqui da nossa sede estadual de Ribeirão Preto já iniciamos com as aulas do batismo, assim como o Senhor Jesus, no Evangelho segundo escreveu Mateus, capítulo de número 3, desceu as águas batismais, cumprindo ali a justiça divina de Deus, nos deixando este lindo exemplo. O Senhor também disse, aquele que crer e for batizado, será salvo. Então o Senhor conta com que você cumpra esta justiça divina e venha ser obediente à palavra de Deus. Todos os sábados, às 17 horas, 5 horas da tarde, nós estaremos aqui em nossa sede estadual, aplicando as aulas do batismo, e eu tenho certeza, Deus vai te ajudar, te fortalecer, as tuas dúvidas serão sanadas pelo poder da palavra de Deus, e Deus te ajudará neste mês 9, mês de setembro, para você descer as águas batismais. O endereço, Rua Saldanha Marinho, número 740, no coração da linda cidade de Ribeirão Preto. Atenção, os novos convertidos, aulas do batismo, todos os sábados, às 17 horas, contamos com você. Que Deus vos abençoe em Cristo Jesus.

E atenção, moradores da cidade de Ribeirão Preto, atenção, povo de Deus, porque neste domingo, domingo de vitória, domingo de bênção, domingo de realização, domingo da família, domingo de você estar na igreja Deus e Amor com a sua família para receber as bênçãos de Deus. Nós temos aqui neste domingo as nossas concentrações, os nossos cultos, as nossas realizações, aonde você é o nosso convidado especial. Começando já pela manhã, às 9 da manhã, nós temos a nossa primeira reunião, às 2 da tarde, temos a nossa segunda reunião, às 2 horas da tarde, o nosso segundo culto, e à noite também você é o nosso convidado especial. Na noite deste domingo, a presença especial do nosso querido irmão cooperador Leonardo, ele que vai estar pregando a palavra de Deus e orando em nosso favor no horário das 19 horas. À tarde, a presença do presbítero Luiz Cardoso, e você é o nosso convidado para receber as bênçãos do nosso Senhor Jesus Cristo no horário das 2 horas da tarde. Venham você, sua casa, e receberão as bênçãos de Deus, as maravilhas dos céus para a sua vida e também para a sua família.

0: é glorificar o nome do Senhor, logo mais no horário das 19 horas neste domingo, também no horário das 2 horas da tarde ou pela manhã. Todos os domingos nós temos esses cultos que você pode receber a bênção de Deus. Nesse domingo será um tema especial, profetizando no vale. Esse tema é um tema bem abençoado por Deus, um tema cheio de Deus, e você é o nosso convidado para ser participante das promessas de Deus. Tá certo, ouvinte? Quero te convidar para você vir e receber as bênçãos de Jesus aqui em nossa igreja Deus é Amor. Venham receber a unção, venham receber o poder, venham receber a graça de Deus aqui na rua Saldanha Marinho, 740, no centro da cidade de Ribeirão Preto. É domingo, não é dia de ficarmos em casa, é dia de nós virmos receber as bênçãos de Deus. Você virá receber uma palavra do coração de Deus para o seu coração. Nesse domingo agora, dia todo especial, dia abençoado, dia 24 de maio de 2026. Exatamente, já estamos aí praticamente entrando na última semana do mês de maio e todo mundo buscando a Deus aqui na igreja Deus te Amor. Eu quero pedir aos irmãos, você chegue cedo, que os cultos aos domingos, eles têm o seu horário, né? Não temos prolongado muito, porque sabemos que aos domingos as pessoas têm o seu compromisso, têm também que se preparar para a segunda-feira e todo o procedimento aí. Então é importante você vir na igreja Deus de Amor e receber as bênçãos de Deus. Você vai ouvir o que Deus faz, o que Deus opera, através dos milagres, dos testemunhos que Deus tem abençoado quando o povo de Deus vem aqui na igreja Deus de Amor e recebe as bênçãos do Senhor. Então nesse domingo você não vai ficar em casa, você vai vir e receber as maravilhas que Deus tem na tua casa e na tua família. Olha, Deus resolve causa na justiça, hein? Deus resolve causa totalmente impossível na família. Veja como Deus tem operado.
1: Seu nome, irmã? Daniela.
2: Qual foi a bênção, irmã?
1: Eu, neste momento, acabei de receber uma ligação com um problema, uma situação muito difícil, e eu aqui pedi a Deus, né, que resolvesse, que fizesse um milagre, e para a glória de Deus, está resolvido.
2: A irmã estava preocupada na igreja, orando, pedindo a Deus.
1: Chegou que estava dando errado aquilo que eu estava pedindo a Deus.
2: E depois?
1: Aí aqui no momento da oração eu falei, Senhor, por favor, faz esse milagre, resolve pra gente e tal, em nome de Jesus. Pois uma hora eu conto com mais tempo, Deus resolveu.
2: Aí foi abençoada.
1: Graças a Deus.
2: Deus te abençoe, irmã. Dá glória a Deus, igreja. Bate palma pra Jesus, adore o nome dele, glorifique o nome dele.
0: Que bênção, ouvintes. Olha, a nossa irmã, só estando na igreja, recebeu a boa notícia. É o que acontece quando nós colocamos a nossa fé em prática. A nossa irmã Daniela, ela teve uma causa resolvida. Ela chegou na igreja Deus de Amor, seu telefone tocou e ela foi atender. Ela viu, obviamente, ela não queria atender, mas como era urgente, ela olhou e viu e ela atendeu, sua causa resolvida, né? É o que Deus faz quando nós colocamos a nossa fé em ação. E neste domingo, hein? Neste domingo, profetizando no vale, olha, venham correndo para receber a bênção de Deus aqui na rua Saldanha Marinho, 740. Temos o nosso estacionamento na rua Florencio de Abreu, aqui na esquina, bem perto. Nós ficamos aqui no local bem acessível para você ser abençoado por Deus. Você também irá receber a oração em favor do seu propósito. Você vai receber essa oração especial em favor da sua vida. Você pode também fazer o formulário, esse formulário tão especial que nós estamos aí já entrando para o último mês. Será o último mês desse formulário com o tema O Deus do Impossível. Nós vamos já preparar um próximo formulário para julho, mas no mês de junho, mês 6, teremos ainda esse último período. E olha, está uma bênção para a glória de Deus. Então, nesse domingo você pode vir pedir o seu formulário, fazer o propósito, que dá tempo nesta última semana de você receber algo de Deus extraordinário.

Quero lembrar a vocês que nós temos o nosso culto no horário das 9 da manhã, nesse domingo, 9 da manhã, 2 da tarde e às 7 horas da noite. Não faltem, hein? Aguardamos vocês. Se não deu tempo de você vir domingo de manhã, nesse domingo de manhã agora, você pode vir à tarde. Se não der tempo à tarde, você pode vir nesse domingo à noite. Escolhe um horário e seja impactado por Deus.

Muito bem, ouvintes, que bênção. É o programa Voz da Libertação. Vamos seguindo com vocês nesta programação toda especial aqui em nosso horário local. E eu quero chamar a sua atenção para neste sábado. Atenção, porque será sábado, dia 23 de maio, no horário das 19 horas, teremos aqui um grande culto com o tema O Louvor que Liberta. E nesta noite de sábado, no horário das 19 horas, você é o nosso convidado para receber as bênçãos de Deus.

Venham adorar a Deus, engrandecer o nome de Jesus, venham louvar ao Senhor, venham receber a bênção dos céus nesse sábado agora, hein? No horário das 19 horas, dia 23 de maio, você é o nosso convidado especial. Nosso querido irmão cooperador Dinael Matos, ele vai estar pregando a palavra de Deus, orando em favor de todos na grande noite de sábado com o tema O Louvor que Liberta. Deus tem bênçãos para a sua vida, Deus tem vitórias, Deus tem maravilhas, Deus tem a palavra revelada, Deus tem o louvor, Deus tem a transformação na sua vida. Nesta noite de sábado, no horário das 19 horas, esse culto todo especial com a presença do nosso querido irmão cooperador Dinael Matos, que vai pregar e orar em nosso favor. A glória de Deus estará invadindo nossos corações, a glória de Deus estará conosco, a presença do Todo-Poderoso, a glória do Senhor estará restaurando todas as nossas vidas e você não pode ficar de fora. Nesse sábado, dia 23 de maio, no horário das 19 horas, aqui em nossa sede estadual de Ribeirão Preto. Você é o nosso convidado, estamos na rua Saldanha Marinho, número 740. Venham com a sua casa, venham com a sua família, venham com seus entes queridos ser abençoado por Deus.

culto abençoado com o tema O Louvor que Liberta. Você é o nosso convidado, nosso querido irmão, cooperador Dinael Matos, vai pregar, vai orar. O Espírito Santo vai derramar sobre as nossas vidas o seu poder e a sua unção. Tá então esse convite especial, convite amigo, para nesta noite de sábado, hein? Sábado não é dia de ficar em casa. Venham buscar, venham se encher do Espírito Santo de Deus. Anote o endereço, Rua Saldanha Marinho, 740, no centro da cidade de Ribeirão Preto. É o local da sua bênção e da sua vitória. Aguardamos você e também toda a sua família para ser cheio da presença do Senhor.

0: Alegrei-me quando me disseram: vamos à casa do Senhor. 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
4: O Maio Borderline, mês de conscientização sobre o transtorno de personalidade borderline, terá como objetivo ampliar o conhecimento público sobre essa condição de saúde mental, que, segundo estimativa da Associação Brasileira de Psiquiatria, atinge aproximadamente 2 milhões de brasileiros. O problema afeta o humor, a autopercepção e os relacionamentos interpessoais, podendo provocar sofrimento psíquico intenso, automutilação e outras situações graves. Frequentemente, o borderline vem associado a outras condições psiquiátricas, como depressão, ansiedade, distúrbios alimentares e transtornos relacionados ao uso de drogas. Ao assinalar a importância do diagnóstico assertivo e do tratamento contínuo do transtorno, a relatora do projeto, senadora Tereza Leitão, do PT de Pernambuco, defendeu que a criação do Maio Borderline também sirva como impulso para fortalecer políticas de acolhimento do paciente e sua família, bem como de capacitação para profissionais de saúde e educadores.
5: Uma dor emocional avassaladora. A família adoece junto, exausta pelo medo constante e pela falta de orientação. E o profissional de saúde sente-se impotente e sem o suporte técnico adequado. Mas há um quarto pilar crítico, a escola. Professores e educadores hoje estão na linha de frente, muitas vezes sem saber como lidar com crises de automutilação e instabilidade dos nossos jovens.
4: A criação do Maio Borderline é uma iniciativa do deputado Felipe Carreiras, do PSB de Pernambuco. Da Rádio Senado, Marcela Diniz.
6: A ministra das Mulheres, Márcia Lopes, disse que será anunciado no segundo semestre o novo Plano Nacional de Políticas para as Mulheres, resultado da 5ª Conferência Nacional realizada no ano passado. Márcia participou de seminário sobre a rede de enfrentamento à violência contra meninas e mulheres na Comissão Mista de Combate à Violência contra a Mulher. Segundo a ministra, o trabalho de enfrentamento

0: O tratamento à violência tem sido diário. Ela contou que recentemente visitou uma cidade paranaense com menos de 200 mil habitantes, sem registro de feminicídio há 2 anos. Mas os boletins de ocorrência relacionados à violência contra mulheres são cerca de 80 por dia. A deputada Luiziane Lins, da Rede do Ceará, que solicitou o seminário, diz que o legislativo pode ter um papel importante na coordenação das várias ações de combate à violência.
1: E a gente fica buscando as respostas e buscando as políticas concretas que hoje estão de fato funcionando. Eu acho que aqui, como legislativo, nosso papel é também ser um papel de articulação de todas essas ações políticas, todas as políticas públicas, todas as pessoas que estão fazendo e destacando iniciativas importantes.
0: Débora Reis, do Conselho Nacional dos Direitos da Criança e do Adolescente, diz que em 2024 foi constatado um aumento de mais de 30% dos feminicídios de mulheres com idade entre 12 e 17 anos. Segundo ela, as vítimas estão cada vez mais jovens. A coordenadora geral de atenção à saúde das mulheres, Mariana Pereira, diz que existe um esforço para qualificar o atendimento nas unidades de saúde, no sentido de registrar os casos de violência no sistema de informação de agravos de notificação.
2: Essas mulheres, elas chegam nas nossas unidades básicas de saúde, muitas vezes identificadas como poliqueixosas, como mulheres que não sabem o que querem, vão ali toda vez para a unidade e, na verdade, é um sinal de alerta.
0: Segundo Mariana, em mais de 60% dos casos de feminicídio, a morte ocorre 30 dias após a notificação no sistema. Ela explicou que o governo defende, junto à Organização Mundial da Saúde, que seja criado um registro para os casos de feminicídio, para que possa haver uma comparação internacional. A coordenadora citou programas do Ministério da Saúde de apoio a mulheres vítimas de violência, que vão desde teleatendimentos psicológicos à reconstrução dentária. Da Rádio Câmara de Brasília, Silvia Munhato.
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1: Muito bem, ouvintes, que bênção. É o programa Voz da Libertação. Vamos seguindo com vocês nesta programação toda especial aqui em nosso horário local. E eu quero chamar a sua atenção para neste sábado. Atenção, porque será sábado, dia 23 de maio, no horário das 19 horas, teremos aqui um grande culto com o tema O Louvor que Liberta. E nesta noite de sábado, no horário das 19 horas, você é o nosso convidado para receber as bênçãos de Deus.

Venham adorar a Deus, engrandecer o nome de Jesus, venham louvar ao Senhor, venham receber a bênção dos céus nesse sábado agora, hein? No horário das 19 horas, dia 23 de maio, você é o nosso convidado especial. Nosso querido irmão cooperador Dinael Matos, ele vai estar pregando a palavra de Deus, orando em favor de todos na grande noite de sábado com o tema O Louvor que Liberta. Deus tem bênçãos para a sua vida, Deus tem vitórias, Deus tem maravilhas, Deus tem a palavra revelada, Deus tem o louvor, Deus tem a transformação na sua vida. Nesta noite de sábado, no horário das 19 horas, esse culto todo especial com a presença do nosso querido irmão cooperador Dinael Matos, que vai pregar e orar em nosso favor. A glória de Deus estará invadindo nossos corações, a glória de Deus estará conosco, a presença do Todo-Poderoso, a glória do Senhor estará restaurando todas as nossas vidas e você não pode ficar de fora. Nesse sábado, dia 23 de maio, no horário das 19 horas, aqui em nossa sede estadual de Ribeirão Preto. Você é o nosso convidado, estamos na rua Saldanha Marinho, número 740. Venham com a sua casa, venham com a sua família, venham com seus entes queridos ser abençoado por Deus.

Venham louvar, venham adorar, venham engrandecer o nome do Senhor. Venham ser cheios do Espírito Santo nesta noite de sábado, no horário das 19 horas. Culto tremendo, hein? Culto abençoado com o tema O Louvor que Liberta. Você é o nosso convidado, nosso querido irmão, cooperador Dinael Matos, vai pregar, vai orar. O Espírito Santo vai derramar sobre as nossas vidas o seu poder e a sua unção. Tá, então, este convite especial, convite amigo para nesta noite de sábado, hein? Sábado não é dia de ficar em casa. Venham buscar, venham se encher do Espírito Santo de Deus. Anote o endereço, Rua Saldanha Marinho, 740, no centro da cidade de Ribeirão Preto. É o local da sua bênção e da sua vitória. Aguardamos você e também toda a sua família para ser cheio da presença do Senhor.

Ouvintes do programa Voz da Libertação, recebam a paz do Senhor Jesus. Eu sou o seu irmão em Cristo, diácono Emanuel Careno, e venho convidar a todos os recém-convertidos, você que aceitou a Cristo recentemente, você que reconciliou com o Senhor Jesus, a dar o próximo passo para você fazer as aulas do batismo e você descer as águas batismais. Nosso próximo batismo, mês 9, mês de setembro, e nós aqui da nossa sede estadual de Ribeirão Preto já iniciamos com as aulas do batismo, assim como o Senhor Jesus, no Evangelho segundo escreveu Mateus, capítulo de número 3, desceu as águas batismais, cumprindo ali a justiça divina de Deus, nos deixando este lindo exemplo. O Senhor também disse: aquele que crer e for batizado será salvo. Então o Senhor conta com que você cumpra esta justiça divina e venha ser obediente à palavra de Deus. Todos os sábados, às 17 horas, 5 horas da tarde, nós estaremos aqui em nossa sede estadual aplicando as aulas do batismo, e eu tenho certeza, Deus vai te ajudar, te fortalecer, as tuas dúvidas serão sanadas pelo poder da palavra de Deus, e Deus te ajudará neste mês 9, mês de setembro, para você descer as águas batismais. O endereço: Rua Saldanha Marinho, número 740, no coração da linda cidade de Ribeirão Preto. Atenção, os novos convertidos, aulas do batismo todos os sábados, às 17 horas. Contamos com vocês, que Deus vos abençoe em Cristo Jesus.

0: Muito bem, 9:18, que Deus abençoe a todos os ouvintes que estão aí na sintonia do programa Voz da Libertação. Quem fala com todos vocês, sou meu em Cristo, cooperador Tiago Silvestre. Falamos diretamente aqui da nossa igreja pentecostal Deus e Amor, daqui da cidade de Ribeirão Preto, que está localizado na rua Saldanha Marinho, número 740, responsável, homem de Deus, pastor Cláudio. Eu quero fazer um grande convite para todos vocês, não desliga o seu rádio, fica aí juntamente conosco, porque daqui a pouquinho você vai ouvir lindo depoimento, testemunho, você vai ouvir o que Deus está operando aqui na nossa igreja pentecostal Deus Amor, e as campanhas que está em andamento, os horários de culto, onde você pode participar das grandes campanhas de fé e de milagre. Quero lembrar a todos vocês que esse programa é um órgão oficial, o programa Voz da Libertação, que foi fundado pelo nosso saudoso missionário Davi Miranda, é a igreja pentecostal Deus Amor, que foi fundada também pelo nosso saudoso missionário Davi Miranda, e eu quero lembrar todos vocês que agora está na responsável geral da nossa irmã presidente Ereni de Miranda, nossa igreja pentecostal Deus e Amor, o grande templo da glória de Deus, está localizado em São Paulo, na Avenida do Estado, 4568. Você que está nos ouvindo daí das redondezas de São Paulo, você pode fazer uma visita aí na nossa igreja pentecostal Deus e Amor, o grande templo da glória de Deus. Eu tenho certeza que Deus vai fazer coisas tremenda na sua vida. Atenção a todos aqueles que estão nos acompanhando, você que está na sua casa, você que acabou de ligar o seu rádio, estamos na sintonia do programa Voz da Libertação. Já nesta manhã é 9:19, dia 23, é isso mesmo, hoje é dia 23, já nesta manhã estamos aqui na nossa igreja pentecostal Deus e Amor, e as nossas irmãs do Circo de Oração já estão em louvor. Já estão em louvor, já estão em oração para a glória do Senhor.
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0: E eu quero convidar a todos vocês, porque todo sábado é aquela poderosa oração, é a união das irmãs, união onde as irmãs estão juntas, clamando, estão louvando, estão clamando pela família, neste momento tão especial aí, do momento tão especial, ouvinte do Circo de Oração. Então não perca, você que tem aquele desejo de orar, venha buscar a presença de Deus. Vamos junto, ouvinte, 9:20, nós vamos de louvor neste momento, diretamente do programa Voz da Libertação. Quem canta, nossa irmã cantora Débora Miranda. Vamos lá então, quem grava, gravadora MC Music.

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1: 9:23, ouvinte, eu quero lembrar todo vocês, não perca, é hoje, você não pode jamais perder, jamais ficar de fora, porque hoje é sábado, é um dia especial, é, todos os dias é um dia especial, né, ouvinte, dia de buscar enquanto é tempo, é, ouvinte, é, vamos buscar enquanto é tempo, é a palavra do Senhor diz, buscai enquanto é tempo, então você deve se preparar, buscar a presença de Deus. Os dias são maus, os dias são maus, mas nós vamos vencer esse dia só com a força do Espírito de Deus em nossa vida. Então, eu quero te convidar hoje, hoje mesmo, você não pode deixar para amanhã. Hoje teremos aí o culto com a mocidade, é isso mesmo, hoje é sábado, você jamais poderá ficar de fora. Lembrando a todos vocês que hoje é sábado, culto de adoração. É, ouvinte, culto de adoração e palavra, louvor que liberta, com o tema, conhecerei a verdade e a verdade vos libertará. João capítulo 8 e o versículo 32, pregando a palavra nesta noite, é o nosso irmão preletor Dinael Matos, é isso mesmo, teremos adoração, teremos palavra e também libertação. Então não fica na sua casa, vai estar dando início, ouvinte, desse culto às 19:00 PM. Então já se programa aí com a sua família, aqui na nossa Igreja Pentecostal Deus Amor de Ribeirão Preto, na Igreja Estadual de Ribeirão Preto, Rua Saldanha Marinho, número 740, aqui no centro de Ribeirão Preto. Deus transforma, é verdade, ele liberta também. Então não fica na sua casa, venha estar conosco, vai ser uma noite, é, hoje mesmo, uma noite de vitória, uma noite de maravilha, uma noite na onde o verdadeiro Deus está operando o milagre, operando as bênçãos de Deus. Então, se programa aí com a sua família, convida o seu filho, convida o seu vizinho, corra pra cá, venha pra cá, você que vai vir de Uber, temos aqui o endereço, é, da nossa igreja, onde você pode estar colocando aí no aplicativo do Uber, Rua Saldanha Marinho, número 740. Você vai parar de frente aqui à porta da nossa igreja pentecostal Deus e Amor. Você que vai vir de automóvel próprio, que é seu automóvel, é, você pode vir pela rua, é, Florencio de Abreu, número 124. Aqui temos nosso estacionamento gratuitamente para você estar estacionando o seu carro e adorando a Deus juntamente conosco nesta noite às 19:00 PM. Não perca, não perca, Deus tem bênção e milagre para todos vocês. Peace.

Muito bem, 9:27, é ouvinte, você não pode perder, venha para cá, é nesta noite, na onde Deus tem uma benção e um milagre para todos vocês. Eu quero lembrar aqui a todos vocês também, porque amanhã é o culto da família, domingo, é isso mesmo. Quero lembrar a todos vocês que estão nos acompanhando diretamente do programa Voz da Libertação. Domingo, temos aí 3 horários de culto, é isso mesmo, 3 horários de culto no domingo, às 9 horas da manhã, às 14 horas e às 19 horas da noite. Então, você tem aí três horários de culto no domingo, para você estar participando da poderosa campanha A Minha Família nos Plano de Deus, é isso mesmo, Minha Família nos Projetos de Deus. Está aí, olha que tremenda esta campanha. Então, é tempo de você unir com a sua família. Traga a tua família, tem tantas famílias que estão sofrendo, tem tantas famílias que estão padecendo tantos mal, família que estão passando um momento difícil, momento de grande luta, de grandes enfermidades, grandes problemas. Mas eu quero te convidar, porque se você colocar a sua fé em ação, milagre vai acontecer na sua vida e na sua família. Milagre só Jesus ele pode realizar na vida daqueles que crê e na vida daqueles que acreditam. Neste momento são 9:29, nós vamos de louvor e daqui a pouco voltaremos com todos vocês com os lindos depoimentos, testemunho que marca essa linda programação, a Voz da Libertação. Você que está na sua casa, daqui a pouquinho você vai ouvir com fé. Você que ainda não mandou o seu pedido de oração, manda pra cá, manda para o WhatsApp aqui do estúdio. O WhatsApp é bem fácil, DDD 16 993 71 29 72. Anota aí o WhatsApp daqui do estúdio, 16 993 71 29 72. Manda pra cá o seu texto, o seu pedido de oração, porque após, no finalzinho dessa linda programação, vamos estar em clamor pela tua vida, vamos estar em clamor pela tua família.

9h30, é o programa Voz da Libertação no ar. Deus abençoe a todos que estão aí mandando o seu texto, o seu pedido de oração. É você que não conseguiu marcar, vamos lá, anota aí o WhatsApp do estúdio, é 16 993 71 2972. Você vai mandar o seu pedido de oração e nós vamos estar intercedendo pela tua vida. Então, daqui a pouquinho, você que está nos acompanhando, você vai acompanhar, ouvinte, o que Deus está operando aqui no templo da glória de Deus, o que Deus está realizando em vida de muitas pessoas. Muitas pessoas têm alcançado bênção, muitas pessoas têm alcançado cura, muitas pessoas, ouvinte, têm alcançado milagre. Quem opera esses milagres? É somente Jesus. Se você colocar a sua fé em ação, milagre vai acontecer na tua vida. Então, se prepara, porque após esse louvor maravilhoso, vamos estar, ouvinte, acompanhando lindos relatos de bênção e de vitória.

Muito bem, 9:34, está esse louvor maravilhoso a todo jovem. Olha, levanta e vai, seja um Gideão com a Bíblia na mão, levanta e vai. Tremendo esse louvor maravilhoso. É tempo de se levantar, é tempo de se colocar de pé, é tempo de estar de pé para atender o chamado de Deus. Então, eu convido todos os jovens, é hoje, você não pode perder, todos aqueles que estão nos acompanhando, não perca, não perca, Deus tem bênção e vitória para todos vocês. Ouvinte, lembrando a todos vocês, neste momento nós vamos ouvir lindos relatos, depoimento que marca essa linda programação. Você que está na sua casa, nós vamos acompanhar o que Deus está realizando aqui na Igreja Pentecostal Deus e Amor, na vida de muitas pessoas que têm alcançado bênção, alcançado vitória da parte do Senhor. Eu convido você para estar conosco em um dos nossos cultos aqui na nossa Igreja Pentecostal Deus e Amor. Eu quero lembrar a todos vocês, ouvinte, que nesta noite começará o culto às 19h, não perca, ó Espírito Santo da Verdade, não perca o que Deus ele tem para a sua vida. O Espírito de Deus, ele vai fazer a grande obra na sua vida, porque só o Espírito de Deus, ele pode transformar. Então, se você vir com fé, Deus, ele vai transformar a sua vida. Deus, ele vai mudar a sua casa, porque é somente Deus que pode realizar. Nós vamos acompanhar, então, se prepara agora para você ouvir aquilo que Deus, ele está realizando aqui na Igreja Pentecostal Deus Amor. Prepara a tua fé, ouvinte, para aquilo que nós vamos acompanhar.

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1: Irmã Bianca, então a irmã foi fazer o exame, o que o médico falou para você?
2: Passei pela tomografia e o médico disse que tinha uma massa no útero e que ele indicava a retirada do útero, porque aquela massa, não sabia a proporção dela do lado interno do útero, então poderia ter espalhado, então ele indicava que fizesse uma retirada total, uma esterectomia, e que ia me indicar para o oncologista no HC. Na terça-feira foi revelada que o senhor estava retirando, o senhor estava limpando por completo. E mesmo que fizesse a cirurgia, não ia adiantar e aquilo ia se espalhar. Quando eu cheguei em casa, eu senti uma cólica muito forte, eu tive uma hemorragia e expeli aquilo para fora. Eu tenho fé em Deus que o senhor...
1: Expeliu para fora o câncer, meu Deus! Então, irmã Bianca, no momento que Deus revelou a terça-feira aqui no culto da Fundação Reviver, você chegou em casa, você expeliu o câncer, minha irmã?
2: Sim, irmão, e eu não tinha contado pra ninguém, porque eu sempre falei, até pra minha família, que se eu tivesse alguma coisa ruim, assim, eu não contaria. Porque a gente já sofreu muito com isso na família, eu falei que eu ia passar aquilo sozinha. Eu cheguei do hospital, orei a Deus, pedi pro Senhor me dar força, se Ele tivesse me dado aquilo, era pra Ele me dar força pra me passar. Então não contei pra ninguém, só tô sabendo com o irmão na terça-feira, quando eu fui revelada. Agradeço a Deus por tudo, pela oração da Irmandade, em nome do Senhor Jesus.
1: O milagre de quem?
2: Senhor Jesus.
1: Foi Jesus que te curou mesmo, irmã.
3: 9:41, está aí esse lindo relato de fé, esse lindo relato, é o que Deus está operando, operando aqui na Igreja Pentecostal, Deus amor. Então, eu convido você para estar participando em uma das campanhas aqui na nossa Igreja Pentecostal, Deus e Amor, porque eu tenho certeza que Deus tem bênção e vitória para todos vocês. Domingo estaremos na poderosa campanha com o tema Minha Família nos Projetos de Deus. Então, venha estar conosco, venha receber milagre. Teremos aí 3 horários, às 9:00 da manhã, às 14:00 da tarde e às 19:00 da noite. Então não perca, se programa aí com a sua família e venha estar conosco, porque Deus ele tem aí uma benção, Deus ele tem uma palavra, Deus ele tem um milagre. Faça que nem a nossa irmã, compareceu e recebeu aí a benção do Senhor, recebeu o milagre do Senhor. Tem tantas pessoas que estão no sofrimento, pessoas que estão sofrendo, tudo ela passa por um momento tão difícil, e somente Cristo pode resolver, somente Cristo pode transformar, somente Cristo mesmo ele pode mudar a história e a situação do ser humano, não há outra pessoa que pode mudar. Tem tantas pessoas que procuram tantos recursos humanos, tanto recurso da terra para mudar a sua vida e não consegue, porque ainda por mais que ele procura, por mais que ele paga dinheiro, por mais que ele dá muito dinheiro, muitas das vezes ainda algo que precisa ser preenchido, é o vazio da alma dele, somente Cristo pode preencher. Você que está ouvindo essa linda programação, quero dizer para você, talvez você já foi procurar tantas coisas para preencher esse vazio que está dentro de você, esse vazio que você sente que há um vazio dentro de você, dentro de si, somente Cristo pode preencher. No momento que você for procurar Cristo, eu tenho certeza que Cristo ele vai preencher esse vazio, essa tristeza que você está passando e essa situação que você está enfrentando. Então, corra para cá. Neste domingo, 3 horários, às 9:00, 14:00 e às 19:00 da noite, culto da família. Traga a sua família, venha estar junto com a sua família neste culto maravilhoso que Deus tem bênção e milagres.
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3: 9:44, que Deus abençoe a todos os ouvintes que estão aí nos acompanhando. Olha, eu quero lembrar a todos vocês que segunda-feira estamos na poderosa campanha do culto doutrinário, culto da palavra, culto de ensinamento, com o tema tempo de avivamento, teremos aí 4 horários, hein? Não vai ficar de fora, 4 horários, vai estar já passando os horários para todos vocês, teremos 4 horários, às 9 horas da manhã, culto da meio-dia, às 14 horas e às 19 horas da noite. Então, você já se programa, dentro desses 4 horários você pode estar conosco, porque Deus, ele tem uma palavra, Deus tem uma mensagem para a sua vida. Venha aprender da palavra do Senhor. Venha aprender da palavra do Senhor, porque Deus, ele é fiel, ele é poderoso, a sua palavra, ela é poderosa. Jesus mesmo diz, os céus e a terra passarão, mas a minha palavra não passará. Então, venha aprender da palavra do Senhor. Terça-feira, prossegue, ouvinte, a poderosa campanha, o Deus do impossível. É, primeiro horário, às 9 horas da manhã, presença do homem de Deus, cooperador, Dinael Matos, pregando a palavra do Senhor. Culto da meio-dia, presbítero Erivan de Lima. E às 14 horas da tarde, presbítero Sandro Lopes. E às 19 horas, cooperador Lucindo Antônio. Esse mesmo, tudo isso vai estar acontecendo nessa terça-feira. Venha, porque eu tenho certeza. Deus está chamando você que é filho, que está perdido. Você é filho de Deus, mas você está perdido, você está numa situação difícil, mas se você abrir o teu coração, Deus, ele pode fazer a grande obra na tua vida. Vamos então com esse louvor que tem o tema Volta Firme, Cristina Santana.

9 horas com 49 minutos, está aí esse louvor maravilhoso, volta filho meu, é ouvinte, esse louvor maravilhoso que está aí já disponível na nossa livraria das igrejas pentecostal Deus e Amor. Vamos junto, ouvinte, porque daqui a pouquinho você não vai poder ficar de fora, jamais perder aquilo que Deus ele tem para a sua vida, porque hoje mesmo, é dia 23, presença do homem de Deus trazendo a palavra no horário desta noite. O nosso irmão Dinael Matos, ele mesmo está pregando a palavra do Senhor, louvor que liberta. Vai ser tremendo o que Deus vai operar. Então já se programa para você estar nesta noite conosco, porque Deus ele tem uma bênção e uma vitória para todos vocês. Não fica de fora, não perca aquilo que Deus ele tem para realizar na sua vida e na sua família. Deus, somente Deus, ele pode realizar essas maravilhas.

Muito bem, ouvinte, 9:51, já estamos aí chegando no finalzinho de mais um programa Voz da Libertação, já estamos chegando. E neste momento nós já vamos se preparar neste momento para a poderosa oração. Você que está nos acompanhando, prepara agora a sua fé, prepara a sua fé, porque vamos estar entrando em clamor, vamos estar orando. Você que está nos acompanhando aí da sua casa, do seu lar, nós vamos estar orando por você e eu tenho certeza que Deus ele vai operar o grande milagre. Você que está aí nos ouvindo do sítio, da fazenda, você que está aí no hospital, você que está no presídio, eu quero orar pela tua vida, eu quero orar neste momento pela sua casa. Eu tenho certeza que o nosso Deus, ele é fiel, ele vai alcançar, porque a Bíblia diz que Deus, ele é Deus de perto e Deus de longe. Não importa a distância que você se encontra, não importa a distância na onde que a sua família se encontra, o importante é que o nosso Deus, ele é Deus de milagre. Deus que opera milagre, é Deus que faz milagre acontecer. Alguém ora por mim, louvor maravilhoso da nossa irmã cantora Débora Miranda. Após este louvor, vamos estar entrando em oração. Já se programa aí, porque daqui a pouco vamos estar já entrando em oração pela tua vida.

0: 9:55, vamos então 20 para um momento tão especial, momento de oração.
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0: Maravilhoso Deus e eterno Pai, Senhor querido, Senhor amado, diante da Tua presença, Senhor, nós estamos, meu Pai, para Te clamar, Senhor, para Te buscar, Senhor, ó Deus, em oração. Neste momento, Senhor, tão especial de oração, eu apresento os ouvintes que estão nos acompanhando, meu Pai, cada vida que estou enferma, Senhor, meu Deus querido, Tu és fiel, Tu és tremendo, meu Pai. Quantas pessoas que estão vivenciando um momento triste na sua vida, quantas pessoas, Senhor, que estão passando um momento, Senhor, ó Pai, difícil,

0: Nós te pedimos, Senhor, que o Senhor venha visitar cada vida, meu Pai. Ó Deus eterno, Tu és aquele que pode realizar a cura do câncer, Tu és aquele que pode realizar a cura da AIDS, Tu és aqueles que pode, meu Pai, ó Deus, curar, Senhor, ó Deus, este tumor, ó Deus, que está na vida desta pessoa, que está na vida deste irmão, ó Deus eterno, nós te pedimos, quantas pessoas que estão sofrendo, quantas pessoas que estão passando momento difícil, momento de enfermidade, Deus, alcance agora este lar, alcance agora esta família, opera o milagre, opera a bênção, Senhor, repreenda toda obra maligna, toda obra do inimigo, Senhor, que tenha atingido esta família, que tenha atingido este lar, caia por terra agora, no nome de Jesus de Nazaré, vai operando milagres, Senhor, eu apresento os ouvintes, oh glória a Deus, quantas pessoas que estão sendo escravizadas pelo inimigo, quantas pessoas que estão sofrendo o ataque do inimigo, Senhor, liberta esta pessoa que está carregando fardo pesado, oh Deus eterno, o Senhor disse, vinde a mim, todos que estáis cansado e oprimido, que eu vos aliviarei, Senhor, visita agora esta casa, este lar, esta família, Deus eterno, eu te peço neste momento, Senhor, e já te agradeço neste momento, em nome do Pai, em nome do Filho e em nome do Espírito Santo de Deus, é o que eu te peço, Senhor, e já te agradeço neste momento, em nome de Jesus.
1: Retirada do útero.
0: Ó Deus, vai operando, Senhor, o grande milagre, vai operando, Senhor, a Pai, eu te peço neste momento, porque Tu és Deus de milagre, Tu és Deus de maravilha, entregamos a Ti esta oração aqui agora, em nome de Jesus, amém.

0: Muito bem, ouvinte, que Deus abençoe a todos vocês. Neste momento são 10 horas, já vamos entregar o som, retornar o som para o perfil da emissora e de lá voltaremos diretamente para o grande templo da glória de Deus, para a sede mundial. Que Deus abençoe Ribeirão Preto, que Deus abençoe a todos os irmãos que esteve conosco, que a paz do Senhor reina sobre cada um de vocês. Quem despede a todos vocês, sou meu Cristo, cooperador Tiago Silvestre. Deus abençoe a todos vocês.
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3: Momento de informação aqui na Rádio Deus é Amor. Direito bancário. Fraude na conta digital. Saiba quando o banco é obrigado a indenizar por abertura irregular. As instituições financeiras são obrigadas a responder pelos prejuízos causados aos clientes vítimas de fraudes, mesmo que o golpe seja realizado por terceiros. O Código de Defesa do Consumidor e súmulas superiores determinam que o risco de falhas é inerente à atividade bancária e não pode ser transferido ao usuário. Esse dever se torna ainda mais evidente quando o banco não comprova que verificou a identidade do titular ao abrir a conta fraudulenta. A não observância das regras de segurança estabelecidas pelo Banco Central configura uma grave falha interna na prestação do serviço, facilitando a ação dos criminosos. Então, decisões recentes na Justiça reforçam que a abertura de contas com documentação falsa não é considerada um imprevisto externo. Pelo contrário, ela resulta da negligência nos protocolos de controle, transformando a conta bancária em um instrumento de crimes e lavagem de valores ilícitos. Dessa forma, a segurança nas operações financeiras é um dever claro da instituição e um direito do cidadão. Se uma conta é aberta sem a devida validação, a empresa é responsabilizada pelos danos suportados pela vítima, reafirmando a proteção legal ao consumidor. Direitos no e-commerce global. Entenda como o Código de Defesa do Consumidor se aplica a sites de fora do país. O crescente comércio eletrônico internacional expandiu as opções do consumidor brasileiro, mas levanta dúvidas sobre a proteção legal em caso de problemas. Embora a lei nacional enfrente desafios, quando o fornecedor não tem sede no país, o cliente não fica totalmente desamparado. O Código de Defesa do Consumidor garante direitos essenciais, como o acesso à informação clara sobre o produto e a proteção contra publicidade enganosa. No entanto, o direito de arrependimento em 7 dias, comum no Brasil, e as garantias legais podem ser de difícil execução contra empresas estrangeiras. Então, além da proteção consumerista, o comprador deve estar atento às regras de importação, como a possível cobrança de tributos e taxas alfandegárias. Programas governamentais podem oferecer isenção de imposto federal em compras de menor valor, desde que o site de origem esteja devidamente habilitado. Para uma experiência segura, é fundamental priorizar plataformas que participam de programas de conformidade fiscal e ler as políticas de devolução. Utilizar meios de pagamento que ofereçam garantia de estorno, claro que é a melhor forma de proteção em caso de fraude ou defeito no produto adquirido.
2: Dez horas e 6 minutos.
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0: minutos em São Paulo, agora 10:11, para você, hora certa aqui na Rádio Deus é Amor. Um feliz sábado, hein? Um sábado um pouco frio aqui em São Paulo, mas como que está o sábado aí na sua região? Manda aqui pra gente, 11 98 292 3392. Quero saber como está sendo o seu começo de dia aí. Daqui a pouquinho tem um culto abençoado, especial aí na sua região. Manda pra gente também o cartaz para nós divulgarmos aqui em rede nacional para todo o Brasil. O que você vai fazer hoje? Como será o seu dia, sua tarde, sua noite, na presença do nosso bom Deus? Este momento acontece aqui no Templo da Glória de Deus, o Círculo de Oração com as Mulheres de Fé de toda a Grande São Paulo e também região metropolitana. A irmã Josiele Rayane Jatti está pregando a Palavra de Deus e daqui a pouquinho aquela oração toda especial por todas as mulheres presentes e também os homens de Deus que estão no Templo da Glória de Deus aqui na Avenida do Estado, 4568, no bairro da Liberdade, no centro de São Paulo. E também, amado irmão, amada irmã, o culto de ensinamento da Palavra de Deus, às 15h, com o nosso querido irmão em Cristo, o pastor Jorge Tenório, pregando a Palavra de Deus e orando por todos. Este culto de ensinamento, que já vem aí de décadas. Antes, quem pregava a Palavra aos sábados era o nosso saudoso missionário Davi Miranda, e posteriormente o pastor Jorge Tenório assumiu este culto, e já se fazem 11 anos que ele está pregando a Palavra de Deus, orando pelo povo, e tem aquela clássica oração das 15h até as 15h30. São 30 minutos de oração, e os irmãos chegam cedo, hein? Os irmãos do culto de sábado à tarde chegam cedo, porque eles gostam desta primeira oração. Uma oração que o pastor Jorge Tenório gosta muito de fazer com os irmãos. Ele faz questão de chegar pontualmente no templo, no salão de número 2, para fazer este momento com os irmãos de clamor e adoração. Será às 15h, portanto, aqui na Avenida Prefeito Pereira Passos, número 10, no bairro Liberdade, no centro de São Paulo. Você que virá ao Templo da Glória de Deus, se vier com transporte público ou de transporte público, nós estamos bem ao lado da linha 3 vermelha da estação Pedro II e também dos terminais de ônibus Parque Dom Pedro II e também do mercado. Estamos ao lado do INSS do Glicério, ou INSS Central, bem no centro de São Paulo, no Marco Zero. Daqui até a Praça da Sé, da Praça da Sé até aqui, vai em torno de 5 a 7 minutos em uma boa caminhada. Isso é, se você anda um pouco mais lento, vai esses 7 minutos. Se você anda um pouco mais rápido, pode ser até menos de 5 minutos. Então, esteja conosco aqui na sede mundial da nossa Igreja Pentecostal Deus e Amor. Somos uma igreja, somos uma família, e esta família está esperando o porvir, o advento, Cristo Jesus voltar, arrebatar sua igreja e nós subirmos com ele para as mansões celestiais. Agora são 10h14, hora certa para você, um excelente dia! E agora tem quadro chegando aqui na programação Manhã com Deus para você. É o Bíblia em Foco, um momento todo especial de mais aprendizado da palavra do nosso Senhor. Você sabe, aqui na Rádio Deus e Amor tem aquele momento de pregação com um tempo mais extenso, como foi o culto no lar com o nosso irmão Douglas Lima, e agora tem o Bíblia em Foco com o irmão Gabriel Miranda. É uma pílula para que a sua manhã fique mais ainda especial. Ele vai falar sobre não deixe o medo te paralisar. Não permita que o medo te paralise agora, nesse quadro muito especial. São 10h15.
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3: Vamos abrir nossas Bíblias em Marcos capítulo 2, versículo de 1 a 5.
4: Poucos dias depois, tendo Jesus entrado novamente em Cafarnaum, o povo ouviu falar que ele estava em casa. Então muita gente se reuniu ali, de forma que não havia lugar nem junto à porta. E ele lhes pregava a palavra. Vieram alguns homens, trazendo-lhe um paralítico, carregado por 4 deles. Não podendo levá-lo até Jesus, por causa da multidão, removeram parte da cobertura do lugar onde Jesus estava e, através de uma abertura no teto, baixaram a maca em que estava deitado o paralítico. Vendo a fé que eles tinham, Jesus disse ao paralítico: Filho, os seus pecados estão perdoados.
5: Jesus estava dentro de casa ensinando. O ambiente estava completamente cheio e lotado. Tinha gente na porta, na janela, sentado e até do lado de fora. Ali existia um homem que não conseguia andar. Ele dependia de alguém para tudo, até para sair de casa. Naquela época, isso significava praticamente viver excluído. E talvez hoje você esteja paralisado pelo medo. Medo de errar ou até mesmo culpa. Mas quando você se coloca diante de Jesus, tudo se transforma. Agora, vamos continuar a leitura dos versos 6 ao 12.
4: Estavam sentados ali alguns mestres da lei, raciocinando em seu íntimo. Por que esse homem fala assim? Está blasfemando. Quem pode perdoar pecados, a não ser somente Deus? Jesus percebeu logo em seu espírito que era isso que eles estavam pensando. E lhes disse: Por que vocês estão remoendo essas coisas em seus corações? Que é mais fácil dizer ao paralítico: Os seus pecados estão perdoados? Ou levante-se, pegue sua maca e ande? Mas para que vocês saibam que o Filho do Homem tem autoridade na terra para perdoar pecados, disse então ao paralítico: Eu lhe digo, levante-se, pegue a sua maca e vá para casa. Ele se levantou, pegou a sua maca e saiu à vista de todos. Estes ficaram atônitos e glorificaram a Deus, dizendo: Nunca vimos nada igual.
3: O paralítico está ali, diante de Jesus. Todo mundo esperando que Jesus o curasse, mas primeiro Jesus diz: Os teus pecados estão perdoados. E isso muda tudo, porque às vezes a gente acha que o problema é a situação que está por fora. E não conseguimos olhar para o centro do problema. Mas Jesus, ele enxerga o que está por dentro. E naquele momento, o homem é curado. Levanta e anda. Ele recebe uma transformação completa. Esse milagre fala muito com a nossa realidade. Não podemos deixar os problemas da vida decidirem o nosso futuro. Se o caminho é difícil, não pare, não desista. Deus é contigo. Mas o maior milagre não foi o paralítico andar. Foi o perdão que ele recebeu. Afinal, do que adianta curar o externo se o maior problema está na parte de dentro? E se você decidir colocar os seus problemas diante de Jesus, ele sempre continuará dizendo: Os seus pecados estão perdoados. Levanta e anda. E todos os seus problemas serão solucionados por completo. Obrigado por ter acompanhado. Que Deus te abençoe e até a próxima.

0: 10 horas 22 minutos em São Paulo. Bom dia para você. É um prazer fazer a sua companhia, hein? Nesse sábado abençoado aqui em São Paulo e em todo o Brasil. Você que nos acompanha, estamos em cadeia para todas as rádios que fazem parte da nossa grade de emissoras aqui da Rádio Deus e Amor. Esse é o programa Voz da Libertação, na Manhã com Deus. Na comunicação, o seu irmão em Cristo, o diácono Natiel Reis. E aqui comigo, na mesa técnica, fazendo a sonoplastia nessa manhã, está o Lucas Vione. Vamos juntos até 12 horas com você. E 12 horas até 12h30 eu farei aquele clamor todo especial, a oração do meio-dia. E você pode participar também de todas as regiões do Brasil através do nosso número WhatsApp, deixando o seu registro para a oração. 11982923392 é o WhatsApp da Central de Produção Internacional. Hoje está a irmã Raquel aqui na nossa central de relacionamento com os ouvintes, respondendo algumas mensagens, também atendendo alguns telefonemas. 11982923392 é um contato exclusivo para envio de mensagens de texto ou áudio. Não aceita ligação, é um número que não recebe mesmo chamadas, então procure ligar para o número telefônico da Rádio Deus e Amor, caso você queira falar com um dos nossos pastores. E se você preferir, também escolha a praticidade das mensagens. Algumas pessoas aqui interagindo conosco. Edinalda Santos Coutinho está nos dando um bom dia todo especial de Vitória da Conquista, na Bahia, Nordeste Brasileiro. Bom dia, Edinalda, conosco aqui na Rádio Deus e Amor. Vamos ver quem mais. A Cleonice Silva também está dizendo oi, oi, oi. Ela diz que mora em Piranhas, Goiás. Que Deus abençoe, irmã Cleonice Silva. Olha o que ela diz aqui. O meu sábado está excelente, pois estamos preparando... estamos nos preparando, melhor dizendo, para irmos à cidade... Deixa eu ver aqui qual é o nome dessa cidade. Doverlândia, acho que é isso. Para uma belíssima festa. Deixa eu só abrir aqui o cartaz. Ela mandou aqui para nós divulgar, então vou divulgar. É o 34º aniversário da igreja, nossa Igreja Pentecostal Deus e Amor, na responsabilidade do pastor Rodrigo e também da cooperadora, deixa eu ver aqui, são os dias de pregações. Tem aqui um coral muito bonito da igreja, tem uma foto exclusiva aqui, um cartaz de divulgação. Então vai acontecer hoje e amanhã, dias 23 e 24, em Goiânia, Goiás. Aqui tá, deixa eu ver aqui. Deverlândia, é isso mesmo. Deverlândia, Goiás. E também os demais irmãos aí da comunidade, das localidades presentes também. Vamos ver quem mais está interagindo conosco aqui na Rádio Deus e Amor, tá vendo? Faça aí como a nossa irmã Cleonice, mande seu cartaz para cá, para nós divulgarmos o evento aí da sua região também. Deixa eu dar uma olhadinha aqui, a Poli também mandou uma mensagem aqui, o código DDD dela é o 14, final de contato 5625, enviou um vídeo aqui para nós, infelizmente não consigo ver agora, mas depois na hora do intervalo a gente consegue dar uma atenção maior. Roberto Santana também mandou uma mensagem dizendo aqui, a paz do Senhor Jesus, peço oração para Paulo e também para Miguel. A respeito do pedido é sobre libertação. Vamos orar assim, o nome do nosso Deus será glorificado. Deixa eu ver quem mais está aqui interagindo conosco. Sidneia e Osvaldo, bom dia na paz do Senhor Jesus. Me ajudem, por favor, em oração pela minha vida. Estou confiante na vitória de Deus. Que o Senhor nos abençoe grandemente. Amo o programa Voz da Libertação. Amém. Que Deus abençoe. Ela fala, deixa eu ver aqui, de Perdeneira, São Paulo. Eu acho que é isso. Perdeneira. Existe esse lugar? Lucas. Perdeneira. Então pronto. Então tá certinho. Desculpa o locutor aí, tá bom? A gente vai lendo aqui no dinamismo. Deixa eu ver aqui, a Esmeralda também tá mandando uma mensagem especial aqui pra gente. Ela fala do Campo Limpo. Agora sim, Campo Limpo eu conheço. Nosso irmão Eliezer está presidindo a nossa sede estadual em Campo Limpo. Um forte abraço. E a última mensagem da vez aqui para eu ler. Daqui a pouco eu leio outras mensagens. Está da irmã Grauziette. Diz: a paz do Senhor Jesus, peço oração em meu favor. Meu nome é Grauziette. Moro em Itapicerica da Serra, São Paulo. Deus abençoe, irmã Grauziette, ligadinha aqui no programa Voz da Libertação, da Rádio Deus e Amor, nessa manhã toda especial com Deus. Agora são 10 horas e 28 minutos. 10h28 para você, hora certa aqui na Rádio Deus e Amor. Daqui a pouco tem um momento especial ainda com o nosso querido irmão, o presbítero Davi Miranda Neto. Ele vai falar sobre o mundo dentro da igreja, não está escrito. É um quadro especial aqui na sua Rádio Deus e Amor. Agora são 10h29, vamos a um rápido intervalo na saída da nossa companhia, já voltamos.
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18: Dez horas 38 minutos. São Paulo, Brasil, todos estamos unidos em uma só fé através da rádio Deus é Amor, já nos preparando para o aniversário de 64 anos da nossa Igreja Pentecostal Deus é Amor. E por falar em aniversário, ontem começou o grande clamor de 21 dias em preparação espiritual para os 64 anos da Igreja Pentecostal Deus é Amor, que acontecerá no final de semana, dos dias 13 e 14 de junho, aqui no Templo da Glória de Deus. A presença ontem, melhor dizendo, foi da nossa querida irmã evangelista Maria Lorene e também do nosso querido pastor Davi Miranda Neto. Fizeram este momento de oração da meia-noite até aproximadamente uma hora da manhã, junto com os internautas e também ouvintes da Rádio Deus e Amor. E você é o nosso convidado também a participar deste propósito de oração que se estende até o dia 12 de junho, madrugada, virando para o dia 14, para o dia 13, melhor. E também oraremos ao Senhor na transição do dia 13 para o dia 14, porque serão dois dias de muita festa e celebração aqui no Templo da Glória de Deus, na Avenida do Estado 4568, no bairro da Liberdade, no centro de São Paulo. Eu acredito que você já está se programando para estar conosco também neste fim de semana completo, recheado, um cardápio abençoado de Deus para as nossas vidas. Uma equipe está trabalhando com muito afinco para que este programa de evento de aniversário da nossa Igreja Pentecostal Deus e Amor seja inesquecível para você. O tema deste evento é Uma Igreja Firmada na Rocha. Nós carregamos esta bandeira, nós alvoramos esta bandeira. Uma Igreja Firmada na Rocha, sim, a Igreja Pentecostal Deus e Amor, que foi fundada no dia 3 de junho de 1962 pelo saudoso missionário Davi Martins de Miranda, é uma igreja que está firmada em Cristo e Cristo é a nossa rocha. Nesse dia, teremos participações especiais, na verdade, nos dois dias. No dia 13, já pela manhã bem cedinho, a nossa irmã Débora Miranda tem um evento especial com todas as mulheres de fé aqui no Templo da Glória de Deus. Será um evento excepcional, acontecerá no Auditório Renascense, aqui da Galeria da Sede Mundial. Todas as mulheres de fé, todas as mulheres de fé de São Paulo, também região metropolitana, cidades do interior de São Paulo e também as irmãs que virão ao Templo da Glória de Deus em suas caravanas de todo o Brasil, do Sul, Sudeste, Centro-Oeste, também do Norte, do Nordeste brasileiro, todas as mulheres de fé unidas em oração. Será uma manhã de consagração, jejum, palavra e também a busca pela presença do Senhor. Uma multidão se reunirá, pois Deus convoca. Atenção, esta palavra é forte, hein? Deus convoca mulheres decididas a terem suas raízes firmadas na rocha. É um evento especial de preparação ao posterior dia, o dia 14, que será o dia excepcional para o aniversário da nossa Igreja Pentecostal Deus e Amor e a celebração dos 64 anos. Mas eu digo, esta data que estou mencionando agora é o dia 13, às 10 horas da manhã, como já é de praxe, o círculo de oração acontece das 9 até as 10h40, 10h50. Esta manhã com Deus, excepcional com a irmã Débora Miranda, acontecerá a partir das 10 horas da manhã, aqui no Auditório Renascense, no Templo da Glória de Deus. Então, todas as mulheres são convidadas. O tema deste evento é Raízes na Rocha. Venha viver conosco esta manhã especial de propósito e muita transformação. E já virando a tarde também, um evento muito especial para você. Aqui na Sede Mundial, este fim de semana será completado pela sua presença. À noite também o culto jovem, com todo o Ministério Jovem Expansão e também jovens do Ministério Regenere, para buscarmos a presença de Deus, enaltecermos ao Senhor. E já amanhecendo o domingo, depois daquela madrugada de renovo, de busca pelo Espírito Santo, apresentando uma vez mais ao Senhor nosso Deus, o dia 14, será então aquela manhã de consagração a Deus e a apresentação dos novos pastores, presbíteros, diáconos, cooperadores que trabalharão de forma assídua na obra de Deus e já estaremos prestes a comemorarmos com todos os irmãos vindo de todas as regiões da nossa linda nação. Às 15h acontecerá esse culto especial, hein? E você é o nosso convidado muito especial, convidado de honra, para junto conosco celebrarmos este culto maravilhoso de louvor e adoração ao nome do nosso Deus. 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

0: 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Ele vai falar sobre o mundo dentro da igreja. Acompanhe, seja edificado por Jesus.
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2: O que está escrito de fato nas Sagradas Escrituras sobre sermos separados deste mundo? O que a Bíblia fala sobre ser igreja e ser o mundo caído em que vivemos? Nós podemos ler lá em Tiago 4:4, quando a Bíblia nos diz: infiéis, não compreendeis que a amizade do mundo é inimiga de Deus? Aquele, pois, que quiser ser amigo do mundo, constitui-se inimigo de Deus. Nós temos também um complemento em cima desse versículo, quando a gente lê lá em Efésios 2, versículos 1 ao 2. Ele vos deu vida, estando vós mortos nos vossos pecados e delitos, no quais andastes outrora, segundo o curso deste mundo, segundo o príncipe da potestade do ar, do espírito que agora atua nos filhos da desobediência. A gente vê que a Bíblia Sagrada, ela traz uma separação entre aqueles que foram salvos pela graça de Deus e aqueles que continuam vivendo na desobediência à palavra de Deus. A palavra santo significa literalmente ser separado. Então, conforme o caráter de Deus, que é santo, três vezes santo, conforme vimos lá em Isaías 6, ele é separado, ele é diferente de tudo aquilo que a gente vê nesse mundo caído. E nós que fomos salvos pela graça de Deus, lavados e remidos pelo sangue do Cordeiro, também somos chamados a sermos santos, como ele é. Mas o que que isso quer dizer? O que torna algo profano ou sagrado? O que que nos torna santificados, separados deste mundo? Se nós formos olhar para o contexto bíblico e aquilo que a Bíblia diz, a gente lê lá em João 3, 16 ao 17, quando Deus diz: porque Deus amou o mundo de tal maneira que deu seu Filho unigênito para que todo aquele que nele crê não pereça, mas tenha a vida eterna. Porque Deus enviou o seu Filho ao mundo, não para que julgasse o mundo, mas para que o mundo fosse salvo por ele. Então, se a gente não discernir o que a palavra mundo quer dizer no contexto bíblico, nós estaríamos falando que Deus, conforme João 3,16, que é um dos versículos mais emblemáticos da Bíblia Sagrada, que Deus ama o mundo, o pecado. Mas, obviamente, isso não é a realidade. Nesse contexto, obviamente, estamos falando da Terra, como um planeta que orbita ao redor do Sol. Estamos falando do lugar em que habitamos. Em 1 João 2, versículos 15 a 17, a palavra de Deus diz o seguinte: não ameis o mundo, nem as coisas que há no mundo. Se alguém amar o mundo, o amor do Pai não está nele. Porque tudo que há no mundo, a concupiscência da carne, a concupiscência dos olhos e a soberba da vida, não procede do Pai, mas procede do mundo. Ora, o mundo passa, bem como a sua concupiscência. Aquele, porém, que faz a vontade de Deus, permanece eternamente. Quando a gente começa a entender o conceito, a gente entende que existe diversos significados para a palavra mundo. E quando a Bíblia condena o amor ao mundo e as coisas que há nesse mundo, obviamente ela está falando sobre os pecados e iniquidades que aqui habitam. Considerando essa passagem que acabamos de ler em 1 João 2, a gente vê um significado muito específico para a palavra mundo. Primeiro, ele fala sobre a concupiscência da carne, que são todos os desejos naturais da carne corrompida do ser humano, das criaturas que caíram e foram destituídos da glória de Deus, que pecaram contra Deus. Isso é a concupiscência da carne. Fala também sobre a concupiscência dos olhos, aquilo que o ser humano acaba olhando e desejando e buscando isso para si, né? Seja isso inveja, seja o desejo do mal das outras pessoas, isso tudo pode ser considerado a concupiscência dos olhos. E por último, ele fala sobre a soberba da vida. A gente vê, por exemplo, Salomão, que foi um dos homens mais sábios da Bíblia Sagrada, falar sobre vaidade, onde tudo é vaidade. Por quê? Porque tudo é passageiro aqui nessa terra e nós vivemos aqui, se muito, 100, 120 anos ao máximo, para depois enfrentar a eternidade. Isso seria considerado a soberba da vida. Quando a Bíblia fala sobre mundo, obviamente ela está falando sobre pecado. Mas o que é pecado? O pecado é tudo aquilo que transgride a lei de Deus. Quando a gente olha para os 10 mandamentos e todas as leis que foram passadas para povo de Israel no Antigo Testamento, mediante Moisés, nós vemos o caráter de Deus, a sua santidade, a sua perfeição, descrita nessa lei. E tudo aquilo que vai contrário a essa lei é aquilo que é definido como pecado. Agora, no Novo Testamento, já na Aliança da Graça, eu tenho uma passagem magnífica que especifica perfeitamente aquilo que nós podemos entender como a palavra mundo, que descreve os pecados que podem ser cometidos, que quebram a lei de Deus e são pecados contra o nosso Senhor. Na Bíblia Sagrada, conforme vemos lá em Gálatas 5:19, está escrito o seguinte: porque as obras da carne são manifestas, as quais são adultério, fornicação, impureza, lascívia, idolatria, feitiçaria, inimizades, contendas, ciúmes, iras, pelejas, dissensões, heresias, invejas, homicídios, bebedices, glutonarias e coisas semelhantes a esta. Mas o fruto do Espírito é amor, gozo, paz, longanimidade, benignidade, bondade, fé, mansidão e temperança. Nós vemos nessa passagem uma lista explícita daquilo que a Bíblia Sagrada considera pecado, aquilo que o próprio Deus explicita nas suas Sagradas Escrituras, aquilo que ele considera mundo. Por que que isso é importante? Por que que nós devemos, de fato, ver aquilo que as Sagradas Escrituras nos direciona? Porque aquilo que está escrito é conforme a plena palavra de Deus. E a importância de discernirmos aquilo que é de fato mundo ou aquilo que não é de fato mundo, conforme a Bíblia quer dizer, vai diferenciar como nós nos posicionamos aqui na Terra como Igreja de Cristo. É de extrema importância que a gente entenda aquilo que a Bíblia fala sobre mundo, aquilo que é pecado e aquilo que ela fala sobre ser santo e separado. Quando Jesus andou nessa terra, Jesus ele explicou que o templo de Deus não era mais feito por mãos de homens, não era mais uma construção, um prédio, um templo que é separado para adorarmos a Deus. Nós hoje que fomos salvos pela graça de Deus e santificados pelo próprio Espírito Santo, nós carregamos a presença de Deus. Então se não é sobre um templo, se não é sobre um prédio, é sobre aquilo que nós carregamos na nossa essência, no nosso interior, o que que isso faz de diferença no nosso dia a dia, na praticidade? Quando Jesus andou nessa terra, ele andava juntamente com os pecadores, ele sentava com as prostitutas e com os publicanos, com os fariseus, com todos que estavam ao seu redor, e ele não se contaminava pelo sistema pecaminoso desse mundo. Quando as pessoas que estavam enfermas tocavam em Jesus, não era Jesus que ficava impuro, era ele que purificava essas pessoas que estavam enfermas. Isso fala sobre a sua igreja, a igreja de Cristo. Não somos nós que temos que estarmos enclausurados dentro dos nossos templos, mas sim ir para este mundo para trazer luz no mundo que está em trevas. A palavra de Deus nos diz em Marcos 16 para que a gente vá a todo mundo pregando o evangelho a toda a criatura. A igreja de Cristo aqui na terra, ela é triunfante, e se nós de fato carregamos a presença do Espírito Santo, nós precisamos ir para todos os lugares da sociedade, não importa onde que seja, para carregar a presença de Deus, trazendo a luz e o evangelho genuíno para esses lugares em escuridão. 1 Coríntios 10, versículo 31, a palavra de Deus nos diz o seguinte: portanto, quer comais, quer bebais, faça tudo para a glória de Deus. E é nesse sentido que eu quero te convidar a ressignificar o que a Bíblia fala sobre mundo, para que a gente combata o pecado e o sistema mundano em que vivemos, mas que a gente não esteja combatendo pessoas ou objetos ou enclausurado em nossos templos, para que a gente esteja com medo de sermos contaminados com esse mundo. Não, nós somos chamados a levar a santidade de Deus, a presença do Espírito Santo a todos os lugares da sociedade, porque o próprio Jesus nos disse que ele estabeleceu a sua igreja firmada na rocha, que é o próprio Cristo, e as portas do inferno não prevalecerão contra ela.
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São sucessos da gravadora Mensagens Cantadas que rodam aqui na Rádio Deus e Amor para alegrar a sua manhã, a sua tarde, a sua noite e também a sua madrugada. Agora são 10 horas e 56 minutos, estamos quase nos despedindo dos irmãos do Brasil para ficarmos juntinho com vocês, paulistas, paulistanos, aqui pertinho de nós. Daqui a pouco também tem a oração do meio-dia, aí os irmãos retornam para a Central de Produção Internacional, porque faremos aquele clamor do meio-dia todo especial junto com você. Mas antes eu quero ler algumas mensagens daqueles que estão nos mandando aquele carinho, um alô todo especial. A Rosa Maria já mandou uma mensagem aqui. Ela é do código DDD19 e diz que acompanha a Rádio Deus e Amor 24 horas. Deixa eu ver aqui, ela diz que fala de Praia Grande. Que Deus abençoe. Olha, em Praia Grande parece que hoje o clima também não está muito bom, né? Mas está o tempo, o clima agradabilíssimo para você, Rosa Maria, acompanhar a nossa Rádio Deus e Amor tomando aquele bom achocolatado, né? Deixa eu ver quem mais está com a gente. Há pouco eu vi uma mensagem, eu acho que eu perdi aqui, bem interessante, é do Sebastião, eu vou procurar aqui, porque eu quero compartilhar com você que está aqui na companhia do programa Voz da Libertação. Deixa eu pesquisar aqui. Eu estou com uma dificuldade aqui, Lucas, mas não tem problema não, a gente se encontra. São muitas mensagens chegando aqui, graças a Deus, para a nossa Central de Produção Internacional. Acabei de achar. Pronto. Sebastião Malaquias escreveu assim: a paz do Senhor Jesus, meus irmãos,

0: era o tal pregador, missionário Davi Miranda. Nesse LP veio uma mensagem do Evangelho e uma oração. E ele diz que aos 11 anos de idade eles se mudaram para Curitiba, que é a capital do Paraná, e ali eles conheceram finalmente a Igreja Pentecostal Deus e Amor, onde ele conheceu Jesus e onde ele continua até os dias atuais congregando conosco na Igreja Pentecostal Deus e Amor. Ele diz que mora em Bairro Novo, em Curitiba, no Paraná. Continua então na capital Sorriso, na capital modelo do nosso Brasil, e compartilhou com a gente como ele conheceu a Igreja Pentecostal Deus e Amor. A gente pensa hoje nas grandes plataformas digitais, né? Instagram, Facebook, TikTok, outras plataformas aí de divulgação de conteúdos midiáticos, mas a plataforma que Deus usou para que o Sebastião, para que o avô dele e a família conhecessem a Igreja Deus e Amor, foi através de um LP de vinil, que chegou em um momento muito importante na vida deles e que ele lembra muito bem, é uma memória viva para ele, porque eles moravam numa cidade distante, então praticamente não existia uma comunicação, né, até ali aquele local. E quando eles ouviram a mensagem do Evangelho, a palavra foi semeada e na primeira oportunidade eles conheceram a Igreja Deus e Amor, templo físico, porque já a conheciam através do saudoso missionário Davi Miranda e da boa palavra por ele pregada e da oração de libertação e de milagres. Agora são 11 horas da manhã. Muito obrigado a você de todo o Brasil. Fique agora com a programação local e você que está aqui em São Paulo, continue comigo. Natiel Reis fazendo a sua companhia até 12 horas aqui no Manhã com Deus da Rádio Deus e Amor.
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3: O projeto aprovado pela Comissão de Agricultura amplia as medidas de combate ao desperdício de comida. O texto estabelece que cada município crie um plano municipal de combate à perda e ao desperdício de alimentos, seguindo as diretrizes do Plano Nacional já previsto por lei. O objetivo é identificar as formas, quantidades e fontes de perdas e definir metas e ações, principalmente educativas, para o combate ao desperdício. O plano será proporcional à capacidade administrativa de cada município e, segundo o texto, a União deverá prestar apoio técnico para viabilizar a elaboração e implementação das diretrizes. A iniciativa é do senador Jader Barbalho, do MDB do Pará, mas o texto aprovado na comissão foi uma alternativa apresentado pelo senador Flávio Arnes, do PSB do Paraná. O senador Hamilton Mourão, do Republicanos do Rio Grande do Sul, leu o relatório e reforçou que o projeto evidencia um problema estrutural.
4: Ao buscar ampliar instrumentos de prevenção, reaproveitando e a destinação adequada de alimentos, o projeto revela sensibilidade para um problema estrutural que afeta simultaneamente produtores, consumidores, e o poder público.
3: Estabelecimentos como restaurantes e supermercados deverão adotar medidas de prevenção e redução de perdas e desperdícios. As ações poderão incluir ajustes de processos produtivos e logísticos, informação adequada ao consumidor, aproveitamento

0: venda facilitada ou doação. As empresas também deverão destinar os resíduos orgânicos de forma ambientalmente adequada, com critérios e procedimentos que atendam micro e pequenas empresas. O projeto segue para a análise da Comissão de Assuntos Sociais, sob supervisão de Samara Sadek, da Rádio Senado, Lana Dias.
1: A Comissão de Saúde da Câmara dos Deputados aprovou uma proposta que estabelece novas diretrizes para a política de rastreamento e diagnóstico precoce de câncer de pulmão no Sistema Único de Saúde, o SUS. O objetivo é melhorar a sobrevida dos pacientes e reduzir a mortalidade causada pela doença. Atualmente, a Política Nacional de Prevenção e Controle do Câncer já abrange ações de prevenção, tratamento, pesquisa e monitoramento do câncer. No entanto, o projeto busca detalhar essas diretrizes especificamente para o câncer de pulmão, com a criação de protocolos de rastreamento integrados à atenção primária e o reforço no combate ao tabagismo. Entre as medidas previstas estão a busca ativa de pacientes no âmbito da atenção primária à saúde, com a atuação de agentes comunitários e de combate a endemias, para identificar grupos de alto risco e encaminhá-los para exames de rastreamento. A deputada Flávia Moraes, do PDT goiano, autora da proposta, afirmou que a medida, além de ampliar o diagnóstico precoce e contribuir para a redução da mortalidade, também fortalece a estrutura de atendimento no SUS com profissionais especializados e ampliação do acesso a exames.
2: Vai permitir a qualificação, a formação de profissionais, a disponibilização do espirômetro, dos exames, dos equipamentos para a realização desses exames. E, com certeza, com o diagnóstico, precoce, é possível iniciar mais cedo o tratamento da doença, ter um resultado mais efetivo. Isso representa menos sofrimento para o paciente, menos custo para o SUS.
1: Segundo a deputada, hoje apenas 15% dos casos de câncer de pulmão são diagnosticados em estágio inicial, quando há maior chance de cura. Ela destaca ainda que o rastreamento precoce por meio de tomografia pode reduzir a mortalidade pela doença em até 20%. O projeto, que define novas diretrizes para a política de rastreamento e diagnóstico precoce de câncer de pulmão no âmbito do SUS, deve seguir agora para a Comissão de Finanças e Tributação. Da Rádio Câmara de Brasília, Júlia Lopes.
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11 horas mais 10 minutos, receba a paz do Senhor Jesus, manhã maravilhosa, dia de sábado, hoje dia 23/5, eu sou o seu irmão em Cristo, diácono Emanuel Careno, e vamos prosseguindo com muita fé no programa Voz da Libertação, neste dia concedido por nosso Deus.

É, e nós estamos em uma programação ao vivo e local, diretamente da sede estadual de Ribeirão Preto. Estamos na rua Saldanha Marinho, de número 740, no coração da cidade de Ribeirão Preto. Atualmente na responsabilidade do servo de Deus, pastor Cláudio Santos. Lembrando, nossa sede mundial está situada na Avenida do Estado, 4568, bairro da Liberdade, São Paulo, capital. Na responsabilidade da nossa querida irmã e presidente, Irene Miranda. E este é o seu programa Voz da Libertação, órgão informativo da Igreja Pentecostal Deus e Amor. É o melhor do rádio brasileiro, chegando até o seu lar, o seu veículo, aonde você estiver, nos quatro cantos desta terra. O programa Voz da Libertação vai chegando com muita fé. E nesta alegria do Espírito Santo, eu já quero convidar você, querido ouvinte, para participar conosco desta programação. Você pode enviar para nós o seu pedido de oração, você pode gravar o teu testemunho, até mesmo solicitar aqui um louvor específico para que nós venhamos transmitir aqui e os demais ouvintes serem edificados. O WhatsApp aqui do nosso estúdio é muito fácil, muitos irmãos já têm participado, mandado os pedidos de orações, enfim, muito bom quando você participa conosco. E nós vamos passar mais esta vez o número do WhatsApp do estúdio, para que você ouvinte que talvez ainda não participou venha participar conosco em nome do Senhor Jesus. O nosso número aqui é muito fácil, DDD é o 16 e o nosso número é o 993-71-2972. Repetindo, 993-71-2972. Mande para nós o seu pedido de oração com o seu nome, a cidade que você está nos ouvindo. Pode também gravar o teu testemunho, pedir um louvor específico e nós teremos esta alegria de estar falando com você. Nós teremos esta alegria de poder transmitir o teu testemunho e também o louvor assim que você desejar, sempre enviando o nome do louvor e também o nome do CD.

É, nós não paramos de orar. A Igreja Pentecostal Deus e Amor é uma igreja de oração, uma igreja de clamor, de busca pelo Santo Espírito de Deus. E nesta manhã, em nossa sede estadual de Ribeirão Preto, aconteceu a nossa primeira concentração com o círculo de oração, clamor, oração, busca, entrega, lágrimas, renovo, momento de palavra de Deus, e foi uma manhã extraordinária. O frio não consegue vencer este povo de fé. Este povo é um povo de muita fé, é um povo que enfrentou barreiras, dificuldades e tem rompido pelo poder de Deus e avançado pelo poder deste Santo Evangelho. Você que não pôde estar conosco nesta manhã, eu quero lançar o convite para que você venha estar conosco juntamente com a sua linda família ainda hoje na concentração da noite. Meu Deus, nós teremos uma concentração poderosa nesta noite a partir das 19 horas, culto de adoração, palavra de Deus. Nós temos um título, O Louvor que Liberta. Na oportunidade vai estar conosco preleitor, nosso querido irmão Dinael Matos, pregando a palavra, orando por todos, numa adoração que eleva, palavra que transforma e libertação que renova. Meu Deus, será uma noite maravilhosa, uma noite de busca pelo Santo Espírito de Deus, e o nosso querido irmão Dinael Matos vai estar transmitindo a palavra de Deus para os nossos corações. Nosso culto, a nossa concentração da noite, dará início às 19 horas, hoje mesmo, neste dia 23, e nós estamos aqui na rua Saldanha Marinho, de número 740. Lembrando que você que vier com o seu veículo, nós temos também o nosso estacionamento próprio, rua Florenço de Abreu, de número 124. Vamos hoje nesse propósito maravilhoso de buscar a Deus, vamos nesse propósito de adoração. Eu tenho certeza que será uma concentração poderosa, uma concentração de oração, de milagres, de renovo, e você é o nosso convidado para receber as bênçãos de Deus. Lembrando, hein? É hoje, 19 horas, cooperador Dinael Matos, anunciando a palavra de Deus com este título, este tema, O Louvor que Liberta.

É, nós fazemos parte deste povo, este povo que busca, este povo que está aos pés do Senhor Jesus, buscando ao Salvador. Eu quero já anunciar, ou seja, oferecer a todos os ouvintes um lindo louvor de adoração. Nós vamos ouvir este louvor por completo e depois vamos para aquele momento que marca o programa Voz da Libertação, que são os testemunhos, e logo nós faremos aquele clamor das causas impossíveis. Eu quero orar pela sua vida, a sua casa, a sua família, porque a oração move as mãos de Deus. Mas neste momento vamos para aquele lindo louvor de adoração da gravadora MC Music, na voz do cantor Elias Santos, com o título Quem Foi Aquele?

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1: Sônia de Freitas Soares, eu queria contar uma bênção maravilhosa que Deus fez na minha vida. Eu, quando tinha 18 anos, eu tinha uma depressão muito forte. E ali nessa depressão, assim, eu me sentia assim que não tinha, assim, não era ninguém, porque eu sentia muito mal, assim, que é uma coisa muito assim. Eu não sentia assim que não tinha ninguém perto de mim, que eu ficava assim, ninguém ligava pra mim, que eu achava assim, eu passava na rua e via as pessoas rindo, assim, achava que as pessoas estavam rindo de mim. E ali passou tempo, eu fumava também, o Senhor me libertou do serviço do cigarro. Passou uma vez, assim, que eu pedi para Deus que ele fosse fazer uma obra na minha vida, né? Porque ali eu passava duas jovens na minha frente, aquela jovem brilhava, assim, na minha frente. Assim, eu falei, Senhor, eu queria ser como ela, Senhor, como elas brilham, é diferente. E ali Deus me resgatou, me levou ali, me trouxe para a igreja, me chamou, eu fui ali para a igreja e graças a Deus, Deus me curou dessa depressão. E ali eu comecei a ficar junto com os jovens, louvar com os jovens e prosseguindo, né, na presença do Senhor. E aí Deus preparou para mim também um esposo maravilhoso, né, preparou também assim, o meu casamento, preparou a minha filhinha, que hoje eu falo para os irmãos que o que Deus me deu foi uma bênção maravilhosa, né, que eu falei para Deus que era assim, para mim era difícil, mas para Deus não era, né. E ali eu cheguei e falei pro Senhor, entrei no meu quarto, fiz aquela oração, pedi para Deus, Senhor, tenha misericórdia de mim, Senhor, eu necessito dessa bênção. Eu fui no médico, mas falou, olha, para você vai ser difícil, porque você tem uma idade muito avançada, vai ser difícil você ter um filho. Eu ali entrei no meu quarto e falei pro Senhor, Senhor, me prepara para mim um filho, Senhor. Aí, quando foi 2015, o Senhor me preparou essa bênção, Miriam Vitória, que hoje está aqui com 4 meses. E ali, até os médicos mesmo falaram para mim, assim, que foi um milagre, né? Porque a minha filha veio perfeita, com saúde, e eu sou grata a Deus, que eu falei pro Senhor Jesus que eu ia contar essa bênção. E a Miriam é uma menina, assim, que o Senhor me deu ela, que eu creio que foi para alegrar o meu coração, né? E assim, eu agradeço a oportunidade, em nome de Jesus.
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3: Meu nome é Vanessa Siqueira, eu tenho uma bênção para contar e ela é sobre cura. Foi a cura do meu pai. No ano de 2014, no início do ano, eu fui à médica com ele e ela deu o diagnóstico de que ele estava com câncer no fígado. E ali naquele momento que ela falou, eu olhei para ele, ele olhou para mim e eu só chorava, chorava, chorava, chorava. E aí ele tinha que se inscrever numa lista de pacientes para transplante de fígado. E os meses foram passando e o meu pai não conseguia doador, porque existem uma série de pré-requisitos para poder receber um órgão. Então eu fui à igreja Deus é Amor, lá no Espírito Santo, e ali eu orava ao Senhor e clamava ao Senhor, e acreditava que Deus daria cura ao meu pai, daria um fígado novo a ele. E nesse dia eu liguei para o meu pai, ele era o 11º da fila para receber o transplante. No dia seguinte, às 6h, ele era o primeiro a receber o transplante. Tudo estava compatível, ele estava em jejum, o sangue era compatível, o tamanho do órgão era compatível. Então, o meu pai recebeu o transplante e ali eu chorei aos pés do Senhor. Eu agradeci muito ao Senhor. Então, eu falo para todos os irmãos, não deixem de vir à igreja, não deixem de clamar. Não deixem de buscar, venham a Deus é Amor. O Deus que está aqui é um Deus verdadeiro e é um Deus que nos traz cura, libertação e tudo de melhor para a nossa vida e salvação. Eu agradeço a oportunidade em nome do Senhor Jesus Cristo.
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4: Onze horas 28 minutos, esteve aí este momento maravilhoso de adoração e também momento de testemunhos para edificar a minha e a sua fé. Como é bom nós ouvirmos testemunhos, vidas que foram alcançadas pelo Senhor Jesus, vidas a qual foram abençoadas pelas mãos do nosso Deus e Pai. Você gostaria também de registrar, gravar o teu testemunho? Mande para nós, mande aqui para nós, que nós estaremos transmitindo o teu testemunho e vidas serão também edificadas através da obra maravilhosa que o Senhor Jesus tem feito em sua vida.

0: Eu quero chamar a sua atenção para amanhã, domingo. Nós estamos numa grande expectativa, pois o domingo é sempre aquele dia tão maravilhoso. Amanhã será o penúltimo domingo deste mês de maio, dia 24, e nós teremos 3 concentrações maravilhosas, aquele culto em favor da família. Eu tenho certeza que o Senhor Jesus vai abençoar, porque a família sempre esteve nos planos de Deus. A família, ela é uma instituição de Deus, guardada, zelada por nosso Deus. Mesmo em tempos em que vivemos períodos de crises, né, no meio da família e tantas coisas que nós vemos, este é plano de Deus da família, este plano de Deus de sustentar a família, aquilo que muitas pessoas chamam de a família tradicional. Jesus ainda continua abençoando, Jesus continua sustentando, e as mãos de Deus estão estendidas em favor da minha e da sua família. Portanto, todos os domingos nós estamos neste propósito, com muita fé, em favor da família. Eu vou estar aqui e eu quero convidar você, ouvinte, para estar conosco, e nós vamos aqui agora com a participação especial do pastor Cláudio Santos, que vai falar um pouco mais sobre este dia de amanhã, domingo, dia 24.
1: E atenção, moradores da cidade de Ribeirão Preto, atenção, povo de Deus, porque neste domingo, domingo de vitória, domingo de bênção, domingo de realização, domingo da família, domingo de você estar na igreja Deus de Amor com a sua família para receber as bênçãos de Deus. Nós temos aqui neste domingo as nossas concentrações, os nossos cultos, as nossas realizações, aonde você é o nosso convidado especial. Começando já pela manhã, às 9 da manhã, nós temos a nossa primeira reunião. Às 2 da tarde, temos a nossa segunda reunião, às 2 horas da tarde, o nosso segundo culto, e à noite também você é o nosso convidado especial. Na noite deste domingo, a presença especial do nosso querido irmão cooperador Leonardo, ele que vai estar pregando a palavra de Deus e orando em nosso favor no horário das 19 horas. À tarde, a presença do presbítero Luiz Cardoso, e você é o nosso convidado para receber as bênçãos do nosso Senhor Jesus Cristo no horário das 2 horas da tarde. Venham você, sua casa, e receberão as bênçãos de Deus, as maravilhas dos céus para a sua vida e também para a sua família.

0: glorificar o nome do Senhor, logo mais no horário das 19 horas, neste domingo, também no horário das 2 horas da tarde ou pela manhã. Todos os domingos nós temos esses cultos que você pode receber a bênção de Deus. Nesse domingo será um tema especial, profetizando no vale. Esse tema é um tema bem abençoado por Deus, um tema cheio de Deus, e você é o nosso convidado para ser participante das promessas de Deus. Tá certo, ouvinte? Quero te convidar para você vir e receber as bênçãos de Jesus aqui em nossa igreja Deus é Amor. Receber a unção, venham receber o poder, venham receber a graça de Deus aqui na rua Saldanha Marinho, 740, no centro da cidade de Ribeirão Preto. É domingo, não é dia de ficarmos em casa, é dia de nós virmos receber as bênçãos de Deus. Você virá receber uma palavra do coração de Deus para o seu coração. Esse domingo agora, dia todo especial, dia abençoado, dia 24 de maio de 2026. Exatamente, já estamos aí praticamente entrando na última semana do mês de maio e todo mundo buscando a Deus aqui na igreja Deus te Amor. Eu quero pedir aos irmãos, você chegue cedo, que os cultos aos domingos, eles têm o seu horário, né? Não temos prolongado muito, porque sabemos que aos domingos as pessoas têm o seu compromisso, têm também que se preparar para a segunda-feira e todo o procedimento aí. Então é importante você vir na igreja Deus de Amor e receber as bênçãos de Deus. Você vai ouvir o que Deus faz, o que Deus opera através dos milagres, dos testemunhos que Deus tem abençoado quando o povo de Deus vem aqui na igreja Deus de Amor e recebe as bênçãos do Senhor. Então nesse domingo você não vai ficar em casa, você vai vir e receber as maravilhas que Deus tem na tua casa e na tua família. Olha, Deus resolve causa na justiça, hein? Deus resolve causa totalmente impossível na família. Veja como Deus tem operado.
1: Seu nome, irmã?
2: Daniela.
1: Qual foi a bênção, irmã?
2: Eu, neste momento, acabei de receber uma ligação com um problema, uma situação muito difícil, e eu aqui pedi a Deus, né, que resolvesse, que fizesse um milagre, e para a glória de Deus, está resolvido.
1: A irmã estava preocupada na igreja, orando, pedindo a Deus.
2: Chegou que estava dando errado aquilo que eu estava pedindo a Deus.
1: E depois?
2: Aí, aqui, no momento da oração, eu falei, Senhor, por favor, faz esse milagre, resolve para a gente e tal, em nome de Jesus, pois uma hora eu conto com mais tempo, Deus resolveu.
1: Aí foi abençoada.
2: Graças a Deus.
1: Deus te abençoe, irmã. Dá glória a Deus, igreja. Bate palma para Jesus. Adore o nome dele. Glorifique o nome dele.
0: Que bênção, ouvintes. Olha, a nossa irmã, só estando na igreja, recebeu a boa notícia. É o que acontece quando nós colocamos a nossa fé em prática. A nossa irmã Daniela, ela teve uma causa resolvida. Ela chegou na igreja Deus de Amor, seu telefone tocou. E ela foi atender, ela viu, obviamente ela não queria atender, mas como era urgente, ela olhou e viu, e ela atendeu, sua causa resolvida, né? É o que Deus faz quando nós colocamos a nossa fé em ação. E neste domingo, hein? Neste domingo, profetizando no vale, olha, venham correndo para receber a bênção de Deus, aqui na rua Saldanha Marinho, 740. Temos o nosso estacionamento na rua Florencio de Abreu, aqui na esquina, bem perto. Nós ficamos aqui no local bem acessível para você ser abençoado por Deus. Você também irá receber a oração em favor do seu propósito. Você vai receber essa oração especial em favor da sua vida. Você pode também fazer o formulário, esse formulário tão especial que nós estamos aí já entrando para o último mês. Será o último mês desse formulário com o tema O Deus do Impossível. Nós vamos já preparar um próximo formulário para julho, mas no mês de junho, mês 6, teremos ainda esse último período, e olha, tá uma bênção para a glória de Deus. Então, nesse domingo você pode vir pedir o seu formulário, fazer o propósito, que dá tempo nesta última semana de você receber algo de Deus extraordinário.

quero lembrar a vocês que nós temos o nosso culto no horário das 9 da manhã, nesse domingo, 9 da manhã, 2 da tarde e às 7 horas da noite. Não faltem, hein? Aguardamos vocês. Se não deu tempo de você vir domingo de manhã, nesse domingo de manhã agora, você pode vir à tarde. Se não der tempo à tarde, você pode vir nesse domingo à noite. Escolhe um horário e seja impactado por Deus.

0: gente. 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
2: Horas 43 minutos, momento maravilhoso de adoração. São louvores inspirados por Deus da gravadora MC Music. Estávamos falando agora há pouco sobre amanhã, domingo, dia 24, nosso penúltimo domingo deste mês de maio. Aqueles cultos maravilhosos, as três concentrações que teremos, aquele culto em favor da família. Eu tenho certeza que você também ama a sua família, tem orado por ela. Portanto, amanhã, às 9h, 14h e 19h, será este maravilhoso culto, as três concentrações em favor da família. Você e a sua família é o nosso convidado mais do que especial. Nosso endereço muito fácil, Rua Saldanha Marinho, de número 740, aqui mesmo no coração da cidade de Ribeirão Preto. Estamos muito bem localizados, a dois quarteirões dos terminais rodoviários.

Lembrando que amanhã, às 9 horas da manhã, todos os domingos, nós já estamos aí com as aulas do batismo. Isso mesmo, nós já estamos aí com uma fé muito grande, uma grande expectativa para o mês 9, mês de setembro, onde acontecerá o nosso batismo aqui da região de Ribeirão Preto. Acontecerá no último domingo do mês de setembro. E nós já estamos aplicando as aulas do batismo para que você, meu irmão, minha irmã, que deseja sim se batizar no dia 27 de setembro, será o último domingo, você venha cumprir a justiça divina de Deus e venha batizar-se nas águas também. Eu tenho certeza que muitas vidas, muitas pessoas reconciliaram com o Senhor, aceitaram ao Senhor Jesus recentemente, mas ainda não desceram as águas batismais. Então está aí este convite, você pode vir amanhã mesmo, a partir das 9 da manhã, nós estaremos aplicando as aulas do batismo. Vai estar presente presbítero Silvano Costa, ele vai estar aplicando as aulas do batismo. São 20 lições em que você vai aprender, tirar as suas dúvidas e vai se munir mais de força espiritual. Estaremos orando pela sua vida, intercedendo por você, te ajudando nessa caminhada e permitindo o nosso Deus, neste dia 27 de setembro, você vai descer as águas batismais. Eu tenho certeza que você não vai se arrepender desta decisão, pois será a decisão mais importante da sua vida. Você vai receber este poder de Deus, vai fazer parte do corpo de Cristo e com certeza vai caminhar rumo à Nova Jerusalém. Portanto, está este convite. Você que deseja descer as águas do batismo, pode nos procurar. Talvez você não consiga estar amanhã, mas você pode, durante a semana, os demais cultos e também os demais horários, nos procurar, que nós iremos te instruir para que, no nome do Senhor, você venha também descer as águas batismais e cumprir a justiça divina do nosso Deus.

0: São 11 horas com 47 minutos e nós estamos aqui, chegou conosco o nosso querido irmão Jovem Silas, ele que também vai ter a sua participação no programa Voz da Libertação e vai orar conosco, vai fazer aquele clamor que sempre fazemos juntos, o clamor das causas impossíveis. Eu tenho certeza que as mãos de Deus vão se estender e você ouvinte não vai deixar nós orando sozinhos. Nós vamos orar juntos, você vai orar conosco aí no seu lar, aonde você estiver. Talvez você não tenha condições de fechar os seus olhos, dobrar os seus joelhos, enfim, mas você vai orar conosco, porque a oração move as mãos de Deus. Mas antes deste momento de oração, vamos cumprimentar nosso querido irmão Silas, ele vai ter a sua oportunidade e saudar os ouvintes também com a paz do Senhor. Silas, linha aberta, a paz do Senhor Jesus.
1: A paz do Senhor Jesus, a paz do Senhor Jesus Cristo, irmão Emanuel, Deus abençoe pela oportunidade. Estamos aqui, ouvintes, uma oportunidade maravilhosa nesse início de sábado que Deus prepara para as nossas vidas. Ainda tem bastante coisa para acontecer hoje. Eu gostaria, querido ouvinte, antes de qualquer coisa, de convidar você mais uma vez, porque eu acredito que esse convite já foi feito, mas para que você esteja presente na noite de hoje para cultuar a Deus juntamente conosco. E o nosso Deus, ele tem preparado oportunidades maravilhosas e uma delas é na noite de hoje. Não perca este momento, não perca essa oportunidade e vamos aí orar, falar com o nosso Deus. Você, querido ouvinte, mande para cá a sua mensagem, mande para cá o seu pedido de oração. Cremos que o nosso Deus, ele tem poder para transformar cenários que aos nossos olhos parecem impossíveis. Cremos que o nosso Deus, ele é capaz de transformar situações que muitas vezes para medicina, para justiça, para qualquer que seja o cargo de importância e jurídica, você vai chegar na pessoa, ela vai dizer para você: poxa, esta situação infelizmente não vamos conseguir resolver, essa situação não tem mais jeito. Se você chegou nesse ponto, querido ouvinte, é a respeito disso que nós vamos clamar. E o nosso Deus, ele tem coisas preparadas para nós que vão além daquilo que nós pedimos ou somos capazes de pensar. Ele tem planos de bem para a nossa vida. Então, estando alinhados com ele, a nossa oração está sendo recebida lá no céu. E se o nosso coração estiver na direção que o nosso Deus espera, a nossa oração com certeza será ouvida.
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1: Pai, muito obrigado por essa oportunidade que o Senhor prepara para nós neste início de tarde, final de manhã. Muito obrigado por tudo aquilo que o Senhor opera em nossa vida, por todas as coisas que o Senhor realiza, pelas orações respondidas e por aquelas que o Senhor, ó Pai, respondeu diferente do que nós esperávamos. Nesse instante, eu quero te apresentar as causas, ó Pai, que esta pessoa tem enfrentado. Talvez não sejam várias, mas seja uma. Ou talvez essa pessoa está passando por tantas situações que parecem não ter saída. E é a favor disso que eu oro. Eu creio e confio que o Senhor, ó Pai, tem cuidado de nós, quer o melhor para nós, mas acima de tudo, o Seu nome sendo glorificado em nossa vida é o essencial. Então eu peço ao Senhor que esta situação, este cenário que pareça impossível, Pai, para que o Seu nome prossiga sendo glorificado, transforme este cenário. Mas não só por isso, enquanto a mudança não acontece, que essa pessoa possa estar conectada e confiante no Senhor, de que mesmo que ela não receber a resposta no tempo que está esperando, ela continua glorificando ao Senhor. Não é simplesmente quando a dificuldade é resolvida, não é simplesmente quando o problema, Pai, é solucionado que nós glorificamos ao Teu nome. Então, enquanto o Senhor vai operando, nós vamos confiando. Trabalha, Pai, neste cenário que parece difícil. Trabalha, Pai, na saúde, que muitas vezes essa pessoa já passou por tantos médicos e eles já disseram a mesma coisa: não tem mais o que fazer, não tem mais jeito. Talvez essa pessoa está gastando dinheiro, gastando as reservas que tem para cuidar da saúde, mas somente com cuidados paliativos, um tratamento que não é permanente, que não é efetivo. Então eu peço, Pai, trabalha neste cenário da cura, traz a vida e vida com abundância, Pai, para a casa desta pessoa, para o lar desta família que me escuta neste momento. Em nome de Jesus, ó Pai, eu peço, confiando que o Senhor responde à oração de um justo. O Senhor responde à oração desta pessoa que clama junto comigo agora. Talvez ela não pode fechar os olhos, talvez ela não pode parar, ó Pai, para orar, mas está ouvindo. Então, transforma, Pai, esta situação, transforma este cenário, trabalha nesta vida para que o Seu nome seja glorificado neste meio, para que o Seu nome seja glorificado, independente do que acontecer, nós continuaremos glorificando ao Senhor. Em nome do Teu Filho Jesus, meu Deus, é o que nós pedimos para a Tua glória. Amém, Senhor Jesus. Amém.
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0: Horas com 53 minutos, esteve aí este momento maravilhoso. Nós sempre fazemos juntos clamor das causas impossíveis, e o nome já fala por si só. Se você tem uma causa que para você está perdida, é o momento de colocar nas mãos de Deus. Talvez a sua causa não seja jurídica, a sua causa não seja física, a sua causa ela não seja até mesmo espiritual. Talvez a sua causa seja um problema familiar, uma situação com seu filho, com seu esposo. Talvez seja uma questão que você já não acha mais uma esperança, você não vê mais uma saída. Jesus tem esta saída, Jesus tem uma direção. O Senhor continua com mãos estendidas para trabalhar e operar em seu favor. Portanto, creia no poder da oração. Esteve conosco, nosso querido irmão Silas, clamando a Deus, pedindo ao Senhor a bênção do Senhor sobre a sua vida, a sua casa, a sua família. E eu tenho certeza que você que clamou conosco, você terá uma resposta, um direcionamento das mãos do nosso Deus.

0: São 11 horas com 55 minutos e eu quero informar a todos os ouvintes que a Igreja Pentecostal Deus e Amor está em festa. É na alegria do Espírito Santo, estamos em festa celebrando ao nosso Deus, pois no mês de junho, estaremos completando 64 anos de fundação da Igreja Pentecostal Deus e Amor. Meu Deus, não são 64 meses, são 64 anos em que o Senhor Jesus tem sustentado esta igreja, fortalecido este povo, operado de uma forma gloriosa, milagres, operações de maravilhas, obras exclusivas das mãos do Senhor Jesus, você vê na Igreja Pentecostal Deus e Amor. E nós aqui, Silas, não ficaremos de fora, porque neste dia 13 e 14, será sábado e domingo, nós estaremos celebrando a Deus por estes 64 anos da Igreja Pentecostal Deus e Amor. Nós, aqui de Ribeirão Preto, não ficaremos de fora, porque a nossa caravana, ela partirá daqui no dia 13, sábado, e no domingo, pela manhã, bem cedinho, já estaremos em São Paulo, capital, para celebrar a Deus por estes 64 anos da Igreja Pentecostal Deus e Amor.
1: É isso aí, queridos ouvintes, 64 anos anunciando o reino com poder. Que tema maravilhoso que o nosso Deus preparou para esta comemoração. Assim como o Emanuel falou, né, são anos aí já de muita história, anos que o nosso Deus tem operado, que o nosso Deus tem trabalhado, e o futuro é brilhante. Aquilo que nós vemos pela nossa frente é maravilhoso. Nós temos esperança e confiança e permanecemos crendo naquilo que o nosso Deus faz, naquilo que o nosso Deus opera. Então, não perca, querido ouvinte, esta oportunidade que o nosso Deus te concede. Você aí que tem essa possibilidade de estar lá em São Paulo, vá para estar presente, cultuar a Deus juntamente com tantas pessoas.

0: visto alguma coisa prevista, na verdade, ou teve uma impossibilidade, será transmitido ao vivo o aniversário da igreja pelos canais oficiais do Facebook e do YouTube. Basta você pesquisar lá, Igreja Deus e Amor Oficial, e você vai encontrar aí esta programação no dia 14/6. Já faz aí uma antecipação, porque no canal da igreja, a live ela já fica marcada, já fica agendada. Então, faça o seguinte, abre aí o seu YouTube, vai lá no canal da igreja Deus é Amor Oficial, procura na programação dos ao vivo e você vai encontrar lá o aniversário da igreja. Encontrando, clica no vídeo e agenda para notificar você. E aí você vai estar ciente do que estará acontecendo, caso você não puder ir. Mas para você que tem essa possibilidade, vem junto conosco para São Paulo.
1: Com certeza. Então está aí este convite maravilhoso. Dia 13 partiremos às 23 horas aqui da sede estadual de Ribeirão Preto. Lembrando que será um sábado e chegaremos lá pela manhã bem cedinho no domingo para termos tempo de celebrar a Deus 64 anos da Igreja Pentecostal Deus e Amor. Uma igreja firmada na rocha. É, nós estamos com um tema maravilhoso, uma igreja firmada na rocha, e nós vamos permanecer firmados na rocha eterna, que é o nosso Senhor e Salvador Jesus Cristo. Está aí, ouvintes? Não vamos deixar aí para depois. Já reserve a sua poltrona, lembrando, Silas, que nós temos pouquíssimas poltronas disponíveis, disponíveis para que os ouvintes venham também participar. Deseja ir? Você pode mandar um WhatsApp aqui para o estúdio, no número 993-71-2972. Repetindo, 993-71-2972. Ou durante os cultos você pode nos procurar e estaremos te orientando, e juntos vamos celebrar a Deus pelos 64 anos da Igreja Pentecostal Deus de Amor. Já são meio-dia pontual e eu quero agradecer a todos os ouvintes pela vossa audiência, agradecer também nosso querido irmão Silas e os irmãos que estão nos trabalhos técnicos, trabalho dos botões. Deus abençoe, queridos ouvintes, pela vossa audiência, por estar conosco nessa transição de manhã para tarde. Bom é você, ouvinte, estar ligado nessa programação no melhor do rádio brasileiro. Nós deixamos os nossos agradecimentos e falou contigo, seu irmão em Cristo,
0: Silas Souza. Deus abençoe, queridos ouvintes. Fiquem com Deus e eu volto com vocês às 5 horas.
1: Eu sou o irmão em Cristo, diácono Emanuel Careno. Fiquem todos na santa e gloriosa paz do Senhor Jesus.

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3: 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Dizemos que somos necessitados de Ti para fazermos isto, Pai. Senhor, muito obrigado por esta oportunidade de estarmos aqui, alguns de joelhos dobrados. Outros estão no carro dirigindo, acompanhando esta oração, nos caminhões que cruzam o Brasil, cortam a nossa nação, levando e trazendo as riquezas, sustento para famílias. Senhor, muito obrigado, porque até aqui o Senhor tem sido o nosso sustento, o nosso baluarte. O Senhor é aquele a quem nós podemos clamar continuamente, dizendo: Abba, Pai, ó Deus de misericórdia, tem compaixão de nós. Tu és aquele a quem nós continuamente clamamos e temos a plena convicção de que

e em Ti podemos confiar. Meu Deus querido, obrigado pelas bênçãos derramadas por nós e em nós. Obrigado, Pai. Obrigado porque até aqui o Senhor tem nos sustentado, porque até aqui o Senhor tem nos ajudado. Obrigado, Espírito Santo. Obrigado por tantas bênçãos. Não somos merecedores, reconhecemos isto, mas a Tua misericórdia é a causa de nós não sermos consumidos. Senhor, a Tua palavra diz, e se o povo que se chama pelo meu nome se humilhar e se arrepender do seu pecado, eu, Senhor, olharei dos céus, perdoarei os seus pecados e sararei a sua terra. Senhor, nós somos o Teu povo, somos a Tua igreja, e neste momento nós clamamos ao Senhor, desde a Central de Produção Internacional e tantas pessoas, milhares e milhares, agora oram conosco em todo o território nacional, de norte a sul, do Iapoque ao Chuí. Agora nós estamos emanados em uma só fé, Senhor. Nós estamos em uma irmandade, orando a Ti, dizendo, Senhor, ouve o nosso clamor e a nossa adoração. Meu Pai amado, muito obrigado, Espírito Santo, porque o Senhor coloca palavras em nossa boca para nós orarmos, porque o Senhor coloca inspiração em nosso coração para nós buscarmos a Tua face, porque o Senhor está à nossa frente nesta batalha, nas trincheiras da guerra espiritual. Meu Deus, nós não somos desamparados, nós não somos abandonados, pelo contrário, o Senhor faz as palavras bíblicas, quando usou Jaziel para falar ao Teu servo Josafá, dizendo, nesta peleja não tereis que pelejar, parai, está em pé, e vede a salvação do Senhor para convosco, ó Judá e vós, moradores de Jerusalém. Espírito Santo de Deus, nós Te agradecemos pelas Tuas bênçãos, Te agradecemos porque até aqui o Senhor tem nos sustentado na Tua destra. Senhor meu Deus, eu oro em favor desta pessoa que agora está orando comigo, que está clamando comigo. Nós unimos a nossa oração, nós unimos este clamor, dizendo, Espírito Santo de Deus, tenha misericórdia de nós e cure esta enfermidade. Meu Deus querido, os médicos já diagnosticaram este câncer em um estado terminal. Os médicos já disseram não há mais solução para este problema. Infelizmente, não podemos fazer nada. Até mesmo uma intervenção cirúrgica pode ser fatal. Até mesmo uma intervenção médica pode ser totalmente deplorável. Pode acabar com essa vida em questão de dias, até mesmo em horas. Mas o Senhor é o Deus que agora estende as potentes mãos do Senhor sobre esta pessoa. Meu Deus, aqueles que estão colocando os nomes aqui no chat, no YouTube, no Facebook, no Instagram, aqueles que estão compartilhando suas mensagens conosco, os seus pedidos de oração através do nosso número WhatsApp, meu Deus, estão pedindo em favor dessas pessoas. Cure-as agora desta enfermidade, cure-as agora deste mal terrível, cure-as agora, meu Deus, para glorificarmos o Teu nome. Senhor, nós fazemos uso da autoridade que o Senhor mesmo derramou sobre a Tua igreja, na ocasião em que derramastes o Espírito Santo, como a Tua palavra mesmo descreve, como o vento veemente, impetuoso, que encheu a casa em que os apóstolos estavam reunidos em oração. Senhor, e a partir daquele momento, os discípulos começaram a operar sinais, prodígios, maravilhas, não pela intelectualidade, não pelo poder que eles tinham, mas pela autoridade do Teu Espírito Santo. Senhor, não somos capazes de dizer ao enfermo que ele seja curado sem a autoridade do Teu Espírito. Não somos capazes de falarmos àquela pessoa que está vivendo um problema em sua vida, que ela será agora liberta de toda a opressão sem a autoridade do Teu Espírito. E nós Te pedimos uma vez mais, capacite-nos na autoridade do Teu Espírito Santo e nos revista da Tua promessa, do Teu poder. Senhor, eu Te peço, Espírito Santo, cure agora esta vítima.
Cure agora esta pessoa. Senhor meu Deus e Pai, eu creio que agora esta enxaqueca, esta cefaleia, meu Deus, em nome de Jesus, vai ser repreendida, dor crônica, enfermidades nos ossos, dores nas articulações, nos músculos, enfermidade agora no intestino, doenças malignas nas células, enfermidades no sangue, em nome de Jesus Cristo, sejam repreendidas, sejam repreendidas em nome de Jesus. Enfermidade que aterrorizam...

0: as forças agora e seja repreendido em nome de Jesus Cristo. Demônio maligno, perde as tuas forças. Seja envergonhado agora pelo poder do nome e do sangue de Jesus Cristo. Meu Deus querido, esta pessoa que sente terríveis opressões malignas, que sente medo, que sente calafrios, Senhor, esta pessoa que ouve vozes, que está sendo vítima desta opressão maligna nas madrugadas, os terrores noturnos, esta pessoa não consegue dormir, porque ouve pessoas batendo à sua porta, chamando pelo seu nome, e quando ela vai verificar, não há ninguém à sua porta, não há ninguém chamando por ela, são demônios, são espíritos malignos, entidades terríveis das trevas. Em nome de Jesus, Satanás! Em nome de Jesus Cristo! Saia desta casa! Saia desta vítima! Abandone esta pessoa! Você não tem poder agora sobre esta vítima! Em nome de Jesus Cristo, saia! Saia! Em nome de Jesus! Demônio maligno! Espírito de potestade! Você que disse a esta pessoa que vai matá-la, você que tem colocado desejos suicidas, esta pessoa já tentou suicidar-se muitas vezes, sem êxito, porque o Senhor tem guardado, porque o Senhor tem livrado, e você não vai mais atormentar esta pessoa, não vai mais atormentá-la não, não vai mais atormentá-lo não, porque agora esta pessoa vai entregar a vida dela para Jesus. Porque esta pessoa agora vai confessar o nome de Cristo como o único e suficiente salvador desta vida. Oh, rapalabai, canta la massuri alabafeia. Meu Deus, meu Deus, meu Deus. Não permita que o diabo cumpra o propósito dele, que é matar, roubar e destruir. Mas que o Senhor agora chegue com a tua intervenção divina e vem trazendo vida, e vida com abundância, vida com sentido, vida com sabor, vida com cor, vida com entusiasmo, com entrega total ao Senhor. Meu Deus querido, este pai que está orando por seu filho, esta mãe que está orando por seu filho, por sua filha, meu Pai, porque eles já não conseguem mais se levantar desta cama, porque eles já não conseguem mais sair deste quarto escuro, este quarto gélido, com ar de morte. Meu Deus, os pais estão preocupados e agora estão orando, dizendo, Senhor, salva o meu filho, Senhor, salva a minha filha. Aleluias! É o clamor de um pai, é um clamor de uma mãe, e por esta causa nos colocamos de joelhos, meu Senhor. Liberte-os agora, Pai. Liberte-os agora, Senhor. Liberte-os agora, Senhor. Meu Deus, arrancando este mal pela raiz, não te pedimos uma poda, não, Senhor, te pedimos que arranque este mal pela raiz, te pedimos, Senhor, que agora preencha esta vida do teu Espírito Santo, para que voltem a sonhar, para que voltem a prospectar, para que voltem com entusiasmo, Senhor, à universidade, para que voltem ao convívio social, ao seio familiar, para que voltem com congregar conosco, para que voltem a buscar a tua face, as promessas do teu Espírito Santo, com amor como outrora te buscavam, Senhor meu Deus. Meu Pai querido, eu oro também em favor daqueles que estão passando momentos lutosos, meu Pai, momentos de perda, uma perda inestimável. Um familiar, um ente querido, uma pessoa amada que se despediu deste convívio. Mas o Senhor é o Deus que conforta esta família, meu Pai. O Senhor é o que conforta o enlutado. O Senhor é o que conforta o órfão, a viúva. Meu Deus, aqueles que agora estão sofrendo angústia, a dor. Meu Pai, o Senhor é o bálsamo para este coração. O Senhor é o bálsamo que traz a paz, que excede todo o entendimento. Como se levantar deste momento tão terrível? Somente o Senhor para dar força, meu Pai. Dentro do ser humano não existe uma força capaz de fazê-lo agora. Senhor, dar a volta por cima, mas é o Senhor quem pode. Sim, meu Pai, é o Senhor quem pode. Senhor, conforme te apraz, faça. Oh, Senhor, esta pessoa que está vivendo esta amargura é como o fel, é como, Senhor, a vida perdendo o sentido, mas o Senhor é o sentido da nossa vida, o Senhor é a esperança da nossa vida. Meu Deus querido, oramos para que o Senhor agora conforte, para que o Senhor restaure, para que o Senhor traga esperança. Também eu te apresento, meu Pai, os obreiros da nossa Igreja Pentecostal Deus e Amor, este ministério que o Senhor mesmo incumbiu o teu servo, o saudoso missionário Davi Miranda, em instituir, em fundar. Nós estamos prestes a completarmos 64 anos de história, uma história de fé, milagres, sinais, prodígios, maravilhas, a tua atuação direta, Pai, vívida, a tua atuação palpável neste ministério, levantando os obreiros, levantando as obreiras, pastores, diáconos, presbíteros, dirigentes, cooperadores, aqueles, Senhor, que vão ao campo missionário, que estão nas trincheiras, Senhor, da batalha e desta guerra espiritual. Meu Deus querido, que o Senhor continue dando forças aos nossos obreiros valorosos, que o Senhor continue dando forças aos teus servos que estão no campo, na batalha, evangelizando, entregando panfletos, Senhor, entregando literaturas, entregando, meu Deus, um versículo para esta pessoa que está na sarjeta, este que está no presídio, os nossos evangelistas prisionais, os evangelistas hospitalares, Senhor, abençoe-os de forma poderosa, dando a eles força, autoridade, intrepidez do Teu Espírito Santo, porque aqui, Senhor, a ordenança, a ordem do Senhor para nós, é para não ficarmos no comodismo, para não ficarmos tão somente na literatura, no estudo teológico, ainda que isto é imprescindível para todo o cristão, mas para também irmos ao campo, para pregarmos a tua palavra, para usarmos a autoridade que o Senhor deu à tua igreja, dizendo: ide por todo o mundo e pregai o evangelho a toda criatura. Meu Deus querido, esta alma que está perecendo, que está agonizando neste leito de hospital, recebendo a tua palavra, Senhor, ela tem vida e esperança novamente. Após a oração, tantos são curados, porque era necessário que isto fosse feito, o teu servo ir até o hospital, até esta casa, até esta residência, colocar as mãos, impor as mãos sobre esta pessoa, em nome de Jesus, esta pessoa é curada. Aleluias, meu Deus. Também este homem que está preso, esta mulher que está presa, recebendo a tua palavra agora através da rádio Deus e Amor, recebendo a tua palavra através dos nossos evangelistas prisionais, Senhor, aqueles que dispõem, que desprendem um dia, Senhor, da sua semana, alguns dias do mês, do ano, para irem aos presídios e falarem que Jesus Cristo é o mesmo ontem, hoje e eternamente. O Senhor é aquele quem cura, quem liberta, quem transforma, quem batiza no Espírito Santo e que brevemente voltará. Aripa lamai, clama labasteia lamaia. Aleluias, meu Deus, meu Deus. Eu oro, Pai, para que o Senhor dê forças a todos os nossos obreiros, aqueles que pregam a Tua palavra, os que sobem no altar, sempre com uma mensagem do coração do Senhor ao nosso coração, sempre, Senhor, meditando nas Sagradas Escrituras, estes obreiros que jejuam, estes obreiros que oram constantemente, estes obreiros que estão, Senhor, de mãos dadas, ombro a ombro com os nossos pastores, meu Deus, os obreiros que se dispõem a irem ao campo missionário, a saírem de suas nações, irem a outras nações, que saem dos seus estados, que vão para outros estados, para outras cidades, meu Pai, dando a eles forças, dando a eles vigor, saúde. Meu Deus querido, abençoe também a nossa honrada diretoria, a diretoria do Conselho Deliberativo, na presidência da nossa irmã Ereni Miranda. Abençoe também a irmã Débora Miranda, o pastor Lorival de Almeida e o pastor Davi Miranda Neto, Pai. Abençoe, Jesus Cristo, os nossos pastores, Senhor, que estão também no Conselho Executivo, e também a nossa irmã Maria Josefina. Abençoe, Jesus Cristo, o pastor Milton de Almeida, o pastor Antônio Osmar, o pastor Fabrício Beata, o pastor Marco Magno, também o pastor Gerry Boixá, que inclusive amanhã pregará a tua palavra aqui no templo de tua glória. Use o teu servo com autoridade na continuação da campanha Profetizando no Vale e também no culto especial Me Aquecendo no Rebanho. Traga as vidas, Senhor, que estão distanciadas da tua presença, aqueles que por motivos afins, motivos, Senhor, secundários, terciários, se afastaram da tua presença, meu Deus, mas eles estão convocados a voltarem a ti, estão convocados a voltarem ao aprisco, ao rebanho, para serem aquecidos. Usa o teu servo, pastor Gerry Boixá. Abençoe também o nosso pastor Wilson Siqueira e a todos, Pai, que com eles estão trabalhando, os pastores estaduais, setoriais, centrais, regionais, das igrejas locais, das casas de orações, meu Deus, a todos os nossos honrados pastores, inclusive o nosso amado pastor Kleber de Oliveira, o dirigente da sede mundial, a sua esposa, os seus filhos, seus familiares, seus sonhos, prospecções, objetivos. Meu Deus, honre o teu servo, honre a sua casa, honre a sua família, honre a minha casa, a minha família, minha esposa, meu filho. Meu Deus querido, eu te peço que neste momento também intervenha na família do meu irmão e da minha irmã, que oram comigo em todo o território nacional, aqueles que estão no extremo norte, no extremo sul, estão, Senhor, nas áreas secas do Nordeste, aqueles, meu Pai, que estão em situação de calamidade, de vulnerabilidade social, ouça o clamor, porque agora nós rasgamos, não vestes físicas, mas rasgamos em tua presença o nosso coração, rasgamos em tua presença aquilo que nós podemos te entregar, meu Pai. Corpo, alma e espírito, nós estamos te pedindo a tua misericórdia e, por favor, sare a nossa terra, sare a nossa terra, a terra, Senhor, da nossa área financeira, a terra, Senhor, da nossa área sentimental, a terra, Senhor, da nossa área matrimonial, conjugal, dos nossos relacionamentos interpessoais, do nosso relacionamento intrapessoal. Meu Deus querido, nós queremos que a tua presença seja e esteja conosco todos os dias, meu Pai. Espírito de Deus, obrigado, Pai. Obrigado por este veículo de comunicação a qual nós estamos, Senhor, sendo privilegiados por termos, para anunciarmos a tua palavra, para pregarmos o teu evangelho. Cristo Jesus, obrigado, Rei. Obrigado, Mestre. Obrigado pelo programa radiofônico A Voz da Libertação. Obrigado, querido Deus, pelo nosso IPDA Play, pela frente ministerial online da Igreja Pentecostal Deus e Amor. Nós estamos ao vivo, não por méritos, mas porque é permissão tua. É porque o Senhor tem abençoado o teu povo para dizimarem, para ofertarem, para contribuírem com amor. Obrigado, Rei. Obrigado, Senhor. Obrigado, obrigado, Senhor. Eu concluo esta oração em um momento de adoração. Eu adoro o Senhor na beleza da tua santidade. Esta pessoa que ora comigo também te adora na beleza da tua santidade, não pelo que fazes, mas pelo que és. Senhor, tu és o primeiro, tu és o único, tu és o início, tu és o fim. Ai, canta alabação, marabalaias. Nós te louvamos, não só com os lábios, mas te louvamos com o corpo, te louvamos com a nossa psique, te louvamos com o nosso espírito, te louvamos, Senhor, com tudo que nós temos, com tudo que somos, te louvamos com a profissão, te louvamos com o intelecto, te louvamos com o esforço, te louvamos com o trabalho, a nossa célula te glorifica, as nossas células te exaltam, Senhor, tudo que há no universo, tudo que há na criação te glorifica, meu Pai, porque Tu és o maravilhoso conselheiro, o Deus forte, o Pai da eternidade, o Príncipe da Paz. Obrigado, Jesus, por todas as bênçãos. Obrigado por este momento de oração com cada internauta, com cada ouvinte da Rádio Deus e Amor, com cada irmão que ora com o coração genuíno, entregue a Ti, Senhor Jesus. Assim seja, hoje e sempre. Amém e amém. Que maravilha, meu irmão, que maravilha, minha irmã, é buscarmos a presença de Deus. Isso é privilégio. É o melhor momento que nós temos em nosso dia, quando buscamos a face de Jesus. Meu irmão, tenha certeza da vitória que o Senhor tem te entregado hoje. Eu quero fazer menção de dois versículos da inerrante palavra de Deus. Está na carta do apóstolo Paulo aos Romanos, capítulo 10, versículos 9 e 10, que diz da seguinte maneira. Este é um versículo, na verdade são dois versículos, para você que ainda não aceitou Cristo como teu suficiente Salvador. O diabo tem te oprimido, ele tem te aterrorizado, porque ele tem esta missão: matar, roubar e destruir. Mas Jesus veio para trazer vida e vida com abundância. Romanos 10, versículos 9 e 10, que diz, a saber, se com a tua boca confessares que o Senhor Jesus Cristo e em teu coração creres que o Senhor Deus o ressuscitou dos mortos, serás salvo. Visto que com o coração se crê para a justiça e com a boca se faz confissão para a salvação. Eu quero que você agora repita comigo as seguintes palavras, e essas palavras vão te libertar de toda a algema, de todas as amarras do demônio. Essas palavras vão te fazer cordeiro de Deus, de Cristo, e te farão um filho verdadeiro, e você passará a andar com Deus. Você não andará mais sozinho, você não estará à própria sorte. Diga comigo, Senhor Jesus, eu te aceito como o meu Salvador. Escreva o meu nome no livro da vida e sela com o teu sangue para o grande dia da redenção. Senhor Jesus, a partir de hoje, eu sou teu e o Senhor é o meu Deus. Amém. Que Deus te abençoe e te guarde sempre, sempre. Você não está sozinho, Jesus está com você e nós da Igreja Pentecostal Deus e Amor também estamos com você. Nós temos um canal de comunicação que você pode fazer uso e mandar-nos uma mensagem agora mesmo, não deixe para depois. 11, código DDD de São Paulo, número 95094-4645. Você que nos ouve pela Rádio Deus e Amor, muita atenção. Código DDD de São Paulo, número 95094-4645. É o contato que você tem como possibilidade para nos mandar uma mensagem agora para receber as precisas orientações de como será o teu início desta jornada com Cristo. Nós queremos que você cultue a Deus conosco, que você ore a Deus conosco, que você seja inserido de forma imediata no corpo de Cristo. Fazendo isto, você cumprirá a justiça divina, sendo batizado, sendo batizada, em nome do Pai e do Filho e do Espírito Santo de Deus, aguardando a pronta volta de Cristo Jesus para levar a sua igreja consigo. Quero fazer os meus agradecimentos a todos que estão aqui na equipe técnica, trabalhando para que esta mensagem de Cristo chegue até você. Nada do que está sendo feito aqui é por acaso, existe um propósito primário: levar Jesus até a sua casa, até o seu trabalho, até o seu coração. O nosso irmão
1: Camuri, o grande Camurai aqui no Vemix. Também eu tenho o diretor de imagens, que está aqui no DTV, o nosso Douglas. Também aqui no áudio, o nosso irmão Eberson, o nosso assembleiano de valor. E também a nossa deusa e amoriana Leia, que está conosco aqui nas imagens, a nossa cinegrafista. Na comunicação com você, orou junto contigo, teu irmão em Cristo, o diácono Natiel Reis. E eu não posso me esquecer do meu grande amigo Márcio Luiz com S, que está no Estúdio C, também comandando a sonoplastia para toda a rede de rádios Deus e Amor. Direção e supervisão do programa Voz da Libertação e da Igreja Deus e Amor é da nossa querida irmã Ereni Miranda. Aqui na Rádio Deus e Amor você prossegue com o programa Mensagens Cantadas na Comunicação, do pastor Lorival de Almeida e também da cantora Débora Miranda. No canal Direto com Deus prossegue a oração 24 horas e aqui no canal Deus e Amor retornaremos às 3 horas da tarde com o culto de ensinamento com o pastor Jorge Tenório. Que Deus abençoe São Paulo, que Deus te enriqueça, Brasil!
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1: A paz do Senhor, ouvintes, vos saúda Débora Miranda e também ao meu lado, meu querido companheiro.
2: Pai do Senhor, prezados ouvintes, está no ar o programa Mensagens Cantadas. Nós teremos aqui 90 minutos do finíssimo do rádio, como eu disse a vocês já em outras ocasiões. Milagres acontecem. Aqui está a Débora no horário certinho, conosco na programação. E chega também no horário, nosso querido Bitoca. Ninguém vai descontar nada de ninguém. Está tudo certinho
1: certo,
2: hoje.
1: Está tudo certo. E nós vamos abrindo o nosso programa com o hino Abraça-me. Este hino é um lançamento da gravadora MC Music, que você pode adquirir todos os lançamentos nas plataformas digitais e também em nossas igrejas Deus e Amor, as centrais de suas cidades. Ouçamos Abraça-me, Débora e Leia ao vivo.
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1: Nós vamos ouvintes na nossa reflexão desse dia, né? Salmos capítulo 25, versículo 14. O conselho do Senhor é para aqueles que o temem. E ele lhes faz saber o seu pacto. O conselho do Senhor então não é para qualquer um não, né? Está bem explicado. Eu me lembro, não vou citar o nome porque não é a única pessoa que eu conheço que moralmente é uma pessoa de caráter. Eu conheço várias pessoas de caráter, várias pessoas com muita moral, muito justas, né? Mas conheci uma senhora também que se destacou muito. E falei bastante sobre essa pessoa para Débora também, mulher de Deus, mulher. Não era tão idosa na época, agora está bem idosa já, né? Não tinha nenhum tipo, assim, eu diria, de estudo, né? Só o básico mesmo, como era comum em tempos passados. Entretanto, nós jovens, na época, nos reunimos para ouvir os seus conselhos, para ouvir as suas opiniões. E como era justa, como tinha sabedoria, nós a achávamos inteiramente superior a nós, que éramos estudantes, né? E as palavras daquela senhora sempre nos trouxeram conforto, né? Sempre foram muito úteis. Uma pessoa de excelente caráter, que nós gostávamos de estar com ela, gostávamos de ir à casa dela, fazer orações com ela, ouvir o que ela tinha a dizer para nós. Parecia às vezes que era uma pessoa super-humana, parecia às vezes que era uma pessoa assim que o discernimento era tão grande, mas tão grande, tão grande, tão grande, que a gente achava que ela tinha as palavras que vinham de Deus, evidentemente, que seriam solução para todos os nossos problemas. Parece que ela antecipava situações que nós, às vezes, só citávamos no momento e sabia todas as respostas que nós queríamos. Tudo isso respondendo à luz da palavra de Deus. Que mulher abençoada. Está viva ainda. Que mulher tremenda, de um caráter, de uma justiça. E lendo esse versículo, eu disse, não é que eu vou dedicar o versículo somente a essa irmã. Eu vou dedicar esse versículo a todas as pessoas que talvez não tivessem entendido que o conselho do Senhor é para os que temem a Deus. A partir do momento que as pessoas não temem a Deus, o que Deus fala para elas não serve para absolutamente nada. Porque o conselho do Senhor, repetindo, tornando aqui essa sentença uma sentença de fixação, o conselho do Senhor é para aqueles que o temem. E o escritor de Provérbios também ainda explicou. Com os retos está o seu segredo. Com os retos, tudo que para muitos é oculto, para essas pessoas está a manifestação. Em outras palavras, ouvintes, Débora, Deus se revela ao puro de coração. E nesse exato momento eu não estou desprezando de forma alguma nenhum tipo de coisa que possa levar qualquer pessoa a crescer ministerialmente, no sentido ela se preparar, ela adequar-se, ela buscar estudar, buscar, eu diria, raízes, né, de algumas coisas que possam trazer uma explicação melhor. Mas eu não posso desprezar de forma alguma as pessoas que buscam a Deus, as pessoas que são consagradas a Deus, as pessoas que são puras de coração. Porque Deus se manifesta a essas pessoas. Sabe por quê? Porque essas pessoas sinceramente querem conhecer a Deus, essas pessoas sinceramente querem obedecer a Deus, embora não tenham letra. Eu vou tirar a palavra letra para ninguém se confundir com lei. Embora não tenha estudo, Jesus prometeu, na última noite do seu ministério terreno, isso é uma promessa, acima de tudo é uma promessa. Aquele que tem os meus mandamentos e os guarda, esse é o que me ama. E aquele que me ama será amado do meu Pai, e eu o amarei e me manifestarei a ele. Alguém se sentiria feliz, na verdade, em fazer parte da corte de um rei terreno para receber a sua confiança e conhecer os seus segredos. Agora, entretanto, eu diria que maior honra é viver em confidente entendimento com o Rei dos Reis, com o Senhor dos Senhores, conhecer os seus segredos, ouvir os seus infalíveis conselhos, ser guiado pela sua sabedoria perfeita. As coisas espirituais só podem ser discernidas espiritualmente. É de todo impossível uma pessoa carnal, por mais que tenha conhecimento teológico, aprofundamento teológico, mas é impossível entender as coisas divinas. Impossível. Como a um marginal, a um fascínora, é de todo impossível chegar ao conhecimento dos altos desígnios de um reinado. Nossa alma deve preparar-se para os segredos de Deus. Deus jamais lançará suas pérolas aos porcos. Que você seja iluminado, que seu coração seja purificado, que a nossa mente seja limpa e pronta para desfrutar os segredos do Senhor. O conselho do Senhor é para você temente, e o Senhor fará você conhecer os seus segredos, os seus pactos.
0: Louvado seja o nome do Senhor. Aqui estamos recebendo esta palavra, que ela é genuína, ela é pura, ela vem da palavra de Deus, ela vem da Bíblia Sagrada ao seu coração. E Deus continua falando, ele traz essa mensagem através de Neri, do CD A Missão, o hino Só Falta Você. Música.

0: Aqui é o Molado de Uberlândia.
1: Eu adoro esse programa de vocês. Todo os dias eu ouvo esse programa de vocês, principalmente na vida do passado, que tem mudado muito a vida das pessoas, entrada nos lares. Que Deus unge vocês nesse programa Mensagens Cantadas.
2: Quero dizer que a programação é muito boa, viu? Nós ouvimos direto aqui em nosso serviço, aqui é o irmão Edinho que fala, congrega na Deus e Amor de Cruz das Posses, distrito de Sertãozinho, e é uma bênção, os cultos que faz aí, testemunho, é uma bênção, viu? Muito edificante para a nossa fé. Que Deus abençoe a vida de vocês aí e de cada um que está nessa jornada aí, amém?
3: Gosto muito desse programa, esse programa é uma bênção aqui em casa, escuto todo dia, graças a Deus, esse programa é abençoado por Deus, escuto o dia todo, e graças a Deus, o programa é uma bênção aqui em casa. Meu nome é Divino de Araújo, amém.

0: E nós vamos então, eu perguntei pra Débora que não vai falar nada, porque tem que. Como tá dizendo?
1: Não, eu esperei você.
0: Não, eu ia falar, mas você tá. Porque programa é assim, ouvinte. Tem dia que tá todo mundo fominha pra falar, né?
1: Não, você sabe que eu estava lendo uma matéria aqui para o Momento da Família e eu acabei me distraindo, né? Fiquei compenetrada na leitura e acabei não vendo a hora de entrar, né? Mas eu tenho aqui.
0: Eu permito você falar.
1: Ah, até parece, né? Tá bom. Nós temos aqui o dicionário bíblico. Não sei se vocês já leram essa passagem de quando Deus dá a receita do óleo da Santa Unção. E ele foi utilizado no tabernáculo de Deus, foi dado também a Moisés. E o incenso sagrado, tudo isso era preparado de maneira especial, tinha uma fórmula, né? Era uma mistura de especiarias, indicada diretamente por Deus, a receita foi dada por Deus. E essa mistura era feita para que esse óleo fosse único, não tivesse nenhuma outra edição parecida ou exatamente igual, né? E quem compusesse esta mesma fórmula para seu uso pessoal ou colocasse aquele perfume sobre um estranho, a Bíblia diz que ele seria eliminado. Então essa receita era única, só poderia ser utilizada para aquele fim e dada a Moisés, né? Para um fim apenas. Está em Êxodo 30, se vocês quiserem ler, a partir do versículo 33... Está toda a explicação lá. Bom, o óleo ele era feito de mirra fluida, cinamomo odoroso, o cheiroso, né? Cálamo aromático, cássia e azeite de oliveira. Imagine o cheiro disso. Uma receita dada por Deus. Isso é a coisa mais gostosa desse mundo, né? Por isso que Deus já deixou ali o limite. Ó, ninguém mais vai fazer, não pode. E se alguém utilizar para uso pessoal, vai ser exterminado. Bom. Agora, como era feito o incenso? Tinha estoraque, também era um dos incensos mais antigos que se tem registro e era utilizado para purificar o estoraque, né? Também tinha o onixa. Onixa é também uma resina de cheiro adocicado, que era incenso, utilizado para incenso também, e era a concha de alguma espécie de marisco. Agora o gálbano. O gálbano também era uma resina muito conhecida dos perfumistas. Quando ele é, por exemplo, manipulado, ele tem cheiro desagradável. Mas quando ele é combinado, o gálbano, com outras especiarias, aí ele fica com um cheiro agradabilíssimo, podemos dizer assim. Também era utilizado tudo isso, mas o sal. Alguns documentos omitiram o sal. Esse incenso tinha também um pouquinho de sal para dar aquele corpo, né? Aquela conclusão geral desse óleo da Santa Unção. Vocês podem ler tudo isso em Êxodo 30, a partir do versículo 23 até o 38.
0: Curiosidades para vocês, ouvintes amados, do nosso programa Mensagens Cantadas. E tem mais coisa boa aqui, daqui a pouquinho eu vou falar sobre o excesso de redes sociais. Né? O excesso de redes sociais. E também, Débora, antes do próximo hino, né? A gente vem falando sobre essa questão de tirar selfie. Você acredita que um bilionário chinês foi tirar uma selfie, acho que na Itália. Pois ele não caiu de uma altura de 5 ou 6 metros e não morreu?
1: Acredito.
0: Pois é. A gente vê que já vimos gente caindo em cataratas, né?
1: Meu Deus.
0: Já vimos gente caindo de prédios. Agora um bilionário chinês vai tirar uma selfie, cabruf, caiu e morreu.
1: Pra quem não sabe, selfie é uma foto de si mesmo, né? Através do celular.
0: Exato. Então, a gente tem que realmente prestar atenção em tudo que está acontecendo, porque algumas delas nos remetem a um tipo de insensibilidade, né? Tivemos também um rapaz que foi tirar uma foto perto de um urso, e o urso agarrou ele.
1: Eu vi.
0: Lembra? O urso agarrou o rapaz.
1: Ficou
0: e só
1: engraçado.
0: Não matou porque o pessoal correu lá, mas ele saiu todo machucado. A verdade é que, olha, telefone ou mesmo câmeras fotográficas nos telefones, podem ser usados? Pode, porque é uma comunidade da tecnologia, dos tempos modernos. Mas a gente tem que saber, né? O horário de usar, o horário de tirar uma foto, o perigo de tirar uma selfie, não andar pela rua, inclusive ruas movimentadas, olhando o celular, porque você pode ser atropelado, né? E ter sensibilidade em alguns momentos. Eu me lembro de alguns casos, por exemplo, de pessoas tirando fotos de funerais, fazendo mal à família, né?
1: Até o corpo na autópsia, né?
0: Pois é.
1: No ML,
0: é verdade.
1: Uma coisa assim muito
0: sertanejo.
1: Insensível isso.
0: Que teve, né? Filmadas, é muita insensibilidade. Então vamos usar com moderação, né? Porque
1: com equilíbrio,
0: senão,
1: né?
0: Senão acaba se tornando uma coisa ruim, maligna.
1: É verdade.
0: Não é?
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1: Da gravadora MC Music, nós vamos ouvir Não Ficarei Aqui, do álbum É Assim Que Adoro, com Débora Miranda.

0: Uma pesquisa da Universidade Trent, na Inglaterra, aponta que o uso excessivo de redes sociais desencadeia problemas de relacionamento. O desempenho profissional cai, fica pior. O desempenho acadêmico na faculdade também cai. E surge a maior dificuldade para realizar interações na vida real, ou seja, você telefonar para uma pessoa e sair com ela, você passear, porque isso fica sendo difícil para uma pessoa que está viciada no, por exemplo, no Instagram, no Facebook, redes sociais em geral. Tem uma escritora que disse assim, a Núbia Siqueira, abre aspas, o brasileiro é vice-campeão em ficar mais tempo na internet, né? Perdão. O brasileiro é vice-campeão em ficar mais tempo na internet. São 4 horas diárias envolvido em atividades como jogos, bate-papos, estudos e redes sociais. E justamente as redes sociais, intera ela, que têm gerado as maiores mudanças no comportamento humano. Olha, é um vício também. Tudo que é demais é ruim, é demais para a sua vida social, sua vida espiritual, enfim... Tudo com equilíbrio, é bom.
1: É, às vezes você vai a um restaurante, você vê uma mesa onde ninguém está conversando com ninguém, está todo mundo na rede social, está todo falando com pessoas que estão distantes. Isso não é bom, né? Eu acho que a família, os amigos se reúnem aí para bater um papo, né? Não é pela comida.
0: É pelo momento.
1: É pelo momento que estão ali. Eu como aprecio muito, né? Como é que é a minha linguagem de amor?
0: É tempo de qualidade.
1: Tempo de qualidade. Eu, quando vou com pessoas almoçar ou jantar, eu gosto mesmo é que nem levem o celular. Às vezes eu nem levo o celular. E às vezes levo porque talvez uma notícia, uma coisa de urgência, né? Mas o bom mesmo é que fique em casa o celular para que você possa interagir com pessoas. Não é? Senão a vida vai ficando essa vida mecanizada, essa vida que você conversa com pessoas. Você, quando você escreve ali, ou até mesmo, sei lá, não dá para perceber exatamente o sentimento.
0: É. São palavras.
1: São,
0: né?
1: Palavras, você não sabe o tom, você não sabe. Então, o bom mesmo é conversar o face a face, cara a cara, olho no olho ali, porque eu acho que isso é muito mais interessante, né? Daqui a pouquinho, mais um hino para vocês aqui no nosso MC de cada dia. E nesse exato momento, nós vamos abrir espaço para a identificação das emissoras que estão conosco.
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6: 13:03.

0: Dia 31 de maio está chegando, nós vamos ter um culto especial em todas as nossas igrejas Deus de Amor aqui do Brasil e no exterior. Preste atenção, é o culto Me Aquecendo no Rebanho. É um culto onde nós vamos receber os membros que deixaram o nosso ministério, seja pastor, seja cooperador, seja membro. Este dia é o dia para você retornar à Igreja Deus de Amor. Não estou falando aos desviados. É claro que desviado pode voltar. Mas esse dia é específico para as pessoas que deixaram o nosso ministério. Talvez porque foram maltratados ou porque aconteceu alguma coisa na congregação. Inclusive, eu estava lendo em pesquisas que a maioria das pessoas deixa a congregação por falta de um relacionamento bom, uma palavra que aferiu, um relacionamento que não deu certo entre duas pessoas ali da congregação e houve um desentendimento e a pessoa sai. A pessoa não quer congregar mais. E Satanás se aproveita dessa oportunidade e começa a esfriar essa pessoa. Ela não vai mais à igreja. Ah, eu não vou mais lá porque aquela pessoa falou assim de mim. Ah, aquela pessoa me olhou feio. Ah, o pastor não me deu oportunidade. Ah, o pastor não me atendeu. Gente, isso é tão pequeno em relação à nossa salvação. É claro que não é indo para a igreja que você vai ser salvo, mas faz parte da sua fé, faz parte da caminhada cristã. É necessário congregar. Agora, se a gente for olhar pessoas que falam mal da gente, pessoas que não aceitam a nossa opinião, ou a nossa postura, a maneira que a gente penteia o cabelo, ou que a gente coloca o sapato, ou que a gente... A nossa opinião em relação a tantas coisas, a gente não congrega em lugar nenhum, porque sempre haverá situações assim. Por que você não deixa o trabalho? Tem gente falando mal de você lá. Por que você não deixa a escola? Tem gente lá que você também teve uma discussão. Mas deixa a igreja, que é muito mais fácil, não é verdade? Então, preste atenção. Deus está dando essa oportunidade. Não é uma igreja em si que está te dando oportunidade de você regressar. Você não foi para o mundo, mas está em casa ferido. Quem que ganha com isso? Você está só perdendo. A sua alma está enfraquecida. Você está fraco na fé. Você está triste. A sua alma está necessitada de alimento. Então chegou a oportunidade. Anote aí, dia 31 de maio, às 15 horas, em todas as nossas igrejas do Brasil e do mundo, haverá este culto, Me Aquecendo no Rebanho. Vamos voltar. Você está frio. Você que é ovelha, precisa se aquecer no rebanho novamente. Estamos aqui para receber vocês de braços abertos. Não é uma frase de efeito. Não é uma frase de jargão, não. Nós queremos que você volte a congregar conosco. Você que deixou a congregação, você que era obreiro da nossa igreja, volte. Nós estaremos analisando sua situação direitinho. Dia 31 de maio, no horário das 15 horas, na sede mundial e também na Igreja de Deus e Amor, aí pertinho da sua casa. Você vai voltar, nós vamos receber você, vamos anotar o seu nome e você vai fazer parte novamente do corpo de Cristo no nosso ministério Igreja Deus e Amor, tá certo? Dia 31 de maio, Me Aquecendo no Rebanho.
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0: Este hino, Abrace o Reino, dá título a este CD da intérprete Caterine Magalhães, e nós vamos ouvir agora.

0: você, que eu sou ouvinte, né, do MC e de todo o programa da Boa Libertação. Quero dizer para os irmãos que realmente este trabalho é uma bênção na minha casa. Eu não vou dizer que não gosto só de um quadro, mas eu gosto de todos os quadros, que falam muito no meu coração, me sinto bem. Eu sou ouvinte todos os dias, já tem muito tempo que eu sou ouvinte deste programa. Sou da cidade de Pocrane, Minas Gerais, e meu nome é irmã Geni Ramos.
1: Eu sou a Lourdes de Londrina. Eu moro no Jardim Maracanã. Eu amo muito escutar vocês, gosto muito. Estou muito grata a Deus por vocês existir.
2: Me chamo Eduardo Júnior, sou da cidade de Nazaré da Mata, do estado de Pernambuco. Tenho 24 anos, pois eu ouço essa programação Mensagens Cantadas desde a minha infância. Amo o quadro Minha Vida no Passado e Uma Experiência com Deus. E também amo os hinos que são cantados, pois eu amo comprar os CDs da gravadora MC Music.
3: Olha aí, o pessoal contente, o povo de Deus aí participando, e você pode participar também, mandando a sua mensagem de voz, e é importante você dizer o que esse programa tem trazido, né, e tem trago de benefício para você na sua vida familiar, vida espiritual, no seu dia a dia, tá certo? Vamos para aquele quadro tão importante em todas as programações, Momento da Família.
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3: Vamos falar um pouquinho de dívidas? Ai, ai, ai, dívidas? Nem pensar, não é? A Bíblia diz em Provérbios 22:7, o rico domina sobre o pobre. Quem toma emprestado é escravo de quem empresta. Agora pare por um momento, para um pouquinho. Você possui cartão de crédito? Sim? Então observe atentamente uma coisa. Você já reparou que não existe no cartão de crédito a palavra crédito? Por que será, hein? A resposta é: porque as ricas companhias que distribuem os cartões de crédito fizeram questão de esconder, de suprimir esta palavra assustadora, palavra negativa, a palavra crédito. Mas é uma palavra realista. Por quê? Quando você compra alguma coisa com o cartão, significa que você fez uma dívida, não é mesmo? E uma dívida que vai se acumulando. Uma dívida cumulativa. Se você não tiver o dinheiro suficiente para saldar essa dívida totalmente no final do mês, o negócio vai ficar feio. Então, falando-se de dívidas e trazendo isso para a família, eu gostaria de falar com você, casal. É preciso que vocês ajam com sabedoria, domínio próprio no uso de cartões de crédito, para que vocês não caiam no descontrole no planejamento familiar. E descontrole de planejamento familiar afeta todas as áreas da família. É isso que eu falei, planejamento familiar. E este é um hábito inteligente que pouquíssimas famílias o fazem. É um recurso que auxilia com eficácia no controle dos seus gastos, dos gastos da família. O planejamento familiar permite que vocês estabeleçam o que é importante e o que é prioridade. E que vocês realmente comprometam-se a realizar gastos estritamente necessários. Aí até atingirem um nível mais satisfatório. E também o planejamento familiar favorece a poupança para investimentos em algo almejado e necessário. E é importante que você tenha este planejamento, porque vai eliminar a necessidade de empréstimo. Empréstimo acho que é uma das coisas mais horríveis que uma família pode entrar. Principalmente se for a juros. Então, o planejamento familiar auxilia também na reorganização da área financeira, que talvez está tudo no vermelho aí, não é? evita desavenças na família, evita irritações, desconfianças e frustrações para o casal e para os filhos. E é importante que os cônjuges não tenham segredos na parte financeira, não é, Lorival?
5: Muito importante.
3: Isso é tão importante, porque quando a mulher começa a gastar e começa a esconder do marido, quando ele descobre, aí a casa cai. Aí começa a briga, a desconfiança, ele nunca mais vai acreditar em você.
5: E vice-versa. Exato. Tem marido também que é ele que é o gastão e que esconde, né?
3: Eu conheço casais em que o marido é o gastão e a esposa é a econômica, né? É também imprescindível que vocês sejam honestos nos seus gastos. Ao elaborar o orçamento, por exemplo, o casal deve comprometer-se a agir conforme o planejado. Agora, caso haja necessidade, os dois deverão conversar abertamente. Olha, nosso planejamento foi que essa semana ou que este mês nós não gastássemos nisso, mas surgiu a necessidade aqui, então você acha, o que você acha a gente gastar aqui, porque é necessário, já que não está dentro do nosso planejamento familiar. Aí sim. Porque a gente vive, né, Lorival, numa sociedade habituada ao apelo do consumismo. Você encontra na próxima esquina uma facilidade oferecida pelos cheques especiais, os cartões de créditos, prestações que nos induzem a dívidas enormes de 5 anos, pagando 3 anos. E isso vai desmotivando qualquer planejamento financeiro. E devido às incertezas econômicas que correm o nosso país, isso é um sinal vermelho de perigo para a nossa família. Então, nesse contexto, o casal deve procurar manter-se firme ao propósito de cumprir o que vocês planejaram, o que vocês orçaram e que foi estabelecido, evitando assim tensões, discussões, desconfianças, brigas à vida conjugal. Pense nisso. Diariamente nós somos bombardeados com campanhas publicitárias muito bem elaboradas, fascinantes, que despertam aquele desejo nosso pelo produto que está sendo oferecido. E é muito simples perder o controle e comprar tudo que se tem vontade. Mesmo que seja supérfluo, não é? Basta sacar o cartão de crédito, o cheque especial, fazer prestações infindáveis, sem olhar os juros, quase sempre abusivos. Pronto, conseguimos o que queremos, mas depois, dívida, ansiedade, arrependimento, e o produto se torna um monstro que assombra a sua vida e também o relacionamento conjugal que você está tendo. Por isso, vale a pena planejar, vale a pena produzir o fruto do domínio próprio. Que Deus abençoe.
5: Aí está. E olha, só uma coisa assim, tipo, rapidinho. Se você gastar mais do que você ganha, não vai funcionar. E se você é casado, casada, pode ter certeza que a sua família vai ser afetada. A gente não pode gastar mais do que ganha de jeito nenhum. Próximo hino, Débora.
3: Nós temos aqui Estar com Cristo, o Ricardo vai louvar, do CD O Verdadeiro Dom.

0: E nós vamos dando sequência ao nosso programa. Débora, você estava falando sobre os problemas de saúde causados pelo excesso de redes sociais, né?
1: É, quem fica direto na internet, né?
0: O primeiro é o vício, né?
1: Vício.
0: O segundo é a insônia.
1: Por que isso, hein?
0: Pois é. Bom, muitas pessoas acreditam que esse negócio de usar o celular à noite atrapalha a qualidade do sono. Que nada, isso é lenda urbana. Isso não, comigo não acontece. Pelo menos isso foi um estudo divulgado pela Universidade de Pittsburgh, nos Estados Unidos. Que as pessoas, não pode, acho que não, tal. Mas os cientistas, eles dizem que as luzes atrapalham o relógio biológico, dificultando o sono.
1: Elas entram pela retina, né, as luzes. Quer dizer, a luz azul entra pela retina e vai ao cérebro e começa a dar o quê?
0: Atrapalhar o relógio biológico, né?
1: Isso.
0: E é claro que também existe outro fator determinante, que é a obsessão por checar. Será que alguém mandou um e-mail? Será que alguém mandou um zap?
1: Mas que coisa chata.
0: Tem alguma notificação? Deixa eu ver aqui. A pessoa está quase dormindo. Será que alguém mandou alguma coisa agora? E fica, aí fica ansiosa a pessoa.
1: É uma coisa que a gente fica pensando, né? Como que a pessoa vai deitar e ficar pensando quem está mandando mensagem?
0: Então aí a pessoa não consegue alcançar o sono REM.
1: Esse sono é bom, né?
0: O sono que faz você sonhar, aquele que faz você descansar mesmo, aquele sono superficial, né? E tal, então vai devagar, calma, deixa pra amanhã. Rede social pode causar problemas se você não souber usar, tá bom?
2: 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Canta Ângela Gonçalves esta bonita página musical. Aqui.

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1: Hoje eu vou ler o testemunho, a história de vida de Josemar da Silva, que está nos escrevendo na penitenciária de Florianópolis, no bairro Trindade, na cidade de Florianópolis, Santa Catarina. Na minha infância, eu costumava acompanhar a minha mãe à igreja. Ah, como eram dias maravilhosos, dias inesquecíveis. Minha mãe era uma obreira da Igreja Deus e Amor. E assim como fui crescendo com o passar dos anos, eu fui deixando de ir à casa do Senhor e me envolvendo com más companhias. Aos 10 anos, eu já estava vivendo e perambulando nas ruas da cidade, engraxando sapatos, pois esta era a minha profissão naquele momento. Eu enfrentava o frio nas madrugadas para conseguir algum dinheiro e às vezes nem voltava para casa, dormindo nas ruas mesmo. Quando completei 15 anos, eu já estava envolvido no tráfico de drogas. Comecei a me envolver com pessoas da pesada. Passei a usar arma de fogo e, juntamente com outros jovens, comecei a fazer pequenos delitos. Depois fui crescendo nisso e agora já estava fazendo e cometendo grandes assaltos e outros crimes que nem gostaria de mencionar aqui. Ali no tráfico, logo fui colocado para controlar a transação, o dinheiro, daquele negócio ilícito. E naquele local, todas as pessoas me respeitavam, porque eu era praticamente o dono daquele ponto, o dono do tráfico. Era o traficante mor. Ah, ouvintes, é até triste dizer que esta era a minha posição. E quando uma pessoa vive na criminalidade, para ela se torna comum contemplar pessoas caídas no solo, baleadas e até com várias perfurações de tiros. Eu digo isso porque esta cena se tornou muito normal, porque comecei a conviver com isso diariamente. E quantas pessoas estavam agonizando na minha frente, morrendo, eu simplesmente passava por elas e simplesmente as ignorava. Amados ouvintes que ouvem a minha carta, parece que o adversário de nossas almas cauteriza a mente criminosa. Parece que Satanás, ele faz com que a vida humana perca o seu devido valor. Então passei a considerar normal matar e morrer. Eu havia perdido o medo de ser alvejado ou pego pela polícia a qualquer momento, porque o tráfico compensava. O dinheiro que entrava ali era muito alto. E quando eu falava com a minha mãe, ela me convidava para ir à igreja, que eu retornasse aos caminhos do Senhor. Não, eu não quero. Eu rejeitava, porque eu queria ser livre para fazer o que eu bem desejasse, usufruir de tudo que o mundo estava me oferecendo naquele momento. E sabe como é? Eu não estava disposto a fazer nenhum tipo de renúncia. Mas quem vive esta vida sabe dos perigos que enfrenta dia a dia. Muitas vezes somos surpreendidos por tiroteio ou por uma máfia ou por um grupo de bandidos rivais. E no dia 7 de março de 2003, foi isso que aconteceu conosco. Eu, juntamente com mais 5 jovens, estávamos subindo o Morro Central, fugindo da polícia, porque na comunidade onde a gente morava, eu fiquei sabendo que a polícia estava à nossa caça, tendo em vista que no dia anterior havia tido um tiroteio entre a nossa facção e a outra rival. E assim, quando nós estávamos chegando no morro, fomos bem recebidos e respeitados pelos outros que ali se encontravam. Ficamos em uma casa, mas estávamos atentos, estávamos de tocaia, para que, se houvesse a presença da facção rival novamente, estaríamos preparados para enfrentá-la. E depois de algumas horas ali, começamos a ouvir o ruído de alguns foguetes. Foguetes? Sim! Este era o sinal. O sinal comunicando que a polícia estava também subindo o morro central. Imediatamente corremos para uma trilha no meio da mata fechada. De repente, quando chegamos no final da trilha, não havia mais saída, nem para a direita, nem para a esquerda, e ficamos ali encurralados, aguardando a incursão da polícia, que, felizmente, não chegou até aquele local. E assim ficamos um pouco aliviados, mas não muito tempo. Porque, de repente, começamos a ouvir que alguém estava subindo o morro. E ali estava subindo o morro 5 jovens. E um deles era muito conhecido meu. Era um colega da minha infância. E que, uns dias atrás, havia trocado tiros comigo. Quando ele chegou ali, ele me enfrentou. Ele apontou uma arma em minha direção e falou para ninguém correr. Se dirigiu a mim, acrescentando esta frase: "Ei aqui, rapaz, não somente você tem moral aqui no morro, eu também tenho moral aqui." E naquele momento, aquele meu amigo, aquele meu colega da onça, efetuou vários disparos contra mim. E eu recebi 6 tiros e caí imediatamente ao solo. E eles saíram correndo. Eu pedi para que meus amigos que estavam ali comigo, no meio da mata, me ajudassem. Mas quando olhei, daqueles amigos, 3 já estavam mortos. Foram baleados e eu me encontrava em uma cena horrorosa, pavorosa. Quando tentei me levantar, eu percebi que não conseguia movimentar as minhas pernas, pois um dos tiros havia alcançado e atingido a minha coluna. Então comecei a me arrastar no chão daquele morro, segurando-me na raiz de uma árvore. E de repente eu olhei para baixo e pensei: o sofrimento acabou. Chegou o meu fim. Soltei a raiz da árvore porque eu já estava agonizando. Eu estava perdendo muito sangue. Eu estava sentindo falta de ar. A minha mente parecia que já estava saindo da sã consciência e como se eu estivesse como se querendo dormir. Amados irmãos e ouvintes, o momento de partir desta vida irá chegar para todos. Mas eu posso dizer que será terrível, e é terrível para quem está no caminho da perdição, no caminho da desesperança, longe de Deus. E eu digo que este momento de partida para a eternidade é semelhante a uma perspectiva de terror, desolação e medo. E naquele instante, com muita dor, desesperado, eu me lembrei do Senhor Jesus Cristo. Porque a minha mãe era uma serva de Deus. E quando pequeno eu ia com ela à igreja. E naquele instante, na agonia, na ânsia da morte, no vale da sombra da morte, do pecado, lá estava eu gritando pela misericórdia do nosso Deus poderoso. E naquele momento, sem força de mover os meus lábios, eu apenas invoquei a Deus em pensamento. Com tanto esforço, porque eu já estava já saindo da minha consciência, eu falei: se o Senhor vier em meu socorro, ó Deus da minha mãe, se o Senhor me socorrer aqui nesta hora e não me deixar perecer e me der o livramento, eu irei te servir. E naquele instante eu fiz aquele voto com Deus. Não se passaram muitos minutos, eu não posso precisar quantos. Eu ouvi um barulho. Consegui abrir os meus olhos com muito esforço e eu vi que eram policiais que me colocaram numa ambulância. E de repente olhei para o outro lado, havia um carro do IML. E ali foram colocados naqueles caixões, naquelas gavetas daquele carro, os meus amigos que haviam sido baleados e agora estavam mortos e seriam levados para o necrotério. Quando cheguei ao hospital, recebendo os primeiros socorros, fui colocado em observação, porque eu estava todo arrebentado. Foram muitos tiros. E como já tinham comunicado o acontecido à minha mãe, logo ela chegou ao hospital. E ela foi falar com os médicos. E ela disse as seguintes palavras: olha aqui, doutor. Eu sou mãe do Josemar da Silva. E eu quero dizer para vocês que ele está recebendo o livramento de Deus. Deus está dando para ele um livramento de morte, porque ele se encontra no caminho da criminalidade. Inclusive, os meus outros dois filhos, que também estão na vida do crime, estão recebendo e receber o livramento de Deus. Porque Deus não tem prazer na morte daquele que está no mau caminho. O médico ficou quieto ouvindo o que minha mãe queria dizer. E assim interpelou dizendo: olha, nós precisamos marcar a cirurgia. Aliás, nós marcamos a cirurgia, mas não foi possível a realização. E ela disse: está bem, doutor, eu vou orar. E juntamente com o pastor João, que veio do bairro Monte Cristo, da nossa cidade, eles foram orar por mim e repreender o espírito da morte. No dia seguinte, foi marcada novamente a cirurgia. E assim a cirurgia foi realizada. Permaneci 37 dias internado. É claro que durante esses dias eu fui alimentado por sonda, quase não me alimentava com a comida sólida e fui perdendo peso. Antes de eu ser hospitalizado, eu pesava 93 quilos. E depois de 4 meses, mais ou menos, eu estava pesando 50 quilos apenas. Saí do hospital paralítico. Fiquei em uma cama, não conseguia me mover e não tinha esperança de andar. Comecei a usar fraldas. A minha mãe cuidava de mim como que estivesse cuidando de uma criança, dando banho, alimentando-me na boca como um bebê. Aliás, eu estava vegetando em uma cama. E como o meu quadro era irreversível, desesperador, começaram a chegar os irmãos da igreja para orar em meu favor. Eu me lembro, e aqui já agradeço, o irmão Júnior e o irmão Paulo. E ali também eles pediram que a igreja orasse em meu favor, para que Deus tivesse misericórdia de mim e que me restaurasse. Não somente as minhas pernas, os meus movimentos, mas para que Deus salvasse a minha alma. E assim, não passaram muitos dias, colocaram-me em uma cadeira de rodas, e isso muito me alegrou. Amados irmãos, as minhas pernas que não se moviam, agora eu já conseguia senti-las. Começava a brotar a esperança para mim. Será que a minha sentença seria viver naquela cadeira de rodas pelo resto da minha vida? Considerando que eu ainda era menor de idade, eu era jovem. Ah, mas a minha mãe, serva de Deus, com a sua fé inabalável, ela começou a me levar para a igreja todas as noites, mesmo em uma cadeira de rodas. Quando lá cheguei pela primeira vez, Deus falou comigo. O milagre começava a acontecer. As orações do povo de Deus começavam a chegar ao trono do Senhor. E quando lá cheguei naquela noite, na nossa igrejinha Deus de Amor, aqui perto de casa, Deus falou que iria me tirar daquela situação. E naquele momento, confiado naquela palavra, eu tentei andar, saí da minha cadeira de rodas e tentei dar o meu primeiro passo. Eu não sentia minhas pernas bem e eu não tinha forças. Voltei para minha casa, mas confiado que a promessa do Senhor iria se cumprir. No dia seguinte, lá estava eu novamente na casa de Deus para servi-lo, para adorá-lo. E eu queria que Deus transformasse o meu coração para que eu tivesse firmeza e para que eu entendesse o Evangelho, para que eu pudesse seguir ao meu Jesus. No dia seguinte, à noite, lá estava na igreja Deus de Amor, novamente. E eu afirmei que eu iria andar em nome de Jesus, conforme a mensagem que eu havia recebido do Senhor. Então, naquele momento, com tanta fé, me levantei da cadeira de rodas, senti as pernas e comecei a andar, mesmo sem uma fisioterapia. Aleluias! Que maravilha! Deus havia me curado! O milagre estava acontecendo em minha vida. Irmã Débora, eu havia escapado da morte, mas alguns indivíduos continuavam me perseguindo para tirar a minha vida. E eu comecei a falar isso para minha mãe. Mãe, eu estou sendo perseguido. Algumas pessoas, os meus ex-companheiros, querem me matar. Parecia que ela não estava acreditando que era verdade. E afirmou que as pessoas gostavam de mim, que não era assim não. Pois perguntavam sobre o meu estado de saúde e como eu estava reagindo diante de tudo aquilo que havia passado, daqueles tiros. A minha mãe era ativa na obra do Senhor, participante de tudo, e participava do circo de oração. Certo dia, durante a oração, Deus usou uma das integrantes daquele grupo para falar para minha mãe que estava dando livramento de morte para o filho novamente. Vejam, ouvintes, que Deus estava realmente cuidando e me dando oportunidade. Oportunidade essa de voltar para Cristo, de eu fazer um propósito de conserto com Deus da minha vida. E eu continuava naquela situação, nem ia para o mundo e nem ia para a casa de Deus. Eu estava como se um crente morno, conhecedor, mas não obedecia. Ouvintes, vejam que Deus nos dá oportunidades, livramentos, o Senhor nos abençoa. Tudo isso é para que nós possamos entregar a nossa vida a Ele. Mas eu estava querendo voltar à minha vida antiga, de criminalidade, voltar aos meus amigos. E foi assim que aconteceu. Alguns dias depois, chegaram alguns marginais com armas em mãos, em punho, para tirarem a minha vida. Entretanto, eu estava com a Bíblia Sagrada nas mãos, porque eu já estava frequentando a igreja. E quando eles me viram com aquela Bíblia, eles olharam bem para as minhas mãos, viraram as costas, desistindo de me matar, e foram embora. Realmente, Deus não permitiu que Satanás ceifasse a minha vida naquele momento. Mas eles iriam continuar me perseguindo. E eu então queria sair daquela casa, a casa da minha mãe, e ir para um outro local, porque ali ele já sabia onde eu estava. Procurei o meu padrasto, contei a história e ele afirmou: olha, você pode dormir somente esta noite aqui, mas amanhã cedo você tem de ir embora, pois eu não quero que bandidos invadam a minha casa. Eu não quero chacina aqui na minha casa. Eu não quero perseguição aqui na minha casa. E eu disse: por favor, acredite na minha regeneração. Eu prometo, eu me consertei, eu não sou mais um marginal, não me interessa mais o que está acontecendo lá fora. Eu quero ser uma pessoa trabalhadora, eu quero estudar, eu quero arranjar um emprego. Mas não houve entendimento. Eu tive de ir embora naquela mesma noite. Nem pude dormir naquela noite ali. Peguei, segui uma estrada deserta. E eu me lembro que era uma noite escura e muito fria. Eu quase não enxergava nada à frente, em virtude da neblina que caía naquela estrada. E naquela noite, como eu não havia encontrado misericórdia diante do homem, comecei a falar com Deus enquanto eu caminhava. E naquele instante eu pedi a Deus que tivesse piedade de mim. Que tivesse misericórdia. Pois eu era muito jovem, eu tinha apenas 16 anos. Estava numa situação difícil. E enquanto eu estava falando com Deus ali naquela estrada escura, de repente vi um farol que vinha em minha direção. E eu vi que era um motoqueiro e parou a sua moto ao meu lado. Eu levei até um susto, nada disse, mas eu vi que ele olhou para mim com um olhar de misericórdia, se compadecendo da minha situação naquela madrugada fria, e eu caminhando sozinho na escuridão. Ele me deu uma carona até um certo percurso, um trevo, que estava um pouco distante daquele local. Desci ali no trevo e o motoqueiro seguiu o seu caminho. Logo apareceu um veículo e eu consegui uma carona até a estrada. E ali na rodovia eu fiquei em um ponto de ônibus. E quando apareceu um carro da polícia, eu dei sinal e expliquei que eu queria sair daquele local. E eles me levaram até a rodoviária daquela cidade. E ali consegui passar aquela noite dormindo debaixo de um banco da rodoviária. As pessoas que passavam no terminal rodoviário me olhavam. E ali eu consegui falar com uma pessoa que me pagou uma passagem. Era uma passagem de volta para a minha cidade, mas eu não queria ir para a casa de parentes, porque eles não me aceitariam. A única pessoa que me aceitaria em sua casa seria minha mãe. E diante daquela situação de abandono, eu comecei a ficar desesperado. Desesperado de não ser aceito e de não ter para onde ir. E eu pensei comigo, Satanás, vendo a minha situação, se aproveitou e eu dando brechas. Eu ouvi uma voz como se dissesse, volte para os seus amigos. Volte para o tráfico de drogas, porque lá você tinha dinheiro. Você tinha condições, você era o chefe, todos te obedeciam. Você tinha moral e olha como você está agora, na miséria. Ninguém te quer, ninguém gosta de você. O melhor é voltar à vida velha que você estava vivendo. E assim aconteceu. Com 17 anos, fui pego pela polícia pelo crime do tráfico de drogas e por porte ilegal de arma de fogo. Aos 18 anos, novamente fui preso por tráfico de drogas e comércio de armas de fogo. Contudo, as orações de mamãe continuavam em meu favor. Ela, uma serva de Deus, tinha a esperança e a fé de que Deus poderia mudar a minha vida. Pode-se imaginar o coração de uma mãe, serva de Deus, a olhar o seu filho em uma prisão? Todavia, minha mãezinha tinha uma fé viva no Senhor. Ela cria que um dia Deus iria me tirar daquela situação. E ela sempre lia o livro de Jó, mais precisamente no capítulo 19, no versículo 25, que diz: porque eu sei que o meu Redentor vive e que por fim se levantará sobre a terra. Depois de 7 meses, eu estava preso. Estava no cárcere. Eu tinha apenas 18 anos. Estava eu lá, tão jovem, confinado atrás das grades. E nessa idade, normalmente, os jovens estão estudando, planejando o seu futuro, outros já inseridos no mercado de trabalho. E lá estava eu, perdendo os dias da minha juventude, privado da minha liberdade, por causa da escolha má que eu havia feito para a minha vida. Não tinha opção. Se eu escolhi o mau caminho, o resultado seria a prisão. Ah, irmã Débora, quando eu me dei conta que eu estava dentro de uma prisão, com apenas 18 anos, eu fiquei muito abatido, angustiado, desesperado. E neste momento, eu resolvi falar com Deus. Naquele instante, eu olhei para os céus e comecei a falar com Deus.

0: ouvintes, como Deus é bom. O Senhor ouve a oração do aflito e necessitado quando clama com fé. Parece mentira o que estou escrevendo aqui, mas naquela mesma semana eu fui posto em liberdade, para a surpresa de todos ali e também dos meus familiares. Chegava o ano de 2006. Eu fui à igreja para cumprir o meu voto. Aquele voto que eu havia feito com Deus enquanto estava no cárcere, que se Ele me desse a liberdade, eu iria servir a Deus. E assim, quando cheguei na igreja, eu aceitei Jesus como meu Salvador. Ali naquele momento, eu falava ao Senhor: Senhor, aqui cumpro o meu voto. E eu entrego-me de corpo, alma e espírito a Ti, para andar nos Teus caminhos, para fazer a Tua vontade. Ouvintes amados, depois daquele dia, eu fui completamente liberto. Comecei a servir a Deus, comecei a buscar a presença de Deus, o conhecimento. E naquele instante, irmã Débora, eu nunca mais deixei o Senhor. E realmente aconteceu como eu havia falado com Deus. Deus leu o meu coração. E eu poderia dizer agora que o Senhor realmente tirou sobre os meus ombros o meu jugo. Eu aprendi do Senhor a ser manso e humilde de coração. E eu encontrei descanso para minha alma. Hoje estou aqui, mas louvando a Deus. Eu vim aqui para a penitenciária cumprir a justiça dos homens, porque eu estava ainda em falta com alguns meses, alguns anos para estar encarcerado. Mas aqui sou livre, a minha alma é livre, o meu espírito é livre para servir a Deus. E eu sei que estou no caminho certo, porque o Senhor Jesus é o caminho, a verdade e a vida. E ninguém vai a Deus senão por Jesus Cristo. Ah, irmã Débora, eu sei que a noite escura vai passar. O sol da justiça vai brilhar, porque o meu intercessor é Jesus Cristo. Sou feliz, sou alegre, tenho Jesus como a minha rocha inabalável. E bendito seja Deus que não rejeitou a minha oração, nem desviou de mim a sua misericórdia. Escreve o seu ouvinte Josemar da Silva, de Florianópolis, da penitenciária de Florianópolis, estado de Santa Catarina. Você também gostaria de mandar a sua carta, a sua história de vida? Conte-nos como foi a sua conversão. Mande-nos agora para programa mc@ipda.com.br. Ou então, se você achar melhor, pela Caixa Postal 204, São Paulo, capital, programa Mensagens Cantadas. Se despede agora sua irmã em Cristo, Débora Miranda, e também pastor Lorival de Almeida, prometendo voltar amanhã, às 12h30, nesta mesma emissora, ou então pelo aplicativo Rádio Deus e Amor, ou então pelo site ipda.com.br. Fiquem todos na paz do Senhor. Até amanhã, se Deus quiser.
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0: 14 horas e 5 minutos. 14 horas e 6 minutos.
1: Eu cumprimento os irmãos capazes do Senhor. Meu nome é Silmara. Eu moro no Rio Pequeno, Butantã. E eu quero contar uma bênção que há uns 14 anos atrás eu fui desenganada pela cardiologista, a doutora Anitta. E quando eu fiz os exames, ela falou que eu estava numa situação muito difícil na minha válvula do coração, a válvula mitral, né? E aí ela falou, olha, já vamos fazer o procedimento, vamos ver se a gente opera, né? E ali eu fiquei bem triste, mas com muita fé em Deus, isso há 14 anos atrás. E há mais ou menos uns 3 anos eu fui fazer exame novamente, e aí o cardiologista falou para mim que tinha piorado a situação, que agora não era só na válvula mitral, mas também na tricúspide, não estava funcionando bem. E aí passou um mês, eu passei muito mal, né? Tive que ir na madrugada para o pronto-socorro, né? Fiz exame e tudo, e eles queriam me internar, né? Mas eu ali com aquela fé, confiando em Deus e sempre vindo de sábado nos cultos, pedindo para o Senhor a misericórdia. E quando foi agora, na segunda-feira, eu fui fazer o exame eletrocardiograma. E pela misericórdia do Senhor, estou até com os exames, não deu mais nada no meu coração. Deus me curou. Então eu posso ter uma vida normal, eu posso assim, se eu quiser até fazer uma academia, porque o Senhor curou meu coração, coisa que eu não podia fazer, esforço, ficava cansada até para trabalhar, mas o Senhor me deu essa vitória. E hoje, para honra e glória do Senhor, eu estou curada do coração e eu agradeço ao Senhor por essa cura maravilhosa.
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4: Mais uma vez eu estou aqui, sua irmã em Cristo, Débora Miranda. Que alegria poder estar aqui. Me sinto tão útil de poder aqui ajudar esses novos convertidos que estão iniciando esta nova caminhada com Cristo. Nós estamos falando esta semana sobre o crente e a temperança. Nós fizemos uma introdução, nós definimos o que é temperança e hoje nós vamos seguir falando ainda mais profundamente sobre este tema. É muito importante que o novo convertido comece a entender a linguagem do Evangelho, porque ele ainda não está familiarizado com esta linguagem, ele não está acostumado. Então, a gente, para explicar esses tais conceitos teológicos, doutrinários, a gente vai partir do conhecido, daquilo que o novo convertido conhece, para o desconhecido. Ou seja, a gente vai usar as experiências do dia a dia para ilustrar aos novos convertidos esses novos conhecimentos. Evite, dentro do possível, você que é discipulador, a utilização excessiva de símbolos orais. Eu explico melhor. Coisas abstratas em sua explicação. Procure sempre correlacionar as ideias com a realidade experimentada por seus discípulos ou por pessoas de sua convivência. Por exemplo, se você quer explicar o significado da palavra temperança, conte uma experiência, por exemplo, que demonstre a falta de controle diante de um dilema ou de um conflito. Uma boa sugestão para você manter sua aula sempre viva, esses encontros com o novo convertido, e manter também estas aulas empolgantes, é manter a sequência de uma simples norma didática. Ou seja, você explica, depois demonstra e aplica esta lição à vida do novo convertido. Conforme nos afirma o dicionário Aurélio, este fruto do Espírito temperança tem este significado. É a qualidade ou virtude de quem é moderado, ou de quem modera apetites e paixões, significa ser sóbrio. Então nós vemos que é uma necessidade para nós termos um bom viver e uma demonstração de que realmente nós provamos o novo nascimento, é sermos temperados. E essa temperança, ela é produzida mediante a atuação direta do Espírito Santo. Nós temos aí a Trindade. A Trindade significa Pai, que é Deus, Filho, que é Jesus, e Espírito Santo. Então, esta temperança, ela vem mediante a ação direta do Espírito Santo em nossas vidas. Não somos nós necessariamente que produzimos este fruto, mas pela ação do Espírito Santo em nós. Vejam que o fruto do Espírito não é produzido na vida de alguém que vive de qualquer maneira. Nós, servos de Deus, precisamos nos dedicar à oração, porque quanto mais a gente ora, quanto mais a gente estuda a palavra e passa por várias provas para alcançar o nosso crescimento espiritual, nós vamos vivendo isso e nós vamos produzindo este fruto. Por exemplo, quando a gente analisa uma por uma essas virtudes que eu li para vocês em Gálatas 5:22, quando a gente começa a analisar esses frutos produzidos pelo Espírito Santo, a gente chega a uma conclusão que há uma necessidade de nós nos esforçarmos para alcançar este fruto e produzi-lo. E a alegria é imensurável e vai nos sustentando até nós termos um dia o encontro com Jesus. Veja então que, em resumo, algumas palavras sobre cada uma delas, você vai aprender aqui, não somente hoje, mas nas próximas programações. Eu vou explicar uma por uma. Esses frutos do Espírito, amor, gozo, paz, vamos definir e vamos aplicar para que você possa também, junto ao novo convertido, passar essas experiências usando o cotidiano dele mesmo, ou seja, daquilo que é conhecido dele para ele aprender o desconhecido. Vamos seguir falando. Este assunto é muito vasto, muito profundo, e vamos seguir na próxima programação.
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4: Eu vou deixar o nosso contato para você que está discipulando, ou talvez você que é novo convertido e ainda não tem uma pessoa para te ajudar. Você gostaria que alguém estivesse ao seu lado todos os dias, lhe explicando, lhe apoiando, lhe ensinando a viver a vida agora sob o domínio do Espírito Santo? Você pode mandar a sua mensagem para este WhatsApp, 11 98292-3392. Até a próxima edição. Se despede na paz do Senhor, Débora Miranda.
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6: 14:14.
7: 14:14.
8: Vai ser nesse sábado, todos os irmãos estão convidados, você está convidado para vir adorar a Deus. Então, sábado à noite, nós teremos um culto especial, uma grande concentração com o tema, o louvor que liberta, e receber a bênção do Senhor. Nós estamos falando com os ouvintes de casa também, desse grande culto, o louvor que liberta. Estamos convidando os irmãos. E domingo, nós temos aqui, domingo em 3 horários, campanha em favor da família, domingo de manhã, domingo à tarde e domingo à noite. Então, os irmãos estão convidados para vir receber a bênção de Deus. Quem acredita que você vai profetizar no vale? Quem acredita? Então é a campanha desse domingo, né? O propósito desse domingo, profetizando no vale. Amém? Que Deus abençoe.
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0: 14 horas e 15 minutos.

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0: tarde, quando são 14 horas com mais 21 minutos, começando o programa local, a Voz da Libertação, diretamente da nossa sede estadual, Estúdio S, aqui da cidade de Ribeirão Preto. A nossa sede mundial, localizada na Avenida do Estado, 4568, na inteira responsabilidade da serva do Senhor, nossa querida irmã Ereni Oliveira de Miranda. A nossa sede estadual localiza-se na rua Saldanha Marinho, 740, na inteira responsabilidade do homem de Deus, Pastor Cláudio Santos. Programa Voz da Libertação, na comunicação desse que vos saúda, seu irmão em Cristo, Dinael Matos, e na mesa de áudio, Fábio Cardoso. Deus abençoe.
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Muito bem, agora são precisamente 14 horas com mais 23 minutos. Hoje é sábado, dia 23, isso mesmo, 23 do mês 5, já terminando o mês de maio e chegando aí já o mês de junho, metade do ano, né, gente? Metade do ano, o ano já está chegando aí, a metade do seu ciclo. Meu Deus do céu, como voa, como passa rápido. E por falar no mês de junho, daqui a pouquinho nós iremos deixar aí uma chamada toda especial na voz do pastor Cláudio Santos, também a irmã Elaine, acredito, né, que está nessa participação, falando sobre a caravana para a sede mundial, agora mês de junho, aniversário 64 anos da Igreja Pentecostal Deus é Amor. E não somente uma caravana, né? Segundo o pastor Cláudio, são 16 caravanas saindo do campo de Ribeirão Preto, aí das igrejas ligadas ao campo de Ribeirão Preto. São muitas caravanas só da região de Ribeirão, 16 caravanas. Então imagina o Brasil inteiro, né? O Brasil inteiro chegando à sede mundial nessa data de aniversário da Igreja Pentecostal Deus e Amor, né? Vai ser multidões e mais multidões de pessoas, acredito que até mesmo caravanas de outros países mais vizinhos ao Brasil estarão compartilhando nesta festa da Igreja Pentecostal Deus é Amor. Hoje é sábado e logo mais, no horário das 19 horas, nós temos aquele culto especial voltado para a adoração a Deus, nosso Pai. E hoje à noite nós temos, nesse culto estarei eu mesmo pregando a palavra de Deus, com um tema muito especial deixado aí, inspirado por Deus na mente do pastor Cláudio Santos, que tem por tema o louvor que liberta. O louvor que liberta. Será que o louvor realmente traz libertação? Ou será que é somente a oração que liberta, somente o jejum que traz benefícios para a vida das pessoas? Será que o louvor realmente traz libertação? Nós iremos nesta noite trazer a palavra de Deus nosso Pai, e nessa palavra nós iremos falar um pouco sobre o trabalhar de Deus através do louvor, né? Deus trabalha através do louvor, Deus trabalha através da palavra, Deus trabalha através da oração, Deus trabalha através da sinceridade do seu coração. Deus trabalha quando você se entrega a Deus de corpo, alma e espírito. Então vem estar conosco, Rua Saldanha Marinho, 740, bem no coração da cidade de Ribeirão Preto. Eu digo coração porque a Igreja Deus e Amor está bem no centro aqui da cidade. Ela está a 3 minutos aproximadamente do terminal rodoviário, também do terminal urbano, 2 minutinhos, eu acho que não chega a isso, e do Mercadão, do Centro Popular de Compras aqui de Ribeirão Preto, acesso muito fácil, quase em frente ao antigo restaurante Bom Prato, que eu digo antigo porque não funciona mais nesse local. Então é um acesso muito fácil, você que quer receber a bênção de Deus nesta noite, também amanhã. Vamos anunciar os cultos de amanhã e você terá a oportunidade de estar recebendo a bênção de Deus, nosso Pai Celestial. Quero louvar e tributar a Deus por toda honra e toda glória, ou toda honra e toda glória, né? Não é por toda honra e toda, é por
tributar a Deus toda a honra e toda a glória, na verdade, toda a honra e toda a glória que Ele merece, porque nós temos sempre uma oportunidade de estar dentro desta programação, falando do amor de Deus, deixando aí mensagens cantadas aos corações de nossos irmãos, e essas mensagens têm chegado aí aos ouvidos de muitas pessoas, né? Testemunhos, mensagens, louvores, e Deus com certeza tem estado presente na sua casa, no seu lar, no meio da sua família, através do programa A Voz da Libertação. Quero mandar um abraço ao nosso irmão João, lá na cidade de Bradópolis, toda a sua família ouvindo sempre a gente, ouvinte assíduo do programa A Voz da Libertação. Quero mandar também um abraço todo especial e os louvores desta programação para o outro irmão João, é o meu conterrâneo lá da cidade de Ibiaçuceiro, ouvindo a gente aí, mais alguns colegas na usina Bela Vista, aí em Pontal. Deus abençoe a vida do irmão, toda a família, em nome do Senhor Jesus. Será no próximo domingo, da manhã a 8, né? Amanhã é 24, né, irmão João? Amanhã é 24, então no dia 31, ainda desse mês, estarei pregando a palavra de Deus aí na cidade de Pontal, no culto de missões. Nós estaremos orando em favor do país do Chile, tá certo? É dia 31 de maio, aí na cidade de Pontal. Deus abençoe também o Fabrício, o Frederico, a sua mãe Sebastiana, a sua irmã Edivânia, lá no estado da Bahia, na cidade de Ranchinho, Bahia. Também meus irmãos, biologicamente falando, lá na cidade de Ibiaçuceiro, Valmir Matos, o Antônio Matos, todos os demais que estiverem na escuta do programa A Voz da Liberdade.

0: Muito bem, o relógio marca 14 horas com mais 31 minutos. Nós temos aqui um comunicado à nossa igreja, da nossa igreja pentecostal Deus de Amor de Pontal, sede central, que está aí, é localizada na rua 1º de Maio, né, pastor Fábio Júnior. E o nosso querido pastor Fábio Júnior comunica a todos os irmãos, atenção irmãos da IPDA Cândia, tá bom? Os irmãos aí da IPDA, do distrito de Cândia, distrito aí de Pontal, será a partir das 18 horas e 30 minutos o culto de confraternização, que é hoje, né? É hoje, 23/5, tá certo? O endereço muito fácil, Travessa Maria Denis, ou Maria Denis, uma coisa assim, né? Número 169. Quem vai estar pregando a palavra de Deus? É preletor pastor Paulo Roberto, diretamente aqui da sede estadual. Pastor Paulo Roberto, hoje a partir das 18 horas e 30 minutos, aí no povoado, no distrito de Cândia, tá certo? Igreja Pentecostal Deus e Amor, a partir das 18 horas e 30 minutos. O tema desta confraternização é esse aqui, ó. Vivendo milagres. Vivendo milagres. Salmo de número 77, versículo 14. O caminho largo tem boa aparência. Nós iremos falar um pouco agora, ou deixar o pastor Cláudio Santos falar sobre a caravana para a sede mundial.
1: E vamos seguindo com o programa Voz da Libertação, povo de Deus. Deus abençoe você sintonizado conosco. Eu quero aqui agora dizer a vocês que a Igreja Deus de Amor está em festa. A Igreja Deus de Amor comemorando seus 64 anos já de fundação, aonde Deus tem abençoado grandemente o ministério da Igreja Pentecostal Deus de Amor, não só no Brasil, mas também no mundo inteiro. E nesse dia 14... Nesse dia 14 de junho de 2026, na sede mundial, na Avenida do Estado, 4568, nós estaremos comemorando com a diretoria da Igreja Deus e Amor o aniversário mundial da Igreja Pentecostal Deus e Amor e do programa A Voz da Libertação. E lembrando a você que gostaria de participar, nós já estamos com caravanas, né, formando e também passagens sendo vendidas. Você que gostaria de comprar, adquirir a sua passagem, nós já estamos à disposição. 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Você que quiser ir para São Paulo, na sede mundial, a caravana vai estar saindo dia 13, sábado, no horário das 23 horas, e você poderá ir para São Paulo e retornar no mesmo dia. Você é o nosso convidado a participar com a diretoria e também com todo o povo que estará presente na sede mundial nesse dia 14 de junho.

Nós estaremos na sede mundial nesse dia 14 de junho, adorando a Deus e louvando ao Senhor pelos 64 anos da Igreja Deus e Amor, esse ministério qual Deus tem operado grandemente, o qual Deus tem feito grandes maravilhas. Ribeirão Preto está junto, Ribeirão Preto está unido, sintonizado com a sede mundial. Somos uma família, um só corpo, uma só família de Cristo. Que Deus te abençoe, tá? Então, esse comunicado importante, você querendo ir para São Paulo, nos procure, entre em contato conosco aqui na sede estadual de Ribeirão Preto, e você será abençoado por Deus. Ou pode procurar também o pastor mais perto aí de você, a Igreja Deus Amor mais perto, que ele vai estar te indicando aqui para a sede estadual. Vamos com fé, Jesus tem bênção e muita vitória nesta grande comemoração.

É o programa Voz da Libertação. Que prazer poder estar falando com toda a amada audiência. E eu quero neste momento chamar a preciosa atenção dos nossos queridos, amados irmãos, novos convertidos que estão aí se preparando para o batismo, estão neste período de ensinamento para nós juntos ali na presença de Deus, diante do rio, batizar em nome do Pai, do Filho e do Espírito Santo. Vamos batizá-los em nome do Pai, do Filho e do Espírito Santo de Deus. Eu quero agradecer a todos que já estão tendo seus ensinamentos, seus estudos bíblicos, em todas as igrejas pentecostal Deus é Amor. Dia 27 de setembro teremos o nosso batismo. Nós teremos este batismo agendado para o último domingo do mês de setembro desse ano de 2026. E aqui na sede estadual, nós estamos tendo o nosso estudo preparatório para o batismo todos os domingos no horário das 9 horas da manhã. Você que é novo convertido, você que está interessado em batizar, você pode estar conosco, falar com o presbítero Silvano, ele que é o responsável das aulas do batismo. Já temos um número de pessoas que estão tendo esse ensinamento e está uma bênção. Quero convidar você, sua família, você que não é batizado ainda e quer se batizar, ou você que não creu no seu batismo. Talvez você tenha dúvida acerca do batismo. Será que eu batizei corretamente? Será que eu estava preparado para me batizar? Então você pode tirar as suas dúvidas vindo aqui na rua Saldanha Marinho, 740, no horário da manhã, neste domingo. Todos os domingos, às 9 horas da manhã, procure o presbítero Silvano, ele que vai estar te orientando. Tá certo? Que Deus abençoe a todos vocês e vamos seguindo, porque as vidas são salvas através do poder de Jesus. Que Deus abençoe.

Muito bem, já estamos de volta quando são 14 horas com mais 40 minutos. Nós acabamos de ouvir aí pastor Cláudio Santos falando sobre esta caravana para a sede mundial. Será dia 14 de junho, 14 de junho, 64 anos de vida da Igreja Pentecostal Deus e Amor, também do programa A Voz da Libertação. E, meu Deus, aqueles que podem estar ali, né, compartilhando esta alegria juntamente com toda a diretoria, diretoria deliberativa, diretoria executiva, também os demais pastores, né, na sede mundial, vai ser uma bênção de Deus, porque Deus se agrada desta união, Deus se agrada desta comunhão. Então, você que tem essa condição de ir, ou às vezes tá meio assim, né? Não tem tantas e tantas condições, mas faça um esforço aí, faça um esforço, procure aqui os nossos irmãos, o Gabriel, o pastor Emanuel Careno, demais irmãos que estão aí na frente desta caravana, e reserve já a sua passagem. Depois nós ouvimos também o pastor Cláudio Santos falando sobre o batismo, né? O batismo que será realizado no mês de setembro. Você pode estar perguntando, mas nós estamos no mês de junho e já está avisando o batismo do mês de setembro? Meus irmãos, por quê? Porque as pessoas precisam passar pelo o discipulado. Todos os candidatos, candidatas ao batismo, precisam passar pelo discipulado, precisam passar por, vamos dizer assim, um mini curso, né? Um mini curso que está sendo dado pelo nosso querido presbítero Silvano Costa, ele que está na frente deste trabalho, e você vai aprender muito nesse mini curso, né? Será ali eu não sei quantas aulas, se não me lembro bem aqui, ouvi o pastor Emanuel Careno falando de 20 aulas, uma coisa assim, tá? Então você vai estar aprendendo muito da palavra de Deus e até mesmo, vamos dizer assim, crescendo mais na graça e no conhecimento de Cristo Jesus nosso Senhor. Olha a passagem da Bíblia Sagrada no Evangelho de Jesus escrito por Mateus. Evangelho de Jesus escrito por Mateus, capítulo 28. Jesus, ele vai dizer assim, ó, versos 19 a seguir. Ide e ensinai. Guarde bem essa palavra. Ide e ensinai. Ide e ensinai quem? Todas as nações, batizando-as em nome do Pai, em nome do Filho e em nome do Espírito Santo, ensinando a guardar todas as coisas que eu vos tenho mandado. Então observe que a palavra ensinar, ou verbo, para você entender melhor, ensinar, ele vem primeiro do que o verbo batizar. Então, primeiro você é ensinada, primeiro você é ensinado, para depois você se batizar, tá certo? Nessa chamada, o pastor Cláudio, ele relata aí sobre muitas pessoas que talvez se batizaram de uma maneira errada, de uma maneira errada, e quer se batizar novamente. Então, você vai chegar até a sede estadual, vai se orientar com o nosso pastor Cláudio Santos ou com o nosso irmão presbítero Silvano Costa e vai explicar a sua situação. Eu conheço pessoas que batizou, não vou dizer onde, é um amigo meu, é um colega meu, vamos dizer assim, um colega, né? Mas batizou fumando, bebendo cerveja, e continua até os dias de hoje fumando e bebendo cerveja, né? Outras pessoas às vezes batiza apenas no nome de Jesus,
Então o texto que eu citei, ele nos ensina o seguinte: ide e batizai todas as nações, ensinando a guardar. Ide e batizai, mas batizai como? Em nome do Pai, do Filho e do Espírito Santo, ensinando a guardar. Eu não estou com a Bíblia aberta, por isso deu uma perdida aqui, tá? Eu estou citando aqui de cabeça. Então, batizando em nome do Pai, do Filho e do Espírito Santo. Não é uma ordem, não é uma ordem dos discípulos. Não, não. Esse verbo aí é um verbo que está no imperativo. Ide e ensinai. Ide e ensinai. Então precisa ensinar. Batizando como? Em nome só de Jesus? Não. Em nome do Pai, do Filho e do Espírito Santo. Então você pode, você pode saber mais sobre o batismo procurando aí o nosso presbítero Silvano na Igreja Pentecostal Deus e Amor. As aulas todos os domingos aí, né? Você pode estar participando das aulas, você que é novo convertido ou você que se batizou dessa forma, de uma maneira totalmente fora da Bíblia Sagrada. São precisamente 14 horas com mais 46 minutos. Não podemos deixar de lembrar que amanhã nós temos culto em três horários, no horário das 9 horas da manhã, no horário das 14 horas, no horário das 19 horas. No horário das 9 horas da manhã, no horário das 14 horas, presbítero Luiz Cardoso, ele que prega a palavra de Deus, ele que tem se esforçado para estar todos os domingos orando por revelação, pregando a palavra, apresentando os pedidos de oração a Deus. Tem alguém que vai até o lugar aonde você está, vai anotar o seu nome, o nome da sua família, vai levar até o púlpito. O presbítero Luiz Cardoso vai estar orando, apresentando a Deus a vida de sua família. Então, você não pode deixar de estar conosco amanhã, no horário da manhã e também no horário das 14 horas, presbítero Luiz Cardoso. E à noite é o pastor Cláudio Santos, no culto da família. Eu quero, neste momento, deixar aí um louvor na voz da Karina Inácio. Karina Inácio, ela interpretou um dos hinos da Débora Miranda, que traz o título aí, Sonhos, né, do CD Sonhos também, Karina Inácio. E esse hino ficou muito bonito, né? Você pode estar também adquirindo nas plataformas digitais já anunciadas dentro desta programação e também nas livrarias internas das igrejas pentecostais Deus e Amor. Quem pede um hino do programa Voz da Libertação é o nosso irmão Frederico, lá de Ranchinho, na cidade de Ranchinho, no estado da Bahia. E o Frederico, ele oferece para um monte de gente aqui, meu Deus do céu. Vamos ver aqui: Maria Angélica, Fabrício, a pastora Neide, né, da Igreja Casa de Oração, também o presbítero João Edmond, também para a irmã Luciana, irmã Stephanie, irmã Riva, irmã Valdivina, irmã Luciene, na Fazenda Solzinho, também pastor Fernando, aí da Igreja Pentecostal Deus Amor e toda a família, irmã Terezinha e também a irmã Ana. Se tiver mais alguém aí, me perdoe, tá? Todos aí que estão na escuta do programa Voz da Libertação, Sonhos da Voz de Karina Inácio, a pedido do Frederico. É o Fabrício Frederico, né?

11:55. Que lindo louvor da gravadora aí, MC Music. Você pode adquirir esses louvores nas livrarias internas da igreja ou das igrejas pentecostais Deus e Amor, ou nas plataformas digitais já anunciadas dentro desta programação. Muito bonito esse louvor, né? Traz aí muitas recordações da época do seu lançamento, na voz da Débora Miranda, que foi quem primeiro gravou esse CD aí. E você pode também entrar aí, vamos dizer assim, não somente no YouTube, mas hoje no IPDR Play, tá? 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Você vai entrar na loja do seu celular, que seja o seu Android ou o seu Apple, e você vai baixar aí o IPDR Play, onde você vai ter acesso a todos esses louvores, mensagens, tudo está lá dentro. A Igreja Deus e Amor, pensando numa maneira mais ampla para o trabalho do evangelismo, lançou aí algum tempo atrás o IPDA Play. Está sendo uma bênção de Deus. Eu entro e eu vejo lá muita coisa, né, que a Igreja Deus e Amor tem feito aí. E isso vai ajudar muitas pessoas. Então, você que ainda não sabia, corra aí, vai na sua loja aí do seu aplicativo ou do seu celular, tá bom? Vai aí no Play Store aí ou no App Store, quem tem aí o vamos dizer assim, meu Deus, deu um branco aqui agora, o iPhone, né? Vai lá e baixa aí o IPDA Play. Vamos voltar a falar aí, já encerrando esta programação, mas hoje, no horário das 19 horas, eu mesmo estarei pregando a palavra de Deus aqui no culto da noite, o culto de sábado, com esse tema, o louvor que liberta, o louvor que liberta. E lá na cidade de Cândia, lá no município de Cândia, nosso querido pastor Paulo Roberto, diretamente aqui da sede estadual de Ribeirão Preto, estará pregando aí no culto de confraternização Vivendo Milagre. Esse culto começa a partir das 18:30 e o endereço é Travessa Maria Denis, ou Maria Denis, tá? Depois os irmãos vão me corrigir aí. E o pastor local lá de Cândia é o pastor Elton, é o pastor local aí da nossa Igreja Pentecostal Deus e Amor de Cândia. Amanhã domingo é culto da família em 3 horários, pela manhã às 9:00 AM. Também no horário das 14:00, presbítero Luiz Cardoso. E no horário das 19:00, o querido pastor Cláudio

0: Esse aí é o novo louvor do CD do Ivan Luiz, né? CD No Céu com o Salvador. Tá aí, ó. É o Ivan Luiz. Nós iremos ouvir, nesse momento, um testemunho daquilo que Deus tem feito aqui na Igreja Pentecostal Deus e Amor. Pastor Cláudio Santos, este homem de Deus que tem se entregado a Deus nosso Pai todas as quartas-feiras na oração, no jejum, juntamente com a equipe de obreiro, e Deus tem feito grandes milagres, tá? Grandes maravilhas. Ele prega também na segunda-feira, mas o culto de quarta é o culto de libertação, tá bom? O culto de domingo é o culto da família. O culto de segunda-feira, no horário das 19 horas, é o culto de ensinamento. E na quarta-feira é o culto de libertação. E Deus tem usado o seu servo de maneira toda especial, todas as quartas-feiras, no horário das 9 horas da manhã. Vamos ouvir um pequeno testemunho. É um rápido testemunho, vamos dizer assim, que Deus fez através deste homem de Deus, através de suas orações.
1: Tem uma pessoa aqui em nosso meio que você escuta como parecendo um barulho que fica dentro do seu ouvido, te incomoda tanto. Em nome de Jesus, esse barulho já desapareceu. Parecia que estava tampado. Cadê você? Procura aqui, vem cá, irmã. Conta aqui para o pastor Levi. Desapareceu, levanta a mão que o pastor Levi vai aí. Desapareceu agora, porque Jesus curou você. Essa irmã aqui, pastor Levi, isso, em nome de Jesus, fala com ela aí, pastor Levi.
2: Como é o seu nome, irmã?
3: Zilá Maria.
2: O que a senhora tinha no ouvido?
3: Um zoado.
2: Um barulho?
3: Um barulho, uma macumba que fizeram na minha cabeça.
2: Cadê o barulho?
3: Barulho.
1: Ela está procurando, Jesus.
2: Está procurando.
1: Meu Deus!
2: E agora, sumiu o barulho?
3: Sim.
2: Sumiu. Ela disse que sumiu em nome de Jesus Cristo. Está aqui glorificando a Deus.
3: Glória a Deus, glória a Deus, glória a Deus. Só o Senhor é Deus, Pai, Rei da glória.
2: Gente, ela disse que tinha 25 anos, fizeram uma obra de macumba para ela, mas ela está dizendo que agora a macumba foi desfeita e o barulho no ouvido sumiu para a glória de Deus. Levanta a mão e glorifica esse Deus, igreja.
1: Meu Deus, quem crê que Jesus está tocando a sua vida aqui agora? Jesus está tocando a sua casa. Jesus está tocando a sua família.

0: bênção.
1: E a bênção que você recebeu agora, você fez um teste aí, você apertou a sua barriga e você não sentiu mais nada. Cadê essa pessoa? Vem aqui, irmã, vem cá. Vem aqui, dá glória, olha o que o Espírito Santo faz. Olha para mim, irmã, olha para mim. Qual o seu nome, irmã?
2: Maria.
1: A irmã apertou com força?
2: Apertei com força.
1: E o mal foi embora?
2: Foi embora.
1: Jesus curou?
2: Jesus curou.
1: Quanto tempo você estava sentindo esse problema?
2: Começou ontem de manhã. Aí fui para o hospital, tomei um monte de remédio lá na veia, mas continuou assim, ainda continuou, né? Agora estou vindo aqui, né, para cura!
1: Aleluia! Eu estou vindo aqui na igreja, Deus é bom, por causa do milagre aconteceu! Meu Deus do céu, irmã Maria, a senhora tem muita fé. A senhora mora aqui em Ribeirão Preto?
2: Estou morando aqui em Ribeirão.
1: Deus te abençoe, levante a mão, igreja, dá glória a Deus. Milagre!
3: Muito bem, tá aí nossa irmã Maria curada aí, né? Já havia feito exame, uma dor terrível em sua barriga, foi diagnosticada, mas chegando aqui à Igreja Pentecostal, Deus Amor, Deus usou o pastor Cláudio Santos na revelação do Espírito Santo, numa quarta-feira, e ela foi curada por Jesus. Venha estar conosco, quarta-feira, o milagre não cessou. Estourei um pouquinho o horário aqui, mas é porque eu havia colocado aí um depoimento na sede mundial e nós acabamos colocando também algo que Deus está fazendo aqui, muitos milagres em nossa sede estadual de Ribeirão Preto. Ficamos por aqui com mais um programa A Voz da Libertação. Você que esteve conosco, Deus abençoe sua vida. Vamos devolver o som para os estúdios da Novo Milênio. De lá vai sair a identificação das emissoras e ficaremos diretamente com a sede mundial. Deus abençoe Ribeirão Preto, Deus abençoe Brasil.
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6: 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Fiz o propósito, queria gravar o testemunho. Então, eu vi Deus agindo, graças a Deus. Deus mudou a vida do meu filho, meu casamento. Meu esposo estava assim, né, dizendo que ia até embora de casa, que não ia suportar isso. E Deus, né, houve uma intervenção divina, o Senhor entrou, acalmou todo o vento, a tempestade. E libertou, né, meu filho, né, meu casamento. Deus entrou e deu a vitória, e por isso eu estou feliz com Deus. E em nome de Jesus eu vou honrar até o fim meu propósito com o Senhor. Porque eu quero dizer para vocês, mães, também não desista, né? Faça propósito com Deus, que Deus verdadeiramente é nessa fundação reviver. E quem fala é a irmã Efigênia, de Pirituba. Eu agradeço a oportunidade em nome de Jesus.
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0: Pastores, ouvintes do programa Voz da Libertação, sou a irmã Eva aqui de Viçosa, e eu estou passando por aqui nesse momento para dar um testemunho. Uma irmã, ela estava com uma depressão profunda, sabe? Um estado bem difícil de depressão. E nós estávamos orando por ela e levei ela ao médico, né? A gente tem que procurar também a medicina. E ela falou para mim assim que não sentia de tomar os medicamentos muito forte, né? Que os médicos passam. Fiz um voto com o Senhor em favor da Fundação Reviver. Falei com Deus, com Jesus, desse, repreendesse essa depressão e desse vitória para ela caminhar para a igreja sozinha, Deus e ela. Eu iria depositar um valor na conta da Fundação Reviver para ajudar a Fundação Reviver. Meus irmãos, o voto foi agradável a Deus. Deus, o Senhor, aceitou o voto e deu vitória, repreendeu a depressão. E a nossa irmã está bem, graças a Deus. Já cumpriu o meu voto com o Senhor. E a irmã está bem, graças a Deus. E eu falei com Deus também que ia contar o testemunho aqui no programa Voz da Libertação. Amém? Estou aqui cumprindo o meu voto. Venham para a Igreja de Deus e Amor, para os cultos com a Fundação Reviver, né? Recebam a bênção de Deus e também possam testemunhar em nome de Jesus. Amém? Deus abençoe e fiquem todos na paz do Senhor Jesus.
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2: A paz dos seus irmãos, meu nome é Deusenê. Eu quero gravar o meu testemunho, o milagre que eu recebi das mãos do nosso Senhor Jesus Cristo. Eu estava muito enferma, eu sentia uma dor no corpo, que essa dor ela ficava andando todo o meu corpo, ela ia para o meu peito, ela ia para a minha barriga, ela ia para as minhas costas. Eu não conseguia comer nada, não conseguia nem mesmo pegar um cabo de uma vassoura. Eu gemia de dor, mas ali eu tinha um voto da Fundação Reviver, um envelopinho que eu peguei lá na igreja do Jardim Peri. E ali eu peguei aquele voto e fiz um voto com Deus. E se ele me curasse daquela enfermidade, eu ia levar aquele evoluto para ajudar na obra do Senhor. E ali, irmão, eu entreguei o meu voto e para a honra e a glória do Senhor Jesus Cristo, o Senhor repreendeu aquela enfermidade espiritual do meu corpo, irmão. É muito testemunho que eu tenho para dar. O Senhor Jesus também operou o meu filho, que ele ia passar por uma cirurgia também. Jesus, ele chegou primeiro. O Senhor Jesus me curou de enfermidade nas minhas vistas. Eu estava praticamente ficando cego, irmão. Uma certa noite, ali eu vi uma gota de água caindo nos meus olhos. Ali era o sangue de Jesus. O Senhor me curou. O Senhor, irmão, já me curou de tanta enfermidade. Se eu for gravar, não dá para mim falar o dia inteiro. Fica na paz do Senhor Jesus Cristo. Amém.
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2: A paz do Senhor, o meu testemunho é que eu estava fazendo mamografia do meu seio direito e esquerdo. Várias vezes eu fiz mamografia. E aí um dia a moça do postinho falou para mim assim: a senhora está com outra ultrassonografia marcada para a senhora ir para a cidade fazer a mamografia. Eu morava no sítio. Aí então, irmão, eu vim para mim fazer a mamografia, mas naquele momento que eu cheguei, que eu coloquei os pés aqui na cidade, ela ligou de volta falando que tinha cancelado a mamografia. 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Eu falei, só assim que eu vou ter a oportunidade de eu ir para o culto da Fundação Reviver. E fui para o culto da Fundação Reviver à tarde e fui abençoada através da revelação do Espírito Santo de Deus. Eu fui receber a minha cura, né? Hoje eu tô curada desse problema do meu seio direito e esquerdo, para a honra e glória do Senhor Jesus.
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9: A paz do Senhor, irmão. A bênção que eu quero contar é da minha irmã. 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Parecia que ela ia ficar louca. 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Chegando lá, ela consultou, mas os aparelhos estavam estragados, não conseguiu fazer o exame. 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Aí tem um amigo enfermeiro da família, foi até lá e viu que ela não estava bem. Então levaram para Porto Alegre, onde fizeram o exame e ela estava com aneurisma. 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Sou Osvaldo de São Jerônimo. 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Que Deus abençoe os irmãos.
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11: Olha, irmão da igreja, eu sou Filomena, já fiz 100 anos. Glória a Deus, aleluia, Jesus. Estou aqui na casa de Deus. Oh, Jesus maravilhoso, como eu agradeço esse meu Jesus. Aleluia, Jesus. Aleluia. Oh, glória a Deus. Louvado seja teu santo nome.
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13: 15 horas e 30 minutos. 15:30.
14: Vai ser nesse sábado, todos os irmãos estão convidados, você está convidado para vir adorar a Deus. Então, sábado à noite, nós teremos um culto especial, uma grande concentração com o tema, o louvor que liberta e receber a bênção do Senhor. Nós estamos falando com os ouvintes de casa também, desse grande culto, o louvor que liberta. Estamos convidando os irmãos. E domingo, nós temos aqui, domingo em 3 horários, campanha em favor da família. Domingo de manhã, domingo à tarde e domingo à noite. Então, os irmãos estão convidados para vir receber a bênção de Deus. Quem acredita que você vai profetizar no vale? Quem acredita? Então é a campanha desse domingo, né? O propósito desse domingo, profetizando no vale. Amém? Que Deus abençoe.
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13: 15:32.
17: Ouvintes do programa Voz da Libertação, recebam a paz do Senhor Jesus. 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Nosso próximo batismo, mês 9, mês de setembro, e nós aqui da nossa sede estadual de Ribeirão Preto já iniciamos com as aulas do batismo. Assim como o Senhor Jesus, no Evangelho segundo escreveu Mateus, capítulo de número 3, desceu as águas batismais, cumprindo ali a justiça divina de Deus, nos deixando este lindo exemplo. O Senhor também disse: aquele que crer e for batizado será salvo. Então o Senhor conta com que você cumpra esta justiça divina e venha ser obediente à palavra de Deus. Todos os sábados, às 17 horas, 5 horas da tarde, nós estaremos aqui em nossa sede estadual aplicando as aulas do batismo, e eu tenho certeza, Deus vai te ajudar, te fortalecer, as tuas dúvidas serão sanadas pelo poder da palavra de Deus, e Deus te ajudará neste mês 9, mês de setembro, para você descer as águas batismais. O endereço: Rua Saldanha Marinho, número 740, no coração da linda cidade de Ribeirão Preto. Atenção, os novos convertidos, aulas do batismo todos os sábados, às 17 horas. Contamos com vocês, que Deus vos abençoe em Cristo Jesus.
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18: Portanto, eu digo, tudo o que vocês pedirem em oração, creiam que já o receberam, e assim sucederá. Marcos capítulo 11, versículo 24.
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13: 15 horas e 36 minutos.
17: Queridos ouvintes do programa Voz da Libertação, recebam a paz do Senhor Jesus. Eu sou o seu irmão em Cristo, diácono Emanuel Careno, e vim através dessa participação convidar a todos os membros e obreiros para participar conosco da nossa escola bíblica, escola dominical. É todos os domingos, das 9 às 10 da manhã. Nosso novo manual bíblico já está disponível em nossa sede estadual, em nossa livraria, que tem um tema muito propício para os dias de hoje. Tempos trabalhosos, e você pode adquiri-lo num valor simbólico de R$8 e participar conosco da nossa escola bíblica, escola dominical, aqui em nossa sede estadual de Ribeirão Preto. O endereço, Rua Saldanha Marinho, número 740, no coração da linda cidade de Ribeirão Preto. Atenção, hein, membros e obreiros, vamos crescer na graça sim, mas também no conhecimento do nosso Senhor Jesus Cristo. É todos os domingos, das 9 às 10 da manhã. Amanhã, Escola Bíblica, Escola Dominical. Que Deus abençoe a todos. Aguardo por vocês. Fiquem na paz do Senhor Jesus.

0: Folguem e alegrem-se em ti os que te buscam. Digam constantemente os que amam a tua salvação. Engrandecido seja o Senhor. 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
1: 15 horas e 38 minutos.

E neste momento, queridos amados ouvintes que estamos ouvindo pelo programa Voz da Libertação, eu quero chegar prazerosamente em seu acesso receptor para dizer a você que nós estamos aqui em nossa sede estadual de Ribeirão Preto com uma poderosa campanha. Campanha mensal essa com o tema O Deus do Impossível. Essa campanha, ela é uma campanha mensal que nós fazemos em todos os lugares onde nós somos convidados para pastorear o trabalho da obra de Deus. E como estou recém-chegado aqui na cidade de Ribeirão Preto, gostaria de convidar a você para vir aqui na nossa sede estadual de Ribeirão Preto, na rua Saldanha Marinho, número 740, para você pegar o seu formulário. Em todos os cultos, nós estamos entregando um formulário, e esse formulário você tem o espaço para você colocar o seu pedido de oração. E ali você vai escrever o que é que está impossível na sua vida. Eu não sei o que está impossível na sua vida, na sua casa, na sua família, mas eu sei lhe dizer que para Deus nada há impossível. Tudo é possível para aquele que crê, para aquele que está na presença de Deus. A Igreja Pentecostal Deus Amor é uma igreja de oração, é uma igreja que busca os dons do Espírito Santo, uma igreja que tem o seu compromisso com a fé, com a oração, com o jejum. E eu gostaria de que você fizesse parte e viesse aqui na nossa Igreja Deus de Amor, nos cultos que nós temos aqui às 9 da manhã, ao meio-dia, às 2 da tarde, ou no horário das 7 da noite, ou em qualquer outro horário. É só você chegar aqui, perguntar para os obreiros: olha, eu quero o formulário de oração, o formulário da oração, o formulário O Deus do Impossível. É esse o formulário, ele fica no altar. E você vai pegar o seu formulário, pegar o seu voto, e você vai fazer um propósito junto com o formulário. E durante um mês, durante todo o mês, você vai fazer um propósito. E qual é esse propósito? Você pega um formulário, leva para sua casa, preenche esse formulário, faz o seu pedido de oração, e você escolhe um dia do mês para você trazer. Não importa o dia que você quiser trazer. Você pode trazer até no último dia do mês, para que você possa receber de Deus a sua oração proposital, a sua oração que é dirigida pelo Espírito Santo. Deus quer te abençoar, Deus quer te dar a vitória. A Bíblia diz em Marcos, Evangelho de Jesus, que Marcos escreveu, capítulo 10, verso 27. Jesus, porém, olhou para eles e disse: para os homens isso é impossível, mas para Deus nada é impossível. Tudo é possível. Para os homens, é verdade, é impossível. É impossível para a sua vida, é impossível para a sua casa, é impossível para a sua família. Mas para Deus nada é impossível. Então o nosso Deus, ele é o Deus do impossível. Você que mora na cidade de Ribeirão Preto, nos bairros adjacentes, você que mora nas cidades vizinhas, você que mora, não importa onde que você esteja habitando, quando você vier aqui na sede estadual, você vai pegar esse formulário, levar para casa, ou se você quiser, já aqui mesmo na igreja, aqui mesmo, você faz o seu pedido de oração, você faz o seu pedido de propósito e você fala com Deus, porque Deus, ele vai abençoar a sua vida, ele vai abençoar a sua família. Nós estamos aqui na rua Saldanha Marinho, número 740, aqui no centro da cidade de Ribeirão Preto. Algo extraordinário vai estar acontecendo na sua vida e também na sua família. Não se esqueça, é o propósito do formulário O Deus do Impossível. É o propósito mensal que nós temos aqui na nossa sede estadual da cidade de Ribeirão Preto. Tá certo? Então eu aguardo você. Você pode vir, pegar o formulário, fazer o propósito, você vai apresentar uma oferta dentro do voto e você verá o impossível de Deus. O nosso sacrifício, nós vamos dizer: Deus, nós estamos nos humilhando na sua presença e nós acreditamos no seu poder. O Senhor é Deus. A minha causa para os homens é impossível, mas o Senhor
é o Deus do impossível. Tá certo, ouvintes? Então eu aguardo você com muito carinho e eu quero orar pela sua vida. Vamos orar neste momento, nós vamos orar por todos que estão fazendo o formulário O Deus do Impossível. Vamos orar por todos que estão neste propósito de oração, nesse formulário tão especial, onde Deus tem abençoado através da fé. Deus vai mudar a tua vida e vai te abençoar de maneira maravilhosa. Vamos agora orar? Vamos orar ao nosso Deus. Grande Deus e Pai, em nome de Jesus, neste momento estamos em oração e agradecemos a Ti, Senhor, pela oportunidade que o Senhor tem nos dado para nós orarmos, clamarmos e buscarmos ao Senhor neste propósito com o formulário O Deus do Impossível. Quero orar por cada um dos nossos amados, ediletos ouvintes que estão ouvindo esta programação, que pegaram o seu formulário. Aqueles que não estão com seus formulários em mãos, mas virão aqui na sede estadual de Ribeirão Preto e irão fazer esse formulário, preencher com fé, deixar esse propósito de oração, o Senhor vai abençoar. O viver desta pessoa será transformado. O viver desta pessoa será modificado pelo poder da palavra de Deus. Eu te peço, ó Deus, em nome de Jesus, onde estiver este ente querido, onde estiver esta pessoa com algo ou uma situação impossível, verá o agir de Deus através da fé. Senhor, abençoa a todos, ó Deus, dando a prosperidade verdadeira, a multiplicação no lar, a multiplicação na família, que todos possam ser totalmente cheios, renovados, abençoados e agraciados pelo seu poder. Eu te peço nesta hora, no nome de Jesus, assim seja, meu Deus, para que esta pessoa veja o teu agir, o teu querer e a tua vontade. Assim, ó Pai, esta pessoa, ela verá, Senhor Deus, o teu poder sobrenatural através da fé, através da tua palavra. Em nome de Jesus, repreenda o mal e confirma a vitória. Esta é a oração do formulário, a oração, o Deus do impossível. Eu creio, em nome de Jesus. Amém e amém, Senhor Jesus.

Deus abençoe, ouvintes, você que orou com fé, você que orou com a certeza da vitória, você que orou crendo que Deus está te abençoando, você que orou crendo que Deus está ouvindo a sua oração. Olha, você que está com o seu formulário na mão, você pode trazer e nós vamos estar orando por vocês. Eu estou aqui às segundas, também estou aqui às quartas-feiras, às sextas e aos finais de semana. Às terças e às quintas-feiras também temos culto e você pode trazer o seu formulário e dizer, olha, este formulário é o formulário Deus do Impossível. Faça a prova com Deus e veja o agir de Deus na sua vida. Que Deus te abençoe e que a nossa fé seja renovada. Então não se esqueça o formulário com o tema O Deus do Impossível. Deus abençoe.

0: estão morrendo no mundo sem salvação. O que você está fazendo para impedir isto? Fale de Jesus para alguém agora, antes que seja tarde demais. Quem ganha almas, sábio é. E disse-lhes Jesus: ide por todo o mundo e preguem o evangelho a todas as pessoas. Quem crer e for batizado será salvo, mas quem não crer será condenado. Estes sinais acompanharão os que crerem. Em meu nome expulsarão demônios, falarão novas línguas, pegarão em serpentes, e se beberem algum veneno mortal, não lhes fará mal nenhum. Imporão as mãos sobre os doentes, e estes ficarão curados. Marcos 16, de 15 a 18. 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
1: 15 horas e 48 minutos.
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2: 15 horas e 53 minutos.

0: Deus abençoe, queridos ouvintes do programa Voz da Libertação. Vamos seguindo com esta programação.
1: Me perdoa, Senhor, pois esqueci de agradecer.
0: E neste momento nós vamos ser gratos. Vamos ser gratos a Deus e não vamos deixar de agradecer a Deus por todas as bênçãos que Deus tem feito para a nossa vida. Eu quero falar com vocês neste momento, com toda esta linda, amada audiência, o povo querido de perto, de longe, os nossos irmãos aqui de Ribeirão Preto, os irmãos da região. Meu Deus, que carinho maravilhoso, como é bom falar com vocês. E eu quero convidar vocês a ajudar a obra de Deus. Você que está me ouvindo, para você agradecer a Deus com as ofertas e os seus dízimos. Momento de agradecer a Deus com as nossas ofertas, com os nossos dízimos. E eu quero passar para você aqui o número do Pix da Igreja Pentecostal Deus e Amor, que você pode fazer a sua oferta, a sua doação. Você que quiser anotar aí o Pix para você enviar a sua oferta dentro da programação A Voz da Libertação, na conta direto da Igreja Pentecostal Deus e Amor, você pode anotar aí, porque a Bíblia diz em 2 Carta aos Coríntios, no capítulo 9, no verso 7, que cada um dê a sua oferta conforme o seu coração, conforme resolveu na sua alma, né, que é no seu coração. E não com tristeza, nem por obrigação, pois Deus ama quem dá com alegria. Então a alegria é a voluntariedade, aquilo que você entrega para Deus. Então Paulo fala que Deus ama quem dá com alegria e isso é voluntário. E também lá em Salmos, número 50, 23, diz: aquele que traz a sua oferta de gratidão está me honrando, diz o Senhor. Quem se esforça para andar nos meus caminhos receberá a salvação de Deus. Então é importante nós vermos que a gratidão e a honra, ela pertence a Deus. Então você ajudando a obra de Deus a manter as evangelizações, as missões, a manter os cultos, a manter a estrutura da igreja, olha, Deus, ele abençoa. E para você que é dizimista, aquele versículo em Malaquias, capítulo 3, verso 10, que diz: trazei todos os dízimos à casa do tesouro, para que haja mantimento na minha casa, diz o Senhor. E depois fazei prova de mim. Olha aí, você pode fazer prova de Deus, diz o Senhor dos exércitos, se eu não vos abrir as janelas dos céus e não derramar sobre vós uma bênção tal que dela vos advenha a maior abastança. Os dízimos, é importante nós entendermos que traz a bênção de Deus na nossa vida, na nossa casa. Então veja, ouvintes, você pode anotar, anote o Pix da Igreja Deus e Amor, é 43-208-040-1000 ao contrário, que é 0001-36, é muito fácil, eu vou repetir, é muito fácil, 43-208-040-0001-36, tá certo? 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Vou repetir para dar tempo de você anotar aí o WhatsApp da rádio que você vai enviar o seu comprovante. Assim que você fizer no aplicativo do seu banco o Pix, você vai optar aí na opção de enviar o seu comprovante. E você vai colocar esse número. O número do comprovante que você vai mandar é 16, prefixo da rádio, 16-993-71-2972. Olha, que Deus tem a bênção da multiplicação, a bênção da prosperidade na vida de todos. Você que pode ajudar, ajude. Mas não se esqueça que o Senhor, Ele tem o melhor para dar para as nossas vidas. Deus tem o melhor para oferecer para todos nós. Estou falando das ofertas, dos votos, dos dízimos que você que não pode vir aqui, você pode enviar pelo Pix, que você pode fazer diretamente do seu banco, apesar que aqui na igreja também temos todos os canais, temos as maquininhas, temos também o QR Code, que fica mais fácil para você poder estar contribuindo. Tá certo, ouvintes? Que Deus abençoe a todos, que a promessa de Deus esteja sobre a nossa vida e que nós possamos viver as bênçãos do Senhor. Nós somos a Igreja Deus e Amor, da sede estadual de Ribeirão Preto. Estamos aqui na rua Saldanha Marinho, número 740, aqui bem no centro da cidade de Ribeirão Preto. Que Deus abençoe.
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3: 16 horas.
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0: Vai ser nesse sábado, todos os irmãos estão convidados, você está convidado para vir adorar a Deus. Então, sábado à noite, nós teremos um culto especial, uma grande concentração com o tema, o louvor que liberta, e receber a bênção do Senhor.

0: Minutos.
1: E vamos seguindo com o programa Voz da Libertação, povo de Deus. Deus abençoe você sintonizado conosco. Eu quero aqui agora dizer a vocês que a Igreja Deus e Amor está em festa. A Igreja Deus e Amor comemorando seus 64 anos já de fundação, aonde Deus tem abençoado grandemente o ministério da Igreja Pentecostal Deus e Amor, não só no Brasil, mas também no mundo inteiro. E nesse dia 14 de junho de 2026, na sede mundial, na Avenida do Estado, 4568, nós estaremos comemorando com a diretoria da Igreja Deus e Amor o aniversário mundial da Igreja Pentecostal Deus e Amor e do programa A Voz da Libertação. E lembrando a você que gostaria de participar, nós já estamos com caravanas, né, formando e também passagens sendo vendidas. Você que gostaria de comprar, adquirir a sua passagem, nós já estamos à disposição. 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Você é o nosso convidado a participar com a diretoria e também com todo o povo que estará presente na sede mundial nesse dia 14 de junho.

0: Nós estaremos na sede mundial nesse dia 14 de junho, adorando a Deus e louvando ao Senhor pelos 64 anos da Igreja Deus e Amor, esse ministério o qual Deus tem operado grandemente, o qual Deus tem feito grandes maravilhas. Ribeirão Preto está junto, Ribeirão Preto está unido, sintonizado com a sede mundial. Somos uma família, um só corpo, uma só família de Cristo. Que Deus te abençoe. Está então esse comunicado importante. Você querendo ir para São Paulo, nos procure, entre em contato conosco aqui na sede estadual de Ribeirão Preto, ou você será abençoado por Deus. Ou pode procurar também um pastor mais perto aí de você, a Igreja Deus e Amor mais perto, que ele vai estar te indicando aqui para a sede estadual. Vamos com fé, Jesus tem bênção e muita vitória nesta grande comemoração. 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
2: 16 horas e 5 minutos.

0: ouvintes, recebam a gloriosa paz do nosso Senhor e Salvador Jesus Cristo. Aqui quem vos cumprimenta são as tuas irmãs...
1: Elaine Santos...
2: Vitória Rocha,
3: Elaine Zavanella
0: e Vanessa Cunha. Estamos aqui no prosseguimento do programa A Voz da Libertação, Espaço Mulheres de Fé. Quero relembrar a todos que estamos aqui ao vivo nesta quarta-feira, aqui no Estúdio S da nossa sede estadual da cidade de Ribeirão Preto. E lembrando que vai ao reprise esta programação aos sábados, a partir das 16 horas. E a nossa sede estadual está localizada na rua Saldanha Marinho, número 740, bem no centro da cidade de Ribeirão Preto. Está a cargo do homem de Deus, pastor Cláudio Santos. E agora, nesse exato momento, eu quero convidar a todos para nós entrarmos em oração na presença do Senhor.
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5: Grandioso Deus, soberano e maravilhoso Pai, neste momento, Senhor, de oração, eu quero, Senhor, agradecer, ó Pai, a Tua presença, a Tua bondade, a Tua misericórdia, meu Deus. Ó Jesus, eu venho pedir também, ó Pai, o perdão pelos meus pecados, falhas, ó Deus, por pensamentos, palavras e obras, ó Pai. Ó Jesus maravilhoso, venho pedir ao Senhor, venha conduzir, ó Pai, este programa maravilhoso, esse espaço Mulheres de Fé, ó Pai, onde todos os ouvintes serão abençoados, Senhor, através de uma palavra, de uma orientação, Senhor, através da oração. Porque o Senhor trabalha, ó Pai, quando nós pedimos com fé e alegria. Ó Deus, nós cremos no Deus de milagre. Nós cremos, Senhor, na Tua presença santa e bendita, ó Pai. Vai alcançando, ó Senhor, a cada irmão, ó Pai, que aqui está conosco, ó Deus, nos trabalhos técnicos, nossos irmãos também, ó Pai. Onde quer que esteja, ó Deus, este ouvinte agora, no seu carro, na sua casa, através do celular, da internet, nos escutando, ó Deus, alcança neste momento, abençoando com poder e grande glória, ó Pai, continua conosco, falando poderosamente, meu Deus, trabalhando de forma, ó Pai, que o Senhor sabe o que Ele precisa, o que ela precisa, meu Deus. Eu agradeço essa rica oportunidade mais uma vez, ó Pai, e peço ao Senhor, fica conosco, em nome de Jesus. Amém, amém, Senhor.

0: Deus abençoe a todos vocês que estão ligadinho conosco, que oraram conosco neste momento, no início dessa programação. Nós estamos aqui com muita alegria, mulheres de fé, é isso aí, nós estamos mais um dia aqui na presença do Senhor e esse dia é muito especial, na qual nós estamos aqui para compartilhar com todos vocês tudo aquilo que nós vivenciamos esse final de semana. Realmente nós tivemos aí um evento maravilhoso. Somos gratos ao Senhor, não é mesmo, irmã Elaine? Porque nosso Deus, nós temos visto o cuidado dele para conosco, né? Em todos os detalhes temos visto o agir das mãos do Senhor, não é verdade?
1: Sim, graças a Deus, irmã Elaine. É, a gente fica até sem palavras, eu falo que chego a sentir assim na carne, né? Eu sinto aquele tremor, aquela alegria toda vez que eu me recordo do dia do encontro de mulheres de fé, né?
0: E o tanto que nós falamos, dia 16, sim, dia 16, e passou tão rapidamente,
1: passou,
0: né?
1: Meu pai.
0: Mas nós estamos aqui para compartilhar um pouco mais dessa alegria e está aqui conosco também, nossa irmã Vitória, que participou do evento e para nós é uma alegria tê-la aqui conosco, uma Vitória, que Deus abençoe ela, que com certeza, né, ao final da programação, nós já vamos estar fazendo aquele sorteio, não é mesmo, irmã Vitória?
2: Amém. A paz do Senhor, amadas ouvintes. É com grande alegria que a gente lembra desse dia.
0: Foi muito, né, bom, né?
2: Nossa, uma bênção. Saímos daqui, assim, com a graça em nós, né? Foi um momento de aprendizado, muito aprendizado, mas a palavra também falou com todas nós, né? E hoje é um dia muito especial, né?
0: Oh, meu Deus!
2: Algumas irmãs sorteadas aí.
0: É como a gente havia prometido no evento, né? Que nós estaremos aqui para fazer essa finalização, dando oportunidade para outras mulheres que participaram no encontro, né? Nesse sábado que ocorreu. E temos a certeza que, olha, muitas foram as participações, e tenho certeza que muitas estão, talvez aí um pouquinho ansiosa, naquela expectativa, podemos assim dizer, né? Por ter essa oportunidade, esse privilégio. É uma alegria, né, poder estar aqui. E daqui a pouco nós vamos falar um pouco mais, né, mesmo com a nossa irmã que é psicóloga, né, gente?
2: Verdade.
0: E tem muito conhecimento, tem muito para falar com todos nós ouvintes e todos da programação que está aí ligadinho, né? Você que está na sua casa, no seu trabalho, onde que estiver chegando a nossa voz. Tenho a certeza que Deus tem também uma palavra ao seu coração, porque neste dia de hoje nós também vamos ler um pouco a palavra do Senhor e meditar e vamos compartilhar aí aquilo que o Senhor, ele tem feito nas nossas vidas. Fiquem ligadinhos.

0: Muito bem, ouvintes, vocês acabaram aí de ouvir o louvor Débora Miranda, do CD Assim Que Adoro, louvor intitulado Quem Louva Vive Milagre. Quem glorifica, quem adora o Senhor, né, irmã Elaine, sempre vive o milagre da parte de Deus, porque o Senhor, ele se agrada da nossa adoração a Ele.
1: Sim, ele se agrada, o Senhor recebe, e eu falo, né, eu já contei um pouquinho da minha experiência para nossa irmã Elaine também, né, esposa do pastor, e eu falo, a minha vida foi assim, através do louvor, entendeu? Eu fui convidada pela nossa irmã Raquel, na época lá na Vila Tibério, né, para ficar com os jovens ali, né, eu falei, mas irmã, eu não tenho muita experiência, né, eu gosto de cantar para Jesus, né. Ela falou, não, Deus te capacita, força, tenha força. E eu comecei ali, e irmãs, ó, foi bênção atrás de bênção. Eu vou ter que elencar elas aqui para fazer uma, contar, para elevar a fé de cada irmã e de cada irmão, que às vezes fala, né, louvar, né, importante é só oração. Não, importante é a oração e o louvor, viu? Porque adorar o Senhor, ele se agrada, principalmente se é de coração. Eu sempre fui muito de coração, assim, aberto para o louvor. A gente se preocupa em escolher aquele louvor que fala mesmo sobre Jesus, fala para Jesus, né? A adoração, assim, que ele vá receber. Então, assim, graças a Deus, cada bênção foi ali no louvor, me entregando nesse ministério que eu sempre me achei pequenininha, mas Jesus recebeu, né? Louvado seja Deus.
2: E é gratificante, né, mãe Elaine? É. Porque, assim, e olha, hoje você está aí também, né, juntamente com as mulheres de fé, sim, liderando aí também de frente. E convide aí mulher de fé que está nos ouvindo para participar aqui dos nossos ensaios,
1: claro,
2: né?
1: Claro, não, eu vou convidar sim, com grande amor, igual eu falei também para a irmã. Eu chegava aqui, eu sentava aqui no fundo, né, e via lá a Cristina cantando, via as meninas, né, todas ali louvando, e com aquele desejo, né, de estar junto com o grupo. E aí, de repente, o pastor João Anastácio veio até mim e falou, ó, vocês têm um convite aí para estar com as mulheres de fé, né? Eu falei, meu Deus, eu sou lá da Vila Tibério, somos pequeninos, né, não sei muito. Ele falou, não, você sim, você é uma mulher de fé. Eu falei, amém, glória a Deus, recebo, né? Aí passou um tempo, eu peguei um trabalho, eu falei, ah, não vai dar, eu peguei muitos meses de trabalho extenso, aí eu passei aqui, a irmã Arlete chamou.
2: Olha, mulher de fé!
1: A irmã Arlete chamou, Elaine está convidada novamente, nós vimos para a reunião, e olha a oportunidade, né? Além de louvar, tá à frente, né? Com muito amor, muito carinho. E eu quero, assim, que todas as irmãs chegam aqui, não fique que nem eu passando vontade. Vamos lá, vamos
2: se
1: cantar para Jesus.
2: Né?
1: Vamos alinhar, né, aqui o dia do ensaio para todas conseguirem vir, né, para cantar para Jesus.
2: Mas atualmente nós, né, estamos às quinta-feiras,
1: quinta,
2: né? Mas
1: isso,
2: se houver alguma mudança, vamos estar passando para todas, né?
1: Isso, quinta-feira, às 19 horas. Às vezes o pessoal fala, ah, Elaine, mas onde é que eu não vejo? É na parte de cima, irmãs, entendeu? Chega aqui, fala onde que elas estão ensaiando. Eles vão orientar, você vai ter que subir aqui as escadinhas e ir para uma sala que nós temos na parte de cima.
2: Para quem já conhece o prédio, já sabe que é o salão superior, na sala do CFO.
1: Isso.
2: E nós estaremos ali para receber todas as nossas
1: com
2: queridas
1: muito
2: irmãs,
1: carinho,
2: mulheres de fé.
1: Sim,
2: e é isso aí, ouvintes, olha, fica ligadinho conosco, porque nós temos muitas coisas a falar. O coração já está
1: verdade,
2: aqui, ó, pulsando forte, porque realmente a gente sabe, irmã Vanessa, que nós estamos aqui com o coração grato a Deus por tudo quanto o Senhor tem feito. E nós temos vivido momentos aqui que é momento de nós estarmos realmente gratidão a cada dia, porque nós, só de estarmos aqui, é momento de nós agradecer ao Senhor, não é verdade?
0: Sim, é verdade. Só de nós respirarmos, né? Já é motivo para nós agradecermos ao Senhor. Porque a palavra do Senhor fala com o inimigo, né? Não nos tocou, não nos ceifou por causa das misericórdias do Senhor. Se até aqui chegamos, é por causa das misericórdias
2: glória
0: do Senhor.
2: A Deus.
0: E o que é a misericórdia
2: meu
0: do Senhor?
2: Deus.
0: A misericórdia do Senhor é aquilo que nós merecia, mas nós não recebemos, né? Essa é a misericórdia de Deus. Nós merecíamos o castigo, né? mas pela misericórdia do Senhor, o Senhor não deixa o castigo chegar até nós. Mas sim, ele levou sobre si.
2: Que misericórdia, né?
0: Grande. E a graça? A graça é aquilo que nós não merecemos, mas recebemos. É o contrário da misericórdia.
2: Mas Deus é bom em todo o tempo, ele sabe aquilo que nós precisamos, né? E Deus, ele sempre chega na hora certa.
0: Com certeza. E o Senhor está derramando graça, porque nós vamos receber mais e mais da parte dele aquilo que nós não merecemos. Mas pela sua graça, nós somos alcançados todos os dias, tanto os irmãos ouvintes, a sua família. Daqui a pouquinho eu vou ler as mensagens dos ouvintes que está mandando aqui no WhatsApp.
2: Olha que bênção, já temos participantes, né?
0: Já temos participantes aqui que
2: Deus
0: já
2: abençoe
0: está mandando.
2: A todos que estão ligadinhos na programação Espaço Mulheres de Fé.
0: Sim, e ainda dá tempo, né, das irmãs que queiram participar ainda do sorteio, né? Dá tempo de mandar a sua mensagem.
2: Com certeza.
0: Manda aí a sua mensagem, mas a nossa irmã Vitória, ela vai falar um pouquinho desse sorteio para os irmãos ainda que queiram mandar. Homem também pode mandar a sua mensagem, querendo participar. A irmã Vitória vai falar agora, como todos os ouvintes, explicando. E você vai mandar aqui no WhatsApp do estúdio, que é 16993712972. Vou repetir, 16993712972. E a nossa irmã Vitória vai falar com todos agora.
3: Amém. Homens podem participar, sim. A gente abriu aí para o encontro de mulheres, mas a gente dá esse espacinho para quem quiser se inscrever. Agora ainda dá tempo. A gente está sorteando quatro pessoas com quatro sessões de terapia comigo, online. Vai ser um momento onde muitas das vezes você pode ter uma dor, uma história, algo que realmente ficou preso na sua vida, te deixa carregada, sobrecarregada, né? Você vivencia aquele eu não aguento mais, ou eu estou cansado, ou tudo é eu, né? E isso serve tanto para homens quanto mulheres, né?
1: Exatamente.
2: Famoso, tudo é eu. E quando é mãe, eu não aguento mais, chamar de mãe, né?
3: Exatamente. E a gente precisa ter um olhar que a gente se deixa por último, né? A gente tem o costume, como a mulher, se colocar nesse lugar. Mas se a gente for abrir o espaço aí também para o homem, ele tem a sobrecarga do cuidado com a família,
2: né? É um ser humano,
3: né?
2: Ele também precisa de alguns cuidados, né? Ser pontuados e ajudado, né?
3: Todos nós temos questões emocionais que precisam ser
2: olhadas. Já colocou meu nome aí, irmã? Põe meu nome aí também. Quem não precisa, né? De ter um acompanhamento. Eu falo assim, com certeza, porque, olha, a gente vê muitas situações que se realmente a pessoa buscasse uma ajuda, talvez seria diferente, não é verdade?
3: Exato. A gente costuma procurar no limite, né?
2: Então.
3: E quando a gente procura no limite, eu acho que
2: é grave, né?
3: É muito difícil, porque e se já se desenvolveu para algo pior, né? Porque quando a gente fala sobre questão emocional, a gente acha que é aquela ansiedade leve, acha que é uma coisinha assim, não, eu dou conta, mas quantas pessoas já não tiveram AVCs, gastrite, úlcera, coisas assim, físicas mesmo.
2: Já dando algum sinal, né?
3: Que é emocional.
2: Olha só.
3: Quantas vezes a gente não vê que o nosso corpo, ele fala. Ele fala dessa maneira. E o Senhor, muitas das vezes, ensina a gente sobre isso. A gente vai ler a Bíblia, do começo ao fim, a gente vai ver Deus falando conosco.
2: Oh, glória.
3: E no dia da palestra a gente escutou o cuidado com corpo, mente, espírito,
2: isso,
3: né? E eu acho que é importante a gente ver sobre, ouvir e falar sobre isso, né? A gente precisa ter um olhar para o nosso emocional, a gente precisa ter cuidado, porque não adianta a gente só cuidar do espírito e do corpo se o emocional estiver desestabilizado.
2: Uma Vitória, eu gostaria de tirar uma dúvida aqui para todos os ouvintes, que eu creio que pode ser uma dúvida de muitas pessoas. A gente tem aquele hábito, né, de dizer, ai, tô tão ansiosa, principalmente porque nós estávamos aí, né, muito empenhadas pro evento, e teve uma irmã que falou assim para mim, ai, eu não tô ansiosa não. Aí eu parei e pensei, mas é o hábito de falar que eu tô ansiosa para o evento que vai acontecer, mas na verdade era uma ansiedade gostosa, não era uma ansiedade que eu tava, ai meu Deus, vou arrancar meus... Não era isso, era uma ansiedade, não sei se tem diferença, mas na minha cabeça eu tô achando assim, ai não vejo a hora, meu Deus, a gente fez, não é mesmo, irmã Elaine? Tantos planejamentos e nós nos organizamos e tal, a gente fica Na verdade, é uma expectativa, né? Mas a gente acaba usando a palavra. Ai, eu tô tão ansiosa. Aí a irmã querendo me corrigir. Falei, ai, eu não sei, mas nem o que eu tô sentindo. Se eu tô ansiosa, se eu tô na expectativa, se eu tô alegre. É algo assim que a gente sente, que às vezes a gente não consegue explicar. Porque depois que você ora, depois que você jejuma, depois que você entrega aos cuidados das mãos do Senhor, você fica numa alegria que eu estava assim, não estava me contendo. Não via a hora de acontecer aquele momento para que eu pudesse ali contemplar e olhar para as irmãs e ver que
4: você
2: realmente...
4: Então
2: é a palavra correta.
4: Ai, tá vendo?
2: Porque a nossa alegria é o quê? Ver respostas de Deus.
3: Sim, sim. Com certeza. Olha, irmãs Elaines, né?
2: Estamos aqui.
3: A ansiedade, ela existe. As pessoas estão criando esse tabu com medo de falar sobre ter ansiedade, mas existe ansiedade normal. A gente pode falar, eu estou ansiosa para esse momento acontecer, não tem problema nenhum. Se torna um problema quando eu falo, eu estou passando mal com ansiedade, eu estou tendo crises de ansiedade.
2: É diferente.
3: E aí,
2: né?
3: É lógico, isso vai dando passinhos pro pânico, né? Então, assim, quando se transforma naquilo que você não tem mais controle. Aí a gente entende que não é normal. Quando existe a necessidade de um medicamento, quando eu preciso de alguém para me auxiliar, entre outras coisas, né? Não está mais no meu controle, eu sei que passou do ponto, eu cheguei no meu limite. Ansiedade normal, você sabe que é algo que traz euforia, que traz alegria, que traz aquela vontade de sair comemorando, de falar muito sobre aquilo, né? A empolgação que a gente tem.
2: Ainda mais nós, mulheres, né? Porque eu acho assim que é algo que a gente fala assim, não tem como a gente se conter, né? Não tem ali como é que é? Oxitocinas? Eu não consigo nem falar. Não tem aquele hormônio da felicidade, que quando você fala, você fica feliz, você fica alegre. E parece que a gente, enquanto não falar aquela quantidade de palavras, parece que aquilo não se contém, né?
3: Ocitocina.
2: Isso. Então, assim, a gente vê que isso já é o normal da mulher em si.
3: Sim.
2: Agora, imagina, né? Um turbilhão de pensamentos, de coisas que você está ali só aguardando aquele momento. Então, haja coração, né?
3: É verdade, Marlene. Olha, eu acho que a gente precisa saber entender os nossos sentimentos e a terapia serve para isso, Marlene.
2: Olha só, que bom.
3: Porque às vezes eu não sei se o que eu estou sentindo é normal. Ai, será que é normal? Isso aqui é ansiedade? Ai, será que é normal? Isso daqui que está acontecendo com o meu emocional, tá tudo bem? Será que eu estou desestruturada emocionalmente? Será que eu sei lidar em todas as áreas da minha vida?
2: É, porque foi um ponto na qual, quando a irmã comentou comigo, eu não estou ansiosa não, mas a preocupação dela era dizer assim, eu estou feliz, como a irmã falou, estou eufórica, mas eu não estou em crise, né?
3: Sim.
2: Aí, tipo, me fez eu pensar realmente que há essa diferença. Sim. E que faz parte do nosso dia a dia, às vezes em momentos, né? Mas a gente precisa ter esse conhecimento de saber dividir o que é aquilo. E isso a gente precisa de ajuda, né?
3: Sim.
2: Se você não falasse para mim, eu ia ficar com essa dúvida. Ai, meu Deus, eu estava ansiosa ou não?
3: Agora a gente sabe. Sempre que a gente entende que não tem controle, opa, isso daqui eu preciso cuidar.
2: Então, olha aí, atenção, ouvintes. Fica a dica para todos vocês, né? Bem esclarecido aí, que a gente tem essas formas, né?
4: Verdade.
2: E temos como saber, né? A gente saber, né, Marlene, o que a gente está vivendo no momento.
1: Para você ver, só um pouquinho ainda dentro do assunto. Eu estava passando pela minha ginecologista numa consulta, assim, né? Outro tipo de consulta. E eu falava para ela que eu estava sentindo pontadas no estômago, mas, assim, de forma que eu não conseguia controlar. Aí... Como a irmã explicou, era já um sintoma de ansiedade bem forte. Mas olha para quem eu fui me queixar. Você está entendendo como é incorreto? E é bom a gente ter um tratamento com a pessoa, né, falando com a gente sobre o... Ela me escutou, ela me passou um medicamento natural. Como eu sei que não é a área dela, automaticamente não tomei, porque eu fiquei com medo. E eu lidei com isso na briga mesmo, ali no... Na oração, na briga e não sabendo controlar. Eu sei que hoje eu tenho, graças a Deus, curado, mas é uma gastrite nervosa muito forte.
2: Mas foi algo que você viveu, né?
1: Porque
2: você pode falar com propriedade sobre
1: isso, eu não sabia,
2: né?
1: É igualzinho a irmã falou, eu não sabia diagnosticar aquilo que eu estava sentindo, né? E era isso.
3: Vai ter pessoas que mesmo entendendo o que está acontecendo, tomando medicamento, indo no médico correto, você poderia ir no médico de estômago então. E tudo mais, e ainda assim não ia resolver, porque quando é emocional e desenvolve o físico, só tratando o emocional é que vai
1: então,
3: resolver.
1: E eu fui até o gastro, né, vai falar, ah, Elaine não fez, não, fiz, fui até o gastro, ele me deu os medicamentos pro estômago, e cadê o emocional tratado?
2: Bora tratar não, esse, né? Emocional.
1: Por isso que estamos aqui na listinha, em nome de Jesus.
2: Amém. Então, realmente, ouvintes, é interessante, são pontos assim que a gente precisa entender. E melhor, né, querer saber, né, mais de detalhes, é só você passar aí para uma terapia. Isso é normal, né? Não é vergonhoso, não. A gente sempre fala com as pessoas que nos perguntam. Isso não quer dizer que você, ah, eu não tô bem, tô ficando doida. Não, não é nada disso. Porque nós sabemos que gera-se muito tabu sobre isso. Claro, você orou, você clamou ao Senhor, você está aos pés do Senhor, você precisa de uma ajuda física, corra para uma terapia. E ainda mais uma pessoa que tem um conhecimento da palavra do Senhor, que tem, né, assim, um nível espiritual elevado para entender aquilo que é físico e aquilo que é espiritual, não é verdade, uma Vitória?
3: E vou complementar com uma das coisas que às vezes nós, do meio evangélico, vai ter um pouco de receio. A gente, às vezes, abre essa portinha, vou lá, e encontra um profissional que não te acolhe, não te escuta, ou... Mas a gente não acontece isso, às vezes, até no médico, com outra especialidade.
2: Sim, com certeza.
3: Por que a gente vai criar uma barreira para só essa especialidade?
2: E quantas pessoas já me falaram, ah, eu não volto naquele médico, parece que ele não entende o que eu estou sentindo.
3: Exato. Sempre dê uma segunda chance, uma terceira, não desista, porque não tem a ver com você, mas sim com aquele profissional. E se você dá mais uma chance, você dá uma chance para cuidar de si, né? E para se olhar de novo.
2: Vamos falar um pouquinho, uma Vitória, você participou também desse encontro, pode dizer com muita propriedade sobre isso. Um momento também que tivemos uma palestra muito importante, na qual a gente aprendeu muito, né? E ver as irmãs ali também se abraçando, participando ali daquele momento, daquela dinâmica do coração, foi algo interessante, né?
3: Com certeza foi. Eu acho que ali muitas irmãs entenderam o peso que carregam no dia a dia, daquele tudo é eu,
2: sim,
3: né? E quando você vai rasgando pequenas dores ou pequenos cansaços que você minimiza no dia a dia, né? E depois você olha, meu coração tá todo rasgado, será que por dentro? E aí, o que, que eu faço? Tem como colocar um band-aid nisso daqui? Eu acho que a dinâmica reestrutura, te mostra que você tem como, né? Tanto pela graça de Deus, quanto pela sua própria vontade de cuidar disso, para que você saia curada, restaurada, né? E aí a gente liga com a dinâmica da irmã Viviane.
2: Sim, foi muito
3: Nossa.
2: Bom, né?
3: E aí a gente abraça.
2: Eu pensei assim, ah, mas não vai pegar fogo de jeito nenhum. Como? Depois que você coloca ali dentro, você molhou, você... Bom, é uma... Como que se chama? Não, o nome do isqueiro que fala, tá, jogou ele dentro de uma água. Eu não imaginaria que voltaria e conseguiria ali reconectar novamente ali o fogo nele. É interessante, né?
3: A gente pode avaliar a gente. Quantas vezes a gente esfria a nossa fé, mas se a gente vai lá, ora, jejua, a gente não reacende?
2: Sim, com certeza. Então faz nos refletir muito sobre a importância de estar conectado. Seja com Deus, primeiramente, eu já vi uma dinâmica também para casal, então isso é interessante, que um precisa do outro e nós precisamos mais do que nunca de estarmos conectados com o Senhor, nosso Deus, né? Então, é algo que é super interessante, esses momentos que nós aprendemos, uma coisa tão simples, né?
4: Verdade.
2: E a gente sabe que esse é o grande momento em que nós... Ao participar de cada evento, nós temos grandes aprendizados. A palavra do Senhor é o objetivo maior, né? Na qual também falou muito aos nossos corações, porque hoje, nos dias que nós estamos vivendo, meu Deus, quantas pessoas, quando a irmã estava ministrando e eu fiquei ali meditando, quantas pessoas, ah, não quero mais fazer nada, ah, porque já estou cansada, assim... Já generalizando, né? Não que ela trouxe isso. Mas eu fiquei pensando ali quantas pessoas já começam a se questionar, né? E a gente sabe que a palavra do Senhor, ela vem para nos renovar. E quando a gente vê o resultado, que a palavra do Senhor começa a fluir ao nosso coração, nós podemos assim dizer que verdadeiramente nosso Deus, ele chega no momento certo e ele trata ali naquela ferida, ele cura. Quando você vê a igreja glorificando, ela está recebendo, ela está ali com concordância daquilo que está sendo ministrado, é algo maravilhoso, uma vitória. Então eu tenho certeza que Deus, ele sempre tem mais para todos nós, né?
3: Com certeza, eu acho que assim, a gente viveu um momento ali, tanto da palestra, dinâmicas e palavras, assim, que foi essencial para todas. Eu acho que as mulheres saíram dali renovadas. Eu vi a graça de Deus ali com todas as irmãs. A palavra falou com todo mundo. Eu vi muita gente saindo, conversando e falando, nossa, como falou comigo.
2: Amém.
3: Como eu saí abençoada daqui hoje. Então, assim, a gente entende que foi tudo um complemento. E todas as orações, né, que a gente passou aí um bom tempo orando, tudo foi ouvido pelo nosso Senhor. E, assim, só gratidão por esse dia, né?
2: Realmente a gente fala assim, que tudo é válido na presença de Deus e a gente sabe que vem a recompensa, né? E eu falei, Senhor, está nas tuas mãos, né? Usa a vida de cada ministrante, cada irmã, participante. E eu creio que quando nós depositamos essa confiança no Senhor, nós sabemos que Deus, ele age e ele vem para nos surpreender. Claro que o horário foi-se, né? Parece que voou. Falei, meu Deus, esse relógio não para. Mas nós queremos aqui já aproveitar neste momento para agradecer a presença de todos, né, que participaram. Tivemos também um encontro de homens de fé ali na Vila Tibérios, né?
1: Verdade.
2: E meu esposo também falou que foi uma bênção, os homens de fé ali, na presença de Deus, palestra, palavra, louvor. Então, assim, foi de igual modo, bênção de Deus para os homens e bênção de Deus para as mulheres. Sem dizer que a nossa escola do Pequeno Galileu ficou, meu Deus, completa de criança, repleta, cheia. E a irmã falou assim para mim, nossa, irmã Elaine, mesmo com toda aquela quantidade de criança, a gente dava uma saidinha e a gente ia revezando e a gente ia pegando um pouquinho aí do evento. Então, assim, é gratificante também. E louvamos a Deus pela vida das nossas professoras, que tão dedicadas estão ali, ensinando os pequenos. E nós vimos, assim, o cuidado do nosso Deus. A nossa igreja ficou pequena, realmente, né?
1: Nós podemos estimar quantas pessoas, irmã Elaine? Umas 300 irmãs?
2: Eu creio que mais.
1: Que 200,
2: só de cadeira que estava, já estava dando quase 500, né? Fora as cadeiras que foram colocadas depois, né?
1: Meu Deus!
2: Então a gente vê assim, meu Deus, não dá para contabilizar.
1: Olha, me arrepia de lembrar. É porque eu imaginava...
2: Bom, pela fé da irmã Vanessa, umas 700 pessoas...
1: Meu Deus,
2: 700?
1: Sério?
2: Bom, a irmã já sabe como que é a nave da igreja, provavelmente ela comporta, né? E aí eu já estou aqui, olha, o próximo, segundo encontro de mulheres de fé, se eu não estiver aqui, pode ter certeza, hein? É do estacionamento para mais.
1: É do estacionamento.
2: Porque com certeza a nossa igreja será pequena para comportar, porque eu tenho certeza que nós, tudo quanto aquilo que nós... não podemos fazer, né? Faremos no próximo, porque nós vamos estar, né, nessa programação, um ambiente melhor, maior para recepcionar e também, com certeza, aprender muito mais, né? Irmã Vitória, estou muito alegre com o Senhor, porque nós sabemos que vieram irmãs de vários lugares. Você chegou a reencontrar alguém de muito tempo que você não via?
3: Nossa, mas encontrei. Eu encontrei Pontal, eu encontrei Serra Azul, eu encontrei pessoal de Serrana comigo. Quem mais? Eu vi Jaboticabal.
2: Que bênção.
3: Muita gente. Bastante cidade. Teve gente que eu nem consegui cumprimentar, mas que depois falou, vi você.
1: É verdade. Eu falava, eu vi nas fotos. Falei, nossa, a irmã tava ali, meu Deus.
2: Porque teve pessoas que a gente só viu de longe, né? Não deu nem pra chegar mais perto. Então a gente vê assim que realmente é linda essa comunhão. É gostoso quando você se reencontra com uma pessoa que há muito tempo você não havia e poder dar aquele abraço, né? Então, assim, aquele momento da dinâmica na qual foi ministrado para nós se abraçarmos, e realmente é algo que a gente... Uma coisa tão simples e que realmente a gente não faz. Porque é algo que a gente para e você se abraça... Como tipo, eu estou aqui, olha, você está aqui, você olha, tem que olhar para você tem que pensar em você. É momento que a gente reflete da forma que Jesus olha para todos nós, né? Claro que o amor dele é imensurável, mas nós, né, temos tanto para dar e às vezes a gente não para nem para nos abraçar, né? Claro, a gente quer receber um abraço de um, de outro, principalmente do esposo, da mãe, do pai, do filho, mas quando você se abraça, você realmente se conecta. Faz sentido isso, irmã Vitória?
3: Com certeza. E faz sentido com uma das coisas que eu tinha estudado ultimamente, é que muitas das vezes a gente sabe a demanda de todo mundo que está na nossa casa. Então a gente sabe a demanda do filho, a gente sabe a demanda do esposo, da mãe, do sogro e por aí vai. Alguém sabe a nossa? Alguém? Esse abraço eu acho que significa isso. Se abraçar é que a gente costuma abraçar a todos e comportar o que todos precisam, mas será que tem alguém olhando que a gente precisa de um abraço, que a gente precisa desse cuidado? E se a gente não olhar pra gente, muitas das vezes a gente fica lá em último plano, né? Todas, eu vi que todas as dinâmicas, elas se complementaram. E assim, a gente precisa aprender a se olhar. Todos os dias, viu, irmãs ouvintes? A gente precisa reviver as dinâmicas que foram aplicadas aqui naquele dia.
2: Mas irmã Vitória, e aquela irmã que não pôde participar? Venha pro próximo.
3: Com certeza.
2: Então, no próximo, você não pode ficar de fora. Você precisa participar desses momentos. E eu gostaria de ouvir uma palavra aqui com a irmã Vanessa. Irmã Vanessa, diante de tudo isso que nós temos falado, eu gostaria que você compartilhasse aí com os ouvintes, no seu ponto de vista, aquilo que marcou a sua vida. Fala um pouquinho com todos nós.
5: Irmãs, de tudo ali o que eu vi, né? Eu não pude participar, né? Porque eu estava em outra cidade. Fui visitar duas almas ali que precisava da oração, da palavra de Deus. Então, eu não pude estar. E assim, eu não poderia falar não no momento que a pessoa me ligou, né?
2: Sim.
5: Falei, não posso. Eu tenho que fazer a vontade de Deus. Porque a pessoa está passando um processo muito grande. Falei, não, foi eu e foi toda a minha família, né? Nós fomos lá. Chegamos em casa 11 horas da noite.
2: Mas o importante na qual mas, você assim, foi para uma missão,
5: sim,
2: né? Foi
5: sim,
2: concluída,
5: sim.
2: Né? Mas diante de tudo isso que nós estamos falando agora,
5: sim,
2: neste momento,
5: sim.
2: Mesmo que você não esteve, mas você ouvindo, nós comentamos aqui, falamos, foi tudo aquilo que a gente vivenciou e vivemos.
5: Sim, mas não só o que vocês estão falando, como eu também ouvi e vi
2: também,
5: né?
2: Que bom, olha só.
5: Tudo que eu ouvi e vi também, que teve bastante gravação, né, dos irmãos.
2: Sim.
5: Postaram bastante, eu vi. É assim, com toda a sinceridade, teve momento que eu desejei estar ali também.
2: Sim.
5: Teve momento que eu desejei. Mas eu acredito que pessoas, irmãs, que entraram cabisbaixa, com um fardo muito pesado nas costas, saiu leve, porque naquele momento aprendeu que não é só ela. Jesus está com ela. E quem leva o fardo dela é Jesus.
2: Amém.
5: Porque muitas das vezes, quando nós queremos colocar a nossa mão, Deus ele tira dele. Quando nós queremos agir da nossa forma, Deus ele se afasta, Deus ele não age. Porque Deus ele espera de nós que nós reconhecemos que nós somos dependentes dele. Que ele que vai agir por nós, né? E também, óbvio, que Deus deixou os profissionais para nós procurarmos, né? Para nos ajudar aí na caminhada, como a nossa irmã, né, Vitória aqui, que é psicóloga, né? E muitas das vezes, eu já ouvi várias pessoas falar, não, eu não vou no psicólogo, não, tô louco. Eu não tô louco,
2: é famoso,
5: eu não vou, não.
2: Né?
5: Sim, só que aí, eu conheço um fato que aconteceu com uma menina, que ela teve a separação dos pais, ela era ainda muito pequena, tinha 4 anos, e eu pensei, nossa, vai dar um pane na cabeça dessa menina, porque ela era muito ligada aos dois. Aí eu pensei, vai dar o pane. Só que a mãe foi sábia. A mãe começou a levar ela na psicóloga. E ali a menina foi conversando, né? Foi fazendo ali as consultas. E quem olha a menina hoje, pra ela é normal. Hoje ela fala, não, eu tenho 2 casas, eu tenho 2 cachorros. Porque na casa da mãe tem cachorro, na casa do pai também. Então assim, ela fala, não, eu vou pra casa do meu pai. E é a coisa mais natural. E eu pensava, vai dar um pane na cabeça dela, porque ela era muito apegada. junto ali com o pai e a mãe, né? A família junto. Mas não, quando ela passou pelo tratamento da psicologia ali, fazendo o tratamento, a menina hoje ri, brinca, sorri, porque antes ela ficava triste, ficava moada, mas não, hoje é totalmente diferente. Hoje é normal para ela, que foi essa separação dos pais, né? Na época eu trabalhava para a mãe dela, eu trabalhava nessa casa, e eu vi que ali realmente o negócio funciona.
2: É importante isso, graças, né? Esse acompanhamento, Deus, né? Eu acho que ele também é fundamental.
5: Sim.
2: Porque é uma transição. Se ela é criança, pequena, é difícil, não é mesmo, Vitória, esse passar por tudo isso, né?
5: E não, não é só, fácil, né? E não só a criança, a mãe também.
6: Precisa.
5: É a mãe também.
6: É importante. Assim, para a criança, é uma... Eu posso falar porque eu estudei muito dessa parte infantil. Então, assim, é uma desestrutura no cérebro dela. Ela está acostumada com algo, é como se... É hábito, né? O costume é os pais em casa e essa rotina. E quando saem, é como se ela perdesse qual que é a base do amor. Existe uma casinha no cérebro dela. Isso aqui é a representação do amor. Então, o amor não existe mais se os meus pais não estiverem juntos. A terapia vai ajudar ela a construir, porque senão, na vida adolescente, na vida adulta dela, onde ela começa a conhecer o que é amar e relacionamentos, né? Ela vai achar que não existe o amor, ou que o amor é algo ruim, entra em relacionamentos ruins, né? Ou se decepciona, enfim, né? Então, eu acho que fazer terapia, tanto para a criança quanto para os pais também se reencontrarem, porque provavelmente ela deve ter se perdido nesse casamento.
5: 10 anos.
6: Quando a gente sai, a gente, quem eu sou, né?
5: É.
6: Então, fala diversas maneiras com a gente, né? A terapia, ela vai te ajudar nisso, vai te ajudar não só nas doenças que a gente costuma falar, sobre a ansiedade, sobre isso, mas sobre a vida. A vida, ela tem dessas coisas que acontecem, que a gente não espera, que eu falo que a vida às vezes é uma montanha russa, né? E que às vezes a gente não sabe lidar.
5: Inclusive, né? Eu fiquei bastante preocupada com ela, né? Com a mãe, né? Porque ela lutou muito pelo casamento, para permanecer, né? Mas ali eles não são evangélicos, né? Mas ela lutou muito, ela lutou, bem dizer, quase anos para manter ali o casamento, mas ela não conseguiu por causa da bebida.
6: Ah.
5: É por causa da bebida, não conseguiu. E onde que ela...
2: Eu vejo que os pais em si, se a mulher é o homem e vice-versa, ela vai se preocupar com os filhos, né?
5: Sim,
2: ela luta,
5: sim,
2: até o fim para construir.
5: Lutou
2: ali, reconstruir, porque ela sabe que a criança, o filho, vai sentir, né?
6: Sim.
5: Sim, ela tinha, assim, tanto carinho nesse casamento, tanto apego, que teve uma vez que eu abri o freezer da geladeira dela, ainda havia a lembrancinha, que era um pedaço do bolo do casamento, guardada há 10 anos.
2: Meu Deus!
5: Guardada, e ela guardava com muito carinho, ela guarda até hoje esse pedaço de bolo. Só que assim, eu olho pra ela hoje ela brinca, ela ri, né? Ela já tá com uma outra pessoa, né? Ela já tá com uma outra pessoa, mas você vê que não afetou. Mas por quê? Ela fez a terapia.
6: Afetou, mas ela conseguiu se
5: reconstruir. Isso.
2: Exatamente. Esse é o ponto, né? O ponto. Na verdade.
6: A gente acha que é só pra irmã entender. Às vezes a gente vai pensar que fazer terapia não vai me deixar sofrer ou se frustrar. Não, você vai passar por tudo. Você pode sentir, mas às vezes algo que faria você desistir de muitas coisas, até de si mesmo, a terapia não vai te deixar. Eu falo que quando você está terapeutizada, muita coisa é ressignificada dentro de você e não te afeta com a mesma intensidade, né?
2: Então, sim, olha só, interessante realmente, né, a gente pontuar e entender a situação que a pessoa está vivendo, né? No caso, a gente vê inúmeras. Mas vamos lá, o nosso tempo já está esgotado. E uma Vitória, deixa uma palavrinha aí para fechar esse momento, porque daqui a pouco nós já vamos já... para a meditação da palavra do Senhor e finalizarmos.
6: Amém. Amadas ouvintes, eu gostaria de agradecer primeiro as irmãs pelo convite.
2: Amém.
6: Falar novamente que o evento foi uma bênção, esperamos o próximo, né? E que quem não pôde vir, venha. Mas gostaria de fazer uma dinâmica com vocês aí de casa e com as irmãs que estão aqui hoje.
2: Bora
6: rapidamente.
2: Lá.
6: Gostaria
2: lá
6: que vocês fechassem os olhos de vocês, respirem fundo, soltem devagar. E prestem atenção agora somente ao som que acontece à sua volta. Nesse momento é só você e o Senhor. Você precisa lembrar de quem você é. Imagine aí uma porta. Nessa porta você precisa encontrar você de novo, aquela que talvez esteja perdida ou que esteja acanhada, com receios, né? Ou dores. Então é um momento importante para você reviver quem você é. Abre essa porta e vê quem que você encontra lá dentro. Será que é quando você era criança? Será que é você agora? Será que é alguém que você esqueceu? Será que é uma dor que você viveu? Ou será que é uma felicidade? Isso vai falar com você, só você sabe. Se fosse só eu e você, eu ia te guiar para um passinho a mais. Que seria uma felicidade, a gente vai para um caminho. Se é uma dor, a gente vai por outro. Se é alguém lá da sua infância, e isso eu gostaria de enfatizar para quem viu isso, você precisa cuidar dessa criança interior. Nós, as nossas versões vivem em nós a vida toda, desde a nossa infância, a nossa adolescência, e a nossa vida adulta e as fases que vivemos dela. Todas vivem dentro de você, e você precisa.

0: e você aprende. Então, se você errou um dia, se você machucou, se você foi machucada, você precisa entender que você está se reconstruindo, ressignificando a sua vida. Um abraço, amados ouvintes, fiquem com Deus.
1: Isso aí, ouvintes, que Deus abençoe grandemente. Um versículo para a sua meditação e nós já vamos para a parte final.

0: Quero ler, amados ouvintes, em Salmos 121, na realidade são dois versículos que Deus fala muito e grandemente ao meu coração. Elevo os meus olhos para os montes, de onde me virá o socorro? O meu socorro vem do Senhor, que fez o céu e a terra.
1: Realmente a palavra do Senhor, ela é poderosa, que o nosso socorro vem do alto. Então você que ouvir a nossa programação, fique com essa palavra no seu coração, porque nosso Deus, ele fala a todo momento que o socorro vem do alto. Então olha para o Senhor, busque ao Senhor enquanto você pode achá-lo, porque nós temos a certeza que ele com certeza estará pronto para te ajudar, te responder e estar com você nos momentos mais difíceis, porque o nosso Deus, ele é o mesmo, ele não mudou. É só você buscar, é só você clamar, é só você olhar para o alto, que com certeza a misericórdia dele será derramada sobre a sua vida.

0: Muito bem, ouvintes desta programação Espaço Mulheres de Fé, nós já estamos já na parte final, já fizemos aqui o nosso sorteio, em breve a irmã Vitória, psicóloga, vai estar, né, vai estar entrando em contato com você, mulher que foi sorteada. Então fica ligadinha aí com o seu WhatsApp, porque ela vai mandar uma mensagem para você. E tenho certeza que você vai ser privilegiado. E já queremos agradecer, irmã Vitória, por estar aqui conosco, por essa linda participação. E temos a certeza que é gratificante, é honroso tê-la conosco, porque nós sabemos que mulheres de Deus, mulheres posicionadas, mulheres com conteúdos e também com essa linda formação para ajudar outras mulheres, outras pessoas, é gratificante. Que Deus abençoe grandemente. E nós estamos aí nessa fase final da programação. Deixa seu recadinho, a sua palavra, para já nós finalizarmos aqui e despedirmos com a paz do Senhor Jesus.
1: Amém, irmãs. Estarei entrando em contato com quem foi sorteada. Gostaria de agradecer a todos vocês. Quem não for sorteado e gostaria de conversar comigo para saber um pouco mais, entre em contato através do número 16 993 17 14 11, ou pode perguntar aqui na rádio que eles vão passar o número para vocês, tá bom? Eu gostaria de agradecer a todas e que o Senhor continue falando no coração de cada uma de vocês.
0: É nossa gratidão. Deus abençoe a todos vocês que ficaram sintonizados. Que Deus possa derramar chuvas de bênção. E deixando aqui também o nosso abraço a todas essas mulheres de fé, né, Maylane? Que participaram conosco, que adoraram o nome do Senhor. Aquele abraço bem forte, bem apertado, muito, bem gostoso. Que Deus venha abençoar, porque eu tenho certeza que tudo quanto nós fazemos aqui, com certeza a recompensa vem do céu, vem do alto.
2: Um abraço enorme a cada irmã. Olha, eu não sei nem como falar, agradecer mesmo, pastor Cláudio, a irmã Elaine, a irmã Arlete, a irmã Dilma, intercessão, bênção, pessoal. Que a gente continua orando, viu? Tem que fazer uma campanha de gratidão agora.
0: Amém, amém.
2: Né? Uma sugestão abençoada, porque eles querem continuar naquele link de oração, né? E deixar um pouquinho aqui rapidamente a rede social, porque lá também tem mais imagens, tem palavras também desse evento. Rede social aqui da Mulheres de Fé Ribeirão Preto. Anota aí, entra lá, adiciona, veja ali as informações. E tem também da igreja, IPDA _ Ribeirão Preto. Não perca nada, fiquem atentos, venham aos cultos, aos ensaios. E somos muito, muito gratas mesmo pela presença de cada um das irmãs e dos irmãos, em nome de Jesus.
3: Glória a Deus. Chegamos a mais um término de mais uma programação local. Mas aqui quem vos despede com a gloriosa paz do Senhor Jesus são as tuas irmãs.
0: Elaine Santos.
1: Vitória Rocha.
2: Elaine Zavanella.
3: E Vanessa Cunha.
4: A vitória é certa. Deus ouve da glória.
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6: 16 horas e 58 minutos.
7: Vai ser nesse sábado, todos os irmãos estão convidados, você está convidado para vir adorar a Deus. Então, sábado à noite, nós teremos um culto especial, uma grande concentração com o tema O Louvor que Liberta, e receber a bênção do Senhor. Nós estamos falando com os ouvintes de casa também desse grande culto, O Louvor que Liberta. Estamos convidando os irmãos. E domingo, nós temos aqui, domingo em três horários, campanha em favor da família. Domingo de manhã, domingo à tarde e domingo à noite. Então, os irmãos estão convidados para vir receber a bênção de Deus. Quem acredita que você vai profetizar no vale? Quem acredita? Então é a campanha desse domingo, né? O propósito desse domingo, profetizando no vale. Amém? Que Deus abençoe.
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6: 17 horas.

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1: A paz do Senhor Jesus, queridos ouvintes, está no ar o Conexão Jovem, uma programação do Expansão, o Ministério Jovem da Igreja Pentecostal Deus é Amor. Igreja essa fundada pelo saudoso homem de Deus, missionário Davi Martins de Miranda. Nossa sede mundial está localizada na Avenida do Estado, número 4568, no bairro da Liberdade, com acesso também pela Avenida Prefeito Passos, número 10, São Paulo, capital. Na responsabilidade atual da nossa irmã e presidente, Ereni Miranda. E aqui em Ribeirão Preto, a nossa sede estadual está localizada na rua Saldanha Marinho, número 740, esquina com a rua Florêncio de Abreu, número 124,

Pai. Muito obrigado, meu Deus, por esta oportunidade maravilhosa que, mais uma vez, o Senhor nos prepara para estarmos aqui. Eu na oportunidade de falar e os nossos ouvintes na oportunidade de ouvir. Não simplesmente a minha voz, mas aquilo que o Teu Espírito Santo direciona ao meu coração, à minha mente. Muito obrigado, Deus, pela vida desta pessoa que me escuta agora. Eu agradeço ao Senhor, porque o Senhor tem cuidado dela. Mesmo que talvez essa pessoa não perceba, o Seu cuidado está ao redor do lar, da casa e da família. Mesmo que talvez ela não faça ideia, o Senhor segue dando livramentos sequentes. Muito obrigado, Deus, porque o Senhor tem trabalhado em nosso ambiente familiar, em nosso ambiente de trabalho, no ambiente talvez de escola ou faculdade. Muito obrigado, Deus, porque o Senhor tem feito coisas extraordinárias em nosso meio. Mas eu também agradeço, Senhor, porque o Senhor, nos dias comuns, manifesta também a Sua presença. E é falando disso que neste momento eu quero pedir, ó Pai, a Ti, nos ajude a perceber o manifestar da Sua presença nos nossos dias mais comuns. Nos ajude a perceber, ó Pai, o Senhor fazendo coisas maravilhosas, mesmo nos momentos mais simples da nossa vida. E nos ajudando a perceber, Pai, que nós possamos ser verdadeiramente gratos, ter um coração verdadeiramente grato por aquilo que nós estamos recebendo, um coração verdadeiramente entregue ao Senhor por aquilo que o Senhor nos entrega. São tantas coisas que nós recebemos diariamente e muitas vezes não temos valorizado aquilo que o Senhor prepara para as nossas vidas. Então eu peço ao Senhor, ó Pai, nos ajude a valorizar aquilo que o Senhor nos entrega. Nos ajude a valorizar aquilo que o Senhor coloca à nossa disposição. Manifesta, Senhor, o Teu poder. Manifesta, Senhor, a Tua graça na vida deste ouvinte, na vida deste irmão que clama pela sua família, na vida deste pai de família, pai que tem doado o seu tempo para arrecadar aquilo que o seu lar precisa, para granjear, para acumular aquilo que a sua família necessita. Ele tem separado tempo para buscar, ó Pai, para interceder pelo seu lar. Oro também por esta mãe, oro também por esta irmã que ora pelo esposo, ora pelos filhos, ora pelo lar, que tem cuidado, ó Pai, de ser alguém que direciona com bom exemplo, que tem bom testemunho para a família. Oro neste momento, Pai, em favor desta pessoa que me escuta, independente de quem seja, para que através da vida dela, no ambiente de vizinhança, o Senhor seja glorificado, para que através daquilo que ela faz,

pessoas possam reconhecer o Senhor manifestando a sua presença na vida dela, na vida desta pessoa. E que o Senhor, através disso, seja glorificado. Porque, afinal de contas, a sua palavra, através de Paulo, nos orienta, quer estivermos comendo, bebendo ou fazendo qualquer outra coisa, façamos isso para a sua glória. E nós podemos ver aqui que estas coisas começam desde o mais simples e o mais básico do nosso dia. Então nos ajude, Deus, para que em nossa vida o Senhor seja adorado, o Senhor seja glorificado através daquilo que nós fazemos, através de cada uma das coisas que nós realizamos. Em nome de Jesus é o que eu peço, Deus, para a tua glória. Amém, Senhor. Amém. Queridos ouvintes, sejam muito bem-vindos mais uma vez. Este é o Conexão Jovem, uma programação do Ministério Jovem aqui da Igreja Pentecostal Deus e Amor de Ribeirão Preto. Neste momento, eu gostaria de já comunicar aí os nossos ouvintes que estão acostumados a mandar a sua mensagem, mandar o seu áudio para cá. Infelizmente, hoje, queridos ouvintes, não vamos conseguir responder às suas mensagens, apesar de que vamos recebê-las aqui, não vou conseguir visualizá-las e respondê-las. Então, talvez você pediu um louvor aí já, talvez você já mandou aí o seu pedido de oração, eu não vou conseguir receber e interagir com você. Mas permaneça ligadinho, acompanhando esta programação, porque o nosso Deus tem coisas maravilhosas para a nossa vida ainda na tarde de hoje. 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
2: É isso aí, queridos ouvintes. Que sábado abençoado que Deus prepara para as nossas vidas. Climinha maravilhoso. Por enquanto, aqui em Ribeirão Preto, estamos numa temperatura agradável. O clima esquenta. De manhã estava um pouquinho mais fresco. Mas o nosso Deus tem preparado aí este clima maravilhoso para que você esteja conosco, querido ouvinte. Não perca a oportunidade que Deus nos concede. Não fique de fora. Vem para cá adorar a Deus juntamente conosco na noite de hoje. E você talvez me pergunte, por que eu vou aí? O que tem aí hoje na Igreja Deus e Amor de Ribeirão Preto? E eu já te respondo. Hoje teremos aqui um culto abençoado, um culto assim como outros que o nosso Deus tem preparado, mas não igual aos outros que nós temos vivido, porque nós entregamos aí sempre o nosso melhor para Deus. Então, o que você cultuou ontem, entregue melhor. O que você cultuou semana passada, que hoje seja melhor. Então, vem para cá adorar a Deus junto conosco. Nosso irmão Dinael estará ministrando a palavra de Deus aqui na sede estadual de Ribeirão Preto. O endereço é Rua Saldanha Marinho, número 740, esquina com a Rua Florêncio de Abreu. O nosso estacionamento no número 124, estacionamento com entrada gratuita, e terá alguém ali para observar o seu veículo e você cultuar a Deus tranquilamente.

0: alicerce a sua fé em Deus, porque eu tenho certeza que a sua estrutura, ela terá uma base sólida, uma base firme, uma base forte, para que você possa tranquilamente enfrentar as dificuldades da vida e confiando que o nosso Deus está cuidando de você, confiando que o nosso Deus está cuidando da sua vida. Então, permaneça, querido ouvinte, confiante no nosso Deus. Permaneça aí crendo naquilo que Ele faz, crendo em quem Ele é, porque eu tenho certeza que você não se decepcionará. Talvez aí não será como você espera, talvez não será da maneira que você estava aguardando, mas eu tenho certeza, querido ouvinte, que é o melhor que você poderia viver, porque o nosso Deus, Ele sabe o que é bom para as nossas vidas, Ele sabe o que é bom para cada um de nós. Então, não perca, querido ouvinte, a esperança no nosso Deus, não perca a confiança de que Ele tem poder para transformar a nossa situação, que Ele tem poder para mudar o cenário daquilo que nós temos vivido. Porque Paulo, ele bem diz aos nossos irmãos ali de Roma: ora, a esperança não nos deixa decepcionados, porque o amor de Deus é derramado em nosso coração pelo Espírito Santo que nos foi dado. Então, confie neste Deus, que Ele tem coisas maravilhosas preparadas para a nossa vida, preparadas para cada um de nós, porque confiamos aí no que Ele faz, confiamos no que Ele opera. Mas como que você vai gerar essa esperança, talvez você me pergunta, e a resposta está também em Romanos. Paulo, ele convida os irmãos a permanecerem confiantes em Deus. E para você permanecer confiante, você precisa de determinada ação. Então, quando nós passamos por dificuldades, permanecemos. Paulo lhe diz em Romanos capítulo 5: justificados, pois, mediante a fé, temos paz com Deus por meio do nosso Senhor Jesus Cristo. No versículo 2: pelo qual obtivemos também acesso pela fé a esta graça, no qual estamos firmes e nos gloriamos na esperança da glória de Deus. O versículo 3 diz assim: e não somente nisto o quê? Nos gloriarmos na esperança da glória de Deus, ou aquilo que nós estamos firmes. Então, não somente nisto, mas também nos gloriamos nas tribulações, sabendo que a tribulação produz perseverança. Então, o momento de dificuldade, querido ouvinte, produz perseverança. Aí no versículo 4, a perseverança produz experiência, e a experiência produz esperança. E aí vamos chegar no versículo que nós fizemos a leitura. A esperança não nos deixa decepcionados, porque o nosso Deus, Ele permanecerá conosco. Então, confie neste Deus no momento da dificuldade, quando a situação estiver complicada. Se agarre na confiança em Deus. Permaneça crendo que Ele vai transformar a situação para uma que você estará ao lado dEle perpetuamente. Então, não é simplesmente a situação ser resolvida e tudo ficar bonito no final. Não, é confiar que o nosso Deus permanece juntinho com você, permanece ali do seu lado, ou às vezes até te segurando nas mãos dEle. Então, permaneça em meio à dificuldade. Não desista, não desanima, prossiga caminhando, vai, dê mais um passo, ande mais um quilômetro, depois você vai dar uma descansadinha, caminha mais um pouco, mas não pare, ouvinte. Você que está aí, talvez por uma situação complicada, talvez passando por aquilo que você olha para a situação e fala: meu Deus, o que é que eu vou fazer neste cenário? O que é que eu vou fazer aqui? Não tem mais jeito, não tem mais solução. Aí, querido ouvinte, é que você vai lembrar desta palavra. Respira, tenha calma e permaneça confiando no nosso Deus. Você confiando nele vai ter a tranquilidade de saber que ele tem o controle da situação. Ele tem o poder para transformar, independente do cenário que seja. Ai, Silas, mas eu vou, não sei, vai acontecer isso. Ah, Deus, ele pode transformar. Não, mas eu vou perder isso. Deus, ele pode restituir. Não, mas a minha saúde. Deus, ele é o dono da saúde. Não, mas Silas, não, eu vou perder isso, eu vou perder. Deus, ele tem todas as coisas em seu domínio. Mas e se você perder a vida? Aí, querido ouvinte, não fique preocupado, porque Deus também é o dono da vida. Então não é o final. Se acabou ali, às vezes teve uma parada cardíaca, teve ali um acidente grave e você foi acidentado. Talvez o coração para de bater, o cérebro para de funcionar. Não é o fim, querido ouvinte. O nosso Deus tem poder também sobre a morte. Então, independente de qual seja o problema, prossiga confiando nesse Deus. Prossiga crendo que ele tem todo o poder, assim como no céu, em toda a terra, incluindo a nossa vida, a nossa situação, o nosso destino. Então, confiando que ele tem poder para operar em todas essas coisas e além daquilo que eu falei, nós permanecemos entregando diariamente a nossa vida nas mãos deste Deus maravilhoso. Porque ele é bom demais, ele é maravilhoso, não tem jeito. Ele é muito bom, ele tem sido maravilhoso comigo. E eu espero que você tenha vivenciado também, querido ouvinte, estes momentos maravilhosos diariamente que o nosso Deus proporciona para nós. Se você não tem vivido, se aproxime cada dia mais dele, porque eu tenho certeza que você viverá experiências extraordinárias. Vamos então, neste momento, ouvir a nossa irmã Débora Miranda cantando Soberano Deus. E daqui a pouquinho a gente volta com mais informação, mais mensagem, mais palavra e mais conteúdo da parte de Deus para as nossas vidas.
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2: Que tarde maravilhosa o nosso Deus prepara para nós, ouvintes. É isso aí. E você que está nos acompanhando neste momento, chegou agora. Esta programação é o Conexão Jovem, uma programação aqui da cidade de Ribeirão Preto, do Ministério Expansão Jovem da Igreja Pentecostal Deus é Amor. Então, estamos aqui nesta tarde para falar um pouquinho do amor de Deus, da bondade, da justiça, da misericórdia, dos atributos maravilhosos que o nosso Deus possui, não só possui, mas aquilo que Deus é, que são atributos que somente ele tem, a onisciência, a onipresença e a onipotência. Nós confiamos neste poder maravilhoso, mas acima de tudo, confiamos no nosso Deus, confiamos na essência, confiamos na existência. Sabemos que o nosso Deus, ele tem cuidado de cada um de nós.

É isso aí, este sábado que nosso Deus preparou para as nossas vidas, temos aí esta oportunidade maravilhosa de sermos alcançados mais uma vez por algo da parte dele para o nosso coração, por palavra dele para a nossa vida. Não perca, querido ouvinte, as oportunidades que Deus tem te concedido, hein? Não perca os momentos que Deus tem preparado para você estar aí cultuando, os momentos que Deus tem preparado para você estar em união juntamente com outros irmãos. Qualquer que seja o momento que o nosso Deus tem preparado para você, não perca, querido ouvinte, estas oportunidades maravilhosas de estar aí unido, de estar aí confraternizando, de estar aí se reunindo com a sua família, glorificando a Deus também nestes ambientes familiares, principalmente porque, afinal de contas, família é o ministério de Deus, uma parte muito importante da nossa caminhada juntamente com Ele e deve ser a nossa prioridade. Abaixo de Deus está a nossa família, então confie em todas as coisas que Ele faz, confie em todas as coisas que Ele opera, mas acima de tudo, em tudo o que Ele é. Porque o nosso Deus é bom, é cuidadoso, é amoroso, é maravilhoso, e nós temos o privilégio de sermos alcançados diariamente por todas estas coisas. Sábado passado, não estive por aqui, os nossos ouvintes que estão acostumados aí a ouvir a nossa programação, tivemos aí alteração na nossa organização, então precisamos aí deixar de lado algumas coisas, acabamos precisando, na verdade, deixar de lado algumas coisas, mas hoje o nosso Deus nos permitiu estar aqui mais uma vez. Infelizmente, no dia que nós estamos de volta, não tenho como receber as suas mensagens e respondê-las. Então, talvez você, querido ouvinte, que já tem o número do estúdio, mandou para cá sua mensagem e falou: poxa, o Silas está lá falando faz tempo e ainda não viu a minha mensagem. Então, hoje, querido ouvinte, não vamos conseguir responder e visualizar as suas mensagens, apesar de que elas vão ser enviadas ali, mas não vamos conseguir ter acesso. Mas não fique triste. Nos imprevistos aí sempre acontecem, mas nós prosseguimos confiando no nosso Deus e nas coisas que Ele faz, naquilo que Ele opera. Não temos como ter controle de todas as coisas, mas o que é que nós fazemos? Confiamos naquele que tem o poder de controlar tudo. Então, o nosso Deus, Ele permanece no controle, permanece aí com a situação na palma de suas mãos. Então, querido ouvinte, é este momento maravilhoso que Deus mais uma vez nos prepara, que nós glorificamos a Ele por todas as coisas que Ele faz, por todas as coisas que Ele opera. Hoje, aqueles aí que normalmente estão comigo, cada um está com as suas responsabilidades, alguns com responsabilidades maiores, outros com responsabilidades menores, alguns com eventos aí de transformação de vida. É, cada um com uma responsabilidade. Então, nosso irmão Gabriel não está aqui hoje, o Diegão não pôde estar presente, a Débora também não, o Cleiton também não. Então, nossos ouvintes aí, nossa irmã Abikeila, conselheira que aparece aqui, também não esteve presente, não pôde estar conosco hoje. Mas glorificamos a Deus pela vida de cada um deles. Então, nossos ouvintes aí que normalmente já perguntam: ah, cadê o nosso irmão? Cadê a nossa irmã? Já estou aqui comunicando a vocês que hoje só teremos a minha voz por enquanto. Então, queridos ouvintes, semana que vem, permitindo Deus, alguém mais além de mim estará por aqui. Mas, enquanto isso, nós seguimos nesta programação maravilhosa, falando da bondade do nosso Deus, o quanto Ele tem cuidado de nós, o quanto Ele tem trabalhado em nossa vida, o quanto Ele tem feito de coisas extraordinárias que vão além da nossa compreensão. E você, querido ouvinte, permaneça ligadinho, permaneça conectado, mesmo que nós não vamos conseguir interagir, mande para cá a sua mensagem aí, mesmo que eu não vou conseguir ver, creia que o nosso Deus, saiba que Ele está vendo a sua mensagem, e ao final desta programação eu vou apresentar aí, sabendo que você mandou o seu nome, mesmo que eu não consiga ver, eu vou ter a certeza aí de que você está enviando o nome para o pedido de oração, talvez o seu, talvez de um familiar,
talvez de um amigo, talvez um conhecido, não importa, mande para cá os nomes para oração. Ao final dessa programação, estaremos apresentando cada um deles. Então, vamos permanecer ligadinhos. Quem chega para cantar agora é Elias Santos. Quem foi aquele? Um louvor maravilhoso. Preste atenção na letra deste hino, ouvinte.

É, querido ouvinte, agora que você está ligadinho neste louvor, que você está prestando atenção, eu quero, antes de comunicar aí a vocês, avisar que nós temos um convite especial para fazer a você neste momento. E depois deste convite, nós voltaremos com este louvor. Então, você que quer ouvir aí esta canção maravilhosa, preste atenção neste convite para você neste momento.

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1: Muito bem, ouvintes, que bênção. É o programa Voz da Libertação. Vamos seguindo com vocês nesta programação toda especial aqui em nosso horário local. E eu quero chamar a sua atenção para neste sábado. Atenção, porque será sábado, dia 23 de maio, no horário das 19 horas, teremos aqui um grande culto com o tema O Louvor que Liberta. E nesta noite de sábado, no horário das 19 horas, você é o nosso convidado para receber as bênçãos de Deus.

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No horário das 19 horas, dia 23 de maio, você é o nosso convidado especial. 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

Venham louvar, venham adorar, venham engrandecer o nome do Senhor. Venham ser cheios do Espírito Santo nesta noite de sábado, no horário das 19 horas. Culto tremendo, hein? Culto abençoado com o tema O Louvor que Liberta. Você é o nosso convidado, nosso querido irmão, cooperador de Nael Matos, vai pregar, vai orar. O Espírito Santo vai derramar sobre as nossas vidas o seu poder e a sua unção. Tá então esse convite especial, convite amigo para nesta noite de sábado, hein? Sábado não é dia de ficar em casa, venham buscar, venham se encher do Espírito Santo de Deus. Anote o endereço, Rua Saldanha Marinho, 740, no centro da cidade de Ribeirão Preto, é o local da sua bênção e da sua vitória. Aguardamos você e também toda a sua família para ser cheio da presença do Senhor.

Está aí, querido ouvinte, feito o convite pelo pastor Cláudio Santos. Então você está mais do que convidado, está convocado para estar conosco na noite de hoje, adorando a Deus aqui na sede estadual de Ribeirão Preto. Você que vem com o seu veículo, rua Florêncio de Abreu, número 124, é o nosso estacionamento. Então voltamos ao louvor, preste atenção, hein? Elias Santos cantando Quem Foi Aquele?

0: Então vamos para as palavras dele, Jesus ensinando. Vamos então fazer a meditação do dia, baseado em Mateus capítulo 7.
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0: Queridos ouvintes, nós vamos fazer a leitura a partir do verso de número 24, Mateus capítulo 7. Palavras de Jesus ensinando os discípulos e a multidão. Portanto, quem ouve estas minhas palavras e as pratica é como o homem prudente que construiu a sua casa sobre a rocha. 25. Caiu a chuva, transbordaram os rios, sopraram os ventos e deram contra aquela casa, mas ela não caiu, porque estava alicerçada na rocha. 26. No entanto, quem ouve estas minhas palavras e não as pratica é como um insensato que construiu a sua casa sobre a areia. O 27. Caiu a chuva, transbordaram os rios, sopraram os ventos e deram contra aquela casa. Ela caiu e foi grande a sua queda. Quando Jesus acabou de dizer essas coisas, no versículo 28, as multidões ficaram maravilhadas com o seu ensino. Queridos ouvintes, a leitura que fizemos, ela começa com portanto. Ou seja, existe algo que está sendo dito anteriormente. Não só por isso, mas porque a Bíblia, ela nos leva a prestarmos atenção no contexto a qual aquela palavra estava sendo dita. Porque texto fora de contexto é pretexto para heresia. Se você ainda não ouviu essa frase, guarde muito bem ela, para que você não tire do contexto correto, da aplicação certa, a palavra do nosso Deus. E Mateus 7 é parte do conhecido Sermão do Monte, onde Jesus ele ensina princípios mais do que fundamentais do reino dos céus. Esse capítulo ele é dividido em várias partes que nós vamos tratar neste momento, cada uma tratando uma parte extremamente importante da ética cristã e do nosso caráter de relacionamento com as outras pessoas e também com Deus. O versículo 1 até o 6, Jesus ele inicia esse trecho com uma famosa afirmação: não julgueis para que não sejais julgados. Essa exortação aqui, muitas vezes tirada de contexto, ela não proíbe um discernimento crítico, mas uma alerta contra um julgamento hipócrita, em que se condena o próximo por falhas que não se reconhece em si mesmo. Entenda isso. No versículo 2, Jesus ele explica que a medida que usarmos para julgar os outros será a mesma que será usada para nós. É como um chamado para a humildade e a autocrítica. Nos versos 3 ao 5, a metáfora da trave e do argueiro ilustra a hipocrisia. O argueiro, nesse caso, representa as falhas menores, que seria um cisco ali, enquanto a trave, um pedaço grande de madeira, simboliza pecados maiores que não reconhecemos em nossas vidas. Antes de julgar alguém, nós devemos primeiro examinar as nossas provas nas nossas próprias vidas. E o verso 6, ele encerra esta parte com uma advertência de não dar coisas sagradas aos que não podem compreender a verdade, provavelmente referindo-se a ensinamentos ou, enfim, a críticas dirigidas àqueles que não estão dispostos a recebê-las. Então, preste atenção, queridos ouvintes, que a palavra de Deus ela não está indo contra o julgamento, mas ela está indo contra um julgamento que é feito hipocritamente, de maneira a não reconhecer que nós também temos falha. É um ponto de percepção, onde você sabe que tal ação é incorreta, e nós, então, julgamos segundo a reta justiça de Deus, porque é o que a palavra nos orienta. E o julgar é mostrar, observar, trazer luz sobre tal ação, sobre tal prática, percebendo, mostrando, falando, observando que aquilo ali é uma coisa incorreta diante da palavra de Deus. Este é o julgamento que nós somos direcionados a fazer e aí trazer a luz aos olhos daquela pessoa, para que aí sim, mediante a palavra, ela possa ser transformada, conhecendo e o Espírito Santo operando esta transformação. No versículo 7 até o 11, é sobre pedir, buscar e bater. Nessa continuidade, Jesus ele deixa claro a importância da oração e da busca espiritual. Ele nos convida a pedir, buscar e bater, quando ele promete que quem pede recebe e quem busca encontra. Quem bate, a porta será aberta. Esses versos, eles passam uma ideia de que Deus ele é um Pai generoso, de que dá bons presentes aos seus filhos. Essa relação paternal ela é extremamente importante, sendo que ela representa um Deus que se preocupa com as necessidades do seu povo. E aí, até o verso 12, ele é frequentemente, chamado de regra de ouro por certas interpretações e pessoas. Tudo o que quereis que os homens vos façam, assim fazei-vos também a eles. Aqui Jesus ele resume a essência da lei e dos profetas, destacando a ética de relacionamento. É um chamado à empatia e à ação positiva em relação ao nosso próximo, sendo fundamental para a vida cristã. No versículo 13 e 14, Jesus ele apresenta uma escolha entre duas portas: a larga, que leva à perdição, e a estreita, que leva à vida. E uma verdadeira vida em Cristo. Aqui está sendo mostrado para nós que existe dificuldade em seguir Jesus e os seus ensinamentos. É um convite para refletirmos sobre essa decisão de entrar num caminho estreito, que a verdadeira vida em Cristo é definida. Essa grande quantidade que segue o caminho largo vai bastante num contraste aqui com os poucos que encontram uma porta estreita. Jesus, então, ele prossegue o seu ensino, e aqui no texto dos versos 15 ao 20, ele faz advertências contra os falsos profetas, aqueles que vêm disfarçados de ovelhas, mas que na verdade são lobos devoradores. Ele ensina que os frutos dos profetas podem ser discernidos, podem ser diferenciados de outros pela qualidade de suas obras. Essa instrução, ela nos lembra da importância do discernimento e da vigilância na identificação de pessoas e ensinamentos que não estão alinhados com a verdade do Evangelho. Então nós precisamos prestar atenção, direcionados pelo Espírito Santo, para não sermos enganados ou falsamente direcionados. Jesus, ele segue dizendo, e aí nós estamos tratando do verso 21 ao 23, que nem todos dizem que dizem Senhor, Senhor, são aqueles que entrarão no reino. Mas, na verdade, somente aqueles que fazem a vontade do Pai é que entrarão. Este aviso aqui, ele é muito sério, porque muitos podem se enganar com a aparência de fé, enquanto a sua vida não demonstra verdadeira obediência ou arrependimento. Jesus ele também menciona que muitos, no dia do juízo, tentarão chegar lá e reivindicar aquilo que fez, falar, Senhor, mas eu fiz isso, eu fiz aquilo, mas ele não os reconhecerá. Esse alerta destaca a importância, queridos ouvintes, de uma fé viva que se manifesta em ações. E aí chegamos aqui, no ponto da nossa leitura. Esse capítulo se encerra com a famosa parábola dos dois construtores. Aquele que ouve e pratica as palavras de Jesus é comparado àquele que construiu a casa sobre a rocha, enquanto aquele que não pratica é como um tolo que constrói sobre a areia. Este ensino, ele destaca a importância não apenas de ouvir, mas também de aplicar os ensinamentos de Jesus na vida diária. A tempestade que atinge ali ambas as casas, ela representa as dificuldades e desafios da vida. E a resistência da construção sobre a rocha reflete a segurança que vem de uma verdadeira fé. Então, queridos ouvintes, pense no seguinte cenário. Talvez você vai observar aí que esta passagem ela é retratada de certas maneiras, mas uma delas que eu gosto muito e acho muito interessante é você observar o seguinte. Pense que não é um que construiu ali na praia e outro que construiu na rocha, não. Pense que ambos tinham o mesmo terreno, próximo ali, talvez, ao mar, a um rio muito forte, onde seja, mas que tinha areia no chão. Então, o homem ele vai fazer ali uma marcação na areia e vai erguer a sua casa. O outro vai construir do lado dele. Mas ao invés de só marcar ali onde ia construir e deixar, ele vai cavar, cavar e cavar. O primeiro marcou, cavou e ficou por isso. Mas o segundo, ele cava e quando chega na rocha, ele continua mais um pouco e firma o seu alicerce ali. Então talvez os dois estivessem um ao lado do outro nessa ilustração. Mas nós precisamos estar fundamentados nesta rocha. Precisamos estar alicerçados nesta rocha. E quem é a rocha? A rocha é Cristo. Ele se declara como a rocha. Então, Ele é a base para a nossa vida. Então, é nele que nós prosseguimos confiando. Pai, em nome do Teu Filho Jesus, eu agradeço ao Senhor por esta oportunidade maravilhosa que o Senhor nos preparou. Muito obrigado, meu Deus, pela vida, pela disposição, por tudo aquilo que o Senhor faz por nós. Alcança este ouvinte, este irmão, esta irmã que me escuta neste momento. Manifesta, Deus, a Sua bondade neste lar, nesta casa, nesta família. Apresento ao Senhor os pedidos de oração, Pai, que não pude ler, mas que alguns ouvintes tenho certeza que enviaram para cá. Manifesta o Seu poder mais uma vez. Em nome de Jesus é que eu peço, para a Tua glória, Senhor. Amém. Queridos ouvintes, finalizamos por aqui. Permitindo Deus, semana que vem estaremos de volta. Quem se despede sou eu mesmo, Silas Souza. Fiquem com Deus e até a próxima. Deus abençoe vocês que estão nos acompanhando todos os dias. Fábio Cardoso, Deus abençoe a sua vida aí, intermediando a nossa voz e o rádio dos nossos ouvintes. Quem se despede por aqui sou eu mesmo, Silas Souza. Paz do Senhor Jesus Cristo, queridos ouvintes. Fiquem com Deus, queridos ouvintes, e permitindo Deus novamente, semana que vem estaremos de volta.
1: 18 horas e 2 minutos.
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1: Que lhe para o máximo possível de pessoas, para que elas sejam alcançadas e tenham a presença de Deus sendo derramada sobre a vida delas. Agora é o momento. Já compartilhou? Vamos clamar juntos. Vamos orar ao Senhor. Vamos suplicar ao nosso Deus. Santíssimo Deus e eterno Pai, Deus de poder, graça e misericórdia, diante da Tua presença, Senhor, reunidos estamos neste momento de oração e clamor. Unidos numa mesma fé e um mesmo propósito, colocamos as nossas vidas perante a Tua presença. Todos nós, Senhor, reconhecedores da Tua majestade, da Sua soberania, este exército que se une conosco para clamar ao Senhor e pedir que sobre nós da Sua misericórdia e compaixão seja derramada. Pois reconhecemos, Senhor, que somos falhos, pecadores e necessitados da Sua obra. Pois carregamos todos os dias, Senhor, decisões, pensamentos e atitudes que não estão de acordo com o Senhor, ou que não foram submetidas à Sua presença, à Sua vontade, para que assim fôssemos, Pai, pessoas que alcançassem o êxito naquilo que fazem. Reconhecemos, Senhor, que carregamos em nosso coração sentimentos e pensamentos, desejos, sonhos, que precisam ser alinhados e colocados aos Teus pés, para que assim não faça-se a nossa vontade, não seja, Pai, dominante sobre nós aquilo que queremos, mas se submeta ao nosso eu, ao Teu Espírito Santo, ao Senhor, para que venhamos estar e andar na luz da Sua vontade, no centro do Teu querer. Reconhecedores desta tão grandiosa dádiva que a nós foi entregue, estamos aqui, Senhor, pedindo a Ti perdão por tudo quanto fizemos. Se pecamos em gestos, pensamentos, atitudes, palavras, desejos, se pecamos pela falta da atitude e ação necessária em certos momentos, por omissão, se pecamos, Senhor, porque estamos fugindo ou nos distanciando dos Seus propósitos para a nossa vida, pedimos o perdão ao Senhor. Reconhecemos, Pai, que a cada novo amanhecer, oportunidades batem à porta do nosso coração. A cada nova manhã, temos a oportunidade de fazer aquilo que lhe agrada, mas nem sempre fazemos. Nem sempre seguimos o Seu direcionamento, nem sempre ouvimos a Sua voz quando fala conosco para nos resguardar do mal, nem sempre estamos atentos para aquilo que o Senhor deseja. Por muitas vezes, ouvimos apenas o nosso eu, a voz da sociedade que sussurra ao nosso ouvido, nos direcionando para um lugar onde aos nossos olhos podem até mesmo parecer algo que trará benefícios, mas que, como diz a Tua palavra, esses caminhos são caminhos de perdição, são caminhos de morte. Por muitas vezes, Senhor, ouvimos a voz do maligno, que implementa aquela seta de dúvida e medo que nos faz estagnar e nos torna, Pai, pessoas covardes, que rejeitam ou não se comprometem com a Sua vontade. Mas diante do Senhor aqui estamos, Pai, para reconhecer e para clamar, pedindo que a Tua obra seja manifesta sobre a nossa vida. Precisamos do Teu Espírito Santo nos fortalecendo, nos direcionando, nos dando coragem e ousadia, nos impulsionando para que venhamos sair desta situação de, Pai, de estagnação, essa situação

0: onde os nossos pés parecem estar firmados em um lugar e, meu Deus, não damos um passo de fé em direção ao Senhor. Precisamos do Seu Espírito Santo amolecendo o nosso coração para que assim, Pai, possamos estar mais sensíveis ao toque do Seu Espírito, à Sua voz, estarmos mais sensíveis à Sua obra que é manifesta em nosso meio, para estarmos mais sensíveis à vontade do Senhor que deve prevalecer sobre nós. Precisamos, Senhor, desta graça. Precisamos, Senhor, desta força, deste ânimo. Renova as nossas forças, Senhor, como a águia é renovada durante, Senhor, a sua vida, ao se refugiar por um momento para que assim passe pelo processo. Meu Deus, renova as nossas forças para que venhamos estar, Pai, totalmente dispostos e convictos de que a obra que através de nós o Senhor irá realizar não pode depender daquilo que queremos, mas tem que ser, Pai, colocada em ação na vida daqueles que se comprometeram desde o princípio, que não se importam se irão alcançar ou não os seus próprios sonhos, mas se, Pai, diante de Ti colocaram tudo isso, sabem que o Senhor fará segundo a sua vontade. Não que o Senhor despreze os desejos ou os sonhos do coração do homem. Se esses sonhos já estão alinhados à sua palavra, se são coisas que trazem, Pai, o elevo para a vida desta pessoa, tanto espiritualmente como também no meio da família, no convívio social, se é algo que traz benefícios, o Senhor capacita este homem para receber e realizar este sonho. Mas tudo no tempo certo, no tempo que o Senhor determinou, no tempo em que esta pessoa estará pronta para cumprir e viver, não dependente, dominada pelo que quer, mas, Senhor, se submetendo a Ti, sabendo que o Senhor é quem conduz, e assim tudo será feito segundo a Sua vontade. É isso. Por isso guardamos os nossos sonhos no centro do Teu querer, na Tua presença, nas Tuas mãos entregamos. Em Ti nós confiamos, sabendo que a nossa vida está guardada, o nosso futuro está, Pai, protegido, e a nossa família será abençoada, porque o Senhor se responsabiliza por nós. Em Ti, meu Deus, nós colocamos a nossa expectativa, porque o amanhã não pertence a nós. O fôlego de vida que nos é concedido depende do Senhor. E é a Ti a quem nós recorremos, a Ti a quem, Senhor, nós clamamos para que o nosso amanhã seja, Pai, alcançável por nós, para que possamos cumprir com esta missão que a nós foi confiada. É o Senhor que recorremos confiando que, ah, meu Deus, a promessa do porvir, ela se cumprirá em nós, porque, meu Deus, não depende de nós mesmos, mas nos dispomos a fazer o que for necessário. Precisamos ser moldados, precisamos ser trabalhados, precisamos ser, meu Deus, preparados. E somente o Senhor pode preparar a vida do homem para assim viver esta expectativa. É o Teu Espírito Santo que molda, como um vaso é moldado nas mãos do oleiro. É o Teu Espírito Santo que traz a esta pessoa a condição e opera nele o fruto do Espírito, sim, para que este homem esteja, Senhor, vivendo uma vida de devoção, de dedicação e de obediência àquilo que diz as Suas palavras, a qual, Senhor, nós totalmente confiamos. Essas palavras que trazem vida, que trazem esperança, essas palavras que trazem reflexão e que geram na vida do homem atitude para que ele decida a qual caminho ele deseja seguir, em quem ele deseja confiar e para quem ele quer se entregar. Quantos, Senhor, que estão se entregando ao medo, à dúvida, ao maligno, para viverem uma falsa expectativa, para estarem, Senhor, em meio a cenários e realidades que são apenas ilusórias e passageiras, de uma felicidade que não perdura, que não, Senhor, se sustenta, mas termina quando ele deita a cabeça no travesseiro para dormir. E muitos desses nem conseguem descansar, repousar, porque os conflitos internos, os pensamentos de destruição, o inimigo está, meu Deus, destruindo esta pessoa aos poucos e lançando sobre a vida dela o pânico, o medo. Esta pessoa está, Senhor, vivendo uma ilusão, a alegria que não dura, a paz que não se sustenta, porque todas as manhãs, a qual, meu Deus, é concedida a esta pessoa, ao esta pessoa se levantar, ela tem o olhar vazio, o olhar que necessita de uma realidade e de um propósito genuíno, e esta pessoa não tem isto. Esta vida, Senhor, que caminha, mas não sabe para onde vai. Esta pessoa, Senhor, que está vivendo sem saber verdadeiramente se conseguirá permanecer de pé. Muitos tropeços, muitos erros, muitas falhas. Tudo isso como um peso que traz esta pessoa ao fundo do oceano, ela cada vez mais se encontra, Pai, submersa e não consegue ir à superfície. Está se afogando em seus medos, está se afogando nesta vida de perdição. Quantos se encontram nesta realidade, Senhor? Dominados pelos vícios, carregando o jugo e o peso do pecado, pensamentos que permeiam a mente desta pessoa e levam a desejar a morte, e o inimigo lançando as setas, o inimigo lançando, meu Deus, aquilo que pode levar esta vida ao abismo, o desejo por colocar um fim em tudo. Mas o Senhor é Deus que revela, o Senhor é Deus que alcança, o Senhor é Deus que muda e transforma vidas. E esta pessoa que se encontra nesta condição, ela não, Pai, está abandonada, porque as portas da sua casa estão abertas, o Senhor está com os braços estendidos para a abraçar e a trazer de volta. E esses pensamentos de morte é um meio pelo qual o inimigo quer destruir de uma vez por todas a oportunidade que ela tem. Mas agora, através desta oração, dentro deste quarto onde esta pessoa se encontra lançada ao chão, derramando as lágrimas e, Senhor, já desejando desistir de tudo, nesta condição a qual esta pessoa está, dentro deste veículo e desejando lançar o veículo contra, meu Deus, uma parede, contra um penhasco, desejando lançar o veículo, meu Deus, contra outro veículo, para assim acabar de uma vez por todas com este sofrimento. Essa pessoa que está desejando agora, dentro da própria casa, pegar, meu Deus, esta faca, esta arma e tirar a própria vida, porque o inimigo a está levando por este caminho de destruição e colocando na mente, no coração dela, pensamentos de que não há mais expectativa, não há mais jeito, não há mais perdão para ela. Ela cometeu erros demais para ser perdoada, ele cometeu pecados demais para ser redimido, não há mais o que fazer. Deus não está olhando para estas pessoas. Assim o inimigo leva estas vidas a pensarem que o Senhor não as quer, que o Senhor não as aceita, que o Senhor não irá perdoá-las. Mas Mas, Pai, eu tenho a certeza que toda esta mentira está caindo por terra agora, porque o Teu Espírito Santo está trazendo sobre esses corações o bálsamo. O Teu Espírito Santo está trazendo sobre esses corações, meu Deus, a tranquilidade para que eles entendam que não há uma palavra final a não ser aquela dada pelo Senhor, que não há, meu Deus, um fim para aqueles que estão em Ti, aqueles que creem, clamam ao Senhor. Não há quem não possa ser perdoado por cometer erros e falhas e tropeçar na caminhada, mas essas pessoas que estão, Senhor, necessitadas da redenção, necessitadas da libertação, necessitadas da transformação genuína, estas vidas, Senhor, que precisam ser, meu Deus, alcançadas e resgatadas das garras da morte, saradas das feridas que foram causadas pelo pecado, o Senhor pode ir ao encontro delas agora. O Senhor pode trazer ao bálsamo sobre esses corações. O Teu Espírito Santo pode operar o arrependimento genuíno e, Senhor, trazer esta pessoa à humilhação para que ela se prostre aos Teus pés, para que ela se humilhe diante do Senhor, para que ela se lance diante de Ti reconhecendo as suas misérias, como um dia nós, Senhor, que estávamos também perdidos, cegos pelas escamas do pecado, os nossos olhos não viam a luz, como outrora estávamos também, Senhor, sem expectativa, sem esperança, sem identidade, porque éramos, Senhor, levados pelo vento do mundo, mas o Senhor nos trouxe para o caminho da redenção, e ao termos o encontro, ao ouvirmos aquele que é soberano e verdadeiro, e o Evangelho operar em nós a obra da redenção, e o Evangelho em nosso coração ser, Pai, semeado e florescer, e nos dar a condição de tomar esta decisão, assim, Pai, como fomos alcançados e transformados, e hoje vivemos em novidade de vida, libertos, e estamos, Senhor, na luz, que é Cristo Jesus, assim também nós temos a plena certeza que essas milhares de pessoas que estão, Pai, precisando passar pelo mesmo processo, necessitam ter um encontro genuíno para entender quem o Senhor é, que o Senhor não é apenas alguém que é anunciado para que haja, Senhor, uma comunidade e que essa comunidade esteja, Senhor, falando e caminhando, crendo nessas palavras, neste profeta ou neste modelo que representa para essas pessoas alguém que foi capaz de ser diferente, para que esses também sigam o mesmo exemplo. Não é, Senhor, nesse sentido que nós vivemos e caminhamos pelo Senhor. Não é apenas como tendo um modelo, alguém, um homem que fez a diferença e marcou gerações e que, Pai, pode também nos ajudar, como seres humanos, a marcar a geração a qual estamos. É mais além do que isso. Não é apenas na estética, no exterior, que a Tua palavra e os Teus ensinamentos trazem a modificação, a transformação, a mudança na vida dessas pessoas. Não é apenas nos sentidos e na forma como agem, nos pensamentos e nas atitudes externas que são geradas através desta obra que o Senhor assim opera em todos aqueles que têm um encontro genuíno. Mas é, Senhor, no profundo da alma do homem, onde há aquele vazio, aquele espaço que o homem tenta preencher, como o filho pródigo tentou preencher com as, Senhor, alegrias falsas do mundo, com aquilo que a herança que a ele foi concedida, com os recursos que tinha em mãos, poderia comprar as amizades, Senhor, os prazeres terrenos. Não é, Senhor, apenas, meu Deus, esta busca constante que o homem vive e tem, mas é, Senhor, a realidade que se demonstra depois. Quando nada dessas coisas preenche, quando nada dessas coisas trazem a paz e a tranquilidade para o repouso. Não, meu Deus, não estamos buscando os prazeres e, Senhor, as riquezas terrenas, mas é aquilo que se demonstra quando o homem, quando o jovem, quando o filho pródigo, ao cair em si, vê a realidade, a condição que se encontrava e olhar para, Senhor, a vida com a qual ele tinha condição de viver no centro da sua vontade, quando estava na casa do Pai, quando ele estava vivendo uma vida de honra àquele que representava para ele o Senhor. Sim, o pai e o exemplo de vida para que ele pudesse seguir. É nesse sentido, é nesse propósito. Ao reconhecer, meu Deus, que ele precisava se arrepender, ele precisava pedir perdão, ele havia falhado, ele havia escolhido errado, ele havia se afastado da casa onde ele tinha segurança, conforto e amor, ele estava longe da verdadeira alegria, ele estava longe do local onde a alma dele sentia paz, e ele tomou a decisão de retornar. Assim também, Pai, nós fomos alcançados por esta verdade, e tivemos, Senhor, este desejo de estar diante de Ti, porque a Tua presença nos completa, e em Tua presença nós temos a identidade genuína de filhos, de servos, de pessoas que foram escolhidas para gerar, meu Deus, na vida de outros, vida, e esta, Senhor, oportunidade de gerar é falando do Senhor, é anunciando quem Tu és, é tendo, Pai, a obra do Espírito Santo em nós sendo replicada na vida de outros, porque somos instrumentos Seus. Assim também essa pessoa, Senhor, ela pode ser alcançada desta forma. Esta vida pode ser impactada desta maneira. Esta pessoa pode ser transformada e ter os olhos abertos para ver a verdade. Este coração pode ser amolecido e receber do bálsamo, receber, Senhor, das águas do Espírito. Esta alma pode ser, meu Deus, Pai, alcançada e entender que a verdadeira alegria somente em Ti o homem pode alcançar, e a identidade que ele tem está reservada no Senhor. Enquanto o homem, Pai, não tomar esta decisão, ele permanecerá sofrendo, ele permanecerá padecendo, ele permanecerá sendo enganado pelo inimigo. Mas essas pessoas, Senhor, agora, eu tenho a certeza que elas estão caindo em si. Elas estão refletindo sobre a condição em que se encontram, e elas tomarão esta decisão de se renderem, de se aproximarem do Senhor, de buscarem ao Senhor e pedirem perdão para terem, meu Deus, a vida enxertada nelas, para terem a esperança sobre elas derramada, para terem alegria, Senhor, transbordando no ser delas, para terem a presença do Teu Espírito Santo, que é a maior alegria que o homem pode sentir, que é a maior dádiva entregue ao homem, o maior de todos os talentos e tesouros concedidos ao ser humano. Esta pessoa receberá desta graça. Pai, estas vidas que sofrem, que padecem por conta dessas enfermidades, o Senhor é Deus para curá-los, para alcançá-los. Eu não posso, eu não tenho poder. A minha oração, meu Deus, Pai, é para que o Senhor vá ao encontro deles e tenha misericórdia dessas vidas. Alcance os Teus filhos, alcance estas vidas, para que eles, Senhor, reconheçam, para que eles possam entender que o Senhor está olhando e o Senhor está contemplando este sofrimento que eles estão vivendo, e que o Senhor pode os ajudar, para que eles clamem e confiem na Tua obra. Nós apresentamos todos esses, Senhor, todos esses que agora clamam e oram, pedindo uma providência, uma resposta divina. Tu és o Deus da resposta, o Deus da providência. Vá ao encontro deles e opere na vida deles esta tão excelente obra. Pai, te agradecemos, Senhor, por essas milhares de pessoas que agora tomarão esta decisão. Te agradecemos, Senhor, por estas vidas que agora se renderão aos Teus pés. Somos gratos ao Senhor e nos alegramos diante desses homens e mulheres que, com lágrimas nos olhos, com o coração aquebrantado, estão tomando a decisão de servir ao Senhor agora. Querem, Senhor, ser livres, livres da condenação, porque nenhuma condenação há para os que estão em Cristo Jesus, que não andam mais, Senhor, que não estão sob o jugo do pecado, mas que vivem em liberdade, porque receberam o Espírito de vida. Esses que agora, Pai, estão tomando essa decisão de servir ao Senhor, de ouvir a Sua voz e de obedecer ao Senhor, que haja sobre eles o bálsamo, a paz, a alegria, o perdão, a cura, o milagre acontecendo, para que eles sintam agora que são amados, que são filhos e que há uma herança aguardando por cada um deles. É o que pedimos, é o que agradecemos ao Senhor. em nome de Jesus Cristo, o nosso amado Senhor, aquele que morreu por nós, mas ressuscitou para nos levar a viver com Ele e nos garante a eternidade. Em nome de Jesus Cristo, amém e amém. Que Deus abençoe, queridos e amados, que honra podermos clamar e orar juntos. Que oportunidade excepcional, excelente. E você, eu tenho certeza que agora, tomando essa decisão, você viverá o extraordinário de Deus. Não há lugar melhor, não há presença melhor, não há decisão melhor do que esta, de receber Cristo em sua vida. E ao receber Cristo, ver as cadeias sendo quebradas. Receber a liberdade de ser uma nova criatura. Você que tomou agora esta decisão, repita comigo essas palavras e receba o Espírito Santo sobre você. Diga assim: Senhor Jesus, nesta oportunidade, nesta oração, eu me rendo aos teus pés. Eu reconheço que nada sou sem ti. Reconheço que preciso da tua presença e do teu bálsamo sobre mim, do teu perdão genuíno. Reconheço, Senhor, que sobre a minha vida o inimigo lançou muitos males. O jugo, o peso da condenação imperava sobre mim. Mas agora, ao tomar esta decisão de me entregar ao Senhor, de corpo, alma e espírito, eu tenho certeza que todo jugo será quebrado. Toda a condenação será desfeita, anulada. E a tua presença reinará sobre o meu ser. Recebe-me. Escreva meu nome no céu, no livro da vida, para o grande dia. Sela-me com teu espírito, para que eu venha viver uma nova vida e ser transformado para a glória do Senhor. Amém e amém. Você que tomou esta decisão, você que aceitou e se reconciliou, nossos contatos estão na tela. O nosso e-mail: queroaceitarjesus@ipda.com.br. O nosso número de WhatsApp, prefixo 11, número 9-5094-4645. Nos envie sua mensagem. Há uma equipe te aguardando para te orientar e te dar todas as instruções para que você faça parte desta igreja e desta família e caminhe conosco em direção ao reino dos céus. Seja bem-vindo à Igreja de Cristo. Seja bem-vindo à Igreja Pentecostal Deus e Amor. Que Deus abençoe todos, queridos e amados, ouvintes e internautas que oraram conosco. Daqui a pouquinho, às 19 horas, você é convidado a acompanhar o culto com a nossa juventude aqui em nossa sede mundial. Transmitido através de todos os canais oficiais da igreja, eu tenho certeza que a palavra de Deus e a adoração que será ministrada irá alcançar o Senhor e a palavra tocará na sua alma e você será abençoado. Deus abençoe a todos. Seu irmão em Cristo, Diácono Matheus Galvão, teve a honra de orar com vocês. E até uma próxima oportunidade que Deus nos conceder. Fiquem todos na paz de Cristo Jesus.
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2: Recebam todos a paz de nosso Senhor Jesus Cristo. Aqui é o seu irmão, pastor Júlio Souza. E estamos aqui para mais um momento de reflexão na Palavra de Deus. E o tema de hoje é fé obtida pela pregação da Palavra. Preste atenção o que diz a Palavra de Deus na Epístola aos Romanos, capítulo 10, versículo 17. Diz assim a Palavra de Deus: de sorte que a fé é pelo ouvir, e o ouvir pela palavra de Deus. O apóstolo tira a conclusão de que a fé vem da pregação que se ouve, da pregação que se atenta. E esta pregação, obviamente, é a pregação da palavra de Cristo. A palavra de Deus deve estar num lugar de proeminência dentro do culto. A palavra de Deus deve ter o seu valor especial no coração de cada crente, no coração de cada cristão. Tudo que acontece em um culto é importante, todas as partes, todos os momentos. Porém, a palavra de Deus tem um aspecto peculiar que a ela é confiado. Tem uma responsabilidade que a ela é delegada. A palavra de Deus, ela vem para gerar fé no coração das pessoas. E conforme o contexto que nós vamos observar aqui neste capítulo, gerar a fé para a salvação. Olha o que o apóstolo Paulo está dizendo desde o versículo 11. Porque a Escritura diz: todo aquele que nele crer não será confundido. Portanto, não há diferença entre o judeu e grego, porque o mesmo é o Senhor de todos, rico para com todos os que o invocam. Versículo 13. Porque todo aquele que invocar o nome do Senhor será salvo. Preste atenção, até aqui temos afirmações da vontade de Deus para a salvação do homem. E de repente ele começa a fazer uma série de questionamentos. Como invocarão aquele em quem não creram? Como crerão naquele de quem não ouviram? E como ouvirão se não há quem pregue? E como pregarão se não forem enviados? Como está escrito: quão formosos os pés dos que anunciam a paz, dos que anunciam coisas boas. Olha só, dentro desta série de questionamentos, o aspecto que está intrínseco às suas palavras é a necessidade de crer para a salvação. E que este crer, ele vem pela palavra de Deus. No entanto, que ele vai elogiar o trabalho da pregação, daqueles que anunciam as boas novas, que nós entendemos que é o Evangelho de Jesus Cristo. E ele vai trazer uma nova pergunta no versículo 16. Mas nem todos obedecem ao Evangelho, pois Isaías diz: Senhor, quem creu na nossa pregação? Após quatro questionamentos a respeito do invocar, do crer, do ouvir e do pregar, Paulo agora também entende que, apesar de ser necessário que o Evangelho seja pregado para a salvação, para fé em Cristo, ele reconhece que ainda não são todos que creem na pregação do Evangelho. Ele vai trazer as palavras de Isaías, que levantou este questionamento no seu livro, capítulo 53. Quem deu crédito à nossa pregação? Contudo, Paulo ressalta as palavras, as quais nós usamos como texto áureo desta reflexão. De sorte que a fé é pelo ouvir, e o ouvir pela palavra de Deus. O resumo de tudo que Paulo quer que aquela igreja entenda é que a palavra de Deus é que é poderosa, é que a palavra de Deus é que possibilita o homem a crer, ainda que, conforme a pergunta que ele faz no versículo 16, há alguns que decidam não crer, pois Isaías questionou e Paulo faz dele estas palavras. Contudo, todo o homem, ao ouvir a palavra de Deus, ele tem a possibilidade de crer, ele pode decidir crer, porque a palavra de Deus abre o entendimento do homem para a verdade do Evangelho. De sorte que é impossível alguém crer sem ouvir o Evangelho, sem ouvir a palavra de Deus. É pelos nossos ouvidos que recebem a pregação genuína da fé, genuína a respeito de Cristo, da cruz, para nos levar ao arrependimento. Este arrependimento, que é o resultado da fé, que já foi gerada dentro de nós e que é expressa, obviamente, pelo nosso novo comportamento. Contudo, isto só é possível pela palavra de Deus. A palavra de Deus gera a fé para a salvação. Poderíamos ler as perguntas de Paulo de forma invertida, trazendo respostas para ela. Quando ele pergunta, como pregarão se não forem enviados? Jesus já nos enviou a pregar. Em Marcos 16, 15, temos o id de Jesus. Como ouvirão se não há quem pregue? Eles ouvirão a pregação. Como crerão naquele em quem não ouviram? Eles crerão ao ouvir. Como invocarão aquele em quem não creram? Quando crerem, eles irão invocar e serão salvos, conforme a promessa do versículo 13. Por fim, tudo o que acontece aqui nas palavras de Paulo, a preocupação com a salvação, a partir do crer, é possibilitada pela pregação da palavra de Deus. Todo crente salvo deve estar comprometido na pregação da palavra de Deus. E quando eu falo da pregação, eu me refiro à pregação bíblica, a pregação com propriedade bíblica, não pregação de historinhas, não da pregação do amaciajamento do ego humano. Não, não é esta pregação que transforma. Não é a pregação meramente emocional. Não, esta pregação não gera fé para a salvação, mas da pregação conforme os primórdios da palavra de Deus, que gera o arrependimento, que faz o homem refletir na sua condição diante de Deus. A igreja deste século precisa voltar-se à palavra, precisa dar prioridade à palavra de Deus. Todo cristão, repito, deve estar comprometido com a palavra, anunciar e ouvir o que a palavra tem a nos dizer. Que sejamos crentes voltados à palavra de Deus, porque a fé para a salvação, a fé para a nossa vida com Cristo, ela tem uma única fonte, e esta fonte é a palavra de Deus. Que Deus o abençoe. Esta foi mais uma meditação dentro do programa A Voz da Libertação.
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Meu nome é Cláudia, sou da cidade de Capivari. O ano de 2024 eu recebi um convite para estar indo conhecer a Igreja Deus é Amor. E eu não estava na presença de Deus até o momento. Eu falei, eu estava passando por uma luta na minha casa, com meu esposo, e acabei recebendo o convite e fui para a igreja. Eu falei, olha, eu vou para a igreja, mas eu não vou seguir a doutrina. Por quê? Eu não sou mulher de doutrina, né? E aí acabei aceitando Jesus e a partir desse momento eu fiquei na igreja para nunca mais sair. E veio as lutas, o deserto, como se fala na palavra, né? E aí a gente não entende o que é um deserto. É onde você tem percas. Por que a gente tem percas, né? Perdi primeiramente meu emprego em agosto de 2024. E eu seguindo a Deus. E eu falei para Deus, por que, Senhor, né? Em agosto e setembro, outubro, rosa, eu recebi que eu estava com câncer. A perca do emprego, recebendo da notícia do câncer. Até então, os médicos tentaram me acalmar e ia sair o resultado da biópsia, né? Eu fui fazer a biópsia. Eu fui buscar essa biópsia sozinha, eu e Deus, né? Porque Deus sempre esteve do meu lado, né? Porque eu fui abandonada também nessa trajetória. E quando eu cheguei na biópsia, peguei, como eu sou enfermeira, eu já entendo tudo, eu acabei pegando o resultado e lendo, né? E falei para Deus, por que isso? Eu vim sozinha da cidade de Campinas até Capivari. Para chegar em Capivari demora uma hora e pouco, e eu tinha que levar esse resultado pro médico. E o meu sonho ali desabou, porque eu tinha acabado de me formar enfermeira, fazia um ano e pouco que eu estava só na área. Era meu sonho entrar em uma Santa Casa, em uma Unimed, eu estava na rodovia nessa época, e eu tinha sido mandado embora também. E ali desmoronou, desempregada, sem família. No caso, no meu caso, meu marido me abandonou também. Eu tive que alugar uma casa, sair de casa.

0: Ele bateu em mim. Ele não aceitou que eu ia na igreja, ele não aceitou minha doença, ele não aceitou passar esse deserto, porque ele não entende o que é a palavra de Deus num deserto. Um homem que não é da fé, ele não vai entender, né? Mas eu passei. De que jeito? Não sei. Só Deus para me dar força. Sozinho, eu e Deus, e eu ali na luta com os irmãos em Rafar, congregando, fazendo estudo bíblico para batizar. E vim batizada em março para cá. Fui batizada, desci as águas e vim para a sede conhecer aqui em São Paulo, que era meu sonho, conhecer a sede. E a irmã Maria Lorena, ela deu a palavra esse dia. E Deus usou ela para revelar para mim. Nesse dia ela chamou eu na frente e falou: Deus está dando a cura aonde você vai levar o testemunho. E a mim em todos os locais. E assim foi. Desse dia para cá eu vim orando e pedindo a Deus a cura. Porque é muito difícil uma pessoa ficar sozinha e tratamento. Tive apoio da minha família por parte de mãe. E Deus é maravilhoso. Deus me curou. Deus fez a promessa, cumpriu. Essa semana eu recebi a notícia na quinta-feira. E eu não imaginava que ia dar tão certo receber a notícia que eu estou curada. Hoje não tenho câncer. Para honra e glória do Senhor. E muitas mulheres que estão na presença do Senhor, acreditam em Deus, vai na batalha, siga em frente, que pode acontecer comigo como aconteceu e pode acontecer com outras. E que pode estar acontecendo nesse momento agora. Quem seja que estiver ouvindo, vai na fé, na honra, na graça do Senhor Jesus. Porque Deus me curou, aquele lá de cima, porque eu tive muita fé mesmo. Mesmo abandonada pelo marido, mesmo abandonada pelos filhos, por todos, Deus sempre esteve comigo. E eu sempre estive na presença, e hoje estou aqui para honrar e glorificar a honra do Senhor. Cláudia Fernanda do Nascimento, Capivari.
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4: A ministra das Mulheres, Márcia Lopes, disse que será anunciado no segundo semestre o novo Plano Nacional de Políticas para as Mulheres, resultado da 5ª Conferência Nacional realizada no ano passado. Márcia participou de seminário sobre a rede de enfrentamento à violência contra meninas e mulheres na Comissão Mista de Combate à Violência contra a Mulher. Segundo a ministra, o trabalho de enfrentamento à violência tem sido diário. Ela contou que recentemente visitou uma cidade paranaense com menos de 200 mil habitantes sem registro de feminicídio há 2 anos, mas os boletins de ocorrência relacionados à violência contra mulheres são cerca de 80 por dia. A deputada Luiziane Lins, da Rede do Ceará, que solicitou o seminário, disse que o Legislativo pode ter um papel importante na coordenação das várias ações de combate à violência.
5: E a gente fica buscando as respostas e buscando as políticas concretas que hoje estão, de fato, funcionando. Eu acho que aqui, como Legislativo, nosso papel é também ser um papel de articulação de todas essas ações políticas, todas as políticas públicas, todas as pessoas que estão fazendo e destacando iniciativas importantes.
4: Débora Reis, do Conselho Nacional dos Direitos da Criança e do Adolescente, diz que em 2024 foi constatado um aumento de mais de 30% dos feminicídios de mulheres com idade entre 12 e 17 anos. Segundo ela, as vítimas estão cada vez mais jovens. A Coordenadora-Geral de Atenção à Saúde das Mulheres, Mariana Pereira, diz que existe um esforço para qualificar o atendimento nas unidades de saúde no sentido de registrar os casos de violência no sistema de informação de agravos de notificação.
6: Essas mulheres, elas chegam nas nossas unidades básicas de saúde, muitas vezes identificadas como poliqueixosas, como mulheres que não sabem o que querem, vão ali toda vez para a unidade e, na verdade, é um sinal de alerta.
4: Segundo Mariana, em mais de 60% dos casos de feminicídio, a morte ocorre 30 dias após a notificação no sistema. Ela explicou que o governo defende, junto à Organização Mundial da Saúde, que seja criado um registro para os casos de feminicídio, para que possa haver uma comparação internacional. A coordenadora citou programas do Ministério da Saúde de apoio a mulheres vítimas de violência, que vão desde teleatendimentos psicológicos à reconstrução dentária. Da Rádio Câmara de Brasília, Silvia Munhato.
7: Forças de segurança de todo o país poderão ser autorizadas a interceptar, neutralizar e até abater drones em situações de ameaça à segurança pública, à vida humana ou à ordem nacional. É o que prevê um projeto do senador Flávio Bolsonaro, do PL do Rio de Janeiro, aprovado na Comissão de Infraestrutura. Para ele, a legislação atual é insuficiente para lidar com o avanço tecnológico e o uso crescente de drones, que podem representar risco a pessoas, instalações e ao tráfego aéreo. O relator, senador Marcos Rogério, do PL de Rondônia, foi favorável ao projeto e propôs alterações no texto, entre elas a previsão de que cada instituição estabeleça os seus próprios procedimentos operacionais e estende essa possibilidade às Forças Armadas.
8: Nós observamos muito recentemente, numa guerra de facções no estado do Rio de Janeiro, o emprego de drones por crime organizado, sendo utilizados inclusive contra as forças de segurança e ameaçando a comunidade local. Imaginar

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0: 19 horas e 8 minutos.
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2: A paz do Senhor, amados queridos ouvintes, quem tem o imenso prazer de falar com todos vocês, seu irmão em Cristo, Diácono Leonardo Timóteo. Eu quero falar acerca de uma vida em retidão nos traz benefícios da parte do Senhor. A Bíblia Sagrada vai nos revelar que Deus escolhe Josué para guiar o povo depois da morte de Moisés. Josué, aflito, angustiado, porque iria cuidar de uma multidão de pessoas na sua aflição, Deus traz um consolo a ele, dizendo que estaria com ele e não iria desampará-lo por motivo algum. Estaria com ele, seria com ele e não iria desampará-lo. A única coisa que Josué precisava era esforçar e ter bom ânimo para que viesse fazer o povo herdar toda a terra que Deus havia jurado. E a exortação que Deus deixa a Josué é para que ele viesse viver tudo conforme a palavra que ele havia deixado para Moisés. Ele não deveria desviar nem para a direita nem para a esquerda. Ele deveria prudentemente andar sobre a palavra. O verdadeiro cristão, ele deve andar pautado na palavra. Não podemos desviar para a direita ou esquerda, mas precisamos andar sobre a palavra de Deus. Da boca do crente precisa ser dito somente o que a palavra manda dizer. Josué precisava não somente andar conforme a palavra, mas falar conforme a palavra. Todos os atos, todas as falas, todas as atitudes do crente precisa ser direcionada pela palavra do nosso Senhor. A palavra que Deus vai deixar a Josué, que ele precisava andar sobre a palavra. Ele precisava falar conforme a palavra e não tirar da sua mente a palavra que ele havia deixado para Moisés. Dessa maneira, a palavra iria prosperar o seu caminho, iria conduzir ele prudentemente onde quer que ele viesse estar. Deus está deixando uma palavra de prosperidade. O que nós podemos entender é que eu ando em retidão conforme a palavra de Deus nos traz benefícios. Muitas vezes o engano do mundo, o engano maligno, vai nos dizer que se nós tentamos fazer a vontade de Deus, nós vamos sempre ser prejudicados. Engano, mentira de Satanás. Porque verdadeiramente Deus é um Deus justo para recompensar aqueles que têm andado conforme a sua santa e poderosa palavra. Não se aparte da palavra, viva a palavra. Ande conforme a palavra, fale conforme a palavra, ouça conforme a palavra, viva direcionado pela palavra e você será bem-sucedido. Viva uma vida em retidão pela palavra e com certeza você terá benefícios, você será bem-sucedido, próspero para a honra e para a glória do Senhor e Salvador Jesus Cristo. Tome posse dessa palavra, que Deus abençoe a todos.
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4: A pergunta de Jesus para você hoje é: você está disposto a dar sua vida por mim? Você está disposto a entrar em hospitais, subir em favelas, pregar em presídios? Está disposto a evangelizar as crianças, seus vizinhos, seus amigos? Já falou de Jesus para sua família hoje? Está disposto a levar o amor de Deus a pessoas que ainda não conhecem a Jesus? Faça a sua parte. O fruto da retidão é a árvore da vida. E aquele que conquista almas, sábio é. Provérbios 11, versículo 30. 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

filhos em tua presença, que os filhos se manifestem em adoração, que os filhos se manifestem, Pai, nesta noite, em poder, em glória, em tua presença, que o

possa ser aberta agora, Pai, entre o céu e a terra. Que o céu e a terra sejam um agora em nome de Jesus. E que você que acredita nisso, levante as suas mãos, com as suas mãos levantadas agora, diga: Jesus, Jesus, o meu prazer é estar em sua presença. Que nesta noite eu seja um verdadeiro adorador. Só os adoradores, mande palavras para Jesus nesta noite, mande palavras.

Continue com as mãos levantadas. Continue com as mãos levantadas. Você que pode ficar em pé comigo, fique em pé em nome de Jesus. Você que pode ficar em pé, fique em pé, levante as suas mãos o mais alto. Nós estamos aqui adorando ao Senhor, dizendo que Ele é bom. A Bíblia diz no Salmos de número 100, no verso 5, porque o Senhor é bom e eterna a sua misericórdia. Quando nós cantamos que o Senhor é bom, isso é muito lindo, é muito maravilhoso quando nós adoramos dessa forma. Mas existe algo que traz um peso ainda mais profundo quando nós olhamos para o deserto. Porque adorar o Senhor quando tudo vai bem é fácil. O problema é quando nós temos que adorar o Senhor e dizer que Ele é bom quando as coisas não estão indo tão bem assim. E o povo de Israel viveu isso. Eles vivenciaram essa situação. Eu quero que você comigo agora, com os olhos fechados, imagine a cena. Milhões de pessoas caminhando no deserto. Não tinha estoque, plantações, não existia possibilidade de eles se sustentarem através do trabalho humano. Esse povo estava completamente sem provisão. Eles não tinham para onde olhar e enxergar recursos. Mas é aí que o Senhor aparece. Nós cantamos, Tu és bom. E a Bíblia diz que todos os dias o Senhor mandava o maná. Todos os dias o maná caía do céu. Só que o maná não era apenas uma provisão, mas era um lugar de dependência que o Senhor estava levando o povo de Israel. Eles estavam sendo guiados para um lugar de provisão, de dependência, que é o lugar aonde o Senhor deseja levar você aqui agora. Continue conectado comigo. O Senhor deseja te levar para esse lugar, porque algo importante que eu preciso te falar aqui hoje é que aquele povo, eles não tinham como guardar o maná para o dia seguinte, porque o maná vinha apenas para aquele dia, era apenas para o hoje, não tinha estoque, não dava para armazenar. Então, todos os dias o povo de Israel tinha que fazer uma oração. E qual era a oração? Nós sabemos que estamos no deserto, mas hoje nós declaramos que o Senhor é bom e a sua misericórdia dura para sempre. Antes que o maná chegasse, eles já estavam declarando isso: o Senhor é bom e a sua misericórdia dura para sempre. Agora eu quero que você pense comigo, porque talvez esse seja o nosso problema hoje. Nós estamos envolvidos na vida e a gente gosta de estar no controle. A gente gosta de repente estarmos ali tomando as decisões. Nós não gostamos de insegurança. Só que eu disse que todos os dias, preste atenção, todos os dias o maná era colocado. Por quê? Porque Deus estava fazendo uma escola com aquela multidão. A geração que estava no deserto estava vivendo uma escola. Que escola é essa? Eles estavam aprendendo a ter uma dependência todos os dias. Todos os dias, dependência. Dependência, por quê? Não tem plantação, não tem estoque, nós não temos como fazer nada aqui, mas todos os dias nós vamos esperar o Deus bom e a bondade que dura para todo sempre, porque o maná certamente nos virá. Será que nós, aqui hoje, conseguimos contemplar essa bondade de Deus? Será que nós temos no nosso coração a dependência do Senhor, que Ele é a nossa provisão? E talvez eu estou falando aqui com pessoas que você está inseguro do seu amanhã. Você está vivendo uma crise de ansiedade, de preocupação, porque você não sabe o que esperar.
Mas deixa eu liberar uma palavra na sua vida, porque enquanto nós cantávamos que o Senhor é bom, o Espírito Santo pairava. Levante as mãos que eu quero declarar uma palavra sobre a sua vida. Porque enquanto nós cantávamos que Deus é bom, eu quero declarar sobre a sua vida que a bondade de Deus te seguirá. A bondade de Deus vai perseguir você por onde você for. Independente se você está vivendo no deserto, o Senhor continua sendo bom. A bondade dele não muda, porque a sua temporada de vida talvez mudou. A bondade dele não sofre mudanças pela temporada que você está vivendo. O Senhor é bom na abundância, mas o Senhor também é bom na escassez. E quantos podem liberar um grito de glória a Deus? Só aqueles que entendem que o Senhor é bom. Agora escute. E é nesse lugar de dependência que nasce a verdadeira adoração. É nesse lugar. Você não adora porque a provisão aconteceu. Você adora antes da provisão. E nós aqui agora estamos em um momento em que nós vamos adorar o Senhor através da nossa oferta. E a oferta não tem a ver com dinheiro. Escute isso. Quando fala em oferta, não pense na carteira, não pense no Pix, não pense nas finanças. Quando nós falamos de oferta, todos os homens que ofertaram na Bíblia, a motivação da oferta não veio das finanças, a motivação veio do coração. Todas as vezes que alguém ofertava na Bíblia, sabe o que ele estava dizendo? Deus, eu sei que tudo veio de ti. Eu reconheço que tudo vem de ti, que tudo é para ti. Então talvez aqui agora, você adorou através da música, mas esse lugar de dependência que o Senhor está nos levando, em que nós estamos declarando a bondade dEle, eu quero que você, talvez agora, adore de uma forma ainda mais expressiva. Tenha uma adoração com um ato mais, digamos que chamativo, no sentido de agora entregar as suas finanças. Porque eu quero te trazer um conceito aqui agora. Oferta é uma linguagem de dependência. Ofertar é uma linguagem de amor. Quantos amam o Senhor aqui? Quantos amam o Senhor aqui? Quantos podem declarar que o Senhor é bom? Então eu gostaria que você nesse momento pegasse a sua oferta. Isso, continue comigo, nós estamos em adoração. Não sente, continue comigo. Você vai pegar a sua oferta nesse momento e vai ofertar ao Senhor em adoração, como adoração. Pegue agora aquilo que você tem como contribuir, aquilo que você pode ajudar. E você vai entregar essa oferta agora de todo o seu coração. E quando você fizer isso, você vai entender que o que está motivando você a ofertar não é apenas porque você tem condição de ofertar, mas você vai estar ofertando porque você vai entender

Quantos são dependentes do Senhor? Diga glória a Deus. Não é sobre o seu trabalho, porque ele é um meio. O Senhor é a sua provisão. É o Senhor todos os dias que coloca o maná na sua vida. Eu quero que com esse entendimento, com essa visão, você agora levante as mãos comigo e comece ainda em uma oração, nas suas palavras, entregar a sua adoração e oferta. Comece a orar comigo agora, eu quero que você ore nesse momento. Feche os olhos. Comece a orar e agora dizendo: Senhor, eu entrego a minha oferta como adoração diante do Senhor. Diga isso: eu entrego a minha oferta ao Senhor, porque eu reconheço o lugar de dependência. Eu reconheço que é nesse lugar que o Senhor deseja que o meu coração esteja. Eu quero que você agora nesse momento repita após mim: Senhor, mais alto, diga: Senhor, eu vou permanecer em tua presença, te adorando, porque só o Senhor é digno de tudo. Somente o Senhor é digno de adoração, somente o Senhor é digno de receber o nosso louvor. E quantos acreditam nisso? Levante a sua mão.

0: 20 horas.
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4: O Ministério da Saúde, especialistas e representantes da sociedade civil afirmaram em debate na Câmara dos Deputados que o alto custo e o monopólio imposto pela indústria farmacêutica dificultam a incorporação do medicamento Lenacapavir ao Sistema Único de Saúde. O fármaco que previne a infecção pelo HIV, com apenas 2 injeções anuais, é defendido por especialistas e pela sociedade civil como a principal solução para reduzir o estigma e o abandono da prevenção diária em comprimidos. Embora o Lenacapavir já tenha o registro na Anvisa, ele ainda não está disponível no SUS. O medicamento passa agora por uma fase de definição de preço pela Câmara de Regulação do Mercado de Medicamentos. Somente após essa etapa é que o CONITEC, Comissão Nacional de Incorporação de Tecnologias no SUS, avaliará se o custo-benefício permite a oferta gratuita na rede pública. O diretor do Departamento de HIV e AIDS do Ministério da Saúde, Dráurio Barreira, criticou a exclusão do Brasil de acordos internacionais que permitiriam a compra de versões genéricas da injeção por $40 ao ano. Segundo ele, o governo brasileiro só tem condições de pagar pela novidade o mesmo valor que já é gasto com a profilaxia oral.
5: Tecnologia sem acesso não vale absolutamente nada, tá? Porque a gente tem diagnóstico, a gente tem tratamento, a gente tem prevenção, a gente tem vacina, a gente tem tudo para tuberculose e não consegue eliminá-la. Portanto, o HIV não será eliminado com a simples introdução de uma droga nova. É importantíssimo incorporá-la, mas não resolve se a gente não resolver o problema das desigualdades sociais e da iniquidade.
4: Coordenadora da mesa, a deputada Duda Salaber, do PSOL de Minas Gerais.

0: Diesel pelo Lena Capavia.
1: Não é uma bala de prata, mas realmente é um produto inovador que pode trazer uma solução para aqueles desafios claros que hoje a PrEP oral não consegue tocar. Nós vamos continuar trabalhando com o departamento do HIV, nós vamos continuar trabalhando com a Fiocruz para avaliar essa produção local, para poder eventualmente convertir o Brasil no líder de produção de lenacapavir para a América Latina toda.
0: O debate foi encerrado com a cobrança de que o governo federal defina uma estratégia clara para garantir o acesso ao lenacapavir antes da Conferência Internacional de AIDS, que acontecerá no Brasil em julho. Da Rádio Câmara de Brasília, Emanuele Brasil.
2: O Senado pode analisar um projeto que proíbe planos de saúde de limitarem o número de sessões terapêuticas para pessoas autistas. A iniciativa da senadora Roberta Accioli, do Republicanos de Roraima, visa garantir a continuidade de tratamentos multidisciplinares para esse público. Pelo texto, ficam asseguradas consultas nas áreas de psicologia, fonoaudiologia, terapia ocupacional, fisioterapia, psicopedagogia e outras indicadas clinicamente por profissionais de saúde habilitados. Fica vedada a imposição de limites administrativos, contratuais ou protocolares. Além da saúde suplementar, o projeto garante à pessoa autista o direito à continuidade das sessões terapêuticas pelo SUS, sem interrupção por limites impostos. Para a senadora Roberta Accioli, a medida busca evitar a necessidade de acionar a justiça em casos de negação de atendimento.
3: Terapia prescrita não pode ser cortada por regra administrativa ou contratual. O que está em jogo é a continuidade do cuidado, a dignidade da pessoa com autismo e o direito das famílias de não precisarem recorrer à justiça para garantir aquilo que já deveria ser assegurado.
2: Segundo o projeto, a recusa da operadora em oferecer cobertura de terapias por limite de sessões será considerada prática abusiva. A empresa ficará sujeita às sanções da Lei dos Planos de Saúde, como advertência, multa pecuniária e cancelamento da autorização de funcionamento, além de outras previstas na legislação de defesa do consumidor. A proposta ainda esclarece que a proibição de limites não impede a avaliação técnica da pertinência do tratamento, desde que seja baseada em critérios médicos e científicos. O texto será distribuído às comissões temáticas do Senado. Sob supervisão de Samara Sadek, da Rádio Senado, Lana Dias.
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7: Vinte horas e 8 minutos.

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0: Graças a Deus, graças a Deus. Aleluia. Glória a Deus. Levante as suas mãos mais uma vez. Vamos falar com Deus. Senhor nosso Deus e nosso Pai, nós te damos graças, meu Deus, por esta oportunidade de estarmos mais uma vez em tua casa, Senhor, para nesta noite levantar nossas mãos santas, sem ira e sem contenda, e agradecer ao Senhor por tudo que o Senhor tem feito em nossas vidas. Senhor, meu Deus, nós estamos aqui, Senhor, não porque somos alguma coisa, não, mas porque o Senhor é nas nossas vidas, e nesta noite o Senhor nos deu a graça de estarmos aqui. Nesta noite o Senhor nos deu a oportunidade de estarmos aqui. Nesta noite o Senhor nos fortaleceu para que pudéssemos estar aqui, Senhor. Quando muitas pessoas, meu Deus, já não têm mais esse privilégio, porque deram lugar ao desânimo, deram lugar à frieza, Senhor, e se afastaram da sua presença, se afastaram também da sua casa, mas eu glorifico a Deus por aqueles que nesta noite estão presentes aqui, e estão orando juntamente comigo, estão orando, Senhor, oraram juntamente, meu Pai, com a minha esposa na primeira parte, Senhor. Obrigado, meu Jesus, obrigado, meu Deus, por esta grande oportunidade, por este grande privilégio que a igreja ainda tem, meu Deus, de levantar as mãos para os céus e começar a sentir a sua presença, meu Deus. Oh, que coisa maravilhosa, Senhor, é quando nós levantamos as mãos para os céus em adoração a Deus e nós começamos a sentir a graça, a presença de Deus, essa força que vai adentrando aos nossos corações, essa força que vai adentrando a nossa alma e vai nos dando mais e mais desejo de orar, desejo de falar com Deus. Obrigado, Senhor Jesus, pela sua igreja nesta noite. E também, ó Pai Santo, Pai querido, glória a Deus, aleluia, Jesus, por aqueles que visitam nesta noite a igreja, Deus e amor, nesta cidade, ah, meu Deus, sede estadual, vai abençoando, Senhor, os nossos ouvintes de casa agora, Senhor. Quantas pessoas que estão ouvindo o programa A Voz da Libertação e já estão nos acompanhando, Senhor, através dessa transmissão ao vivo, e estão orando conosco nesta manhã. Vai usando eles e vai abençoando, vai tratando com cada um, vai curando cada um, vai libertando, meu Jesus, de todo mal nesta noite, ó Pai, ó Senhor da glória. Eu creio, meu Deus, eu creio, Senhor Jesus, eu creio, Senhor, meu Deus, que nesta noite, meu Pai, grandes maravilhas o Senhor vai operar no nosso meio, o Senhor vai operar no meio da sua igreja. Eu creio, meu Deus, eu creio. Eu creio, Senhor Jesus, eu creio, meu Deus, que o Senhor vai fazer a sua grande obra, meu Deus, através dessa irmã que ora, através desse irmão que ora, através desse irmão que agora, Senhor, está, Senhor Jesus, de joelho em algum lugar, porque o que sustenta a igreja do Senhor são as orações, o que sustenta a igreja do Senhor são as orações e o jejum, o que sustenta o cílio das irmãs são as irmãs que estão de joelhos orando todos os dias na presença de Deus. Oh, meu Deus, muito obrigado, Senhor, por esta grande oportunidade que nós temos de estar aqui, em nome de Jesus, o nosso querido Salvador. Amém, meus irmãos, minhas irmãs. Graças a Deus, podeis tomar seus assentos, glória a Deus. Eu quero dar Um bem-vindo aos nossos ouvintes que estão em sintonia com o programa Voz da Libertação. Nós já estamos aqui no ar, estamos ao vivo. Ouvintes de casa, sejam bem-vindos ao programa Voz da Libertação. Você pode, nesta noite, dar lugar ao Espírito Santo e o Espírito Santo fazer grandes coisas na sua vida. Deus abençoe também o nosso irmão Valdivino, que neste momento está lá nos transmissores da Novo Milênio, e está nos auxiliando neste trabalho, nesta noite de transmissão ao vivo, diretamente da nossa sede estadual de Ribeirão Preto. Eu gostaria que você já se colocasse em pé. Pegue a sua Bíblia. Se você tem ela impressa, pegue ela impressa. Se você não tem ela impressa, pegue aí no seu celular. Ouvintes de casa, pegue também a sua Bíblia. É importante que cada um de nós venhamos acompanhar a leitura do texto sagrado, porque creio eu que nesta noite tem Deus muitas coisas a fazer pelo nosso intermédio. Nós somos apenas instrumento de Deus, apenas instrumento. Mas quando damos lugar ao Espírito Santo, o Senhor Jesus faz grandes coisas. Deus abençoe também a irmã Fátima pela primeira parte desse culto, as irmãs, os irmãos que louvaram nessa primeira parte. Atos dos Apóstolos, capítulo de número 16, glória a Deus. Hoje nós estamos, meus irmãos, pregando subordinado ao tema, o louvor que liberta. Amém? O louvor que liberta. Glória a Deus. Atos dos Apóstolos, capítulo de número 16. Nós iremos ver aqui, ó, 16. Glórias a Deus. Versículo de número 20 ou de número 19, tá? Porque senão vai ficar muito prolongado o texto, já vai ficar um pouco prolongado, tá bom? Mas se eu fosse pegar o contexto, ficaria mais prolongado ainda, versos 19. Vamos ler? Olha o que diz. Vendo os seus senhores que se lhes desfizeram ou desfizera a esperança do lucro, agarrando em Paulo e Silas, os arrastaram para a praça, à presença das autoridades, e levando-os aos pretores, disseram: estes homens, sendo judeus, perturbaram a nossa cidade, propagando costumes que não podemos receber nem praticar, porque somos romanos. Levantou-se a multidão unida contra eles, os pretores, rasgando-lhes as vestes, mandaram açoitá-los com varas. E depois de lhes derem muitos açoites, os lançaram no cárcere, ordenando ao carcereiro que os guardasse com toda a segurança. Este, recebendo tal ordem, levou-os para o cárcere interior e lhes prendeu os pés no tronco. Diga comigo assim, ó, só para nós memorizar: cárcere interior. Por volta da meia-noite, Paulo e Silas oravam e cantavam louvores a Deus, e os demais companheiros de prisão escutavam. De repente, sobreveio tamanho terremoto que sacudiu os alicerces da prisão, abriram-se todas as portas e saltaram-se as cadeias de todos. O carcereiro, despertando do sono e vendo abertas as portas do cárcere, puxando da espada ia suicidar-se, supondo que os presos tivessem fugido. Mas Paulo bradou em alta voz: não te faças nenhum mal, que todos aqui estamos. Então o carcereiro, tendo pedido uma luz, entrou precipitadamente trêmulo, prostou-se diante de Paulo e Silas, depois, trazendo-os para fora, disse: senhores, que devo fazer para que seja salvo? Respondeu-lhe: crê no Senhor Jesus e serás salvo tu e a tua casa. Levante a sua Bíblia assim. Diga comigo: Senhor Jesus, aqui está a maior revelação de toda a história da humanidade para os nossos corações, porque este livro é a boca de Deus falando conosco em todo o tempo. Amém. Deus abençoe. Louvado seja o nome do nosso Senhor e Salvador Jesus Cristo. Isso, meus irmãos, podem glorificar a Deus. Irmãos, eu sempre gosto de dar uma olhada no contexto de cada mensagem lida, de cada texto lido, porque quando a gente dá uma olhada no contexto, o que estava acontecendo antes, a gente entende melhor a palavra de Deus. Tá? O capítulo 16 de Atos dos Apóstolos, escrito pelo evangelista Lucas e também o médico amado, é um capítulo onde Lucas registra, embora não esteja escrito, mas ele está falando de coisas que aconteceram, tá? Durante a segunda viagem missionária do apóstolo Paulo. A segunda viagem missionária do apóstolo Paulo, ele não está mais com Barnabé, porque a primeira viagem ele vai com Barnabé, tá? Mas na segunda viagem ele não está mais com Barnabé, mas com Silas, que é o mesmo Silvano, né? Descrito aí pelo o apóstolo Pedro em suas cartas. Então veja bem, quando eles estão fazendo esta segunda viagem missionária, Lucas vai nos trazer algumas informações precisas, necessárias, dizendo que eles estavam com um projeto, com um objetivo de ir para as regiões de Troade. É? E de repente eles recebem uma revelação de Deus, de repente Deus fala com Paulo dizendo para partir ou ir em direção a uma outra cidade. Deus não permitiu que eles ficassem naquela região. Eles veem por meio de uma visão um homem dizendo: passa a Macedônia e nos ajude. Então Paulo entra nessa cidade, a cidade chamada Filipos, ou Filipos, né? A cidade de Filipos, ela era uma cidade de origem grega. Porém, no ano de 42 antes de Jesus, antes de Cristo, essa cidade ela foi tomada pelos romanos. Então ela passa a ser uma cidade pertencente a Roma, uma colônia de Roma. Né? É bom lembrar que essa cidade estava dentro do país da Europa. E aí, meus irmãos, dentro desse capítulo, Paulo, ele vai com seus amigos, com Lucas, com Timóteo, com Silas, à beira de um rio. E na beira desse rio estavam algumas mulheres. Uma delas, a principal do texto, chamada Lídia. Eles evangelizaram essas mulheres e elas entregaram suas vidas a Cristo. Diz a Bíblia que Lídia os convida para ir até a sua casa e lá Paulo também vai evangelizar juntamente com seus amigos a família de Lídia e toda a família vai se converter a Deus. E ali nasce a primeira igreja no país da Europa. O texto vai ainda nos informar que um pouco mais na frente, não sabemos se foi no mesmo dia ou dias depois, Paulo, ele vai encontrar com uma moça que a Bíblia não dá o seu nome. O texto vai dizer que ela era uma mulher, uma moça que adivinhava. Ela tinha alguns senhores. Alguns senhores usava esta moça como uma escrava. Eles eram como o dono desta moça. Ela adivinhava para eles, dando eles grandes lucros. E essa moça, ela vai começar a dizer tudo que Paulo e Sila estava para fazer dentro daquela cidade. Era o Espírito Santo? Não. Um espírito da parte de Satanás falando através dela. E chega um tempo que Paulo, ele estava tão incomodado com isso, que ele vai apontar para aquela moça e vai repreender o espírito de adivinhação que falava através dela. Quem está me entendendo? Quando aquele espírito de adivinhação deixa o corpo daquela moça, aquela moça não conseguia mais fazer o que antes fazia. Ela não conseguia mais ver a vida de ninguém, ou falar do que estava acontecendo, o que ia acontecer. Ela não podia falar. Tá? Por quê, meus irmãos? Porque o espírito da parte de Satanás havia deixado o seu corpo. Quando aqueles homens ver que a esperança do lucro deles havia caído água abaixo, não estava mais, não tinha mais lucros, eles vão então pegar Paulo e Silas, vão arrastar esses dois homens de Deus até a praça principal da cidade. E observe que o texto vai dizer o seguinte: esses homens entraram na nossa cidade e estão perturbando a nossa cidade. Esses homens estão trazendo costumes que nós romanos não aceitamos e não podemos praticar. Olha bem, eu não sei se deu para perceber que tem aqui um falso testemunho. Porque na verdade não foi isso. Eles levaram os homens de Deus para a praça porque eles haviam expulsado o espírito da parte do diabo que estava na vida daquela moça. Mas eles mentem para as autoridades. As autoridades então, tomando Paulo e Silas pelas mãos, vai ordenar que os carrascos começassem a açoitá-los. E a Bíblia diz que eles foram açoitados em praça pública. Depois de açoitados, eles são entregues ao carcereiro para que o carcereiro o guardasse na prisão. E por que que eu fiz questão de pedir à igreja para repetir cárcere interior? Porque não era simplesmente entrar dentro de uma prisão como se fosse uma residência, uma casa. Não, havia tipo vamos dizer assim, um porão. Né? E todos esses presos eram lançados dentro de uma prisão subterrânea. Como que eram essas prisões subterrâneas em Roma? Os presos lá dentro, sem nenhuma luz, uma prisão mal cheirosa. Alguns historiadores chegam a dizer que essas prisões tinham um odor muito forte. Pessoas que eram levadas para lá com o corpo coberto por sangue, e na maioria das vezes esse sangue começava a cheirar mal, e outros odores, E esses presos teriam que estar ali suportando tudo isto, uma prisão fria. E isso a Bíblia nos traz alguma luz, algum detalhe, porque Paulo, em sua segunda prisão, ele vai dizer a Timóteo: Timóteo, venha depressa, venha antes do inverno, venha me visitar, e quando você vier me visitar, traga a minha capa que eu deixei em Troade. Por quê? Porque ele está dentro de uma prisão subterrânea, uma cela fria, onde alguns estudiosos chegam a dizer que muitos sofriam ali de malária e até morriam, e Paulo está ali sozinho não com Deus, mas sem amigos, porque todos abandonaram, exceto Lucas, e ele está ali. E daquela prisão ele sabia que não teria mais liberdade. Ele sabia que após sair daquela prisão, passaria pela morte. Tanto é que ele vai dizer assim: eu estou pronto. Eu estou pronto para ser oferecido a Deus como uma oferta de libação. E ele então tem uma morte por decapitação. Como ele era um cidadão romano, judeu e romano, porque possuía uma dupla cidadania, os romanos não crucificavam romanos. Então, ele tem uma morte por decapitação. Voltando um pouco no texto, as chibatadas, na maioria das vezes, a ponta dos chicotes, elas possuíam algumas tiras. E nessas tiras, na maioria das vezes, havia ponta de ossos ou chumbos. E quando o carrasco começava a bater, o corpo começava a retalhar. O corpo começava a cortar. Essas chibatadas, esses açoites, era diferente dos açoites dos judeus, porque lá na lei, lá atrás, se alguém cometesse algum crime, tinha uma lei que eles levariam 40 chibatadas menos uma chibatada, que seria 39. Paulo vai falar sobre isso. Eu levei tantas chibatadas menos 40 menos 1, alguma coisa desse tipo que ele fala. Porém, quando os judeus começavam a açoitar, não tinha limite, não tinha um número de chibatadas. Isso dependia muito do carrasco que estava com o chicote na mão. Às vezes eles poderiam bater, se não tivesse uma ordem do seu superior, até matar. Eu estou te dizendo tudo isso porque é muito fácil nós abrirmos a nossa boca e louvar a Deus quando tudo está indo bem. É muito fácil nós abrirmos a nossa boca e glorificar, magnificar a Deus quando tudo está indo bem na nossa família. Mas quando eu olho para esses dois homens, quando eu olho para um texto que fala sobre esses dois homens, o texto não está falando de dois homens que estão em condições desfavoráveis dentro de uma prisão, não. Esses dois homens estão dentro de uma prisão subterrânea, os corpos dilacerados pelas chibatadas. E eu sempre gosto de usar uma passagem escrita no livro ou na carta de Tiago, o meio irmão de Jesus. Porque Tiago vai dizer assim: aquele que está triste, ore. E aquele que está alegre, cante louvores. Mas quando eu olho para os dois homens, Paulo e Silas, eu pergunto: meu Deus, qual a razão que esses dois homens tinham para começar um propósito de oração e de adoração a Deus em plena madrugada, em plena meia-noite. Qual a razão? Qual a razão? Porque eles estão algemados, os pés estão presos em um tronco, tinha um tronco também. As mãos estão algemadas, os corpos dilacerados, sangue cobrindo o seu corpo, os seus corpos. Qual a razão de dois homens de Deus começar um propósito de oração e louvor à meia-noite? O texto vai nos responder de uma forma muito clara. Aquele que alcançou a graça de Deus, aquele que alcançou o perdão de Deus, aquele ou aquela que alcançaram a transformação da parte de Deus, a própria Bíblia vai dizer que não vive mais. Paulo dizia: eu não vivo mais para mim, eu vivo para Deus. Não mais vivo eu, mas Cristo vive em mim. Esses dois homens estão louvando a Deus porque eles sabiam que a adoração, a oração sincera, quando ela é feita em qualquer situação das nossas vidas, Deus, ele vai se levantar do seu trono e vai entrar com grande providência. Eles louvam porque eles entendem que tudo que estava acontecendo naquele momento havia um grande propósito por detrás de toda aquela situação. Eu quero aplicar isso aqui. Você não está passando pelo que está passando sem o verdadeiro propósito de Deus. Tudo na sua vida até aqui teve um propósito. Quem acredita nisso, levanta a sua mão e dá glórias ao nome de Jesus. Nada acontece sem um propósito. Nada. Nada acontece sem um propósito. Eu olho para Jó. Quando nós chegamos no capítulo 7, versículo 5 do livro de Jó. Jó está dizendo: a minha pele está cheia de buracos, o meu corpo está gretado, e dentro dos buracos do meu corpo, devido à lepra, ou seja, perdão, às úlceras, tem bichos. A minha mulher não suporta mais o meu hálito. Os meus amigos têm nojo de mim. E até que Jó começou a fazer algumas perguntas para Deus, alguns questionamentos, porque é difícil entender quando o diabo está diante de Deus em uma reunião. Quem dá testemunho de Jó é o próprio Deus. Jó era tão crente, mas tão crente, que é Deus que dá testemunho dele, não é o povo, não, é Deus. Satanás, você veio de onde? De onde você está vindo? Eu estava rodeando a terra, estava passeando por ela. Você observou na terra o meu servo Jó? Aí Deus começa. Pois é, Satanás. Jó é um homem íntegro. Jó é um homem temente a mim. Jó é um homem que se desvia do mal. Aí o diabo, ele tem uma tese. primeira tese do diabo. Primeira tese do diabo é essa aqui, ó. Eu sei. Realmente ele é crente. Mas sabe por que ele é crente? Ele só é crente, ele só é fiel a ti, porque ele está rodeado de bens. O Senhor deu muitas riquezas para ele. Ele vai reclamar de quê? Ele tem tudo. Olha a tese do diabo. Ele não é bobo, né? Ele não é bobo. E você sabia que a tese dele, ela pode funcionar com muitas pessoas. O Senhor está dando ponto para o diabo? Não. A tese dele pode funcionar. Tem gente que só é crente, só é de oração, só é de jejum, enquanto tem tudo nas mãos. Se perder o que tem, afasta de Deus. Então eu sou obrigado a concordar que a tese do diabo não está muito errada, não. Tem gente que só é quando tem, quando a conta está cheia. A pior luta, a luta mais difícil de passar na vida, eu digo isso por experiência própria, a pior luta, a luta mais difícil de enfrentar na vida, para mim, é a luta chamada luta financeira e saúde. E o diabo usa esses dois pontos aí. Porque Jó, eu já volto aqui no texto lido. Jó é um homem que dorme rico e acorda pobre. Jó não era o homem mais rico da cidade de Uz. Não, não, não. Jó era o homem mais rico do Oriente. Os 3.000 camelos de Jó poderia corresponder nos dias de hoje 3.000 carros novos. Camelo era caro. Animal usado para travessia no deserto, ó, passa dias e dias sem tomar água. É caro demais. Ele tinha 3.000 funcionários, jumentas, bois. Mas ele dorme rico e fica pobre da noite para o dia. Ele dorme com 10 filhos e ver 10 filhos saindo um atrás do outro em um caixão. Você está entendendo isso, meu irmão? Tá? Tá? Ele dorme com 10 filhos, 7 filhas e 3 filhos. E ele e a sua esposa ver 10 caixões saindo à sua frente. Eu entrei aqui porque Jó, eu estou falando de louvor que liberta, tá? Estou falando de louvor, de adoração a Deus. Amém? Já vou sair daqui, mas espera aí, só um minutinho, aguenta aí. Tem gente que pega a mulher de Jó e eles bate tanto nela, né? Só um minutinho que eu vou explicar isso aqui. Ah, mas a mulher de Jó é isso, a mulher de Jó é aquilo, a mulher de Jó é isso, a mulher de Jó é aquilo. Não é assim? Agora, deixa eu perguntar uma coisa. A mulher de Jó falhou, sim ou não? Errou? Sim ou não? Errou. Enfraqueceu na fé? Sim. Mas aí eu pergunto, até quando ela aguentou? Aí eu pergunto, qual a mãe que suportaria nos nossos dias ver ou dormir riquíssima, bilionária e acordar pobre? Qual mulher que suportaria isso? E digo mais, qual mulher que suportaria ver 10 filhos sendo enterrados tudo no mesmo dia? Então, quando a gente for pregar sobre a mulher de Jó, a gente vai dizer assim, ó, a mulher de Jó deu uma escorregada. Deu escorregada, sim. Depois ela vai dormir com um homem que estava todo sadio, e acorda com um homem praticamente podre na cama. E nesse momento ela falha. Chega de viver assim, amaldiçoa Deus e morre. Ela falhou. Agora, vamos para o finalzinho do livro. Ela está lá com ele, ó. Ela está lá com ele. Aí vou brincar aqui. Ela comeu a carne e roeu os ossos. Ela está lá com ele. Tá? Aí eu fico, meus irmãos, aí a segunda tese do inferno, do diabo, é, segunda tese do diabo. Deus vai perguntar para ele, você viu lá? Perdeu tudo e continua sendo crente. Aí vem a segunda tese, ele vai dizer assim, ele continua sendo crente porque tem saúde. E o homem dar tudo pela sua saúde, aí eu pergunto, está errado isso? Quem dá tudo pela saúde aí que você já viu? Milhões e milhões e milhões e milhões e milhões. Pessoas que dão 10 milhões quando tem, 20 milhões quando tem, 30 milhões quando tem. Uma baiana famosa outro dia, não vou dizer o nome aqui, gastou 30 milhões para ser curada do câncer. Não teve jeito, morreu. Mas aí Deus permite o diabo ir pela segunda vez, e pela segunda vez ele vai tocar em Jó, da planta dos pés à cabeça. Ele vai estar coberto de úlceras. Mas Jó não blasfemou, Jó não desistiu, Jó continuou adorando a Deus. Nu eu sair do ventre da minha mãe, nu eu retornarei para lá. O Senhor me deu, o Senhor me tirou. Bendito seja o nome do Senhor. Irmãos, há uma diferença entre cantar e adorar. Quando eu canto, como os irmãos cantaram aqui, eram 100 ovelhas juntas no aprisco. Eram 100 ovelhas que o amante cuidou. Porém, numa tarde, ao contá-las todas, segura aí, lhe faltava uma, e triste chorou. As 99 deixou no aprisco, ir pelas montanhas. No seu entendimento, esse hino aí fala o quê? Da ovelha que precisa ser assistida pelo seu pastor. É lindo, não é? Mas não é diretamente a Deus. É? Não é diretamente a Deus. Vamos lembrar aqui de um pedacinho do hino aí da cantora Delessi. Ela foi muitos anos a Deus e amor. Te adoramos, inclusive foi regravado. Te adoramos, te adoramos, ó Senhor, nosso Deus, diretamente ao Pai Celestial. Ó. Diretamente a Deus. Quando Paulo e Silas começam a adorar a Deus, a Bíblia não fala isso, mas eu quero conjecturar que Deus estava sentado em seu trono. Mas quando Deus começa a ouvir uma adoração sincera, um louvor sincero, ele se levanta do trono, porque ele está vendo dois homens que não tinham motivo para adorar, mas estão arrancando forças de onde não tinha mais forças. O verdadeiro louvor é sacrifício. E naquele momento Deus se levanta no seu trono, e o texto vai nos informar categoricamente que de repente, diga comigo, de repente, De repente você pode ser surpreendida ou surpreendido nesta noite por uma bênção especial da parte do Senhor. De repente Deus manda um terremoto naquela prisão. E quando Deus manda um terremoto naquela prisão, que começa tudo balancear, o texto é muito claro ao dizer que todas as algemas caíram por terra, todas as cadeias caíram por terra, e o nome do Senhor foi glorificado. E eu finalizo dizendo, houve três milagres aqui. O primeiro milagre, o milagre sobrenatural. Sobrenatural. Deus se levanta do trono e automaticamente cadeias foram arrebentadas, sem o auxílio de homens. Porque dois homens louvaram a Deus na sua sinceridade. Quando não tinha motivo para adorar, eles adoraram mesmo assim. O segundo milagre que acontece aqui, o milagre que eu poderia chamar do milagre na vida moral, porque todos os presos poderiam sair da cadeia, as portas haviam se abrido. Quem é, meus irmãos, quem é o preso nos dias de hoje que vai olhar e ver as cadeias se abrindo e vão continuar lá dentro? Mas o texto é claro ao dizer que eles não saíram. Deus havia trabalhado na mente de cada um. Deus havia trabalhado no caráter de cada um. O carcereiro quer se matar, quer se suicidar porque ele tinha que prestar conta aos seus superiores, mas Paulo vai dizer, não faça tal coisa porque ninguém saiu. Está todo mundo aqui. Está todo mundo evangelizado, está todo mundo mudado. Deus mudou todo mundo aqui. A palavra entrou em todos nós, em todo mundo, na verdade. Estão todos abençoados por Deus. Terceiro milagre. O milagre, meus irmãos, a mudança, a transformação na vida do carcereiro e família, porque a partir daquele momento é ele que vai fazer o apelo. Geralmente é você que prega, que faz o apelo. Não. Aqui nesse texto, quem faz o apelo é o carcereiro. Irmãos, o que eu preciso fazer para ser salvo? Aí Paulo vai dizer assim, crê no Senhor Jesus, e você e sua família vai ser salvo. Só isso, mais nada. É só crer em Jesus. E a Bíblia diz que naquele momento eles creram em Jesus, receberam o Evangelho, a palavra entrou neles, e agora quem queria castigar, quem queria, meus irmãos, deixar Paulo em situações ruins, vai pegar agora, após a mudança, após a libertação, estou pregando subordinado ao tema, o louvor que liberta, vai pegar agora uma bacia com água, panos molhados, vai chamar os dois homens de Deus e vai tratar das suas feridas. Isso é mudança. Isso é transformação. Isso é libertação. Amém? Aquele que queria ver o mal dos dois homens de Deus agora vai colocar as mãos sobre ele com muito cuidado e vai tratar das feridas. Diga glória a Deus. Eu termino dizendo, não questione os desígnios de Deus. Não questione porque estou vivendo tudo isso. Porque de repente pode haver uma mudança. De repente o silêncio de Deus pode ser quebrado. Segunda aplicação. Tudo que você está passando tem um propósito por detrás. Terceira aplicação. Quando você está enfrentando situações diversas, provas difíceis, Deus, através desse sofrimento, está salvando almas e você não entendeu ainda. Paulo vê os frutos do seu sofrimento ali. A família inteira do carcereiro é salva. Os vergões foram sarados, foram ou não foram? Diga comigo, ferida? Deus me deu isso aqui, ferida? A qualquer hora, vai cicatrizar. Vai sim. As feridas vão cicatrizar. As feridas vão cicatrizar. E nós iremos glorificar a Deus. Eu estou dizendo isso porque eu vejo feridas. Eu vejo feridas. E Deus está dizendo, as feridas a qualquer hora vão cicatrizar e você vai levantar as mãos e vai glorificar o nome de Jesus. Que Deus em Cristo te abençoe. Pode glorificar a Deus. Aleluias. Aleluias. Glória a Deus. Meus irmãos, eu preguei a palavra de Deus. A voz é minha, mas a palavra é de Deus. Se tem alguém nesta noite que ainda não entregou sua vida a Jesus, faça isso. Deixa eu te dizer uma coisa. Evangelho não é mar de rosa, não. Mas a partir do momento que alguém abraça o Evangelho, seu nome está garantido ou escrito no livro da vida, garantindo a sua eternidade para sempre. Deixa eu te dizer mais uma coisa. Eclesiastes capítulo 12 vai dizer que o corpo voltará ao pó, mas o espírito ele precisa voltar a Deus, porque é de Deus. Tá? Então, precisamos lembrar que um dia teremos uma prestação de contas com o Senhor. Tem alguém que quer entregar a sua vida, não por medo, mas pelo Espírito Santo. Tem alguém? Que tem gente que às vezes entrega, não, o pregador falou isso, eu vou... Não, faça isso tocado pelo Espírito Santo, movido pelo Espírito Santo. Tem alguém? Não tem? Que as palmas glorifiquem o nome do Senhor. Glória a Deus. Eu quero neste momento falar sobre as nossas ofertas na casa de Deus. Porque sem essas ofertas a gente não consegue sair, meus irmãos, das despesas que nós temos todos os meses aqui. Há muitas despesas. Então você que pegou o seu voto sábado passado ou outro dia e você quer entregar esse voto agora, essa oferta agora, fique em pé. Pegue a sua oferta, ajude com todo amor, com todo carinho. Nós estamos, meus irmãos, muito em breve deixando esse salão. Vamos deixar o pessoal fazer a reforma aqui. Vamos ter que pagar aluguel, vai ficar muito mais difícil. Eu gostaria que você, nesta noite, entendesse isso e ofertasse com amor e alegria. Fique em pé, toda igreja, fique em pé. Aí eu não tenho meu voto, eu não tenho minha oferta. Levante a sua mão nesta noite. Eu estou aqui com voto. Os irmãos que estão aí, levante seu voto, tá? Vamos contribuir para com a casa do Senhor. Isso, meu irmão, vamos cooperar aí na obra do Senhor. Vamos ajudar? Diga comigo, Senhor Jesus, que o Senhor possa multiplicar nas nossas vidas hoje, amanhã e sempre. E aqueles que hoje não podem ajudar nesta obra, prepare para ele, ainda hoje, em nome de Jesus. Deus te abençoe. Vamos cantando. Quem ajuda com alegria, lá no céu vai brilhar, lá no céu, lá no céu. Quem ajuda com alegria, lá no céu. E Deus e o Senhor, ó Senhor, abençoar, ó Senhor, abençoar, abençoar os seus filhos que ajudam de bom coração, dando a eles gozo, paz e alegria, abençoando o seu pão. Graças a Deus. Deus abençoe os nossos ouvintes de casa. Irmão Valdivino, pode cortar aí. Deus abençoe. Nós iremos agora ficar diretamente com a sede mundial. Deus abençoe, ouvintes. Deus abençoe, irmão Valdivino, aí nos estúdios da Novo Milênio. Meus irmãos.
1: 21 horas. 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
4: Às vezes a gente vai para algum local. 21 horas e 2 minutos.